0: S e os trabalhadores.
1: Bebeto, do PP do Rio de Janeiro, declara posicionamento favorável ao projeto que acaba com a escala de trabalho 6x1. O parlamentar relembra sua trajetória profissional como servente de pedreiro, camelô e feirante para reforçar seu compromisso com a defesa dos direitos dos trabalhadores.
0: Welter, do PT do Paraná, celebrou o avanço da votação para o fim da escala 6x1, destacando o impacto positivo da medida para mulheres, jovens e trabalhadores rurais. Segundo ele, a mudança promove uma rotina mais humana, além de alinhar o Brasil aos padrões de países desenvolvidos.
1: Pedro Paulo, do PSD do Rio de Janeiro, defendeu o fim da escala 6x1, destacando que a medida vai beneficiar milhões de trabalhadores ao reduzir o desgaste físico e mental. Ele afirmou ainda que o descanso adequado eleva a produtividade e saúde mental do trabalhador.
0: Ana Pimentel, do PT de Minas Gerais, afirma que a redução da jornada de trabalho sem redução salarial será uma conquista histórica dos trabalhadores brasileiros. A deputada afirma que o fim da escala 6x1 representa uma medida de justiça para quem enfrenta sobrecarga laboral.
1: Termina agora o Jornal Câmara dos Deputados, produzido pela Rádio Câmara. O programa teve trabalhos técnicos de Everson Urani e apresentação de José Carlos Andrade e Márcio Aquilissardi. Uma boa noite para você.
0: Uma ótima noite. A Voz do Brasil volta amanhã.
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14: Ah, meu povo! Tudo bem? Tudo certinho? Uma ótima noite para você que tá junto com a gente aqui na Band FM. Eu sou o Fernando César. Bora juntos nessa quinta, hein? Ó, deixa eu te falar, eu chego chegando porque a partir de agora tem presentão da Super 6. Quer saber o quê? Fica com a gente. 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
14: Vamos lá que eu te falo agora. Claro, pô, é o Big Copo Térmico de 1,2 litros exclusivo da Band FM. Vai tomar aquela aguinha de boa, aquele suquinho, aquele refri na temperatura ideal. Hã? Gostou, né? Que tal? Você quer? Vote na sua música preferida da Super 6. Eu vou te falar quais são agora. Primeira vem com Gustavo Lima, Vagabundo. Segunda música, Felipe Araújo, Estranho de Novo. A terceira, Maiara e Maraísa, Vai Lá. Quarta música, Marília Mendonça, Foi por Conveniência. A quinta música, Danilo e Davi, Apaga, Apaga, Apaga. Sexta e última música, Péricles, Simplesmente Acontece. E aí, dessas qual você mais gosta? Você vai dizer pra gente através do nosso telefone, 11-3743-1313, ou através do WhatsApp, 11-999-919-97. Bora, começou?
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0: Band FM, Maiara e Maraíza, vai lá, terceira música da Super 6. Gente, ó, só parei pra te avisar, hein? Tá valendo o presentão aqui, você já sabe, mas falo de novo. É o Big Copo Térmico de 1,2 litros, exclusivo da Band FM. Pra você tomar suquinho de boa, naquela temperatura que você gosta, aquela água, aquele refri, do jeito que você merece, do seu jeito. E ainda, participando com a gente, você concorre presentão aqui, tá bom? Manda sua mensagem através do nosso telefone, 3743-1313, DDD11. Ou no WhatsApp 11 99991-9197. Bora pra quarta música da Super 6? Marília Mendonça, Foi por Conveniência.
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0: FM Pericles com Ana Castela, Simplesmente Acontece, a sexta e última música da Super 6. Gente, ó, só pra avisar que daqui a pouquinho a gente confere a música vencedora e quem ganhou o presentão aqui na Band.
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0: E aí, Babi?
2: Fernando, boa noite.
0: Boa noite.
2: Tô de volta aqui nessa quinta-feira com outras
0: Legal.
2: Notícias.
0: Vamos lá, vamos lá.
2: Gente, acaba amanhã, tá? O prazo para a entrega da declaração.

0: Boa noite.
1: Boa noite, bom descanso, Babi. Valeu!
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1: Primeiramente, eu quero dizer que eu tô muito feliz porque você tá junto com a gente aqui nessa quinta-feira, feita com todo carinho, como sempre, né? Ó, daqui a pouquinho tem o Band Love especial dessa quinta-feira, viu? É, a gente tem uma história de amor, a gente vai ter muita música boa e, claro, a sua participação também. Mas agora o negócio é falar da Super 6. É, chegou o momento, chegou a hora de a gente descobrir quem vai ganhar presentão aqui, ó. Tá preparado? Tá preparada? Então cruzando os dedos, boa sorte. 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
1: Bora lá, sem enrolação, porque é assim, aqui o negócio é direto. A gente falou do Big Copo Térmico de 1,2 litros

0: exclusivo da Band FM. Vai tirar onda por aí, hein? Porque o copão é bonitão. Ele tem o logo da Band FM. Ele é grandão, assim. Mantém o líquido ali geladinho, na temperatura que você gosta e tal. Você vai curtir. Você vai, vai por mim, vai por mim. Ó, quem se deu bem, faturou o presentão aqui, foi a Lucélia Graciano de Oliveira. Ô, menina! Valeu a participação, um beijo, parabéns. E agora a gente vai curtir a música vencedora da Super 6.
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0: Band FM, Cleiton Romário, Não Me Namora. E, gente, agora, a partir desse momento, a gente vai relembrar uma música de 2010. Quando eu vi a data de lançamento, até me assustei. Falei, caramba, essa música tem, nossa, 16 anos. Eu tô falando de uma música do Jorge Mateus, a música Seu Astral. Lembra dessa?
1: Nossa, lembra dessa?
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0: Band FM, Zezé de Camargo, irmão da Lua, amigo das estrelas. É o que a gente curtiu aqui na noite de quinta-feira. E aí, qual é a boa dessa quinta-feira? Melhor de tudo é que você olha pro relógio e já fala assim, olha, praticamente sexta-feira, uhul! Não é verdade? Ó, eu quero a sua participação aqui sempre. A partir de agora, manda sua mensagem no nosso WhatsApp aqui, 11 99991-9197. Aliás, já tem gente aqui que tá no clima do Band Love, olha lá. Oi.
1: Boa noite, galera do Band Love. Aqui, olá. É o Rafinha do Gueto, fechado com o Band Love. Tamo junto.
0: Então, você mandou uma ordem, meu querido. Daqui a pouco começa o nosso Band Love, hein?
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0: Fala, pessoal, tudo bem? Tudo certinho? Uma ótima noite pra você que tá junto com a gente aqui na Band FM. Eu sou o Fernando César. Vai começar o nosso Band Love de quinta, hein? Ó, eu quero a sua participação a partir de agora no nosso WhatsApp, tá bom? Band FM. 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
0: Uma ótima ótima noite pra você que tá junto com a gente aqui no Band Love, no finalzinho dessa quinta-feira, agora 9 horas e 57 minutos. Obrigado aí pela sua audiência. A gente vai ter a história de amor, que com certeza você vai se emocionar bastante. Tem muita música boa, tem a sua participação também através do nosso WhatsApp 11 99991-9197. Hoje, kit personalizado, João Bosco e Vinícius e Band FM. Vem com Big Copo Térmico, vem chaveiro com abridor de bebidas, vem suporte de celular, vem bolsa térmica, tudo isso com a marca João Bosco e Vinícius e Band FM, tá bom? Só participar com a gente que automaticamente você concorre. E hoje a gente ouve Luan Santana, Chuva de Arroz. Lia. Ah, é um clássico do pagode que você quer? Ah? Telegrama do Exalta Samba, daqui a pouco aqui no Band Love. Que eu vou até lá. Também Cover Girls, Wishing on a Star, aqui no Band Love. Só música boa, né? Uma excelente noite, o Band Love está no ar.

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1: Bom dia, FM, Ana Carolina com o seu Jorge, é isso aí. Olha o que vem daqui a pouco. Ó, Celine Dion, Because You Loved Me. Linda música, né? Interona daqui a pouquinho aqui no Band Love. Ah, que dó de abaixar a música, mas calma, é só uma expectativa. A gente só tá tocando música boa hoje, tocamos ontem, vamos tocar amanhã. O Band Love faz isso, trabalha com os maiores sucessos nacionais, internacionais, dos anos 80, 90, 2000. Músicas da atualidade, nacionais, internacionais. E claro, sempre a sua participação também aqui no nosso WhatsApp. Eu já falei que temos o kit personalizado, João Bosco e Vinícius e Band FM. Vem com Big Copo Térmico, chaveiro, cobridor de bebidas, suporte de celular, bolsa térmica, tudo com a marca João Bosco e Vinícius e Band FM. Você participa mandando a sua mensagem no WhatsApp, tá bom? Aliás, muitas mensagens chegando hoje. Gostei, gente. Obrigado aí pelo carinho. Vamos ouvir aqui a participação da galera. Oi.
2: Boa noite, Bandelove. Quero mandar um alô para meu amor, Marcelo Rocha. Amor, eu te amo muito. Um beijo. Que Deus te proteja sempre.
1: Ah, que legal. Obrigado aí pelo carinho. Uma ótima noite para você. Tem muitas mensagens chegando aqui. A auxiliadora mandando mensagem. E ela fala o seguinte. Na vida, nunca se pode prever a chegada de uma pessoa. Você apareceu e trouxe minha vida. Em tão pouco tempo, você trouxe uma nova perspectiva para todas as coisas. Sua presença simplesmente me traz paz, me traz alegria, me traz conforto. O seu coração é de uma grandeza inigualável. Simplesmente estar com você é reconfortante. Um aconchego na alma. Ai, que linda mensagem! É a Maria Auxiliadora junto com a gente nessa noite aqui no Band Love. Obrigado pelo carinho, viu?
3: Oi. Ô, grande meu amigo Marcelo Dias, pode tocar a música da Celine Dion pra mim e oferecer pra minha esposa Elisa a música do Titanic? Aqui é o Rafinha do Guia, do Rio de Janeiro.
1: Ô, Rafinha, obrigado aí pela sua mensagem, tá anotado aqui, uma ótima noite pra você, tá bom? Agora 10 horas e 14 minutos, momento que a gente vai refletir aqui no nosso Band Love. O maior bem que você pode fazer a si mesmo é seguir os seus princípios e os seus sonhos.

0: 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Chegou a hora de nos emocionarmos com mais uma história. A história do Márcio e a Carla. Você que está junto conosco vai prestar atenção na história e depois eu quero saber a sua opinião. Está no ar mais uma história de amor do Band Love.
1: 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Tem decisões que parecem pequenas quando acontecem. Uma conversa, uma escolha, um gesto de amor. E talvez esse seja o problema. A vida quase nunca avisa quais momentos vão mudar toda a nossa história. O meu nome é Márcio, eu tenho 39 anos. Eu sempre acreditei que amar alguém era fazer qualquer coisa para ver essa pessoa feliz. Quando eu conheci a Carla, eu tinha 20 e poucos anos e desde o começo existia uma coisa nela que eu posso dizer que me chamava muito a atenção. Ela parecia saber exatamente para onde estava indo. Enquanto eu era aquele tipo de cara que vivia um dia de cada vez, ela tinha metas, planos e objetivos. A Carla sempre foi organizada e muito ambiciosa, daquelas pessoas que fazem lista para tudo e depois vão atrás de item por item até conseguir o que querem. E eu acho que foi justamente isso que me encantou. Essa força, essa determinação, era meio que tudo o que faltava em mim. A gente se casou cedo e construímos nossa vida aos poucos. O nosso primeiro apartamento era pequeno, o carro era usado e velho. Mas sinceramente, eu nunca senti que faltava alguma coisa, porque a gente era muito feliz, muito mesmo. Mas a Carla queria mais. E ela foi atrás desse mais. Como eu disse, ela era muito determinada e foi em busca do que ela queria para a carreira dela. Minha mulher estudou, se esforçou, leu muito, fez horas extras, enfim. Ela foi chegando lá. Chegou até um momento do nosso casamento em que ela já tinha um cargo bem mais alto do que o meu. Muita gente estranhava, mas isso nunca foi um problema entre nós. Desde que a gente tinha se conhecido, ela já ganhava mais. Enquanto eu estava na mesma empresa há anos, bem acomodado na minha função, ela parecia que tinha nascido, pronta para liderar. De uma maneira até mais rápida, ela foi subindo. Supervisora, coordenadora.

0: gerente. E eu gostava. Eu admirava minha mulher. Nunca existiu competição dentro da nossa casa. Nunca teve disputa de ego, orgulho ferido, ou aquela necessidade infantil de querer ser maior que a própria esposa. Nada disso. Aliás, pelo contrário, eu olhava para Carla e sentia orgulho. Um orgulho muito sincero. Para mim, ver a mulher que você ama brilhando deve ser motivo de felicidade, não de ameaça. Mas a vida tem um jeito estranho de mexer nas coisas, né? Às vezes, não é uma grande tragédia. Não acontece um acidente, uma doença ou algo absurdo. Às vezes, basta uma reunião numa terça-feira comum. A empresa da Carla passou por uma reestruturação. Cortes, mudanças, redução de equipe, aquelas palavras bonitas que as empresas usam quando vão mandar alguém embora. E a minha mulher foi uma das pessoas desligadas. Quando ela chegou em casa naquele dia, ela me deu a notícia sem parecer nem um pouco abalada. Na verdade, a Carla parecia até calma. Calma demais. No começo, nem ela levou aquilo tão sério. Ela sabia que era competente, que tinha experiência e que logo ia aparecer uma coisa melhor. Eu também achava. Porque a Carla sempre foi aquela pessoa que dava um jeito para tudo, sempre. Só que as semanas começaram a passar. Depois um mês, dois, e as oportunidades começaram a aparecer, mas nunca do jeito que ela imaginava, nunca do jeito que ela queria. Porque eram cargos menores, salários bem abaixo do que ela ganhava, funções que ela já tinha ocupado há muitos anos. E eu fui vendo uma coisa que doía mais do que a demissão. Eu fui vendo a Carla, a minha mulher, perder aos poucos uma parte dela mesma. Porque trabalho nunca foi só trabalho para minha esposa. Trabalho para ela era identidade, orgulho, propósito. 6 meses depois, a mulher que acordava antes do despertador tocar já passava a manhã inteira na cama. Ela parou de se arrumar, parou de fazer planos, parou até de reclamar. E isso foi o que mais me assustou. Porque a minha mulher sempre teve resposta para tudo, tudo. Para qualquer problema, ela arrumava um plano. Mas naquela época, parecia que ela simplesmente tinha desistido. Um dia eu cheguei em casa e ela estava chorando. No chão do banheiro.
1: Eu recebi outra resposta hoje.
0: Tá, mas e aí?
1: Seguimos com outro candidato. Ah, é sempre a mesma resposta.
0: Meu amor, peraí. Levanta, vai. Tenha calma, calma.
1: Eu virei essa mulher que ninguém quer contratar. É verdade. Márcio, não importa o quanto eu estude, não importa a minha experiência, os cargos que eu tive, nada. Parece que tudo que eu construí simplesmente deixou de valer alguma coisa.
0: Carla, isso é só uma fase.
1: E se não for?
0: Depois daquele dia, eu comecei a me preocupar de verdade. Porque até então, eu achava que aquilo era só uma fase ruim. Uma maré, um intervalo entre um emprego e outro. A Carla sempre foi forte demais. Sempre deu um jeito para tudo. E na minha cabeça, era questão de tempo. Só que o tempo foi passando. E mais um mês foi embora. 7 meses. 7 meses, vendo a mulher que sempre correu atrás de tudo começar a perder a vontade até das coisas pequenas. A Carla já não acordava mais cedo. Já não ligava a televisão, não saía mais para almoçar com as amigas. Tinha dias que ela passava a manhã inteira de pijama. E o pior é que ela fingia. Quando eu chegava do trabalho, ela tentava agir normalmente. Perguntava do meu dia, sorria, mas casamento é uma coisa estranha, né? Depois de tantos anos, você aprende a perceber a tristeza em detalhes que ninguém mais percebe. Eu digo assim, no jeito de responder, no olhar, no silêncio. Eu percebia tudo. Até que um dia, eu vi no grupo da empresa em que eu trabalhava que tinham anunciado uma vaga de gerência. Vaga com salário bom, benefícios, aquela coisa toda. Eu nem dei muita atenção de cara, porque eu sabia que eu não tinha chance. Mas de repente, uma luz acendeu na minha cabeça.
1: Oi, meu amor, você queria falar comigo?
0: Abriram uma vaga lá na minha empresa. Uma vaga de gerência.
1: Ah, é? E você poderia tentar, meu amor. 12 anos já, tá na hora de você ser promovido. Vai, tenta.
0: Não, não é nada disso. Você não entendeu. Essa vaga é feita pra você.
1: O quê?
0: Você tem mais capacidade, tem experiência, tem currículo, sabe? Você é muito mais preparada.
1: Não, não, imagina.
0: Carla, por favor, olha aqui. Se candidata. Eu sinto que pode dar certo. Vai por mim. Eu encaminho o seu currículo direto pro RH.
1: É... Eu acho que não tem nada a ver, mas eu vou tentar mesmo assim.
0: Pela primeira vez em muito tempo, antes de dormir, a Carla começou a fazer perguntas. Sobre a empresa, sobre o cargo, equipe. E naquela noite, eu fui dormir feliz depois de muito tempo. Porque eu tinha visto a minha esposa voltar por algumas horas. Eu trabalhava naquela empresa há 12 anos. Era uma empresa boa, estável, dessas onde muita gente entra querendo ficar até se aposentar. E depois de tanto tempo lá, eu já conhecia muita gente. Tinha amizade, tinha colegas antigos, gerente do RH, pessoal de outros setores. Eu conhecia praticamente todo mundo, eu cresci lá dentro. 2 dias depois, ligaram e chamaram a Carla para a entrevista. Eu fiquei mais animado do que ela, porque minha esposa, àquela altura, já não acreditava mais em nada. Na cabeça dela, era só mais um currículo enviado, só mais uma conversa, só mais uma chance de ouvir um não. Eu lembro dela saindo de casa naquela manhã, sem expectativa nenhuma. A gente nem chegou a se cruzar lá na empresa, porque eu entrava mais tarde. Mas naquele dia, quando a gente se falou, eu percebi que ela já estava diferente. Ela até tentou parecer calma. Mas ela estava animada. Disse que tinha ido muito bem e que estava confiante. Olha, foi tudo muito rápido. Já no dia seguinte, chamaram ela para uma segunda conversa. Ela tinha certeza que a vaga era dela. Mas quando ela voltou para casa, ela voltou a ser aquela Carla. Desanimada. Murcha outra vez.
1: Ah, eles me adoraram, Márcio. A vaga é minha.
0: Ah, meu Deus, sério? Amor, isso é maravilhoso. Eu falei pra você, eu sabia. Imagina a gente trabalhando no mesmo lugar. Será que a gente vai aguentar, hein? Você vai fingir que não me conhece? Você vai passar reto? Vai me tratar igual chefe?
1: É que você não entendeu.
0: O que foi? Por que você tá assim? Olha aqui. O que foi?
1: A vaga, na verdade, seria minha. Mas não pode ser. O RH não sabia que meu marido também trabalhava lá. E aí a política da empresa não permite familiares trabalhando juntos.
0: Mas não é nem no mesmo setor? Não acredito nisso.
1: Mesmo assim, eles disseram que a contratação não pode continuar.
0: Eu fiquei arrasado. Eu lembrava dela naquela manhã, toda empolgada, toda feliz, certa de que ia dar certo. E agora, o olhar triste tinha voltado. Naquela noite, a gente quase não jantou. A Carla ficou quieta. Ficava assim, olhando pro nada. Eu conhecia aquele olhar. Era o mesmo olhar dos últimos meses. O mesmo cansaço, a mesma sensação de derrota. Foi aí que eu olhei para ela e pensei. Pensei uma coisa que naquele momento pareceu muito simples. Eu já tinha uma vida, já tinha um trabalho, já tinha estabilidade, mas a Carla... A Carla estava tentando se levantar. E talvez fosse egoísmo meu segurar aquela oportunidade.
1: O quê? Não, peraí, você endoidou, né? Não, não, não, não, não, nem pensar nisso.
0: Carla, pensa, pensa. Pra gente vai ser melhor. O salário é bom, muito melhor que o meu.
1: Eu não vou deixar você pedir demissão, Márcio. Imagina, são mais de 10 anos de empresa.
0: Tá tudo bem. É mais fácil eu arrumar alguma coisa depois. Você é mais qualificada. E olha aqui, meu amor, eu não aguento mais te ver sofrendo tanto. Eu só quero você de volta, entendeu?
1: Não, não, eu não posso aceitar. Não, não vou aceitar.
0: Eu insisti tanto com aquilo que eu acabei convencendo. Pouco tempo depois, eu pedi demissão e a Carla entrou. No começo eu tive medo, confesso. Medo de me arrepender, medo de ter feito besteira, medo de ficar sem rumo. Mas a verdade é que durante um tempo, pareceu que eu tinha tomado a melhor decisão da minha vida. Porque a Carla voltou. Voltou a acordar cedo, a se arrumar, a fazer planos, voltou a sorrir. E eu não estou falando só do trabalho não, a nossa vida melhorou. O salário era muito maior que o meu. A situação financeira da gente mudou. A gente voltou a sair, a viajar, a fazer planos. E sinceramente, ver a minha mulher feliz fazia eu sentir que tinha valido a pena. Só que aos poucos, algumas coisas começaram a mudar. No começo eram coisas pequenas. Reuniões demais, eventos da empresa, jantares, mensagens chegando tarde, horas extras. E eu tentava afastar qualquer pensamento ruim, porque no fundo, eu me sentia culpado. Naquela altura eu ainda estava desempregado. Ela estava crescendo. Talvez eu tivesse inseguro, talvez fosse só isso. Eu até cheguei a conversar e falar para ela que ela estava ficando distante. Mas nesse dia ela respondeu que eu estava inseguro porque tinha perdido o emprego. Nossa, aquilo me magoou de um jeito que eu não consigo nem te explicar. E pior foi aceitar. Aceitar e acreditar que o problema era eu. Que eu estava exagerando. Até o dia que meu telefone tocou. Era um ex-colega da empresa, sabe? Aqueles colegas que eram mais próximos, que eu conhecia há muitos anos. Ele estava estranho, meio constrangido. E depois de dar umas voltas, ele acabou me falando. Acabou me contando tudo. Falou, inclusive, que aquele assunto, o assunto que ele tinha para me falar, era comentário da empresa inteira. Comentário da Carla. Ela e o diretor. O diretor que tinha aprovado a contratação dela. A Carla, minha mulher, e ele. Era o que todo mundo estava falando. Do jeito que esse meu amigo me contou, ele disse que não era mais segredo para ninguém. As pessoas, todas as pessoas comentavam. As pessoas sabiam. E dentro daquela empresa que eu tinha passado mais de 12 anos, eu tinha virado assunto. Eu era o cara que pediu demissão para a esposa ser contratada. O marido que abriu mão da própria vaga. E enquanto eu estava em casa, tentando recomeçar, eu era a piada de um lugar que durante 12 anos eu chamei de casa. Naquela noite, eu já confrontei a Carla. Contei tudo. Falei que tinha recebido a ligação de uma pessoa que era muito próxima. Falei dos comentários, do diretor, das histórias que estavam circulando pela empresa. Na hora, ela negou tudo. Imagina, você tá louco? Você acha que isso é verdade? Deve ser coisa de quem não gosta de mim lá. Começou a dizer que era fofoca, inveja, gente querendo destruir o nosso casamento. Disse que eu tava misturando as coisas, porque tava magoado, frustrado, procurando motivo onde não existia nada. Ela falou isso, com essas palavras. Mas depois de tantos anos ao lado dela, eu conhecia a Carla mais do que ninguém, mais do que a mim mesmo. Conheci o jeito dela, sabe? Principalmente naquela situação. Eu conheci o olhar dela. E naquela noite, enquanto ela tentava me convencer de que eu estava errado, eu percebi uma coisa que doeu mais do que qualquer traição. Eu já sabia a verdade antes mesmo dela terminar de falar. Tava na cara. Ela tava mentindo. Pouco tempo depois, a gente se separou. Não teve mais clima. Não teve mais jeito. E eu até queria dizer que eu fui embora com dignidade, cabeça erguida e certeza das coisas. Mas a verdade é que eu saí destruído. Destruído. Humilhado. Não era só o fim de um casamento. Era a sensação de ter sido arrancado da minha própria vida. Eu tinha perdido a mulher que eu amava. Perdido o meu trabalho, perdido o lugar onde eu passei 12 anos da minha vida. E de alguma forma, perdido até parte de mim. Durante muito tempo, eu fiquei voltando naquela decisão. Revivendo cada detalhe. Tentando descobrir em que momento eu fui tão cego. Porque existem tipos diferentes de fracasso. Tem o profissional, tem o financeiro, tem o amoroso. Mas existe um que destrói uma pessoa por dentro. Perceber que a pior decisão da sua vida foi tomada por amor.

Band FM, Celine Dion, Because You Loved Me, é o que a gente escutou aqui para terminar a nossa história. É, gente, o amor não é garantido, não é garantia de gratidão, né? Infelizmente tem gente que confunde sacrifício com permissão de pisar, de humilhar. Tem uma coisa chamada caráter, né? E isso foi o que ela mostrou, ou deixou de ter. Complicado, né? É, o Márcio confiou, o Márcio se entregou, o Márcio se importou, o Márcio se preocupou. E olha o presente que ele ganha no final, né? O que você diria pra ele agora? Difícil. Difícil a gente achar palavras, difícil a gente pensar em algo positivo, sendo que, na verdade, ele foi traído pelo maior amor de sua vida, né? E às vezes a vida, ela apronta cada coisa que a gente não entende o porquê que a gente tá vivendo isso hoje. Provavelmente ele vai ter uma resposta lá no futuro. Mas eu quero dizer pra você, o que você diria pra ele? Você pode mandar uma mensagem pra gente aqui no nosso WhatsApp, no 11 99991 9197. Existem pessoas que só sabem receber, e quando você não tem mais o que dar, elas simplesmente vão embora, né? Antes de sacrificar tudo por alguém, pergunte-se se essa pessoa faria o mesmo por você. Às vezes não, né?

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0: Eu tenho aqui em minhas mãos uma carta. Uma carta de um ouvinte que nos escreve e assina com um singelo pseudônimo de Mariposa.

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Blitz a dois passos do paraíso. Jonah Baker. Girls just wanna have fun. Olha essa versão aqui no Band Love.

0: já conhece essa música, né? Mas você já ouviu essa versão? Daqui a pouquinho você ouve aqui no Band Love, tá bom? Daqui a pouco, porque agora é hora de a gente te ouvir e a gente entender o que você aprendeu na história de hoje, o que você tem a dizer sobre a situação do Márcio. Você manda a sua mensagem através do nosso WhatsApp 11 99991 9197. Olá.
1: Boa noite. Sobre a história de hoje, faltou amor próprio. Você nunca deve se anular para dar valor pro próximo. Como que você se anula, se acaba com a sua carreira, você desiste de tudo depois de 12 anos para dar sua vaga pro próximo? Que seja sua esposa. Você ama ela, você faz tudo por ela, mas você acabar com o seu futuro para você dar o futuro do próximo, não existe. Foi uma experiência que eu tive na minha vida. Nunca deixe de se amar, fazer tudo pelo outro, esquecendo de você próprio.
0: É verdade, né? Você pode dar suporte, você pode dar conselho, você pode dar condições, ferramentas, aconselhos, mas não necessariamente você doar o que você tem ali e que vai te prejudicar também, né? Porque quando você se prejudica, você automaticamente está prejudicando toda a sua casa e tudo mais, e você se arrisca também, né? Muito difícil essa situação, né? Mas eu concordo com o que você disse. Obrigado aí pela sua mensagem.
2: Marcião, Deus te livrou. Deus te livrou de uma pessoa que não merecia o seu amor, porque ela não te amava. Realmente ela não te amava, porque quem ama não faz o que fez. Jamais faria o que ela fez com você. Por tudo que você fez para ela, ela nunca deveria ter feito isso, nunca. Mas infelizmente tem pessoas que não se importam com nada, só se importam com um bem material, com a posição financeira. Mas ela vai levar um tombo da vida. Isso aí é fato.
0: Ah, é.
2: Beleza, irmão?
0: É, a vida sempre ensina, né? De uma maneira ou outra, a vida sempre nos traz algumas lições. A gente sempre colhe os frutos da vida, uma hora ou outra, não é verdade?
3: Boa noite, Band. Boa noite, ouvinte Band.
0: Olá, olá.
3: É, que história, hein, amigo?
0: É, meu amigo.
3: Rapaz aí sacrificou o emprego dele pra que a esposa dele conseguisse o emprego, a estabilidade, e acabou se decepcionando, né? Levando a esposa dele pra boca do lobo. É isso aí. Não teve nenhuma consideração pelo rapaz. É o José Antônio de Cotia que tá falando.
0: Pois é, complicado, né, meu amigo? Obrigado aí pela sua mensagem. Tudo de bom pra você. Márcio, deu 12 anos de empresa e a própria estabilidade pra ela, né? Ela deu as costas por um diretor, por um momento. Imagina só trocar um casamento por um momento. Eu acho que não é nem só o casamento, mas é a confiança. E não tô nem dizendo da confiança de marido e mulher. Eu tô dizendo sobre a confiança de parceria mesmo. Porque ele fez algo muito maior do que o relacionamento dos dois. Ele fez algo que ele se sacrificasse por ela, né? E a mesma coisa que você se sacrificar por uma pessoa e essa pessoa não agradecer e ainda te prejudicar lá na frente, né? É uma situação muito delicada, muito triste. A gente vê situações como essa e muitas vezes nos mostra que às vezes nós fazemos tudo pelo próximo. Eu não tô nem querendo dizer sobre marido, sobre mulher, mas às vezes sobre amigos, sobre família. Mas não necessariamente as pessoas fazem e se sacrificam como você, não é? Você já fez algo pelo próximo e não teve uma retribuição, um reconhecimento? E ainda digo mais, você já teve alguém que fez isso, que você fez isso pela pessoa e a pessoa te retribuiu de forma negativa? Isso acontece sempre, né? E é o que mostra a história de hoje. Você que está junto com a gente, fique à vontade para interagir, participe através do nosso WhatsApp 11 99991 9197. A gente continua o nosso Band Love. Alan Jackson, out.

0: Dia Firme, Marília Mendonça. É tarde demais, versão exclusiva que você só escuta aqui na Band FM. 11 horas e 27 minutos. Deixa eu te falar. Tô aguardando aqui a sua mensagem no nosso WhatsApp no 11 99991-9197. E aí a sua mensagem, você pode mandar aquele beijo, você pode mandar aquele abraço, você pode conversar com o seu love, mandar aquele recadinho de amor, que tal? Hein? Ou você também pode mandar um beijo para aquela pessoa especial, para aquele amigo que sempre tá junto contigo, para aquela amiga que sempre te anima, te coloca para cima, para alguém da sua família. Você fique à vontade, pode mandar sua mensagem através do nosso WhatsApp e você concorre o kit personalizado João Bosco e Vinícius e Band FM. Vem com Big Copo Térmico, chaveiro com abridor de bebidas, vem suporte de celular, vem bolsa térmica, tudo com a marca João Bosco e Vinícius e Band FM. Que tal? Hã? Hã? É? Você quer? E aí, já mandou essa mensagem? Se você já participou, se quiser mandar mensagem de novo, fique à vontade. Se você não mandou mensagem, agora é a hora, tá bom? Daqui a pouquinho eu coloco a sua participação ao vivo aqui no nosso Band Love.
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7: Olá pessoal, você está junto com a gente aqui no nosso Band Love. Pode comentar sobre a história de amor, pode mandar seu recadinho de amor. Daqui a pouco eu coloco a sua participação ao vivo aqui, tá? A sua rádio do seu jeito.

0: Band FM, Gustavo Lima, refém, é o que a gente ouviu aqui no Band Love, 11 horas e 43 minutos, muitas mensagens chegando, comentando sobre a história de hoje, uma história complicada, né? Uma história que mexeu muito com a gente. É, o pessoal ficou bravo hoje aqui. É o Márcio, que sempre admirou a força, a ambição da esposa Carla, nunca se incomodou dela crescer mais profissionalmente que ele. Inclusive, ele a apoiava, né? Depois que ela foi demitida e entrou em depressão por não conseguir outro emprego, Márcio encontrou uma vaga de gerência na empresa onde trabalhava há 12 anos e a incentivou a tentar. Quando descobriram que eles eram casados e a empresa não permitiu a contratação, ele tomou a decisão de pedir demissão para que a sua esposa Carla pudesse assumir o cargo. No começo, tudo parecia válido, tudo tranquilo, valeu a pena, porque ela voltou a sorrir, a vida deles melhorou. Mas com o tempo, a Carla ficou mais distante e o Márcio descobriu que ela estava vivendo um caso com o diretor da empresa. O casamento acabou e ele percebeu da forma mais dolorosa possível que a pior decisão da sua vida tinha sido feita por amor. Difícil, né? O que você faria nesse caso? A gente tem aqui a participação do ouvinte Band Love, que mandou mensagem pra gente aqui no WhatsApp. Olá, tudo bem?
1: É, meu amigo, vou falar pra você uma coisa.
0: É.
1: Eu, você e mais muitos aí tem que dar a mão pro outro.
0: É.
1: Porque cometemos esse mesmo erro.
0: E o que aconteceu?
1: Eu também paguei uma faculdade de medicina. Até a faculdade acabar, tava tudo bem. Acabou a faculdade, tudo mudou. Mas tem um lado bom, tá? Após isso, conheci minha esposa atual. Estamos há mais de 20 anos juntos, vivendo muito bem.
0: Que bom.
1: Graças a Deus.
0: Legal.
1: E assim vai ser com você também, meu amigo. Logo vai aparecer uma pessoa boa na sua vida que vai te dar muita alegria.
0: É isso aí. É isso aí, tá vendo? Muitas vezes a gente não entende o que estamos passando na hora, o porquê isso está acontecendo. Mas lá no futuro a gente entende. E foi o seu caso, né? Obrigado aí pela sua mensagem, uma ótima noite.
2: Eu ouvi essa história às 11 horas da manhã.
0: É.
2: Ouvi agora. E olha, eu vou falar uma coisa pra ele, tá? Onde? Toca o barco, toca a sua vida.
0: É isso.
2: Chega em frente, porque ela vai ter o castigo que ela merece mais pra frente, viu? O que ela fez com você foi desumano. Não concordo com nada do que ela fez, não.
0: É, não que a gente deseje o mal, né? Mas a vida, ela traz as consequências, né? Você vai plantando, vai deixando as sementes e uma hora a vida cobra, não é verdade? Obrigado aí pela sua mensagem. Agora a gente tem aquele recadinho de amor, aquele alô, aquele beijo, aquela declaração de amor aqui no nosso Band Love. Olá, meu amigo!
3: Alô, Band FM!
0: Alô, alô!
3: Ouvintes do Band Love!
0: Olá!
3: Aqui é o Osmar Paparazzi de Jaciara, Mato Grosso.
0: Legal!
3: Quero mandar um abraço
0: mesmo. Opa, fica à vontade!
3: Pra minha esposa Lucilene, que tá em casa cuidando das crianças enquanto a gente tá viajando e trabalhando.
0: É isso!
3: Rodando aqui o Mato Grosso.
0: Eita, boa rodagem, meu amigo!
3: Dizer pra ela que eu amo muito ela.
0: Aham.
3: A gente tem uma família muito linda.
0: Legal, legal, legal.
3: Tá chegando o nosso dia, né? O dia dos namorados, eternos namorados.
0: Ai, é verdade, hein? Tá chegando.
3: Aí você toca uma música romântica aí pra nós. Hein?
0: Opa, pode deixar. Eu vou tocar uma música que eu já adiantei essa música, inclusive. Eu já criei a expectativa. E agora a gente vai pra realidade. Exalta Samba, Telegrama, aqui no nosso Band Love. Boa noite pra você.

0: Band FM Lionel Rich, All My Long, aqui no nosso Band Love.
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0: É isso, agora 11 horas e 58 minutos. Você continua mandando a sua mensagem aqui no nosso WhatsApp. Só pra te lembrar, tem presentão pra você que tá junto com a gente aqui na Band FM. Tá todo mundo participando e torcendo. Daqui a pouco tem resultado. 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Você pode ganhar daqui a pouquinho. Manda sua mensagem pra gente aqui, tá bom?

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9: Pessoal, tudo bem? Tudo certinho? Uma ótima noite pra você que tá junto com a gente aqui na Band FM. Eu sou o Fernando César, a gente continua aqui no nosso Band 9. Daqui a pouco tem presente, você pode mandar sua mensagem no WhatsApp pra concorrer, tá bom? 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

0: Jeff M. Queen, Love of My Life. Pra fechar muito bem com chave de ouro aqui o nosso Band Love, hein? Aliás, Love of My Life do Queen, ela foi escrita pelo próprio Freddie Mercury. 1975 essa música, hein? E é atual até hoje, né? E essa música é mais ou menos uma... É uma declaração de amor e uma despedida dedicada a Mary Austin, né? Sua companheira de longa data e considerada o grande amor da sua vida. E essa declaração ficou conhecida mundialmente e eternizada, né? Quem não conhece esse grande sucesso do Queen, Love of My Life? Última música aqui do Band Love de hoje. Gente, muito obrigado aí pelo carinho. Obrigado todos aí pelas mensagens, pela audiência. Terminando mais um Band Love. E a gente vai falar agora sobre o presentão, né? Você mandou mensagem, automaticamente está concorrendo aqui ao presentão. 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Parabéns, Luciana Vieira Alves. Ô Lu, muito obrigado aí pelo seu carinho, tudo de bom, uma ótima noite pra você. Gente, muito obrigado aí por tudo e amanhã estaremos de volta a partir das 9 horas da noite. Forte abraço, pessoal, valeu, até amanhã.
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0: Bom dia, um ótimo dia pra você. Nossa, já, ela chegou, ai que maravilha, ela chegou, a sexta-feira, sua linda, sua delícia, gostou? Tá tudo bem aí, né? Tá tudo tranquilo? A sua rádio do seu jeito, Band Coruja no ar, bora lá.
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1: Ó, apaguei as mensagens todas, então já vai mandando lá no seu áudio de novo. Ai, já mandei. Reenvia. Reenvia aí. Reenvia aí, que tá na hora. 11 999919197. 11 999919197. Fala comigo o que você vai fazer nessa sexta-feira. Quais são os planos pro seu fim de semana? Todo mundo espera alguma coisa de um fim de semana. A cidade foi no mar. Pum, pum. Bom dia, o Anderson Oficial. Bom dia, bom dia, bom dia. Fenomenal, já chegou, bom dia.
2: Fenomenal, não. Ah. Eu falei do Neymar, hein?
1: É verdade.
2: Eu falei do Neymar, que ele tava lesionado.
1: Pô, sassaricando.
2: Eu falei, fenomenal. Aguenta aí, que é fenomenal.
1: Ele
2: estava... Não.
1: Tá bom, chega, cara.
2: Pô, exclusivo, acertei mais uma.
1: É, ele tá... Eu acredito que hoje ele ficou o dia inteiro. Você foi o primeiro... Você viu? Você que ele foi o primeiro... A mandar mensagem pra nós hoje, porque ele acertou. É, isso aí não tem o que a gente falar. Ele acertou mais uma. É, ganhou mais uns pontinhos, vai. Ganhou mais uns pontinhos. Em meio a tanta enrolação, a tantos erros, matando gente. Falou que o Davi morreu. É, estamos esperando a Luciana Gimenez até agora aqui na Band. Enfim, ele deu uma acertadinha hoje. Hoje ele acertou uma, vamos reconhecer. Daqui a pouquinho a gente fala com ele.
3: Bom dia, Diegão. Você falou que era pra mandar mensagem. Que número que vai mandar mensagem aí?
1: Ah, no da sua casa. Manda no da sua casa.
4: Fala, Diegão. Beleza, mano? Bom dia. Ô, Diegão, a primeira da madrugada aí, olha o nome do cidadão.
1: Ah, corrida.
4: Eu falei agora, né? Ah. A gente se encontrou. Olha pra onde ainda foi. Mas não era ele não, alarme falso. Rapaz, na hora que bateu a corrida que acertou, eu falei agora que eu vou passar o manjolo.
1: Ô, André, a sua mensagem não faz sentido nenhum, cara. Não tem sentido nenhum tua mensagem. Ninguém entendeu o print que você me mandou. Eu tô com preguiça de falar. É ele pegando no pé do Ivaneres. Bateu uma corrida pra ele com o nome de Ivanildo em um motel. E ele aceitou correndo achando que era o Ivaneres, porque ele é fã do Ivaneres. E ele quer comer ele. Mas pra tristeza do André, não era o Ivaneres, ok. Ah, meu Brasil.
5: Bom dia, Diego. Bom dia, Band. Vamos que vamos, mais uma sexta-feira linda pra nós. Que é o Rio de Jundiaí. Começou a baguncinha. Um abraço a galerinha da resenha da Mel aí. Vamos que vamos. Uhul, é nóis, Queiroz.
1: É, Diego, faz uns 2 anos que o Neymar tá contundido. Então manda o Ale calar a boca que ele não acertou nada. Tem 2 anos que ele tá contundido já. Fala aí.
6: Bom dia, Diego Lopes. Sextou, papai. Pra começar a nossa maravilhosa sexta-feira. Davi, cala a boca, antes de você começar a falar alguma coisa.
1: Coitado, não falou nada ainda. Ai, meu Deus.

0: bom dia, Diegão. Bom dia, Diego Lopes, nosso Kid Bengala da madrugada. Diegão, vambora. Começou a baguncinha até as 5 da manhã, hein, Diegão? Um abraço a todos os requenguelados do programa. Diegão, não esquece que hoje tem um momento Insta. Momento Insta.
1: Momento Rejão, cara. Não sabe nem falar direito as coisas. Ah, meu Deus do céu. Sextou. Ei. Oi.
2: Ei.
1: Oi.
2: Ei.
3: O quê? É sexta-feira.
1: Jorge Samuel já tá aqui também sintonizadinho, sempre com a gente aqui, né, Jorgão? Um abraço aí.
4: Oi.
2: Bom dia, Diegão! Ô, Bahia por cá, Diegão!
1: Ah, Bahia!
2: Diegão! Se o... não tem jeito, o brasileiro vai comemorar o Hexa, de qualquer jeito.
1: Vai.
2: Se ganhar a Copa, é a sexta. E se perder também, é a sexta. Então vamos comemorar o Hexa, Diego!
1: Bora, Bahia! Bora, Bahia! Ganso! Ô Bahia, eu vou te ligar hoje, hein, Bahia? Para falar sobre o que tá acontecendo na sexta-feira aí. Como é que tá o movimento das beiçudas? As beiçudas. Bahia e as informações das beiçudas. Já eu vou ligar pra você aí, Bahia. Alô, Bahia! Chama, Bahia. Chama na bota, Bahia. Chama que hoje eu já vou te ligar, Bahia.

0: obrigado.
1: Diegão, velho do lixo, sai cachorro, mais uma madrugada com a banda, um jeito gostoso de fazer a rádio aí. E mais tarde eu mando aquela lá que você mandou pra mim. Eu fiz a segunda pro cara, não sei se ficou boa não, beleza?
2: Tá.
1: Nós vamos cantar outro.
2: Valeu.
1: É o velho do lixo, sai cachorro, um abraço pra esses retangelados aí.
2: Tamo valeu, junto. Valeu, velho do lixo. Valeu, velho do lixo.
3: Diegão, meu truta, meu jovem. Qual que é essa resenha de hoje? Vai ser de carros antigos? Se for de carros antigos, eu sei contar a minha história, Diegão, com o Passat Pointer que eu tinha.
2: Pointer?
3: Tinha não, né? Acabei de comprar, o cara que me vendeu mandou roubar. Aí fiquei a pé de novo.
2: Entendi nada, cara.
4: Bom dia, Diegão, bom. Oh, e aquela marca de batom na cabeça do Chique, hein? Que a Grazi deixou. Deixou a marca dela lá. Bom dia pra todo mundo aí.
2: Mano, tem outra marca de batom aqui na cabeça do... Quer ver? É que todo dia que ela sai, ela, lógico, dá beijinho no cachorro, né? Aí ele fica com a cabeça vermelha. Ah, cabeça vermelha.
5: Veste a calça Saint-Tropez e deixa um biquinho de fora.
2: Hoje a gente deu o primeiro banhinho nele. Ontem.
5: Passa toda hora de tanto se esfregar. E saia de corpo baixo de barriga.
6: Eu dei um furo em primeira mão na Band.
2: Deu furo aonde, rapaz?
6: Tem que reconhecer, chupa essa manga. É fenomenal, não. É fenomenal.
2: Ele tá faceiro hoje que ele acertou uma, né? Ele tá faceiro, o Márcio Sensitivo tá faceiro hoje que ele acertou uma.
7: Nossa, deu banho no pet hoje. Tampou os ouvidinhos dele, tampou com algodão. Colocou uma boiazinha nele pra ele não afundar na banheira, colocou?
2: Coloquei, tudo certinho, tudo bonitinho. Shampoozinho neutro, sabor... sabor não, né? É sabor, shampoo tem o quê, gente? É sabor, cheiro, né? Cheiro.
8: Ô Diego, que fim que deu a menina lá que dormiu na casa da amiga lá e o namorado viu ela?
2: Já já ela aparece aí, cadê a Carla Dias, hein? Alô Carla Dias, cadê você Carla Dias?
9: Fala vagabundo da pena fina, bom dia Diego.
2: Olha o Tatu
9: Diego,
2: chegando.
9: Sextou, hein? Sextou, vamos que vamos, hein? Bom programa aí pra todo mundo, ótima madrugada e vai Corinthians!
2: Valeu Tatu, valeu. É que ele fala balançando a cabeça, né?
9: Ô Diego, qual que foi desse chucalho aí, Diego? O que você tá querendo dizer com isso?
2: Eu não tô querendo falar nada.
5: E vai de frente, requebrando, esfregando.
2: É que cada vez que você fala, você chacoalha a cabeça.
5: Vai de bundinha, remexendo a cinturinha, sem deixar cair no chão.
10: Bom dia, Diego, sextou.
2: Só isso, moça. E aí, como é que tá a vida, Ju? Como é que tá a vida, hein? Como é que foi a última corrida de vagabundo que você fez? Conta pra nós, não gosta de história de Uber. A gente gosta de história de Uber. Você viu lá que na Praia Grande, eu postei ontem, inclusive, na Praia Grande, o prefeito da Praia Grande já tá lá no Hollywood, lá, estudando pra trazer os carros de aplicativo sem motorista. Eu acho que Praia Grande vai ser a primeira cidade, justo onde eu moro, olha. A acabar com motoristas de aplicativo. Teremos muito em breve apenas carros autônomos. Você vai pedir um carro por aplicativo, vai entrar. Praia Grande tem estrutura para isso já, né? São duas, uma, duas. São três avenidas principais, o resto é bairro. Mas a cidade toda plana. Não tem morro nenhum. Então, provavelmente Praia Grande será a primeira cidade do Brasil a acabar com motorista de aplicativo. Que coisa, velho. O que você acha disso?
11: Bom dia, Diegão. Incesto. Ô, Diegão, fala aí, pet. Esse dia minha mulher falou que queria arrumar um gato pra ela. Eu falei, mas pra que gato? Você já tem um gatão agora aqui do cabelo grisalho.
2: Angorazão. Não, mas um gatinho é bom, deixa ela. É pra fazer companhia. Oi?
10: uma história de Uber.
2: Vai.
10: Que eu achei muito engraçado. Semana passada, eu estava indo para Ribeirão Preto, levando os passageiros, e o passageiro simplesmente abriu a bolsa e estava com dois jabuti.
2: Oxe.
10: E me deu um jabuti de presente. Esse foi o presente mais inusitado que alguém tentou me dar nessa vida.
2: Mas você ganhou, você aceitou? Rapaz, jabuti é coisa boa. Jabuti, se não for pra pet, se você não gostar de criar, dá pra fazer uma sopa. Meu pai fazia. É sério mesmo, é caro, hein? Em restaurante aí de pratos exóticos. Sabe esses restaurantes que vende carne de jacaré? Espetinho de... Espetinho de golfinho. Gostoso, doce. Você aceitou, bicho, ou não aceitou? Ô, Ju.
10: Ai, Diego, que horror. Sopa de jabuti. Ele era filhotinho, ele tava com dois. Aí eu perguntei pra ele, o que eu vou fazer com o jabuti, moço? Jabuti vive 80 anos. Eu já tenho 45. Depois que eu morrer, quem que vai cuidar do bichinho?
2: Ah, é verdade. Vive 80. Cara, é o melhor pet que você pode ter, ué. Ah, não vai ter aquela dor dele morrer antes de você. Provavelmente você vai morrer, ele vai continuar. Eu acho que você devia aceitar. Eu aceitaria. Coisinha mais bonita, um jabuti. Come o que, jabuti, hein, gente? Ah, imagina, ia pra colocar o nome dele de Mestre Splinter ainda. Ia ser o Mestre Splinter.
11: Digão, verdade mesmo, diz que a carne do tal do jabuti é louca de boa.
2: É boa, rapaz.
11: Mas faz... Nossa. Esse dia um moleque foi no tanque lá perto da chácara pescar e caçou um jabuti desse tipo, uma tartaruga. E trouxe embora, rapaz.
2: Pois
11: bicho
2: é.
11: Bonitinho. Com os três dias em casa, falei, pô... Falei, pô, leva embora esse negócio aí. Parece a polícia ambiental, isso vai puxar uns 400 anos de cadeia. Ele levou de volta lá...
2: É, eu nem sei se não pode comer, né? Deve estar em extinção isso aí. Mas lá na roça não tem essa, não. Ah, mas, ó, você quer ver? Ou você faz uma sopa, ou você faz um refogadinho. Ah, não pode? Não pode comer? Ah, para, velho. Os caras estão comendo alpaca, ninguém fala nada. Comendo paca.
0: Ô, Diego, mas tu é burro, hein, Diego? O Mestre Splinter é o rato, pô.
2: Ah, é verdade. É verdade, velho. Mestre Splinter é rato. O tartaruga é os meninos, né? Não, então nós ia ter que arrumar quatro... Nós ia ter que arrumar quatro jabuti. Pra ser os tartaruga ninja. É verdade, Mestre Splinter é rato. Tartaruga é as outras. Ou você coloca o nome dela de Donatello, Michelangelo, Rafael. Eu sempre esqueço o nome do outro.
12: A biscate da Janja com meu paca.
2: Ei!
13: Bom dia, Diego. Eu acho que esse negócio dos Uber aí lá de Praia Grande vai dar ruim pros travestis, hein? Como é que eles vão ser comidos agora, ué? Isso vai dar zica.
2: É o Luciano Uber falando.
14: Não pode comer. Tem uma zoiuda que diz que é uma tardidama aí que fez até uma paca.
2: Ei.
14: Ah, não pode comer paca.
15: O Digão, fazer uma farofa dela, hein? Do jabuti, hein?
2: É, a farofinha.
15: Com bastante pimenta, assim.
2: Nossa, é bom, hein? Nossa senhora. O Luiz Amel tá se revirando no túmulo essa hora.
16: Ô, Ju, você tem certeza que era uma jabuti, né? Ele não tirou da calça, não, né? Você já viu o zip, só apareceu a cabeça.
17: Ô, Diego, o menino lá não pegou, foi o tartaruga, não. Pegou, foi um cágado, rapaz. Ele pegou um cágado, você é doido, né?
2: Quem pegou cágado?
17: Ô, Diego, o menino lá não pegou, foi o tartaruga, não. Pegou, foi um cágado, rapaz. Ele pegou um cágado, você é doido, né?
2: Que menino, louco!
18: Bora começar com o região. Vamos embora?
2: Não, não. Não sabe nem falar, quer fazer, quer ser diretor do programa. Vai aprender a falar primeiro.
19: Diegão, bom dia.
2: Bom dia.
19: Pra suar por cá, em busca ali da novena parte, Goiânia, capital da mulher bonita.
2: Olha lá.
19: passando aqui pro...
2: Olha lá, Matópolis. Ele quer dar com a localização. Aí,
19: como é que a mulher agora vai fazer? Se o Uber não tem mais motorista, como é que vai aceitar o Xerecard?
2: É, não dá, não dá. Acabou.
20: Jabuti, eu já não sei. Mas o tatu... é uma delícia.
2: Ih, tatu!
20: Uma farofinha de tatu, hein?
2: Ô, nossa, tatu.
20: É top demais, Diego.
2: Corre aqui, tatu! Tatu, corre aqui, tatu! Olha o tatu correndo, ó. Corre, vem, vem cá, tatu, vem cá. Tá correndo pra cá, olha. Ô, tatu! O que você achou, tatu, da sopa de tatu, Jato?
10: Que eu vou ligar pro rapaz e vou pegar um jabuti, vou te dar de presente.
2: Dá pra
10: aí
2: cá.
10: Depois você me fala como é que é criar um jabuti.
2: Vou colocar o nome dele de Donatello.
21: Deixa eu falar, vai. Não adianta, gratidão não. Conquista sim, conquista pra ser conquistado. Conquista pra reinar. Vai adianta, seu nome vai ser essa aí. Bora aí.
2: Tá bom, mas não é agora, não é agora. Prepara aí, prepara ela que eu vou te ligar.
22: Você é vagabundo, você vai ficar o programa todo mesmo com essa porra de chucar ali. Eu vou até aqui na rádio aí picar a mão na sua cara.
2: É, se você falar sem balançar a cabeça, não tem problema. É que quando você fala, você balança a cabeça.
22: Você
2: é
22: vagabundo, você vai ficar o programa todo mesmo com essa porra de chucar ali. Eu vou até aqui na rádio aí picar a mão na sua cara.
23: Ô Diego, você tá igual os chineses comendo cachorro, hein? Tá doido, quer comer o jabuti, pô?
2: Que tem a ver, cara? Melhor comer o jabuti dela do que o teu jabutico. Já comestes um jabutico?
24: Oi, que sumico, hein?
25: Ô Diego, eu ouvi e falou a verdade. Era um cago, né? Mas só cara bonita, igual uma tartaruga. Tinha até umas manchas na costa, meio laranjado. Aí eu fui levar de volta lá no tanque, ela falou, tá louco? Isso aí é crime. E pior que o Lazarote trouxe dentro do meu cooler de cerveja que levou lá no tanque pra pescar. Ficou uma carniça, rapaz, pra tirar aquele cheiro.
2: É, o cágado é outro bicho. Tem gente que confunde tudo, que acha que tartaruga, cágado, jabuti é a mesma coisa. Não é. Não é. A tartaruga é da água, o cágado é da bosta, deve ser. E o jabuti é da terra, não é isso? Ó, o Xande lá do Japão falou, Diego, é você com esse cabelo branco, essa barbicha, que seria o mestre Sprinter. Então você manda a minha espada daí, que tá com outro japonês aí, que eu vou ser o mestre Sprinter dele mesmo.
26: Fala, Diegão, seu vagabundo. Como assim não pode comer jabuti, Diegão? Na Bahia, na época de escassez, Diegão, eu morava na rua, tinha um lago lá, cara. A gente pegava tarrafa, jogava tarrafa nesse lago, a gente pegava cágado. Eu não sei se vocês sabem o que é cágado. A gente comia, cara. Hoje eu tenho três jabuti, eu tenho três jabuti. Eu tenho o Malvadão, o Isenvolt e a Donatella. Cara, às vezes eu olho assim e falo, graças a Deus que hoje eu tenho mistura pra comer, viu? Senão vocês iriam pro papo.
2: Rapaz, hoje ele tem os nomes do jabuti dele são os melhores, velho. Malvadão, Usain Bolt e Donatella. Que maravilha, hein? É, meu amigo, mas sempre dá aquela olhadinha esquisita, né? Igual chinês criando cachorro, velho.
27: Comer o jabutico, comer, eu não comi não, mas eu passei a língua. Foi bem perto, hein?
2: No butico?
27: Misericórdia, bom dia pra todo mundo.
2: Bom dia, Marlon.
28: Bom dia, Diego Lopes, bom dia, ouvintes da Band FM. Aqui é o Roberto Leite de Guarulhos, ligado no Band Coruja desta sexta-feira. Diegão, na quarta-feira, no show Band FM de pertinho com o Zé Neto e Cristiano, o Ronco se emocionou. Um dos maiores nomes do rádio brasileiro.
2: Olha o fofoqueiro.
28: São 53 anos de carreira na história da comunicação. Eu queria muito que a Patrícia Bravanel do SBT recebesse ele no quadro Sala do Artista, no programa Show de Calouros.
2: Para de ligar, Pedrão. Eu vou bloquear você, hein? Deixa ele falar, rapaz.
28: Nos próximos domingos. Ronco, você é o cara. Roberto Leite, Guarulhos, São Paulo.
2: Boa, garoto. Boa. Todas as homenagens ao senhor Luiz Ronco. Verdade, o velho chorou, rapaz. Ainda bem que eu não tava, que se eu vejo, eu choro junto. Aí eu choro com o velho. Eu gosto de velho. Olha lá.
1: Bom dia, Diego, seu lindo.
2: Oi.
1: Nem vou aproveitar hoje o programa, poxa.
2: Para de ligar, cara. Ó, quem ligar vai ser bloqueado, hein? Já tô avisando. Sem boi agora.
1: Nem vou aproveitar hoje o programa, poxa, porque eu já tô indo pra casa. Mas vou deixar aqui uma curiosidade sobre minha cidade pra vocês. Aqui tem um forró que chama Forró da Daisy.
2: Forró da Daisy.
1: E aí, cara, eu nunca olho muito destino final de corrida, não. E toda vez que eu pego pai e pai pra Forró da Daisy, ou é os véizinhos ou as véiazinhas. Tudo arrumadinho, você precisa ver. A gente tá falando de um público 70 a mais, tá?
2: Tá.
1: E aí, cara, eu descobri, com o passar do tempo, que o Forró da Daisy é o Tinder dos véi daqui.
2: Ah.
1: Porque quando eu vou levando, é porque eu vou assim, assim, assado, porque fulano de tal vai me chamar pra dançar.
2: Ah.
1: Hoje, talvez, eu ganhe na loteria.
2: Que coisa!
1: Eu olhei pras véi, eu falei, rapaz, o que tá moderno? O Forró da Daisy é o Tinder do véi. Puta que pariu,
2: meu. Olha véio. Só, cara.
1: E é cada pérola que só Deus.
2: Que coisa! Então, ah, é. Sabe como é que chama lá em Lages isso aí? Desmanche. As véias chegam no fim de semana, os véios. Vai todo mundo pro bar, pro baile do desmanche. Não sei por que que tem esse nome, na verdade. Mas é bem assim, cara. Eu acho muito legal isso aí, véio. Inclusive, eu já falei aqui um negócio assim. Tem uns amigos meus que eles iam pra esses bailes do desmanche pra pegar as véias que tem dinheiro. É os papa véia. Tem um monte de papa véia. Inclusive, tem uns papa véia conhecido nosso aqui. Os papa véia, eles vão pros bailes pra pegar empréstimo consignado. As tia pensionista. Cara, a coisa mais boa do mundo é você pegar uma tia dessa. Você vai pra casa dela, ela faz bolinho frito pra você. Aí você acorda de manhã, tem aquele mingauzinho de aveia. Ai, acordou de madrugada, o que aconteceu? Ó, vou fazer um chadinho, um chazinho de cidreira pra você. Nossa, chá de cidreira, fala aí. Vou fazer um chazinho de cidreira pra você. Aí ela vai pra rua, ela compra um sonho. Ela vai na padaria com papão de manhã, ela compra um sonho. Ela compra um sonho pra você, cara. Eu gosto. Eu, olha, as véia é vida. Véia é vida. É ou não é?
25: Ô, Diego, você é irônico mesmo, né? Que? Não sei por que chama baile do desmanche. Imagina por quê? Já estão desmanchando, já caindo para-choque, paralama, retrovisor. Imagina o cheiro de leite de rosa.
2: Ai, que delícia.
25: De perfume, aquele perfume tabu que não cheira.
2: Nossa, assim, que delícia! Não, fala a verdade. Você entra, assim que você entra no salão, vem aquele cheirão de alfazema. Ah, os casacão com naftalina nos bolsos. As carinhas tudo pintadinhas, aquele batom vermelho. Lembra da véia da praça? Coisa mais boa do mundo, rapaz.
3: A coisa melhor do mundo é ganhar uma mamada de uma véia sem dente, sem dentadura. Aquela boquinha de peixe assim, ó. É 2 minutos a champanhe estoura.
2: Boquinha de peixe.
3: Eu aprendi a gostar de tapioca pegando uma véia.
2: É nada.
3: Tapioca com queijo, frango, tudo quanto é coisa eu colocava na tapioca.
2: Olha aí.
3: Pensa, véio. Aquele cafezinho com leite. Você gostou, meu bebê? Gostou?
2: Pão de milho com queijo.
3: Uma vez saí com uma véia, ela tava com calçolão, ela ficou de 4, né, Diego? Aí eu juntei tudo assim, botei tudo dentro do rego dela, dei uns tapas ainda. Chamei ela de cachorro.
2: Late pra mim, sua cachorra. Late, cachorra.
0: Eu tinha 15 anos de idade, passei em frente a uma casa e escutei um barulho, cheguei perto para ver que era no jardim da casa, vi que tinha um jabuti lá. Peguei um pedaço de pau, porque tinha uma grade na frente, peguei um pedaço de pau, puxei o jabuti até a beirada e catei o jabuti e levei para minha casa. O jabuti ficou na minha casa há 1, 2 anos por ali, até um dia que minha mãe falou, ah, dá fim nesse bicho, tira ele daqui. E eu não ia dar para ninguém, que sei lá o quê, eu tive a ideia de devolver ele para a mesma casa. Então o bicho ficou sumido 2 anos da casa e de repente o bicho apareceu lá. O pessoal da casa deve ter tudo ficado doido, né? Some durante 2 anos e de repente aparece do nada.
2: É.
0: Abraço, Fabiano de Juiz de Fora.
2: Isso acontece muito com gato também, né?
0: Eu tinha 15 anos de idade, tá. Passei em frente...
2: Tá bom, precisa mandar o áudio 10 vezes, não. Isso acontece muito, às vezes, com gato, cachorro. O bicho some e aí fica em outra casa, aí a pessoa enjoa, não quer mais, ou sei lá o que acontece, não tem condição de criar, aí vai lá e devolve. Aí a pessoa dona do bicho acha, caramba, ele ficou passeando 2 anos. Não, ele estava em outra casa, né? Estava preso, alguma coisa.
26: Diego, teve uma época que eu fiquei 1 ano solteiro, cara. E eu fiquei nessa saga aí, caçando velho, igual na época do caça Pokémon, cara. Onde tinha um risca-faca da terceira idade, eu tava lá.
2: Coisa mais boa do mundo. Não enche o saco, não é ciumenta, não tem dor de cabeça. TPM não tem mais, né? Não tem. Chega no fim do mês, você vai com ela lá no Bradescão pra receber... Ai, meu filho, hoje é dia de receber. Vamos receber minha aposentadoria. Já passemos ali na lanchonete, comemos um x-salado.

0: não pega nada, fica só chiando. Imagina meu desespero pra ouvir você, Diegão. É uma maluquice. Eu correndo igual um maluco e os caras aqui pensando, mas por que esse cara tá correndo? Ô, Diegão, pra falar das tartarugas lá, é só lembrar dos grandes pintores renascentistas: Rafael, Leonardo, Donatello e Michelangelo. É nóis, Diegão. Forte abraço. Tamo junto.
1: Mano, se eu assistia Tartaruga Ninja todo dia na TV Colosso, você acha que eu vou lembrar do nome do Donatello, do Rafael, do meu, por causa de pintor renascentista? Eu sei quem são os caras aqui, porque se você perguntar pra mim quem foi Donatello, eu vou falar, ué, foi a Tartaruga Ninja.
2: Todo mundo, vamos!

0: deve ser bom mesmo, hein? Imagina só, aí depois do beijão, você pega logo uma balinha de café da bolsa dela, embarca lá no ônibus, que ela não paga passagem, e dá um
1: É.
0: tchauzinho, benção, vó.
2: Passa no ombrinho, ai, cai na cintura da mãe.
1: Aí você passa a mão pra pegar a balinha de café, vem um anador junto, anador. Minha avó sempre andava com balinha de café e anador. Cara, a pessoa podia ter câncer de mama. Ela fala, não, toma um anador que passa.

0: Anador e aqueles clipezinhos de cabelo, né?
1: É verdade, é verdade.
2: Vamos aprender mais uma verdade. Você pode sambar com bambolê. É só se ligar.
3: A mãozinha delas com esmaltinho rosa.
1: É.
3: Tudo com esmaltinho rosa, né?
1: Não, tem que ter, tem que ter.
2: É beleza pura assim, ó.
1: Aí do nada elas acordam. Ai, hoje eu vou pra zumba. A Margareta fez a inscrição na academia. Precisa fazer uma ficha de treino.
4: Fala, Diegão, bom dia,
1: Alejandro. Alejandro.
4: Salve, salve, ouvindo o melhor locutor e melhor rádio.
1: Alejandro, olha, Alejandro. Ô, Alejandro, quem que você comeu ontem? Esse aqui é o pegador, esse é o perigoso. Quem que rodou?
0: Ei, Diegão, tempo bom dessa velharada, né? Nossa, eu era feliz e não sabia. Região, saudosista.
1: É, eu fazia aquela massagem nas veias, estralava as costas dela. Região, quiropraxista.
5: Bom dia, Muriloco! Bora começar a madrugada? Região, proctologista.
6: Boa madrugada, seu Diego, tudo bem? Meu nome é Ivonete, eu sou de Vila de Santana.
1: Oi, Ivonete, você é professora, não é isso? Tá, o seu nome tá salvo como Ivonete, professora. Você é professora ou professora? Você é professora de quê, professora? Eu já contei, Ivonete, que eu era apaixonada por uma professora, professora. Ai, que saudade daquela professora. Eu era apaixonado pela professora de Aris, de matemática. É português, eu acho. Português. Lógico que eu era o melhor aluno. Até o dia que apareceu um professor de educação física bombadão. O bombadão ficou rodando, rodeando, rodeando. Deve ter pegado ela com força. Eu, o Tonhão e o Zé Luiz Narigudo fizemos planos para matar o professor do gostosão.
7: Foi a mais linda história de amor.
1: Mas não realizamos.
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1: E aí todo dia ia lá aquele trouxa.
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1: com aquele bíceps enorme.
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1: Aquele abdômen definido.

0: tudo. Todo dia ia lá na sala dar um beijinho na nossa professora de matemática. E ela levantava com aquela calça jeans apertada, aquele guarda-pó branco com babadinhos cor-de-rosa. O guarda-pó dela era branco com babadinhos cor-de-rosa. O que nos fazia ter pensamentos impuros em plena aula de matemática. Nossa, ela branquinha, cor-de-rosa. Aquele óculos grande. Porém, discreto, estilo gatinha. Sabe óculos estilo gatinha, de grau? Cabelos ondulados, compridos. Ondulados, compridos, castanhos claros. Olhos verdes por detrás dos óculos gatinha. E aquele pau nu. Daquele professor se aproveitando da sua beleza. E nós três novos, jovens, adolescentes apaixonados, cada dia num plano diferente. E se a gente subisse no andar de cima e jogasse um paralelepípedo na cabeça dele quando ele estivesse passando e falasse que foi sem querer? Essa foi o mais próximo que nós chegamos. Nós quase fizemos isso. Professora Ivone, o que eu tava falando antes? Acabei esquecendo.
1: Nossa, agora você falou tudo, hein? Quem nunca teve um coração quebrado no colégio, é? Eu compartilho dessa dor também, meu irmão. Região, é. Vitimista. Você não acreditou.
0: É, mas o importante não é o passado, o importante é o que vem daqui pra frente. Se você se empenhar, você vai conseguir pegar uma professora gente boa. Serjão, otimista. Você não
2: acreditou. Ê, Diegão, esses caboclos aí ficam falando mal da terceira idade aí, ó. Semana passada eu peguei 3, velho. E deixei ali no clube do Ipiranga, véio. Tu é doido, ela me convidou pra me ir.
0: Que não foi, Bahia?
2: Pra ir mais ela falou, nossa motorista, gostei de você, vim aqui pro clube mais nós e queria pagar a minha entrada, velho. Eu que não quis ir, ó. Eu que fui burro, menino, tu é doido.
0: Foi burro,
2: menino. Eu tinha catado uma, rapaz.
0: É mesmo, ô Bahia, aí eu posso falar, é coisa boa, viu, cara? Cara, geralmente, nesses bailes de velho, tem um cara que chama instrutor de dança, que é um baita de um gigolosão, do cabelo comprido, com coque, usa óculos, tem barba e colete vermelho. Pode ver, cara, todos eles usam colete, é sempre essa skin, colete vermelho, aquela bosta daquele sapato preto e branco. Eu nunca entendi por que põe um sapato preto e branco pra dançar. Enfim. Aí ele põe um colete vermelho que fica aquela protuberância da barriguinha, porque é barrigudo, tem 40 anos, mora com a mãe. Barbudo, cabelo, óculos escuro preto, óculos preto, né? De grau. E lá vai ele dançar com as véia. Lá vai ele. Aí começa a tocar as músicas de véia lá. O bailinho, o que toca lá, hein? Não vou acreditar. É, toca. Toca de tudo, né? Ah. Aí lá vem ele. Com aquele coletinho vermelho ridículo. Mirou na Dona Catarina. Mirou na Dona Catarina, ele vai pra cima da véia. Coração. A véia já vai rindo, mostrando o corega. Diz pra mim. Aí eles começam a bailar. A música é nesse ritmo aqui, ó. Desse jeito. Aí do nada ele dá um rodopio, velho. Eita, quase derrubou a véia.
3: Ô Diego, mas tira uma dúvida pra mim aí. Você e seus outros dois coleguinhas bronheiros que ficavam na escola tocando a bronha pensando na professora, eram apaixonados por ela, certo? Se vocês matassem o bombado, qual dos três ia ficar com ela? Ou vocês, um ia tentar matar o outro pra ficar com ela?
0: Aí depois nós resolvíamos entre si, ué. Depois a gente resolvia entre si. O importante era não ser nenhum de nós, era não ser outros. Sabe por que é? Que nós ficava assim, cara, os três falando, né? Na mesa, cara, e os três babando. Então ali, se fosse algum da gente, depois a gente resolvia quem que ia se livrar do outro. Mas como, pô? Um cara vim de fora? Um cara vim de fora? Do nada, no meio do ano. Véio, professor de educação física. Ah, isso era inadmissível.
1: Não, os broeiros têm nome. Tonhão e Zé Luiz Narigudo.
0: É, Tonhão, Zé Luiz Narigudo e eu. Se vocês estiverem ouvindo agora, eles vão dar risada.
4: Ô Diegão, pode, ele não tem Instagram, pode mandar pra ele aí, pro Murilo Louco? Manda pra ele aí, Irã Duarte, Murilo, um abraço.
0: Pera aí, que mudou o papo, agora mudou o papo, agora acabou o papo, acabou, mudou.
4: Bom dia, Diego Lopes, Irã Duarte aqui ligadinho, o melhor programa da América Latina no horarinho de janta. Um abraço a Edinaldo Plástico e Cleito Padeiro. O Hamilton tá na sua escuta aqui, viu? Falou qual cara, pode passar aí pra eu ir a carne louca de novo.
0: Alô, Milton!
4: Um abraço grande. Posta essa foto aí nos 10 segundos.
0: Alô, Milton!
4: Ô, Diegão.
5: Veja a calça Santropé que deixa...
0: Tá louco? Como é que eu vou postar essa aí? Já me deu problema em casa, já.
5: É geração.
0: Ela tava lá aquele dia. A gente tá falando da Mandinha Fit. A Mandinha... É, já deu problema. O Irã é maravilhoso, né, cara? Eu com a personal... Ele me coloca no mesmo camarote do Satanás. Imagina, quem tá no Vila Country hoje já tem algumas pessoas e o demônio. Ele me coloca no camarote junto com a demônia. Chamada Amandinha Fit. Eu sem poder respirar, se eu olhar, meu amigo, se eu olhasse pro lado, provavelmente eu não estaria aqui hoje. E ela tá exatamente, ela tava parecida com essa roupa aí.
4: Diego Lopes, eu acho que aquele filme Um Drink no Inferno, que a mulher atrai os homens lá na rodovia, na Route 66 e leva pro Drink no Inferno, eu acho que aquela mulher é a Mandinha Fit.
0: É, viu, certeza, cara.
4: Segue aí, @duarte.irã, que eu posto lá. Isso. O Diego não tem coragem, não.
0: Eu não, não, não. Posta, vai lá no @duarte, como é que é, Dorena? @duarte.irã, ele vai postar, você vai ver quem é. A Amandinha Fit. E eu não vou postar, que já me deu problema isso aí. Vai lá pra você ver a cavala. Fala que eu mandei beijo pra ela, tá bom, Irã? Ah, fala que seguir eu não posso. Seguir não dá. É, o Alejandro mandou um vídeo, que é isso aí? Tu come a gente no meio da balada, velho. A vida desse Alejandro é muito boa. Deixa eu ver, deixa eu ver, deixa eu ver, deixa eu ver, deixa eu ver, deixa eu ver, deixa eu ver, deixa eu ver.

0: Ah, tá explicado então, porque as suas fotos do Vila, você tá quase um pimentão de roxo, de
1: pois
0: vermelho.
1: Pois é, cara. Exatamente. Deixa eu ver.
2: Ô, Diegão, deixa seu menino bronheiro parar de ficar olhando essa foto sozinho e compartilha com os amigos aqui.
1: Não.
3: Cheguei, estou no paraíso.
4: Grande, né, Duarte? Esse sim é o Peter Pan, tira dos ricos para dar aos pobres. É, eu tô só esperando esse bosta mandar pra mim.
1: Não vou mandar. Pô, você tem que fazer um Instagram, velho, pra nós zoar você lá também, ó.
5: Meu Deus, outra coisa. No colírio tem. Quer dançar? Tem um nome lá.
1: Que, cara?
5: Meu Deus, outra coisa. No colírio tem. Quer dançar? Tem um nome lá.
1: Que é, cara? Eu não entendi nada. Agora mexe, bem gostoso. Aonde que a Stephanie Toso passou? Tá brisado? Passou aonde? Mexe pro lado, mexe pro outro. Vai mexendo embaixo, vai mexendo gostoso. Cadê o Irã? Cadê?
6: Agora no sapatinho, vambora!
7: Ô, Murilo, você é burro? Quem roubava do Zico pra dar pros pobres? Era o Robin Hood, não era o Peter Pan, não, animal!
8: Ah, que beleza! Que maravilha!
7: Errou!
1: Quem errou?
7: Errou!
9: Conheci uma menina que veio do sul.
10: Bom dia a todos! Bom dia, Diegão! Jarrinha carreteiro por cá, hein? Bora que bora até as 5 da manhã. Falou, Diego?
1: Bora. Vamos.
10: Aqui não, Tico-Tico.
1: Aqui não, Tico-Tico.
7: Diego, eu vou te dar umas mãozadas, Diego. Para com essa porra desse sino aí, Diego.
1: É só você falar sem balançar a cabeça. Agora
11: mexe. Diego Lopes, postado lá por meia hora, viu? Também não dá pra arriscar deixar aí 24 horas, não, que é perigoso, viu?
1: É.
11: Eu deixei lá postada a Amandinha Fit por meia hora, 30 minutos.
1: Tá bom. Quando você encontrar com ela lá, fala pra ela gravar um videozinho pra nós, eu vou colocar no ar aqui. Vamos deixar ela famosinha, que ela vai gostar. Ela vai gostar de ganhar uns seguidores loucos.
7: Eu vou falar pra você, Diego. Qualquer cabeça que eu vou balançar na sua cara, Diego. Seu fresco.
12: Não, bota a mão no joelho, dá uma passadinha, agora mexe.
13: Oi, Nando Duarte. Um abraço aí do velho bicho. Não esqueci do meu cacau cachaça, não. Eu vou aí. Sai, cachorro. Um abraço, meu parceiro. Tamo junto.
14: Bande Coruja, tropa dos cria. Eu mandei um áudio lá, foi sem querer. O Alô vai ser de verdade aí. Boa saudade de vocês aí. Tamo junto, fica puto.
1: Peraí. É quem eu tô pensando que é? O Carioca voltou? Será que eu tô ficando louco? Eu achava que ele tinha ido de arrasta. O Carioca voltou? Que coisa? Será que é ele mesmo?
14: Bande Coruja, tropa dos cria. Eu mandei um áudio lá, foi sem querer. O Alô vai ser de verdade aí. Boa saudade de vocês aí. Tamo junto, fica puto comigo não, Canelo. Valeu? Escreta na pista. Fala, o Edinaldo, Murilo, lenda. Cadê você, Murilo? O da vaca lá, o Caipirinha, tamo junto, valeu. Fica puto comigo não, cara. Escreve assim mesmo. Ó, o Trump falou que vai vir, bala no Trump.
1: Você tá lascado com o Trump agora, viu?
15: Para os amigos meus.
1: Agora você é terroristinha.
15: Também é
14: terrorista. É eu mesmo, bonitão, é eu mesmo. Tamo junto, não morri ainda não. Tô vivo. Meu filho tá quase nascendo. Falta pouco, mas três meses, né?
1: Ele tá de volta! O nosso bandindinho favorito! O que aconteceu, Carioca? Ah, tá de saidinha, né, vagabundo?
15: Eu não entendi, vou dizer como é
1: Colocaram o bip na canela? Tá grampeado? Já colocaram a argola no papagaio?
16: Não tem mole pro exército civil nem pra CM.
17: Eu sempre tô na escuta, às vezes eu tô na escuta aí, mano. Até agora tá me trabalhando pra caramba, né? Mas tô sempre na escuta aí, às vezes que eu tô mandando um áudio.
1: Trabalhando o quê?
16: R15 e outro de 12 na mão. Tem mais.
1: Tá com.
16: Então, o vai de ouro na frente, esquecendo.
1: Tá com Wi-Fi nas pernas aí, ô?
16: É da guarda, mas tão de croque na mão.
1: Tá botando o roteador? Ô Carioca, legal, bem-vindo de volta aí, viu, mano? Tamo juntão, mano. Um abraço pra você. Esse não some, vagabundinho.
18: Boa noite, Diegão. Tá de saidinha. E só nessa fala que ele, fez aí, já sumiu 3 celulares do ouvinte.
1: Ei.
18: Aí. Pode ter certeza que alguns aí não vão ficar sem mandar mensagem.
1: Ei! Cadê? Ohana quer dizer família, cadê?
19: Carioca, carioca, tá de saidinha, né? Seu mal acabado.
20: Tá trabalhando pra caramba, Diego. Vários shows internacionais lá, mano. Tá roubando correntinha lá até umas horas, esse ladrão, esse vagabundo, esse maconheiro desse carioca aí.
1: Qual que é?
20: Uma bala perdida aqui, já, agora.
1: Olha
20: aí, carioca nós.
1: Eita, segura. Qual que é o próximo show que vai ter aí no Rio de Janeiro, hein, Carioca? Fala pra nós.
21: Bom dia, Diegão. Tati Perigosa, taxista.
18: Ohana quer dizer família.
1: Ohana quer dizer família.
22: Diegão, o Carioca tá na condicional, Diegão.
1: Ah, é?
23: Sendo corrigido pelo Tatu, eu mereço, eu. Ô, Tatu, eu sou jovem, mano, eu não vi esses desenhos. O meu é Relâmpago McQueen pra frente, meu amigo. E olha lá, hein, ó, gravando o áudio, Carioca apareceu, nosso Deolano.
1: Ô, Deolano Bezerro. Chega aí, como é que tá a vida no Rio de Janeiro, Deolano Bezerro? Calma, menino.
24: Ô, Carioca, o show da Shakira deu bom? Rendeu?
1: Como é que
24: pegou
1: foi?
24: Pegou muito radinho?
1: Como é que foi aí, Carioca? Como é que foi?
17: Ai, esse Murilo é demais, velho. Delano é o caraca, seu desgraçado.
25: Que saidinha nada, pai. Ele tá... É dentro da cadeia mesmo, só que ele pagou uma moedinha lá pros caras... Poder dar um celularzinho pra ele lá, né, fio? Você acha que ele é bobo? Região feminista.
26: Bom dia, Fernando aqui de Penápolis, São Paulo. Próximo show vai ser o do Michael Jackson.
1: Ah, é, só se for mesmo. É, vai ter.
27: E aí, Carioca, tá de habeas corpus? Apareceu do nada.
1: Ô, Xanon, quem é essa aí, Xanon?
28: Pra você ver, Murilo, eu preciso vir aqui te corrigir, seu animal.
29: Alô, Central, alô, Brasil.
1: Olha meu banana aí, meu banana.
29: É verdade que hoje é sexta-feira?
1: É sexta-feira.
29: Ai, que loucura. Nossa, nem acredito. Lá vai eu viajar de novo pra França. Vamos pra França?
1: Vamos. O que você vai fazer tanto lá, hein?
30: Cara, rapaziada, não é só porque nós somos carioca, a gente rouba não, filhão.
1: Lógico que não.
30: Entendeu? Nós somos carioca, mas a maioria trabalha. Quem faz outros tipos de trabalho, faz porque gosta, porque tem competência.
1: É isso aí, mano.
30: Eu, graças a Deus, não tenho. Ralo pra caramba o mês todo pra receber meu salário.
1: Boa.
30: Graças a Deus.
1: Fala assim, mano, misterioso é o Bob. Bob misterioso. A Raíssa é carioca também. Fala, Raíssa, fala.
31: Bom dia, Diego. Bom dia. Como é que você tá? Você tá bom?
1: Bem, e você?
31: Tudo bem. Boa... Hoje é que dia mesmo?
1: Sexta.
31: Hoje é...
1: Sexta.
31: Sexta. Boa sexta pra nós.
1: É. Ô, Raíssa, qual que é a arte de hoje, hein? Qual que é a arte de hoje? Você tá namorando, Raíssa, com aquele trouxa?
32: Diego, seu fresco.
0: Eu vou aí na rádio picar a mão na sua cara, viu? Olha, eu moro a 10 minutos da rádio aí, viu? Segunda-feira de manhã eu vou te esperar aí na rádio, na frente da rádio, aí picar a mão na sua cara. Se você não para com essa boa, deixa o cara aí, eu
1: feio. Ô, Tatu. Mano, o pior é que eu fico imaginando, velho. Agora... Tatu falando com o chocalho no pescoço, velho. Eu fico imaginando a cena agora, velho.
0: Diego, seu fresco. Eu vou aí na rádio picar a mão na sua cara, viu?
2: Ai, ai, ai, ai. Ô, velho do lixo. A hora que você vier no Vila, o Cacau Chaça tá garantido, viu? Oh! E pra esposa ou namorada, o brigadeiro de colher, viu? E eu estendo também o convite ao Caipirão com a mulher dele, viu?
1: Olha aí, Caipirão.
2: Se você quiser vir aqui tomar o Cacau, show!
1: Ah,
2: comer o brigadeiro de colher, as horas.
1: O Caipirinha, é o Lúcio, é o Luiz.
2: Ô, Diego, fala pro John Tatu que eu vou mandar aqui pelo direct do Instagram pra ele a foto da Mandinha diferente.
1: Manda aí.
2: Só ela. E se ele tiver coragem de postar no dele, ele me marca lá.
1: Posta aí, Tatu. Cadê o Tatu? Duvido que o Tatu poste. O Tatu também é... É outro dominadinho.
3: Ah, eu não tinha reparado esse cilindro, Tatu. Ô, Tatu, canta assim. Não voltar... Pra trás, pode me enfrentar. Tio Ben, sem nem dos animais.
0: Oxe, posso sim, só manda aí, pô.
1: Vê aí. É que quando ele fala, ele tá, o sininho dele balança o chocalho.
0: Oxe, posso sim, só manda aí, pô.
1: Viu? E aí, Tatu, o que você achou? O que você achou? O que você achou? O que achou? Achou? Que cachorro? Sou cachorro, não.
2: Já mandei. Ô, Diego, envia essa foto aí sozinha e a minha com a Mandinha pro Murilo. Murilão, vê aí a situação, se ele avalia bem.
1: Já mandei. Ele falou que ela é Raimunda. Ah, não, não. Quem falou Raimunda foi outro. Não lembro. O que o Murilo falou mesmo?
3: Sendo corrigido pelo Tato, hein?
1: Ah, não, não, não, não. Falou outra coisa que não pode falar no ar. Ele falou uma coisa que não pode falar no ar. Eu confundi. Ele é louco, esse cara. Não pode dar muita trela. Não pode deixar muito solto, muita vontade. Que ele... É, não pode falar no ar o que ele falou dela, o Ira. Ele falou outra coisa, outra coisa.
3: Eu escrevi comestível, né, Djalma?

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9: Band FM 2 em ponto, meu povo. Bom dia, um ótimo dia, uma boa sexta-feira. Ela chegou! Sexta-feira, sua linda delícia. Bora, meu povo, fazer bagunça até logo mais às 5 da manhã. Vamos! Aqui na sua rádio, do seu jeito, bebê.

0: Gabinha, japonesa da uruguaiana, vulgo tata-taca. Porra, então, você deu as envolvências do pai, as crocâncias da carne com 2P. Aí esquece, né? Só que tu tá ligado que ela é fitness, né, irmão? Porra, ela é a pessoa mais agradante do mundo. O foda é que o peito dela é o mais desagradante. Que ela é não toma os anabuzilantes igual a Vanessa, não.
1: Só um momento. Esse aqui é o Carioca falando da doutora Bezerra? Pelo que eu entendi. É isso mesmo?
0: Mas, irmão, que porra de dieta é essa que faz, ei, a pessoa peidar um cadáver a cada meia hora? Puta que pariu,
1: cara. Calma, Carioca.
0: Que é peido de velha, tá ligado? De quem já perdeu as pregas.
1: Pera aí.
0: Pô, faz nem barulho, tá ligado?
1: Ô, Carioca.
0: Tô conversando com ele, do nada sobe aquela marola que parece que tá do lado do carro do lixo, pô. Mas aí nós coloca na balança, né? A mulher mó poderzão, maneirona. Contra um peido de meia hora que dura 10 minutos, sobra 20 de prazer, esquece.
1: Ela peida fedida.
0: Não tem jeito também, pô. A mina come ovo pra caralho. Ei. Batata doce, frango, toma queratina, albuzina e protete, gasolina, não tem como peidar normal também, pô. Corta pra 18.
1: Olha o celular de...
0: E eu marro.
1: Calma, Carioca.
0: Fiquei até com medo de cadastrar biometria.
1: Pera aí, Carioca, calma, cara.
2: Ei, Deus! DJ!
1: Que é isso, Carioca?
2: Errou! Vamos lá! Para pa pa pa pa pa pa pa pa pa pa pa pa pa pa pa pa.
3: E se patrocinar, patrocina, né? Mas tem que deixar, tirar uma foto pra guardar de lembrança.
1: Cara, eu não entendi nada que você falou. Patrocinar o quê, meu mano?
4: Carioca, pega na minha minhoca. Ei.
5: Não é possível não, mano. Esse Carioca rouba tanta gente no calçadão. Será que ele não tem capacidade de roubar um iPhone pra ele lá, não? Ah, ladrãozinho de minha tigela.
6: Carioca tá nervoso desse jeito? Pelo amor de Deus, rapaz do céu. Carioca, revoltadista.
7: Bom dia, Diegão, bom dia. Cadê a Catrice? Eu queria falar com ela, cadê ela, meu?
1: Calma, gente, ela chega daqui a pouco. Já, já ela chega, ela tá trabalhando essa hora, pera aí.
4: Ô, Diegão. O Carioca falou aí, porra. Nós somos Carioca, porra. É eu aqui, ó. O Alexandre aqui, Almeida aqui, ó, rapá. De Niterói, rapá. Fecha com o bandido aí, ó. Eu acho que esse parceiro aí, o Carioca aí, rapá, tá precisando visitar lá a casa das primas ali, ó. Na Caixa Econômica. Ah, não existe mais a Caixa Econômica, não.
1: E aí, Carioca? Resolve aí, cara.
8: Bom dia, Diegão. Bande Coruja, o melhor programa do Brasil. Mandar um abraço aqui pra rapaziada e um beijo pras gatinhas. Ai. Aqui do Cantor Solitário.
1: Cantor Solitário, canta pra nós então, cantor. Canta pra nós agora. Quem é bom faz ao vivo, louco bicho! Vai, cantor.
9: Os caras têm uma pressa pra ouvir a voz da Catrice. A Catrice, ela é difícil. Ela chega lá pras 4h40 da manhã.
1: É.
9: Depois que ela bateu a meta dela na noite. Um abraço, exatamente. Catrice, de Irã Duarte. Valeu.
1: Aí, Catrice. Já tem um cacau chaça lá, Catrice. Vai lá tomar cuida. Ela chega mais tarde. 11-999-91-9197. Fala aí.
10: Ô, Diegão, esse que mandou áudio aí quase agora foi o Rogério? Diegão, você é um vagabundo, Diegão. O Rogério me mandou um vídeo aqui, cara, e ele mandou esse vídeo pra você também, seu vagabundo.
1: Que vídeo?
11: Como não entende que a Catrícia dá no duro a noite inteira?
1: Que vídeo? Tá, da moça, DJ, é isso? E o que que tem, cara?
12: É pôr pra dentro, eles querem...
1: Era pra mandar pra ele, ô Rogério?
12: É pôr pra dentro.
13: Bom dia, Diego. Tudo certo? Aqui é o Eric da Rodagem, aqui na França. Um abraço aí. Até mais. Manda um abraço aí pra galerinha da Paquinha.
1: A nossa audiência internacional na França. Fala, mano. Tamo junto. Obrigado aí pela carona, viu?
10: O que tem, Diegão? Que você não compartilha com a gente, porra.
1: Claro que não.
10: Pro Carioca.
1: Hã? Hã?
10: Pro Carioca.
1: Que, cara? Tá falando nada com nada hoje, Rogério. Você tá bem louco, mano?
11: mandar o vídeo pro Carioca.
1: Ah, pro Carioca. Entendi, cara de oca.
11: Pro Carioca. Mandar o vídeo pro Carioca.
1: Vocês acham que eu sou o quê? Traficante de vídeo de mulher pelada agora? Papo de louco, conversa atravessada, né? Eu, hein? 11-999-91-9197. Carioca já foi dormir, já.
14: Beijinho. Ô, Tatu, não balança muita cabeça, não. Região, domador de boi.
1: Ô, Tatu, essas montagens que estão fazendo, não fui eu que fiz, não, viu? Eu vou

0: Rapaz, a Raíssa tá fumando uma tora ali. O que, que é isso, Raíssa? Vai explodir essa banana de dinamite que você tá na boca aí.
1: Já rola que vem, fantasias na cabeça.
0: Meu Deus, gente.
1: Outro nome tem.
0: O que, que você sente quando você fuma uma tora dessa, Raíssa?
2: Ô, Diegão, é porque carioca, cara, gosta de fazer amor, rapaz. Não gosta da putaria, cara. Não tem culpa que os paulistas não gostam, cara.
3: Que desgraça é essa, véi? Para!
4: Eu quero o vídeo também. Só recebi a foto de um rapaz inchado aqui com um sino no pescoço.
0: Não vou mandar vídeo pra ninguém.
5: Paulista não gosta não, seu corno. Empresta sua mulher pra mim uma hora pra ver o que ela vai te falar, seu picudo, carioca corno.
0: Eita! Toma, trouxa.
6: Ô, carioca, aqui Campos do Guatacá é tão frio do cabudo. Vem cá me aquecer, vem. Bebetas e rabo seus, raparão.
0: Gostei desse aqui. Quem nasce em Boi dos Goitacais é o quê? Ouvi de novo, escuta aí.
6: Ô, carioca, aqui Campos dos Goitacais tão frio do cabudo. Vem cá me aquecer, vem. Bebetas e rabo seus, raparão.
0: Ô, pera aí, ô Adão. Ô Adão, o que que você faz aí em Campos dos Goitacais? Conta pra nós, vamos conversar mais que eu gostei do você. Como é que tá o tempo? Tá frio aí, o Adão? O Adão, tá frio aí, Adão? Fala comigo, Adão. Grava áudio, Adão.
6: Ô, carioca,

0: É vadão, é viadão, é viadão.
1: Nossa, juntar o Adão e o Davi falando, pelo amor de Deus, só com caps lock mesmo.
2: Chegar um bom dia, cara. Cara, eu mostrei a foto do John Tatu pra japonesa aqui. Cara, ela ficou toda oriçada. Agora é a hora, hein, John Tatu?
0: Aí, Tatu.
2: Ela falou até um poema, cara. Se beleza fosse pecado, esse homem seria um santo. Ah, John Tatu, agora é a hora. Agora é a hora.
0: Ô, Tatu, você já pensou em ir embora pro Japão, cara? Casar com uma japa?
3: Entendeu a piada? Só no caps lock. Caps. Caps, centro de atenção psicossocial.
0: É, onde você vai carimbar teu passaporte todo mês lá, né?
4: Diegão, Campos é terra do açúcar e do melado.
0: Ah.
4: Cada esquina uma puta, cada beco um viado.
0: Olha a boca.
4: Ai, porra.
0: Olha a boca.
5: Ô, Diegão, apareceu o irmão do Davi que tava sumido há mais de 20 anos, o Adão.
0: O Adão, é.
5: Tá lá no Rio de Janeiro, Campo Goitacás. Agora só foi aparecer a Eva e a serpente pra completar a família.
0: É o Davi Adão, Davi Adão, Davi Adão, Davi Adão, Davi Adão, Davi Adão, Davi e Adão. São os irmãos. Davi Adão, Davi Adão, Davi Adão, Davi Adão. É teu irmão, Davi?
6: Ô, Diego.
0: Ó, a doença.
6: Bora começar. A hora do região.
0: Que é a doença? Não é agora, é mais tarde.
5: Ô, Diego. O Adão de Campo do Goitacás tá com a serpente da Eva, o Diegão.
0: Tá, tá lá. Tá tudo enrolado na cobra.
3: Vou carimbar o bumbum da tua irmã.
0: Ei!
7: Diego Lopes, acabou o horarinho de janta. Fui. Passou rápido hoje, hein?
0: Passou. Oi, Irã, manda um beijo pra ela. Manda um beijo pra ela. Fala pra ela me colocar nos melhores amigos do Insta. Pergunta pra ela, por que ela me tirou dos melhores amigos do Insta? Olha, a Raíssa tá comendo pão de queijo com Nutella. Nossa, mas isso é bom, hein? Você já acabou com o pote de Nutella também, hein, Raíssa? Posso levar aí de madrugada? Posso passar aí pra comer? Isso aí é larica, né, Raíssa? Isso aí é larica. Depois daquela dinamite que você fumou aí, isso é larica de maconheira. Você é maconheira, você. Lariquenta. Vai comer feijão com iogurte daqui a pouco.
8: Ô, Diegão, bom dia, beleza? Ô, Diegão, fala aí. Prefere o quê? Pagode das antigas ou sertanejo das antigas?
9: De cara de ouro.
8: Fala aí, vamos ver. O pagode que tocou aí é massa, hein? Você tá doido?
0: É, eu gosto, cara, eu gosto. Eu gosto de tudo, eu gosto de tudo.
10: Você é canela fina, então, é? Davi, o rei Davi. História é essa aí, mano.
0: O Adão, teu irmão.
10: Davi Borusista.
0: Davi, achamos o teu irmão, o Adão. Aí é você com ele, vai fazer a dupla. Davi e Adão. Davi, Adão, Davi, Adão, Davi, Adão. Quer ver, ó? Fala aí, Davi. Fala aí, Adão. Esse aqui é o Adão, ó.
11: Fala aí, Diego. Eu sou que. A minha profissão é. Eu sou armador. Eu mexo com ferro. Eu empurro ferro, entendeu?
0: Uhum.
11: Eu sou armador de Ferrari, faço prédio. Mas no momento. Eu estou desempregado, entendeu?
0: Você entendeu alguma coisa? Armador não é quem trabalha com arma? Rio de Janeiro... Ah, tá. Eu entendi errado. Armador é quem trabalha com arma... Não é com... com ferro, é? Com ferro? Ah, ferro... O que é ferro? Como ferro? Ferro, ferro... O que é ferro? Ah, tá, entendi.
12: Começa agora a mistura de comidas exóticas. Diego, você já misturou a salsicha naqueles lactobacilos vivos? Chamito?
0: Chamito bom, com salsicha, mano?
13: Caraca,
9: pensemos

0: mesma coisa, hein? Fechou com Danone, velho. Você é bicho, hein?
1: Campo de Boita, dos Boitaquais, é perto de Feira de Santana, por acaso?
2: É perto de Feira de Santana, Campo Velho. Ô, oh, Tati, essa aí é bonita, hein? Ó, oh, canhãozão de mão. Mas não acha, aqui no Brasil não tem isso aí, não. Brasil é uma maravilha. Os caras liberam 22.
3: Então, todos os dias eu vou fazer compra pra mulher lá no Açaí, né? O restaurante dela. E todos os dias eu escuto essa propaganda. Você que tá desempregado, que é deficiente, não tem uma perna, é ruim da cabeça.
2: É ruim
3: o
2: da
3: Açaí
2: cabeça.
3: Tem vaga. O Bando de Coruja é igualzinho, negão. Quer fazer sucesso no Bando de Coruja? Seja um louco.
2: É verdade.
3: Seja um Davi, seja um fenomenal. E agora esse aí de Campo Boitacazes.
2: É isso, é isso. Você reparou, né? Nós temos um radar. A hora que aparece um desse no radar, esse aí vai dar audiência.

0: Verdade é essa, Diego. Verdade é essa. Davi Paulusista, hein? Meu pai tinha um monte de carro também. O carro que mais gostava era Voyage. Voyage também era bom, sabia, Diego? Voyage. É igual o teto solar.
1: Voyage com teto solar.
2: Bom, ô Diegão, cadê o campista aí, Diegão? Sumiu? Por causa de quê?
1: Acala a boca!
3: Ô Diegão, mas tu não é irmão do Davi, então? Ele mexe com ferro, ele é irmão do Ivanerso. Boa sorte, Adão. Que Deus ilumine seus passos e você arruma um trabalho logo.
1: Cadê você. O Adão? Ô Adão.
4: Começa agora a tristeza do Edinaldo e Davi Adão.
5: Ô, Diego, os ouvintes seu aí, eu vejo que é muito assim, pessoal muito, muito elevado, conhecedores. Pergunta pra eles aí, eu tô numa dúvida.
1: Vai.
5: A pílula do dia seguinte vem dois comprimidos. Como é que é? Eu bebo um e a mulher bebe outro? Como é que funciona?
1: É, começa agora! Dúvidas dos ouvintes. Assunto do dia. Pílula do dia seguinte. Pílula do dia seguinte. Como é que funciona isso? Vem duas. Você bebe uma, a mulher bebe outra?
6: Diegão, armador não é o cara que não é profissional ainda?
1: É. Armador, é exatamente.
7: Ah, não, o Caipira tem razão. Falando sério mesmo, Adão, que você encontre logo um emprego e suma do programa.
1: Não, senhor, pode deixar ele.
2: Aí, rapaziada, eu quero saber cadê o campista, porra.
1: Ei!
2: Campista chegou aí, botou bronca aí. Cadê o campista? Ô, Diegão, cadê o campista, porra? Representa aí, porra.
1: É o Adão, não é o Adão? Que porra é campista? Tá bem louco. É o Adão? É o Adão que você tá falando? Fala, Adão.
8: Olha, Diego. Eu sou que... A minha profissão é... Eu sou armador. Eu mexo com ferro, eu empurro ferro, entendeu?
1: Eita!
8: Eu sou armador de ferragem, faço prédio. Mas no momento, eu estou desempregado, entendeu?
1: Vem cá, Adão, vem cá. Vamos arrumar um trampo pro Adão agora. Ô, Adão, o que você gosta de fazer, Adão?

Vê se o Adão vai atender. Atende, Adão. Porra, Adão.

0: Ah, me atende aí, ô cara de neca.
1: Ô Diego, você é o cara, rapaz. Você é o cara das cadelas secas. Assim é que o povo fala aí, né? Você é o cara, hã? Tamo junto, amigo. Um abraço.
0: Adão, me atende aí, Adão.

0: Adão, manda currículo lá no morro, Adão. Todo dia o BOP manda 3, 4 pra vala, eles estão precisando de funcionário lá direto.
1: Ei!
2: Ei, Diego, eu não vi, mas você é viadão? Viadão.
1: Tá chamando. Bora, Adão.
3: Deixa sua mensagem na caixa postal.
1: Adão!
0: Errou!
1: Porra, Adão! Atende nós, Adão! Ele não quer falar, ele é tímido. Sá, vai ser tímido. Ele é tímido.

0: John Tatu na parada gay hoje.
1: Mas por quê? É, pai, que sono, velho. Nossa. Mas por que você quer falar com outro Davi, mano? E tecla mais devagar aí, vai quebrar o teclado?
2: Fala, Diegão, bom dia. Fala, Underground Portugal. O Adão gosta de pegar no ferro, ele mesmo falou. Ele gosta de pegar no ferro.
0: E que trampo que pode ser bom pra quem gosta de pegar no ferro?
3: Ô, Diegão, ele ouviu você falando que ia ligar pra ele pra ver se conseguir um trabalho pra ele. E eu acho que é melhor, ele falou, acho que é melhor não atender, porque vai arrumar trabalho por mim. Tá bom assim mesmo, sem trabalhar.
0: É, vai, vai que eles arrumam um trabalho pra mim, não vou atender, não.
4: Ô, Diegão, vai ter karaokê hoje? Se for, coloca essa minha amiga aí pra cantar. É. Pra
5: se não sou eu, vai ser quem? O amor teu.
0: Eu vi essa aí, eu vi. Posta lá e me marca, mano. Posta lá e me marca. É vídeo, gente.
6: Esse é tão só aí, Diegão. Então, rei Davi. Rei da moerada, né? Na época lá, lembra? Rei de Deus lá. Mas quem se eu perdi?
0: Davi, você não quer arrumar um trabalho, não? Eu acho que ia ser bom você arrumar um trabalho, Davi.
7: Com essa voz desse Adão aí, o que ele gosta de fazer é chupar.
0: Ei.
7: No mínimo.
0: Ei.
7: Agora ele deve estar com um na boca. Entendeu não?
1: É isso aí, se o Davi arrumasse emprego, hein? Seria tão bom. Menos um no Loas.
2: Grande Davi, o rei da calcinha vermelha, o grande chupador de bola.
8: Eu digo, eu acertei de primeira, desde o jogo do Santos com Curitiba, eu acertei de primeira. Chupa essa manga, é
0: ele tá se achando,
8: não.
0: Ele tá se achando porque ele acertou uma. Desde o quê? Fenomenal, estão falando para você falar da nossa colega Aline Mineiro, que enfiou a mão na cara da outra lá no De Férias com o Ex. Eu quero saber se você vai trazer fofoca boa para nós hoje. Quero saber que qual é a fofoca boa que você vai falar para nós hoje. Vem com notícia velha, não, nem ficar assim só vangloriando. Vai ficar falando a tua participação inteira. Ah, eu acertei. Vamos falar de Big Brother, vamos falar da Fazenda, vamos falar da Luciana Gimenez, que vai apresentar o Big Brother. Como é que você não sabe que a Luciana Gimenez vai apresentar Big Brother? Vamos falar da Aline Mineiro.

0: Sou trabalhador já, Diego. Vai trabalhar no Banco de Coruja, esqueceu? Vai já aí, já, né?
1: Ah.
0: Eu, mas eu tô aposentado já, meu irmão, do governo, faz tempo.
2: Aposentado.
3: E a Deolane, tá presa?
1: É, e a Deolane? O que vai acusar com a Deolane? Ô, fenomenal, tô sabendo de fonte segura que é o Frank lá, que era do PCC. Falou que a casa vai cair para mais influenciadores famosíssimos no Brasil e fora do Brasil, hein? Será que o Alê tá sabendo alguma bosta disso hoje? Não vem falar de nem do Lancelot, né? A casa vai cair, hein? A casa vai cair para mais influencers. Vamos ver se ele vai falar aqui, se ele vai falar alguma coisa disso hoje. Ó, Adão.
4: Ô, Diego, o burro, quando é burro, até o cu fica doce, Diego.
1: Ei!
4: Sabia disso?
1: Valeu, Adão.
5: Ô, Ale, como que anda o mandato de prisão da Virgínia? Tá em andamento já? Ela vai ser presa antes da Copa ou depois da Copa?
1: Como é que vai ser, Ale? 36 graus no Japão agora, só uma informação que o nosso Xande passou.
6: Aí, ô Diego Lopes. O Carioca apareceu no programa, ele tava mexendo com o jogo do Tigrinho também, mano. Tava junto lá com a Deolane lá, ó. Fenomenal também tá junto lá, hein. Próximo aí.
0: Vai jogar o segundo jogo da Copa já, né? 3 semanas que ele tá só contundido, 3 semanas que vai ficar fora. 3 semanas. Esse fruto tem que eu tô dando já no seu lugar.
1: Olha lá, ó, o Davi tá roubando teu furo aí, hein? Davi tá roubando teu furo aí, hein? O Diego Frank foi desmascarado no YouTube em rede nacional. Ou é rede nacional ou é YouTube? Você decide. Como é que foi desmascarado? O que aconteceu? Conta pra nós. É, mas não pegar, ele tá pulando de país em país, parece, né? Ah, é, mano? Como é que foi isso? Eu não tô sabendo, não.
3: Se a Virgínia for presa na hora da visita íntima, quem vai lá, hein? O filho Leonardo ou o Vini Júnior lá?
1: Eu acho que vai o Adão.
7: O Diego, o Davi louco pra dar o furo primeiro que eu fenomenal é um guloso.
1: É guloso. Olha lá, o fenomenal, ó.
8: O Diego, a informação da Virgínia, ela pode ser presa a qualquer momento no mês da Copa.
1: Ava!
8: Exclusivo, hein?
1: Exclusivo o quê? Eu tô falando isso aí desde ontem. Quem falou foi o Frank, o Davi falou antes de você isso aí. Eu quero novidades, vai.
8: O Diego é fenomenal. Não, não, não. É. Alô, fenomenais, meus fãs, minhas fãs, aê, é fenomenal, não, não, não, chupa essa manga e vai Corinthians.
1: Olá.
8: Alô, Tati Perigosa,
1: tá falando nada fenomenal. Com nada.
8: Ô, Tati, é fenomenal, não, não, alô, viu?
1: A Tati caga pra ele e fica falando da Tati. Olha lá. Tá falando nada com nada,
8: ó. Isso daí, ô Diego, eu tô sabendo disso primeiro que você.
1: Tá bosta!
8: Isso daí, ô Diego, eu trouxe. Ô Diego, a informação da Virgínia, ela pode ser presa a qualquer momento no mês da Copa.
1: Tá, eu já falei isso aí.
8: Exclusivo, hein?
1: Exclusivo o quê?
8: O Diego, a informação da Virgínia...
1: Tá bom, Alisson, tá bom. Daqui a pouquinho nós conversamos ao vivo, Davi. Já vem, já vai. Já, já. fenomenal. Você tá bêbado hoje, não?
9: Nossa senhora, o Ale tomou acho que uma dose a mais de diazepam hoje, viu?
1: Ah, mas quando a gente liga pra ele, ele fica bom, ele fica bom. Quando ao vivo ele arrebenta. É que aí ele deve estar deitado. Deve estar deitado na rede. Quando liga pra ele, ele levanta.
10: Chegão, que com o Ale Fenomenal tá cantando de galo aí. O Neymar foi convocado e acabou, mano. Ele só não vai jogar. Mas ele foi convocado.
1: É, tá falando tudo errado. Ele não vai jogar agora, né? Esses times aí, com esses outros timinhos aí, pra não. Esses loucos, esses futebol loucos aí, pra não machucar o menino. Mas na hora que precisar, ele vai estar lá. Ele vai estar lá, ele que vai resolver, ele que vai sozinho trazer o caneco pra nós. Chupa, seu Zante.
11: Não, você não gostou do meu vídeo. Então eu vou chamar minhas pombagírias. Região umbandista.
1: Pombagíria.
4: Ô, Diego, deixa eu fazer a pergunta. Se eu pico R$100.
1: Ó, Adão.
4: Certo? Você vai. O serragem é meu ou é seu? Responde pra mim. Aí se eu pego R$200, você vai e acha. É seu ou é meu? Aí se eu pego os dois ovos, é de quem? Fala pra mim.
1: Meu Deus, Adão. Você é melhor do que eu imaginava, cara.
12: A festa agora é contigo, garoto!

0: acho que o investimento no Radan não tá dando muito certo, não. Procura outro doido. Fenomenal não tá dando muito certo também. O jeito que tem é o Davi. Fazer festa,
1: vamos fazer... Mas é essa, Diego, mas é essa. O Lebron começou a jogar futebol. Se no jogo, ele vai começar a dar problema pra você aí, ó. Vou jogar futebol aí. Aí vai entrar no campo, fazer um dois gols aí. Se no jogo, você faz gol também. Vai começar dessa funk pra valer. Porque eu vou começar com o Neymar. Vai do que nunca, segundo jogo.
2: Diego, o Neymar está fora da Copa. Tá cortado. Ele não vai jogar. É informação. Foi exclusivo. É fenomenal. Não.
3: Quem falou? Oi, mas quem falou que o Neymar tá fora da Copa, animal? Vamos botar pra perder e saltar. Não tem como tá fora da Copa. Não vai ter Copa do Mundo se o Neymar não for. Coloca isso na tua cabeça, cara. Ele não tá fora da Copa, ele tá fora dos primeiros jogos. O Ancelotti falou que ele tem que tá bom até junho. Se tiver bom até junho, tá bom. 12 de junho, ele tá bom. Ele trupicou na panturrilha da bochecha pra trás. Ele trupicou, ficou com a bochecha pra trás. Só isso, só isso. 2 dias ele tá bom. E
4: agora, galera? E aí, Diego, você entendeu ou não? Entendeu ou não?
3: Não.
4: Davi, o povo fica falando que você é louco, mas eu acho que você não é louco, não. Pode tirar uma prova se você é louco ou não. Você já colocou a mão na bunda e cheirou?
3: Já, faz isso agora, Davi.
5: Pô, galera, esquece esse negócio de jogo, gente. Esquece, Neymar, pá. Nem vai poder ter sido convocado, gente. Esquece isso, vamos se divertir. Vamos zoar. Esquece o negócio de jogo, rapaz.
6: Ô, Diegão, na moral, fenomenal não tá puro não, hein? Isso daí, uns cogumelos tá na mente.
3: Quem tá puro hoje em dia, hein? Não tem ninguém puro hoje em dia, cara.
4: Neymar tá correndo na Copa, não. Neymar vai jogar, sim.
3: Claro que vai. Aí, ensina ele, Davi. Tem que ensinar esses caras, Davi. Davi, dá uma aula pra ele hoje, vai. Dá uma aula pra ele hoje, vamos lá. Começa agora, começa agora. Começa agora. Ô Davi, vamos lá, vamos montar um esquema tático feroz. O melhor esquema tático pra seleção brasileira. Vamos lá, começando no gol. Quem vai ser o goleiro da seleção, Davi? Vai. Goleiro, aí depois zagueiro, o segundo zagueiro. Quem que vai jogar retraído? É retraído que fala? Não entendo bosta de futebol. Aí no meio de campo, Santo Avante. Quem que é o Santo Avante? Vai lá, dois atacantes, um do lado, outro do outro. Neymar e o Dunga. Quem que vai ser o Hendrick? O Vini Júnior faz o quê nessa? O que que esse bosta faz também? Vai, vamos dar uma aula pra ele. Vai, esse menino. Fala.
4: Coisa séria, amor.
3: Vai.
4: E Neymar jogando na Copa do Mundo é coisa mais séria ainda.
3: Tá.
4: Copa do Mundo, futebol é...
3: É arte.
4: Pra valer. São 11 guerreiros em 3 estados de guerra aí. Vai ter Canadá e Estados e México.
3: 3 estados de guerra.
4: E vamos como? Vamos rasgar... Vamos comer a bola e rasgar o gramado. E vamos pra luta aí que...
3: Vamos comer a bola. O goleiro vai ser o Dida. Vai.
4: Vamos lá, Diegão. Minha vai. Seleção aí, vambora aí.
3: Vamos lá, vai.
4: Goleiro Alisson.
3: Alisson.
4: No gol número 1.
3: Tá.
4: Marquinhos.
3: Marguila. Para de ligar, ô idiota. Tem um trouxa ligando, vou bloquear você, ô idiota. Vai.
4: Gabriel Magalhães.
3: Gabriel
4: Léo
3: Magalhães.
4: Pereira e Léo Ortiz.
3: Léo Pereira e Léo Dias.
4: Meio campo.
3: Léo Dias joga.
4: Casemiro.
3: Cazé. Cazé tá gordo.
4: Bremer.
3: Grêmio.
4: E atacante Rayan.
3: O Rayan não joga mais. A Jojo também não.
4: Rafinha
3: Bastos.
4: E Neymar. Bora aí.
3: O Neymar resolve. Pronto. Pode ser isso aí. Jojo todinho. Raí e o Neymar. O Neymar tanto ele resolve. Pode pôr Jojo, pode pôr quem quiser. Tá meio esquisita essa.
5: Pô, o parceiro tá falando aí. Bota Taffarel, rapaz, como goleiro, porra.
3: É, faltou Taffarel. Boa, Almeida. Faltou o Taffarel, hein? Faltou o Taffarel, Davi. Taffarel, Léo Júnior. Ficou meio esquisita essa seleção dele aí.
4: Ô Davi, geralmente nos jogos das Copas, os lugares ficam muito caros, sobe cerveja, sobe porção, fica um absurdo de assistir jogo.
3: É.
4: A gente pode assistir jogo na sua casa?
3: Boa, você prepara um macarrão pra nós, Davi, pra nós ir na sua casa assistir? Mas é pra muita gente, hein? Tem que ser um panelão de macarrão. Aí nos intervalos você serve uns baurus. O que você acha, Davi?
7: Ai, Davi do céu, você é louco, rapaz. Agora você vai perder essa aposentadoria da loucura, velho. Você falou certinho a escalação da seleção aí. A hora que você passar na perícia lá do CAP, o médico vai aprovar você, você vai ver.
3: É, isso é muito bom, cara.
8: A Copa do Mundo é nossa. Com Neymarzinho, não há quem possa. Ele vai trazer a taça nas costas.
3: É isso, é isso.
9: Ryan,
3: é jogador
9: da Inglaterra.
3: MC Ryan, MC Ryan.
9: Igor, Thiago, muito bom também.
3: O
9: Danilo.
3: O Igão?
9: Alexandre Zaga, Diego. Vai ser só 98 aí, ó.
3: Tá.
9: Essa de jogar também, Diego.
3: Tá bom.
9: Tafarel, Daír, Márcio Santos.
3: Tafarel, Márcio Santos, isso.
9: É.
3: Quem mais?
9: Aldair, Márcio Santos, Leonardo.
3: Aldair é bom. Aldair!
9: Franco, Dunga.
3: Isso.
9: Zinho, Diegão.
3: Jorginho. E o Zinho?
9: Mazinho.
3: O Zinho.
9: Bebeto e Romário.
3: E o Zinho? O Zinho.
9: Eu passei duas paneladas, duas paneladas de macarrão aí pra comemorar aí.
3: Faz aí, faz, Davi. Cuidado, cozinho. Ele é perigoso.

0: Hoje o programa tá Band Caps, viu?
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1: Band FM, 3 horas 3 minutos agora. 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Bora fazer bagunça então, vamos! 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

0: Diego, fico muito agradecido por tocar minha música e me tirar do fundo do baú, tá? Muito obrigado. Aqui quem fala é o Leandro do KLB.
1: Não, vai, já começou a ragatanga lá, olha, presta atenção, não.
2: Todo dia. Sextou! Eu tenho a minha magia mesmo, hein? Vou dar-lhe o Ratugas! Ratugas!
3: Bora comer meu macarrão, meu bauru aí, depois. Depois aí, começar a dançar aí pra valer com o Diegão aí.
2: Vai, Davi, dança! Davi, faz um vídeo dançando agora, vai!

0: Fico pensando o caipirão levantar e chorar pra tirar leite, um frio desgramado. Será que a teta da vaca tá gelada?
1: Tá gelada a teta da vaca aí? Ele chupa antes, né? Ele chupa antes. Não, tem que aquecer, velho, não tem como. Aí você vai com a boquinha e faz assim, ó, gló, gló, gló, gló. Como é que é, caipirão?
2: Chupa o seu rabo, eu chupo o seu rabo,

0: meu amigo. Muito bem, muito bem, muito bem. Momento do Capirão dançando. O Davi fez o vídeo, Davi? Ah, não acredito. Ah, não acredito. Eu não acredito. Ah, é, ele é chupador de rabo, ele. Cuidado com esses desejos aí, viu, Capirão?
1: Bora aí, Diego. O bumbum só tá esses botãozão aí. Sim, Bora, bora aí, solta os botãozão aí.
0: Solta o botão,
1: bora,
0: Davi.
1: Solta o botão aí.
0: Solta o botão, Davi, solta o botão.
1: Vou mandar onde? Mandar lá no meu?
0: Isso, isso, manda lá, manda lá, manda lá.

0: Cadê meu boa noite? Cadê meu boa noite, ô Pipoquinha?
1: Deixa rolar que vai.
2: Bom dia, Tiaguinho Lápis. Como é dessa força? Tami de Araçatuba, um beijo a todos os bandos curiosos, até 5 da manhã.
0: Olha, Tami.
2: Cheguinho.
0: Oi.
2: Como a lua tá linda hoje?
0: Tá linda. Tá linda a lua, é? Elas chegaram. Elas chegaram.
3: Muito bom dia, Diego. Oi, meus amores, como vocês estão? Tá tudo bem? Eu espero muito, muito que sim. Ai, Diego, acabei de passar ali na Rua Augusto pra ver se encontrava o...
0: Região.
3: O Região tá aqui, vocês me dão um beijo nele bem gostoso, mas ele não tava.
0: Não?
3: Não encontrei.
0: Cadê o Região?
4: Se o fogão do Davi tá naquela situação, você imagina o botão dele, a cor que deve estar?
0: Você fica pensando no botão do Davi?
5: Às vezes acontece do caipira errar a vaca com o boi, mas ele faz o aquecimento do mesmo jeito.
0: Não, tem que mamar de qualquer jeito. Pra tirar, deixa eu ensinar um negócio aqui, que o caipira me ensinou. Eu nunca tentei, não, mas ele me ensinou. Ele fala, Diegão, pra tirar leite de qualquer bicho, tem que dar uma mamada antes. Tem que chupar pra sair, pra sugar, como é que fala? Tem uma máquina, não tem uma máquina que chama, como é que é o nome daquela máquina? Que puxa leite, gente, que chupa o leite da vaca? É uma, não é mamadeira, como é que é o nome, hein? Como é que é o nome daquela máquina que chupa leite? Me ajuda aí, gente. Manda aí.
6: Ordenha! Ordenha!
0: Ordenha é flor, animal. Como é que é o nome daquela máquina de chupar leite, gente? Virgínia. Que Virgínia? Cala a boca.
6: É chupeteira, Diego.
0: Cala a boca. Que chupeteira. Como é o nome, gente, daquela máquina que chupa... Leite.
6: Ô Diego, é ordenha.
0: Que ordenha?
6: Tô falando.
0: A máquina, animal.
7: Ô Diego, bom dia. Ordenhadeira, Fábio de Sinop, Mato Grosso.
8: Ô Diego, bom dia. É Tadeu, Diego. O nome da máquina.
0: Que Tadeu.
9: Diegão, a máquina de chupar leite deitado é o John Tatu.
10: Já tem a festa do pato no canal Brasil.
11: Tava lá longe buscando vaca, perguntaram o que.

0: A máquina de chupa-leite se chama Velho do Lixo.
1: Ei! Ele vai chamar o Adams pra você. Ai, ai.
2: Ô, Diegão, é sério mesmo, é ordenhadeira o nome, ordenhadeira.
1: Não é, Coisa. Cara, não é, cara.
3: Ai, ai, chupando leite.
1: Esse é o barulho da ordenhadeira. Da máquina.
4: Mel banana.
1: Ei!
5: É ordenhadeira, sim. Ordenhadeira. O cara falou aí, ô Diego. Aqui tá. É o velho do arpa.
1: Cadê a arpa, hein? Cadê a arpa? Olha, tá com a arpa na mão? Pera aí, só um minuto.
5: É ordenhadeira, sim. Ordenhadeira. O cara falou aí, ô Diego. Aqui é o velho do arpa.
1: Ah, não. Toca a arpa pra nós, vai. Toca aí, vai. Ô, velho, toca uma pra mim, velho da arpa. Toca, qual música que começa com harpa, gente? Sem ser essas bosta de Natal.
6: E Diego, tinha um carioca que tava participando da casa do patrão. Hoje ele foi eliminado, bem feito pra ele. Ai, Diego, eu tô cansada, vou sentar um pouco.
1: Vai sentar, Catrícia? Senta. Senta, Catrícia, senta agora, senta. Patrícia, era pra sentar na cadeira. Pera aí. Calma, caipirão. Esse é o caipirão puxando leite, ó. É, às vezes é difícil de sair, né, caipira? Calma. Calma, caipirão.
7: Deixa rolar que vai, deixa rolar que vem. Fantasia.
2: Eu acho que você tem que mudar a trilha do Tadeu pra essa daí da corona, hein? Colocar essa música aí quando o Tadeu chegar aí assim. This is the rhythm of the
1: night. Essa é da Catrícia.
8: Você tá pegando meu pé hoje, hein, cavalo? Você não vai lamber a boca do cachorro? Máquina da Maratacinho tá pulsando certinho, viu? É assim mesmo, mano, tá, que tá, a ordenhadeira
1: tá,
8: faz.
1: Tá vendo? Tá bem alinhadinha, né?
6: Essa trilha aí é minha, Diego, só minha, viu?
1: É, essa é.
6: Ai, sentar, você sabe que é minha especialidade, né, Diego?
1: Sério, Catrícia? Eu não sei, mas eu imagino.
9: Eu nunca te contei, Diego, mas eu trabalhei 12 anos no circo, você sabia?
1: Ah, sério?
9: Eu era locutora do circo.
1: Ah, não acredito.
9: Respeitável público! Você sabia?
1: Olha!
9: Foram 12 anos, Dieguinho.
1: Caraca, a Tami é locutora de circo, cara. Nós estamos... O velho do lixo também trabalhava em circo. Não é, velho do lixo?
8: Ô, Diegão, esse velho da arpa aí tá imitando a minha voz, cara.
10: Ele tá puxando leite, ó.
8: Dá pra ele tocar xalana. Xalana. Na arpa
1: aí. Vem, velho da arpa, toca xalana. Lá vai uma xalana. Bem longe se vai.
11: Diego, bom dia. Eu só acordo com você rasgando a tanga. Que isso?
1: Que isso, Tânia? É a minha especialidade, Tânia. E eu rasgo com força. Oi, Tânia. Oh, yeah. Oh, yeah. Tica, tica.
12: Brigão, a Tami trabalhando no circo.
1: Ei, para.
12: Aqueles elefantezinhos lá, tá ligado?
1: Para!
5: Mais de 1000 músicos que tocam com harpa. Ixi Maria, desde galopeira a menina da porteira.
1: Então vai, galopeira, vai.
5: Aí não tem como, a minha harpa tá muito desafinada, nem tô pegando.
1: Não tem problema, pega ela lá.
5: Toca xalana, mas só que quando eu tô em casa, vocês não tem mais programa aí, pô. Não tem como, eu tô trabalhando agora.
1: Ah, tá, tá. Mas por que você não carrega a harpa?
5: Toca xalana, galopeira, menina da porteira.
1: Toca
5: Saudade de Minha Terra, várias músicas.
1: Toca Menino da Xalana.
5: Menina linda, do meu Arza Rico, toca várias.
1: Toca Menina que Galopa, menina galopeira.
5: Índia.
1: Índia que galopa, isso. Toca qualquer, grava em casa. Por que você não leva a... Por que você não leva a...

0: pro trabalho, cara? O que, que adianta ter uma harpa e não levar pro trabalho? Amanhã você leva pro trabalho a harpa.
1: Pesa quase 15 quilos aquela porra.
0: E daí? Se vira, se vira.
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0: mano. Ué, o...
2: De tanto se esfregar.
0: Ah, o Los Castilhos, aí ele leva a harpa pro trabalho. Como é que é o nome dela lá? A Luchero, a Luchero, a Luchero. Ensina ele, Luchero. Fala que tem que levar a harpa pra onde anda.
3: Isso daqui é lá pros companheiros do velho do lixo, lá no serviço. Ó, se ele levar a harpa pro serviço, vocês pegam, põe na prensa e dá fim nela pra nós.
0: Não, senhor.
3: Nós dessa,
0: não,
3: favor.
0: Senhor.
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0: Nossa, mas parece um jacaré cantando também.
5: É, podia pesar 100 quilos, carrega nas costas. Você não quis aprender a tocar essa bosta aí?
0: É, ué.
5: Você não treinou gaita? Gaita se carregava no bolso.
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0: É harpa.
2: Bola rebolando sem parar.
7: Ô, Diego, você é louco? Você quer que o velho do lixo leve a harpa no serviço? Porque ele é louco de grande, né? Pesado. Quem toca harpa, o que é alpinista?
0: Alpinista, é.
2: São anos 60 que quase se
0: é. Arpista.
2: Então requer.
0: Arpança. Arputa, arpeiro. Vai, velho do lixo, vamos.
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0: 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De repente, em menos de minuto. Para de ligar, filho da mãe.
2: Vai de frente, requebrando, esfregando, rebolando até o chão.
6: Bom dia, meninos. Já tá loucura aí logo cedo, não é não?
0: Não, não.
6: É arpista.
0: Que é, menina? Arpista, aí, arpista.
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9: Aí, cambada, vocês falam que eu não gosto de sertanejo. Aí. Eu gosto de sertanejo raiz, assim.
0: E canta bem, ó lá, com o vibrato dele no finalzinho, ó.
9: 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Mas
0: tomou um show, tomou uma dedada na hora aí.
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4: Ô Diegão, podia fazer um concurso aí na madrugada, hein? Bota três cantores aí. E a galera fazer a votação. Bota aí, eu vou ganhar essa parada, sei lá.
0: De novo, cara? Isso já existe há 20 anos nesse programa.
2: Fecha

0: Para de ligar, cretino. Eu vou bloquear esse cara. Pera aí, só um minuto, só um minuto.
1: Diego, arpista não é aqueles que sabem tocar direitinho?
0: É.
1: É aquele negócio lá?
0: É isso. Você sabe, ô, Tânia? Tem cara de que toca bem, tá?
2: Olha que o Edinaldo tem um canto bonito, né? Parece alguém enfiou o dedo no caneco dele.
0: Ele canta bem. Ele canta bem, ele canta bem. Fala, Tatu, fala, fala.
2: Ô, vagabundo, o nome da máquina é ordenhadeira mesmo.
0: É ordenhadeira, eu sei.
2: Quem foi que colocou na cabeça do velho do lixo que ele sabe cantar, hein? Pelo amor de Deus, para de cantar, ô, velho.
3: Ai, ai, o Edinaldo no vibrato no final, parece que tava com um plug anal.
0: Ei.
3: Controlado por controle, e o macho dele apertou o botão, né?
0: Olha lá, o velho da harpa cantando, vou tocando, vai, vai, velho da harpa, vai, velho da harpa, vai, velho da harpa. Ó. Oh.

0: Calma, cara de neca.
1: Ô, Tatu, eu canto e você acompanha com esse sino balançando aí, seu capenga. Você é o percussionista da turma toda aí, ô, vagabundo.
0: Ei. 11999919997, deixa eu ver o que tá acontecendo. Peraí, peraí. 3 e 4.
2: Quase que o Tatu invocou. Ia virar o Tatu do Piseiro e agora começou a dar. Já queria invocar, já, eu acho. Podia pra nós aí, Lucas de Batuba, vigilante da turma.
0: Caraca, eu não entendi assim uma palavra que esse cara falou, velho. Dá uma ligada.
2: Pegão, quase que o Tatu invocou. Ia virar o Tatu do Piseiro e agora começou a dar.
0: Já que queria é essa?
2: Invocar, já, eu acho. Podia pra nós aí, Lucas de Batuba, vigilante noturno. Você tá assim.
0: Rapaz, velho.
3: Nossa, de harpa, eu não sou boa, não, mas bateria. Eu bato que é uma beleza. Vem aqui que eu te mostro. Cachorro.
0: Vou nada.
4: Ô, Diego, faz de favor, né? Pode pôr esse cara do Nancy aí e falar que é eu. Não, parece, diga que eu tô com ressaca brava.
0: É, tem que tomar um. O que que toma pra ânsia, hein? Calma, Tatu. Oh. Calma, Caipirão.
5: Pergunta pro John Tatu que ele falou, que o John Tatu entendeu. É da mesma língua, é da mesma cidade.
0: É, só eles se entendem.
3: Ô, Diego, em vez de fazer concurso de cantores, faz de cantadas. Porque o John Tatu falando mal do velho do lixo que não sabe cantar, pior é o John Tatu cantando as mulheres, que até hoje não sai. Nunca serve nada, né?
0: Não, a gente faz, não tem problema. Vamos fazer concurso de cantadas. Mas quem que nós vamos cantar? Tem que ter uma musa inspiradora pra nós fazer as cantadas aqui.
6: Ô, Diegão! Vestido de seda, o seu manequim também me deixou. Ali no cantinho não tem mais valor. Aquela que tanto...
0: Canta direito, cavalo.
7: Ô, Tati Perigosa, fica na sua aí, vai. Fique quietinha, por favor.
8: A Amandinha Fit, Diego. Fala pro Hernando Arte colocar ela no ar. Você liga pra ela e os ouvintes mandam cantada pra ela.
0: Ah,
8: vamos ver qual vai ser separado primeiro da esposa.
0: Boa ideia. Amandinha Fit. Oh, yeah. Vamos ver se ele vai voltar da hora de janta dele.
3: Catrícia, sem dúvida nenhuma.
0: Cadê a Catrícia?
9: Entendeu, Diegão? Lives ao vivo no Instagram. Eu. Entendeu ou não? Murilo Louco, Caipira, Dinardo. Se der, o Caetano depois ou não?
0: Não dá. Live não dá porque vocês não têm pareia. Eu já quase perdi minha conta várias vezes. Não tô mais fazendo live nem no Chicoteco, nem no Insta. Uma frescuraiada. Não pode falar nada. Ai, qualquer coisinha. Ai, que absurdo vocês estão falando.
4: O que tá acontecendo? Uma coisa engraçadíssima aqui em casa. Toda hora que você põe esse sininho que o John Tatu falando, o boi daqui de casa, Churrasco o nome dele, fica de orelha em pé. Ele pensa, vaca nova.
0: Filma ele aí, ô. Ô Tatu, manda um áudio aí que o boi, que o Churrasco quer ouvir o teu sino. Manda um áudio aí, Tatu! O Caipira vai filmar o Churrasco, nós vamos postar o Churrasco.
8: Ô, Davi, tem certeza que quer que o Diego faz live? Quer que a Vigilância Sanitária veja a live do Diego e bate aí na porta da sua casa?
0: Ô, Michael, você para de falar da comida do Davi? Ô, Michael, vou rogar uma praga no você. Você vai estar passando em Carapicuíba fazendo as tuas entregas aí. Teu carro vai quebrar, você vai estar sem dinheiro, sem cartão. Você vai estar morrendo de fome. Você vai estar na frente da casa do Davi, ele vai olhar e vai dar um prato de macarrão pra você. Para de falar da comida do Davi. Ô Caipirão, grava aí que o Tatu mandou áudio. Fala, Tatu. Não, o sino é da cabeça dele. Ele fala balançando a cabeça e acontece isso. Vai, Tatu, vai.
7: Quem foi o filho de rapariga que teve essa porra dessa ideia desse sino, hein? Quem foi o fresco que eu quero dar uma mãozada bem por cima da cara? Ô, animal, live é ao vivo, viu? Toda live é ao vivo, animal. Live, literalmente, é ao vivo, tá em inglês.
0: Ô, Tatu, beleza. Obrigado, Tatu, obrigado. Tatu, agora só chacoalha a cabeça. Só chacoalha a cabeça. E grava o áudio. Só chacoalha a cabeça assim. Mu, vai, chacoalha a cabeça, vai. Isso, só chacoalha a cabeça. É só pro churrasco ouvir bem. Ó, vai. Ó a cara dele. Olha a cara dele. Chacoalha mais a cabeça, Tatu. Tá cansado? Chacoalha mais a cabeça, vai. Aí, isso. Chacoalha mais a cabeça. Olha lá o churrasco vindo, olha o churrasco vindo. A vaca! A vaca! Tá bom, obrigado, Tatu.
4: Então trabalho pra nada, viu? Tá escuro lá onde o boi tá, a câmera não pega direito. Só eu consigo ver porque eu tô a olho nu, né? Olho nu.
10: Beijinho na boca.
11: Tadinha do Tatu, mano. Como ele sofre na mão de vocês. Deus me livre.
12: Garotinha do bumbum arrebitado, vem que eu vou ver.
13: Ô, Diegão, se eu fosse o Davi, eu abri um restaurante, velho. Ele tem o dom, cara, você é louco, tem que abrir um restaurante.
0: Aí, Davi.
13: Abre um restaurante aí, Davi, começa a vender marmitinha dentro de casa.
0: Xinga ele,
13: Davi. Você abre um restaurante aí, você vai mestre Davi.
0: É isso aí.
13: Davi Cuca Davi, sei lá.
0: Da mestre.
13: Bora aí, entendeu ou não?
0: O nome do restaurante vai ser Bora Aí. Olha lá, o sincero. Fala, agora fala, Tatu. É só com sincero.
12: Um beijinho na boca.
11: Diego, o que é que tem a ver, Diego, esse negócio desse chocalho aí do Tatu? Me conta.
0: É, você nunca viu o boi andando? Chocalho.
13: Ô, Davi, no Brasil, não sei se o restaurante seu ia funcionar muito, não. Não sei se ele ia vingar, mas na Indonésia, cara, é sucesso, velho. Parte pra lá.
0: Não, é...
13: Faz uma vaquinha aqui, a gente despacha você pra lá.
0: Não, vai ser bora gourmet.
12: Deixa rolar que vai, deixa rolar que vem.
7: Ô, Diego, tava olhando aqui a Rosa aqui no Insta aqui. Com todo respeito, hein? Mas é comestível.
0: Calma, tá tocando.

0: negócio da vida na Indonésia, né? Leva as panelas e o fogão. O povo fala, não, ele é daqui, mal é na cara, assim, mas muito louco, né? Não vai ser daqui, não.
1: E você, Marco, você vai, sabe o que você vai fazer? Você vai lá pra China lá.
2: Calma, Davi.
1: Você vai ter que fazer rato, que você só faz rato.
2: Calma, deixa aí.
1: Vou fazer lavagem, que você só faz deixa só aí. Isso.
2: Calma, Davi, calma.
1: Vou bater a tua casa lá, viu, Marco Lazarento?
2: Calma, ele quer pegar o Marco.
1: A vista da Intercel Lazarento.
2: É, deixa aí.
1: Eu vou pessoal pra quebrar a sua cara lá.
2: Calma, Davi. Calma.
1: Bora, diga. Só porque você tá me colocando, nunca me colocar lá, live, né?
2: Calma, deixa aí.
1: Ô, Lazarento, deixa. Vagabundo.
2: Calma.
1: Marco Lazarento é vagabundo.
2: Calma.
1: Vai bater a tua casa, seu infeliz.
2: Olha, infeliz.
1: Seu vagabundo. Dá um tapão na tua cara.
2: Ei,
1: meu chão, seu vagabundo. Quero ver.
2: Lazarento. Calma.
1: Infeliz, vai bater na tua casa.
2: Pera aí, Davi.
1: Vai pegar comigo a lavagem na tua casa,
2: não, seu vagabundo. Não liga pra ele, Davi. Tá? Não liga pra ele.
1: Eu vou pessoalmente com ele, dá pra arrebentar a tua cara também lá, seu Lazarento. Por que você não vai pra live lá, Mike? Pra xingar você também. E é legal, viu, né? Vou bater na tua casa lá, viu, Marco Lazarento? À vista da Intercel Lazarento. Eu vou pessoal pra quebrar a sua cara lá.
2: Calma, ô Marco, você deixa ele nervoso.
1: Você vai bater na tua casa, viu, Marco?
2: Calma,
1: filho Lazarento.
2: Calma.
1: Eu vou pessoalmente que vai arrebentar a tua cara.
2: Não, não vai não, pera deixa aí. Deixa aí. Olha lá, ele tá nervoso.
1: Não sou tão mestre não, sou tão bonzão assim não. É só seu macarrão bom, só isso.
2: É bom,
1: obrigado.
2: É
1: obrigado
2: bom aí. Teu macarrão, é bom.
1: Um bauru bom aí.
2: Isso.
1: Tem as comidas boas com hambúrguer, x-salada assim.
2: É, x-salada. X-salada.
1: Tá trabalhando pra ter a tua casa, sabe, Michael? Eu vou pessoalmente pra quebrar a sua cara lá.
2: Calma, deixa aí.
1: E você, Michael, sabe o que você vai fazer? Você vai lá pra China lá.
2: Isso.
1: Você vai ter que fazer rato, que você só faz rato.
2: Ei.
1: Vou fazer lavagem, que você só faz só isso, né?
2: Toma, Michael, beleza. Pronto, agora ouviu aí, Michael? Podia dormir sem essa, trouxa. Ô, Davi, tá chegando um momento motivacional, você tem que se acalmar, mano. Senão você vai fazer com ódio no coração.
3: O momento motivacional do Davi hoje é como quebrar a cara do Michael.
2: É.
4: Chega o cliente lá no restaurante do Davi. Qual é a especialidade do dia? Macarrão ao molho chuca.
1: Tá bom, já. É, Diego. Já basta o madrugada com o seu aí ontem aí que eu não gostei.
2: Isso.
1: Deixa pra lá.
2: Isso aí.
1: É onde vocês me aprontaram comigo, né?
2: Ontem.
1: Deram cachada comigo
2: ontem. É.
1: Ê, Cleitão, você sabe do seu dia? Coxinha. Com, sei lá, né? Coxinha estragada, né? Com queijo, sei lá de onde, né, Cleiton?
5: Eu gostaria de ver uma discussão entre o Fenomenal, o Davi, viu? Eu gostaria de ver a discussão dos três aí.
2: Gostoso doce mel. Ah, o Fenomenal é de boa, é de boa. O que será?
6: Um garotinho do bumbum arrebitado vem que eu vou ensinar.
2: Olha o Chavante dando a dica do boi. Diego, o boi que usa isso aqui, ó. É o sincero, né? Chama Sinuelo ou Boi Madrinha, ó. Dicas de boi com Chavante.
1: É, Diego, é essa, né? Seu Mr. Macarrão, macarronada aí. Mr. Davi Macarrão.
2: Aê.
7: Coxinha com catupiry artesanal, Davi. Aqui é só chacoalhar na mamadeira e colocando catupiry na coxinha.
2: Ei. Ó, Michael.
8: Ó, Davi, eu não falo na maldade, não. Eu gosto de você. Só tenho medo de você pegar uma intoxicação alimentar forte.
2: Ei.
7: Tá bom de nós chamar o John Tatu agora só de sinuelo. O que vocês acham?
6: Deixa rolar que vai, deixa rolar.
2: Cadê o sinuelo? Ô, sinuelo, vem cá.
6: Na cabeça todo mundo tem.
9: Ô, Davi, aquele macarrão vosso lá é macarrão a molho branco? Você faz aquele macarrão depois que você assiste os pornôs chanchada lá?
2: Ei.
9: Ah, até por isso. E depois você, pra acompanhar macarrão, é xixi na salada?
2: Ei.
10: Bom dia, Diegão. Aqui é o Digão, São Mateus. Você viu ontem, hein, a TV?
11: O cabra lá que separou da mulher, ainda tava morando junto. Aí foi querer trocar satisfação com o cara que tava com a mulher dele já pegando lá no serviço. O cara deu um cacete nele. E ainda agora a ex-mulher que tem que cuidar dele. Olha, bicho besta da preula, né?
12: 600
11: Se fosse com uma briga dessa, acho que tinha que ir pra arrebentar o cara, não pra apanhar, né?
2: Pera aí, cara, pera aí. Eu não entendi nada, mano. Eu não entendi nada, velho. Pera aí, o cara separou da mulher. Pera aí, deixa eu entender, ouvir de novo, fala aí.
11: Bom dia, Diegão. Aqui é o Digão, São Mateus.
2: Chegou na voadora também, né, Digão? Vai.
11: Você viu ontem, hein, a TV?
2: Não.
11: O cabra lá que separou da mulher, ainda tava morando junto. Aí foi querer trocar satisfação com o cara que tava com a mulher dele já pegando lá no serviço. O cara deu um cacete nele. E ainda agora a ex-mulher que tem que cuidar dele. Olha, bicho besta da preula, né?
12: 600
11: Se fosse com uma briga dessa, acho que tinha que ir pra arrebentar o cara, não pra apanhar, né?
2: Eu ainda não entendi, cara. Eu ainda não entendi, mano. Você acredita? Eu não sei se essa hora eu fico meio lerdo mesmo.
13: Ô, caipira, sinueta é a véia.
14: Ah, eu entendi o que falou, sim, viu? É 600 metros, vire à esquerda.
2: É, só entendi isso aí também.
11: Ô, Diegão. É melhor pro comercial, deixa quieto isso aí. Deixa quieto, vai. Tá. Informação sem anexo. Tchau, obrigado.
2: Começa agora, notícia sem nexo.

0: A notícia era boa, não era?
1: Que merda, hein?
0: Ah, então tá bom.
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0: O tatu dá pra você parar de ficar balançando a cabeça no meio da programação aqui ou não? Tá difícil.
1: Calma, John Tatu, não interrompe a música não. Sua hora tá chegando.
2: Diego, não tá dando certo não, cara. Você tá colocando as músicas que o Tatu gosta, ele tá dançando aí, tá atrapalhando a música aí.
0: Ah, pra que que eu fui achar esse sino agora aqui?
3: Por que não vai todo mundo tomar na goiaba?
4: O Pepe tatu bola, mas tatu boi é a primeira vez.

0: Ô, Diegão, bom dia! Você tava fazendo cocô? Ficou quase meia hora fora?
1: Vai, cuida da tua vida, ô!
2: Agora eu sei, eu digo, porque se você, porque ele gosta tanto de sino, né? Porque o boi usa o sininho, né, no pescoço, né? Aê, boi!
1: Nossa, velho, sério, agora que você se ligou, velho? Agora, lerdo!
3: Coitado do Tatu, ele quase não é zoado naquele grupo lá do Amigos do Bando de Coruja. Aí você arruma mais essa, Diegão. Você é foda.
4: Diego, cadê a hora do boy?
1: Calma. Calma.
4: Ô, Diegão, e esse sino que tá no pescoço do Tatu? É dos bons, né? Parece que é daquelas de cobre.
1: É, de cobre.
4: Sai um eco bonito. É. E no Tatu vai ter que colocar aquelas cangas também pra ele não vazar mais a cerca.
1: É.
5: Diegão, o nome disso aí que vocês chamam de sino aqui lá na Bahia, a gente chama de gangolo. E gangolo só era colocado no pescoço dos boi bravos, viu? É. Que sumia pro meio da caatinga.
1: É. É, ele é bravo. É, sincero. Gangolo, sino, caçaneta, caçuneta, caçulinha, caceira, vários nomes.
6: Mas ele merece mesmo esse sino, né? Já que é um boi fujão, né? Foge de tudo e de todas, merece isso.
7: Ô Diego, eu sou totalmente a favor da zoeira, mano. Eu prefiro perder o amigo, mas não perca a piada. Mas, mano, você passou o programa todinho balançando esse chocalho aí, falando que é o John Tatu. Você ainda vai fazer a hora do boi, velho?
1: Como assim?
7: Você quer que ele se mate, não quer não? Fala não, a verdade,
1: velho. Não, pera aí, velho. Calma, uma coisa não tem nada a ver com a outra.
8: Te aquieta, mangangá. Te afasta pra lá, boi, velho, nojinho. Ei, boi! Ei!

0: Cuidado, ele pode estar do teu lado. Manda o nome dele, manda o nome dele.
1: Cuidado, ele pode estar do seu lado.
0: Manda o nome dele.
1: Amigo corno, dá nele um
0: abraço. Celso Rogério da Translog. Divino motorista. Locutor que mora na praia. Sai daqui, Tatu.
1: Ele é corno, mas é meu amigo.
0: Léo da Venco, mestres da AT, motoristas da Lira.
1: O chifre desse
0: Elma Maria. Marília Fumante.
1: Não sabe e nem tá nem ligando.
0: Cajuru.
1: Não sabe e nem tá nem ligando.
0: Eliseu. Júnior da Rede Volt. Vitor da Peituda.
1: Que
0: Vitor da Peituda, cara?
1: De quem que eu tô falando?
0: Nego Léo. Caipira que usa plug. Caipirão, cara de neca. Danilo, ajudante especial dog. Marcelão de Pirona. Daniel do Presídio. Divino motorista da JT. Edivan Rodoviário.

0: Carioca,
1: amigo corno.
0: Murilão do Caps, Diego Serrano, motoristas da Safra do Milho de Mato Grosso, Isadora Pinto,
1: é meu amigão.
0: Japa da Massa, Boli,
1: nem passa no
0: Paulo Cremona, cadê o Paulo Cremona, hein?
1: Tá me ligando.
0: Davi Macarronista. Ele falou macarronista, foi maravilhoso, cara.
1: De quem que eu tô falando?
0: Marcelo Angico, Boca Aberta. Raquel Wesley do Faturamento. Pastor Leandro. Paulo da Beg. Pedrão Tassini Rocha. Supervisores do condomínio Flamboyant. Velho do Lixo. Kikozinho lindo, branco e policial. Cleiton Petista. Cleiton Queimador de Bauru. Tatu Babuino. Cleiton. Mariano da 7858. Lúcio. E não podemos esquecer de...

0: Ganga!
1: O ardor do amor.
0: É o boi sina, como é que é assinado?
1: E a gente
0: não, não podemos esquecer dele, não. Ah, vai arrumar essa bosta desse celular.
2: Não podemos esquecer do boca de privada, boca de latrina, boca de suvaqueira, boca de Vaneres, John Tatu.
3: Daniel Ranco Agadão.
4: Ô Diego, fala pra mim quem é que anda a ressaltar meu nome na hora do boi aí. Isso só pode ser o caipirão, pode ser.
0: Sai
4: o
0: daqui, Raquel, não é hora pra isso, não é hora pra isso. É hora do Não Podemos Esquecer agora. É hora.
5: Errou.
0: Errou, Raquel.
5: E não podemos esquecer do Tatu Boi, que tem o polaco no pescoço.
0: É, é verdade, né? O Paraná chama polaca, é verdade.
6: Não podemos esquecer do John Chocalho Tatu.
7: É. Raquel tá fritando um pastel de Belém lá e me acusando de... injustamente, né, Diego? Vê se pode.
8: Não podíamos esquecer do saco de vacilo de um testosterona. O boi mais barulhento da madrugada de sexta-feira. O sincero no pescoço.
9: Ô, Diegão, mas como que a gente vai esquecer dele, Diegão? Ele tá aqui quase nem se mexe. Assustado com esse sino que se amarrou no pescoço dele. John Tatu!
4: Não se esqueça dele, do meu ex, o Tatu.
0: Meu ex, meu ex!
10: E não podemos esquecer do nosso boi bandido, John Tatu.
0: Vozerão. Oh, yeah. Não podemos esquecer dele, meu povo!
11: Não podemos esquecer do padeiro que não coloca fermento na massa, do locutor perna fina que mora na praia, do caipira que ordenha touro. Eu ia perguntar, né, mas pra quem já ficou a noite toda com essa porra desse sino aí, dá ênfase no meu nome, eu de menos.
0: O nosso tatuzinho tatuando. Muito bom, muito bom.
7: Ô, Diego, vê se a lindinha da Fox tá por aí.
0: É da Fox.
7: Dá um bom dia pra ela com carinho, que ela merece, tá? Ela precisa de carinho essa semana, tá bom?
0: Por quê? O que aconteceu com a Fox? Fala, Fox.
12: Bom dia, bom dia, bom dia, Dieguito.
0: Bom dia, Fox.
12: Fox passando pra desejar uma ótima sexta-feira pra vocês.
0: Pra nós.
12: Pra todos na escuta aí. Um beijão, vamos enfrentar a sexta-feira.
0: Bora lá, Fox. O que aconteceu, Caipirão? O que você tá sabendo que nós não estamos sabendo sobre a Fox, Caipirão? Conta pra nós, Caipirão, o que aconteceu, hein?
11: Ô, Diegão, nós não podemos esquecer do João Tatu.
0: Olha o atrasado.
11: Ele que acompanha as músicas com esse sino. João Tatu! Sai, cachorro!
13: E não podemos esquecer dele.
0: Já
13: aquele
0: acabou.
13: Que já se conformou em ser o nosso patrono. O nosso corninho da madrugada, João Tatu!
11: E aí, Diegão? Tá tudo taturinga aí, projetada aí.
0: Já foi!
14: Diegão, hoje eu tô aqui na Augusta fazendo uma manifestação em troca de pão com mortandela. É,

0: Bom dia, Diego. Bom dia, bom dia.
1: Milton César
0: por cá.
1: Milton César? Estou
0: motorista aqui de caminhão nove eixo aqui. Estamos no trecho aqui. Ô, Diegão.
1: Mano, você come faixa? Fala.
0: É, me manda o nome dessa música aí do funk que tava tocando aí. Do corno aí. Mandar para um amigo meu aqui. Não que ele é corno, né? Mas vou mandar para ele aqui, né? Para dar uma zoada nele aqui. Vou achar essa música aí e mandar para ele. Manda o nome dessa música aí.
1: Do funk? É o... Como é que é o nome desse vagabundo? DJ Guga. DJ Guga. DJ Guga, funk do corno, sei lá. Ô, Diego, dá uma ligada no áudio que eu recebi agora de um vigilante que trabalha comigo.
2: Ô, Diego, os caras tá zoando você aí na rádio, hein, mano? Puta que pariu. Ai, cara, tô morrendo de dar risada aqui. Os caras colocaram o chocalho, não sei aí, porra. Ai, que
1: cacete. Tá famoso, hein, Tatu? Tá vendo? Estamos deixando a famoso. Tatu famoso. Quando você ficar famosão, você não esquece de nós, que nós que fez a tua fama. Olha ele dando risada, ele gosta.
3: Não, Diego, o nome da música é John Tatu, mano. Você vai mandar o cara procurar errado no YouTube,
1: velho. Ah, véio. É verdade.
4: Foi aí, Diego, Febre do Rato. Foi aí, é filme pornô, chama Febre do Rato. É pornô,
1: tinha preto e branco. Não, peraí, calma, imagina. Um filme pornô chamado Febre do Rato.
4: Nós que fez pra fama. Essa fala aí do 26, viu?
1: Ah, é verdade.

0: Fala, Diego Lopes. E aí, Diego Lopes?
1: Atenção, começa agora o nosso repórter especial Notícias dos Famosos, das Celebridades. Falando de futebol, falando de Copa do Mundo, falando de Fazenda, falando de férias com ex, falando de Aline Mineiro, falando de Dercy Gonçalves, falando de Virgínia Vini Júnior, falando de Sandy Júnior, falando de cavalo, falando de vaca, falando de John Tatu que tem o sino na cabeça, falando do Tatu que faz comida gostosa, falando do Bandinho que não tem nome ainda, falando de tudo que acontece, tudo que não acontece, tudo que vai acontecer, ele, o nosso repórter especial.
0: Bom dia, meus ouvintes, minhas fãs do Brasil.
1: Você gostou da minha apresentação?
0: Ah, você tá cada dia melhor, hein? Tá fenomenal. Ô, Diego, então vamos destrinchar a bomba aí. Você tem que me dar os parabéns.
1: Por quê?
0: Do caso do Neymar que eu falei.
1: É verdade, ele acertou. Gente,
0: a gente quando erra, eu tava até te comentando sobre isso, a gente erra porque a gente é ser humano.
1: Mas erra tentando acertar, não é?
0: Isso. Agora tem uma bomba exclusiva pra te dar aí que você não sabia. A Sônia Abrão vai ter dois programas na Rede TV, o mesmo, tá?
1: Dois programas iguais?
0: É, dois programas iguais. Um do meio-dia, a tarde é sua. Meio-dia.
1: A bomba, vai.
0: Mas não é agora, não. É no dia 8 desse mês que vai entrar agora, tá?
1: Aonde que vai ser o programa dela?
0: Na Rede TV. Continua sendo na Rede TV.
1: Tá.
0: Ela renovou com a Rede TV. Vai ter dois programas.
1: E a Jimenez, hein?
0: A Jimenez acertou, só que a questão da Jimenez falta grade aí na Band, tá com problema de espaço.
1: Mas ela vai vir pra Band mesmo?
0: Já acertou. Demora o meu furo, mas acontece, Diego. Você não viu o caso do
1: Eu ouvi falar. Pera, eu ouvi falar que ela tava pedindo pra Globo contratar ela pra ela apresentar o Big Brother.
0: Não, Diego, sabe por que a Globo não contrata? Porque teve uma treta no passado. Isso aí ninguém te conta, ninguém conta, eu tô contando em primeira mão. Ela teve briga lá na Rede Globo no passado. Na época dos Marinhos, lembra dos Marinhos?
1: Lembra, os donos, até hoje.
0: Então, aí ela brigou lá com o diretor lá da Globo lá.
1: Tá, então ela vai vir pra Band mesmo.
0: Vai vir pra Band. Não, eu demoro pra sair a notícia porque falta grade na Band, mas já acertou, já assinou.
1: Ó, estão falando aqui que você errou, que o Neymar vai pra Copa e vai jogar sim.
0: Não, gente, pelo amor de Deus, gente, eu tô dando a opinião certa. E a mídia tá comigo. A questão do Neymar, ele pode até fazer um jogo, gente. Um joguinho lá, vai um jogo assim valendo, sabe? Só que se ele jogar, ele não joga o resto da Copa, entendeu, Diego?
1: Tá.
0: Ele vai ser cortado se lesionar gravemente de novo.
1: Tá, vamos lá. Então vamos deixar tudo às claras. O que que vai acontecer? No próximo jogo da seleção, o Neymar não joga.
0: Não joga e se não for, ó, tô dando um furo aqui antes que você me xinga e me critica. E gente, tem que ser respeitada a opinião. Meu público, meus fãs ficam nervosos, minhas fãs.
1: Ó, mas peraí, ó. Deixa eu falar um negócio. Se ele jogar um jogo só, ele já jogou na Copa.
0: Sim, Diego, mas ele tem que chegar na final. Você vai concordar comigo, ele tem que chegar na final.
1: Ó, tô mandando aqui, olha as fake news. Cuidado com as fake news.
0: Não, Diego, quando eu dei a notícia, não foi fake news. Que eu até comemorei aí. Eu fui o primeiro a te ligar hoje aí, te mandar áudio. Vai dizer que é fake news também. A Globo tá mentindo, não é, gente.
1: Tá.
0: Gente, vocês têm que acreditar na fonte. Demora, mas acontece, tá?
1: Ó, estão falando que você é muito liso, que você escorrega, Dil, que você fala não, coisa e vai... E você não, deixa um monte demora, de porta aberta.
0: Gente,
1: não pode assim, deixar... Ó, tem que cravar. Gente, não pode deixar ponta solta, senão você escorrega.
0: Não, gente, é porque as notícias, elas vão criando e vai tendo fundamentos. Vocês estão sabendo que as irmãs da Deolane vão ser presas.
1: Ó, deixa eu te falar uma coisa antes. O Caipirão, ele deixou de ganhar a camisa da seleção.
0: Não, o Caipirão, deixa eu te falar agora alguma coisa. O Messi também tá lesionado.
1: E outra coisa, ele apostou agora o caneco. Se você for enganado, ele vai ter que dar o caneco agora.
0: Não, não, o Caipirão, pode ficar tranquilo, abençoado. Seu caneco tá ungido. Não, não, é sério, Diego. Ah. Aqui, entendeu? E minha fãs, é porque eu tenho fãs no Bando de Coruja.
1: Ah.
0: A Tati é minha fã número um agora, virou minha fã número um.
1: Caipirão quer falar com você, peraí.
2: Ô, cavalo, eu não postei nada, não, hein? Sai fora. Que ô, meu caneco, Caipirão, sai fora.
1: Ele apostou o caneco.
0: Caipirão, calma, Caipirão, calma. É programa de humor, Caipirão, calma. Respeito o diretor da rádio.
1: O Rejão chegou agora e quer falar com você. O Rejão tá bravo. Fala,
0: pode
1: Rejão.
0: Pode falar.
1: Fala.
3: Ô, Diegão. Ainda bem que eu acordei agora pra ouvir esse espetáculo de notícia do Ale Fenomenal. Nossa. Ah, deixa eu fiquei bem inteirado durante o dia. Rejão taxista.
1: Ele é teu fã, ele é teu fã.
0: Ô, Diego, você viu que eu mandei no seu Instagram hoje à tarde, você viu?
1: Não vi, o que que você mandou?
0: Eu falei da lesão do Neymar, que eu já tinha falado lá atrás. E você nem viu, né, o cavalo? Mandei ontem, hoje.
1: Eu não vi, porque eu fico esperando você falar ao vivo comigo aqui, ué.
0: Eu mandei no seu Instagram umas 50 vezes, Diego, chupa essa manga que eu acertei. Só que vocês têm que dar crédito quando eu acerto. Quando eu erro, vocês vão de palma. Isso é maravilhoso, que eu adoro.
1: Ó, deixa eu falar um negócio. O Ancelotti deu até 12 de dezembro, até o dia dos... de junho. O dia dos namorados pro Neymar se recuperar. Ele vai recuperar ou não vai?
0: Ô, Diego, você quer que eu posso ser sincero?
1: Mas não, eu quero que você crava, sem enrolação.
0: Eu vou cravar aqui, ele não vai se recuperar, Diego, ele tá cortado.
1: Não vai, atenção, não vai. Atenção, a Lê Fenomenal vai. Está falando que até dia 2 de junho o Neymar não vai se recuperar.
0: Não vai, Diego.
1: Não e aí vai, ele não vai pra Copa?
0: Não, Diego, na Copa ele já tá, mas não vai jogar, Diego. Ele tá cortado, ele tá, vai vir pro Brasil, pronto.
1: Ó, o Santos falou que ele tá, que não tem nada a ver.
0: Diego,
1: o médico falou que é só uma torção na panturrilha. Eu nunca vi torção na panturrilha.
0: Diego, a Globo não mente. Quem mentiu pra CBF foi o Santos, sem vergonha e safado.
1: Tá, mais uma então. Quem vai ganhar a Copa?
0: Eu já falei, Argentina, França em segundo.
1: Não. Quem vai ganhar? Argentina?
0: Argentina. Cravei desde o começo, Argentina...
1: Tá bom, vamos anotar aqui. Vamos anotar.
0: Argentina.
1: Tá, escuta aqui.
0: Da Copa, de novo.
1: Tem áudio pra você que escuta aí.
4: Ô, Diego, de recuperação e lesão, o Ale entende, pô.
1: Como assim?
4: Ele, quando nasceu, caiu de cabeça no chão.
1: Ei, você recuperou até agora. Cala a boca, para.
0: Não, mas não pode. Não, falando sério, eu já fiz 16 cirurgias. Fiz a mesma cirurgia que o Neymar.
1: Mas não esquece, isso aí é louco.
0: Não, mas tô falando sério. Não, agora não. Assim, agora vamos falar Alexandre Pereira, igual de zoado.
1: Ó, então, mas pergunta pro Ale. Pergunta pro Ale se ele é aquele policial da Loucademia de Polícia. Ah, cala a boca, que policial da Loucademia
0: de Polícia. Pode perguntar, aqui é programa de humor, gente. Aqui não é Nutella, não. Aqui
1: vai,
0: é
1: fala aí.
5: Diegão, tem testemunha aí, hein? O Ale Fenomenal falou que se o Brasil ganhar, ele vai pelado aí na porta da Band.
1: Eu quero ver.
5: Diegão, tem testemunha aí, hein?
0: Mas aí alguém tem que vir me buscar, porque, gente, até eu ir na Band de noite, mano, eu tenho que ir de volta, mano, pra pagar a promessa. Eu cumpro, hein?
1: Calma, Fenomenal, calma, que ele tá nervoso, ele fica nervoso. Vai, fala.
6: Fenomenal. Se o Neymar jogar na Copa e fizer um gol, você pinta seu cabelo de azul igual ele pintou dele?
1: Aí eu quero ver.
0: Ah, eu pinto.
1: Ah,
0: não,
1: eu quero ver. Vai dar. Pera aí. Atenção. Atenção.
0: Eu ainda escrevo seu nome, Diego Lopes.
1: Eu quero ver. Não, não preciso escrever meu nome, não. Mas você vai dar uma pintada?
0: Vou, rapaz, com certeza.
1: Então tá bom.
0: E, gente, eu sou a Bando de Coruja, 90 anos, participo desse programa. Então eu sou... Eu sou de casa, eu sou igual o Fernando Branco.
1: Você é fenomenal, você é maravilhoso.
2: Fenomenal, fica nervoso, sai com uns toninhos fininhos, né?
1: Ele não, fica assim.
0: Hoje eu tive eu faço até um poema.
1: Tá.
0: Eu faço um poema pra Copa, eu fiz um poema pra Copa já.
1: Ó, a Rosana, Dona Rosana do Derby falou que ela é sua fã, tá falando aqui, ó.
0: Não chama minha fã desse nome, chama de Fenomenais.
1: Fenomenais, tá bom.
0: É, porque senão você ofende as minhas fãs e depois elas criticam, o Diego tá me ofendendo.
1: Ó, o Davi tá bravo com você, quer falar com você.
7: Não é mentira do Santos não, tá? É, mesmo médico do Santos é mestre CBF, tá? Não fala bobagem não, tá, Fenomenal? Vai dormir, vai pra Marte, Gamar, vai dormir, vai. Beleza?
1: Ele falou que você tá mentindo.
0: Não, não tô mentindo, Davi. Você tem que respeitar. Eu respeito sua opinião, você tem que respeitar a minha. Agora você vai brigar por causa de bolsa de audiência, Davi. Pelo amor de Deus, Davi.
1: Tá, o que mais? Vamos lá, mais uma notícia, mais uma notícia. Mais um giro, mais um giro, mais um giro. Vai, mais um giro.
0: Ah, vocês estão sabendo que o William Bonner mudou, saiu do armário, né?
1: Como assim, cara?
0: O William Bonner saiu do armário.
1: Que armário?
0: Ele... O William Bonner não é o que é.
1: Calma, fenômeno.
0: Não, é. Eu tava doido pra dar essa informação, mas eu, agora que eu puxei aqui no meu iPad aqui.
1: Bota tenho... onde você tirou isso, cara?
0: Não, tá há semanas já, estão comentando sobre isso. Que ele saiu então? do armário, mas não. Por enquanto ele nega, ele
1: Meu
0: nega.
1: Meu Deus, gente, o William Bonner virou...
0: É, então, mas por enquanto ele nega, não foi com... Ele nega tudo, até...
1: Tá, vamos lá, e o Zé Felipe, volta ou não volta?
0: Já voltou, já tá com a Virgínia de novo.
1: Já voltou?
0: Já, vai, já tá até na Copa lá, foram pros Estados Unidos já.
1: Ô, Alê, se coloca no lugar do Zé Felipe, você voltaria pra ela?
0: Ah, com certeza, Diego, com certeza eu voltaria.
1: Mesmo ela... Eu
0: voltaria, não voltaria, sabe por quê, Diego? Por causa do dinheiro e do merchan.
1: Mas você não tem vergonha na cara, não, de falar que não, voltaria por causa,
0: Diego,
1: do dinheiro?
0: Você vai concordar comigo, não é o... Esses namoros de artista é negócio, é dinheiro, não é igual o pobre que casa e dá um...
1: É?
0: Não, gente, pera, tô... Não, Diego, você mandou ser sincero, Diego.
1: Meu Deus! Aqui... Pera aí, Ale! Olha!
0: Não, isso aí, gente, por isso que eu sou raiz. Pode me criticar, me elogiar, que eu amo vocês. Pronto, acabou.
1: Pera aí, mas deixa eu perguntar uma coisa. E você acha que a Virgínia vai ser repórter mesmo da Copa?
0: Vai, ô Diego, mas agora cá pra nós. Era mais fácil a gente pôr os repórteres da Band.
1: Eu acho que deveria colocar você lá. Pensa bem, a Virgínia vai atrapalhar o Vini Júnior. Quando ela for pegar a entrevista.
0: Mas você sabe que a Virgínia já teve um rolo com camisa dele da seleção, né?
1: É, eu não sei. Você que fala isso aí, eu não sei não.
0: Não, eu tô cravando pra você.
1: Eu não sei não.
0: E sabe quem vai tá assistindo a Copa?
1: Quem?
0: A Paula Fernandes e aquela Sandy Júnior lá que teve um rolo com o Neymar também.
1: O Sandy Júnior teve rolo com o Neymar?
0: É a Sandy lá, tal da Sandy, que tem a voz fina lá.
1: Meu Deus, mas o Neymar pegou todo mundo, gente.
0: Não, mas eu digo, você acredita? Gente, quando eu dou a notícia, demora, mas é verdade, gente. Não é que eu tô fazendo... Gente, eu sei que vocês vão falar que eu sou do Cássio. Eu sou do Cássio, eu assumo.
1: Peraí. Peraí.
8: Ei, Diego Lopes, mostrou aí a Mandinha Fit pro Fenomenal? O que que ele achou? Ele deu uma avaliada aí?
1: Ah, não mostrei.
8: Acabou a balada aqui. Acabou de ir embora.
1: Acabou agora, ela foi embora. Agora, você falou pra ela.
0: Ô, Diego, o Irã Duarte tá me devendo aquele bolo lá que ele prometeu, hein?
1: Ah, é o brigadeiro de colher, o Irã.
0: Eu tô marcando com a Tati pra nós ir lá no Irã Duarte.
1: Isso, leva ele lá, Tati. Faz alguma coisa, Tati.
0: Ela é taxista, ela falou, não, vamos marcar pra nós ir lá comer o bolo do Irã Duarte.
1: Ela é taxista, ela é segurança, ela é porteira, ela é empresária, ela é o quê? Ela vai te levar de moto.
0: Não, mas não, nós pagamos um Uber. Eu falei, da onde ela mora e eu moro, eu dou falido.
1: Tá bom, ó, escuta,
9: Diego,
1: aí.
9: Como que o Ale fez a cirurgia igual a do Neymar se ele não sente as pernas?
1: Cala a boca.
0: Não, sim, então, gente, agora falando certo.
1: Alô? Alô? Alô?
10: Errou!
1: Alô, fenômeno? Caiu ali. Alô? Caiu ali. O nosso repórter especial, Alê Fenomenal! Ele até emocionou, viu? Ô, Cleiton, Cleiton, para! Pô, peraí, né, cara? Peraí. O bichinho até.

0: Atende aí, ô chupa-cabra.
1: Oi, Diego.
0: Olha ele. A partir de agora. Baixa o rádio.
1: Eu vi na mina, a câmera batendo uma bronha aqui.
0: Baixa o rádio, tá batendo bronha essa hora. Baixa o rádio.
1: É a mulher, cara, mano. Não.
0: Tá, baixa o rádio.
1: Tá, pronto.
0: Pronto, muito bem. Vamos lá, você vai falar sobre o quê? O que que você tava fazendo, assistindo o quê?
1: Não, a mulher tava batendo DJ lá no Forjechada lá.
0: Ah, tá,
1: branco.
0: Vamos lá.
1: Eu fui preto e branco.
0: Como é que é o nome do
1: minha
0: filme?
1: Dica. A Febre do Rato, minha dica. Pornô chanchada, preto e branco.
0: Tá, mas já tá a trilha do motivacional, Davi.
1: Ah, é.
0: Vai lá.
1: Vamos falar de ingratidão e a conquista, né? Olha, não importa se alguém realmente te tratou mal. Não importa se você teve alguma ingratidão, não. Não importa. Não. Deixe deste lado, não. E conquiste, não. Porque Deus está acima de tudo, entendeu, não? E através dele, você realmente pode vencer na vida. Entendeu? Conquiste para ser conquistado, não. Conquiste para ser amado. Conquiste a conquista para a pessoa conquistar você também. Entendeu? E a ingratidão, não ligue. Porque um dia, as pessoas fizerem isso aí, vão precisar de sua ajuda, não. E aí um dia você vai ver que a pessoa que fizer isso aí vai se arrepender. Entendeu, não? É a lei da vida, não. É a lei da conquista, não. E tudo com fé em Deus, você chega a esse lado, não. Entendeu, não? E a ingratidão, mais é do que uma consequência que a pessoa fez, que você não tem que ligar, não. Você tem que fazer por merecer. Tem que usar o poder da mente. Através do poder da mente, você chega lá.
0: Palavra motivacional com Davi. Bora. Todos os dias aqui na Band FM. Rapaz, que bagunça. Ela dá a dica de filme pornô chanchada. A sequência vem com motivacional falando de...
2: Beijinho na boca, gostoso doce.
3: Essa pergunta foi tão impactante que ele saiu correndo.
4: Mas que bela merda, hein, Diegão? O cara não falou nada com nada, mano.
0: Pelo amor de Deus. Cala a boca. Você que não tem mentalidade pra entender o que ele fala, rapaz.
5: Ô, Diego, tu coloca um maluco pra dar notícia. Coloca um tonheteiro pra falar de motivacional. Tu tem alguma esperança de ir pro céu, Diego?
0: Eu coloco um boi pra falar também aqui, ó. Qual é o problema?
6: Vou mergulhar na flor, sentir o teu sabor.
7: Boa, Davi, a sua palavra motivacional é sempre uma inspiração na hora que eu vou no banheiro.
0: Ó, para!
7: Uma merda.
0: Para, Maicon! Ô, Maicon, você para de provocar o Davi que ele vai ficar bravo, hein? Ele vai ficar bravo, hein? Que coisa!
8: Entendeu ou não?
0: Entendeu ou não?
8: Hã? Entendeu, Diego?
0: Entendeu ou não?
8: Entendeu ou não?
0: Entendeu ou não? Entendeu ou não?
9: Ele, entendeu ou não?
0: Entendeu
9: ou
0: não?
9: Não.
0: Não.
10: Na hora que eu como, na hora que você faz suas lavagens e tal,
0: calma,
10: Marco, você não sabe cozinhar nada?
0: Deixa.
10: É como sua cabeça, você de merda dentro.
0: Deixa ele, Davi. Não liga não. Esses caras, pra entender as mensagens do Davi, tem que ter uma mente mais evoluída, né, Davi? A galera não tem capacidade, mas um dia chega, um dia eles vão te compreender. Muito obrigado a você pelo carinho, pela companhia, muito obrigado pela audiência. Tô indo-me embora porque ele chegou e já estamos aqui na sexta-feira. O que falou alguma coisa, Tadeu? Bom dia.
11: Bom dia. Eu falei, não vai embora.
0: Tem que ir.
11: Hoje, não, fica aí, cara.
0: Finalmente sextamos.
11: Ué, sexta-feira, meu.
0: Sexta-feira.
11: Curti aí a balada.
0: Ah, é? Hoje temos a balada do Vinheta, aquela animação pra você começar bem o seu fim de semana.
11: Sim.
0: Fica todo mundo esperando, né? Tadeu?
11: Eu sei que o Diego, na descida da serra, ele vai mastigando o câmbio do carro dele.
0: Você sabe que é o que salva a minha vida, né?
11: É, pra manter acordado,
0: senão,
11: né?
0: Dá um sono, rapaz.
11: Meu Deus do céu, nem
0: eu ligo, boto no volume máximo, esperando a balada da vinheta.
11: Pelo amor de Deus, não brinca com essas coisas, não, cara.
0: É. Hoje eu vou mastigar, gostosinho.
11: Tá bom.
0: Sexta-feira é dia de dar aquela mastigada gostosa.
11: Isso mesmo.
0: Vou aguardando, vou acompanhar.
11: Vou esperar você, hein?
0: Pode esperar.
11: Manda foto
0: e manda energia positiva pra mim. Na hora da balada, você fala, Diego, mastiga aí, que eu vou mastigar gostoso, vou filmar e vou te mandar. Tá bom, tchau.

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0: Bom dia, são 5 horas 2 minutos, gente. 5 e 2, hora de Brasília. Bom, bom, bom, bom, bom, bom, bom, bom, bom. 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

0: pessoal chegar. Chega. Assim, horas, 4 minutos, gente. 5 horas, 4 minutos, hora de Brasília. Bom dia! Ô, gente, é sexta-feira. A última sexta-feira de maio. Que loucura, hein? Semana que vem já é junho, gente. Semana que vem já é mês de Copa. Semana que vem já é mês de festa junina. Ô, oh, coisa linda! E a gente segue o trenzinho da vida. Já diria o seu Zeberti. A gente segue o trenzinho da vida. Vamos seguindo com alegria, com energia positiva. Vamos ser feliz! E a gente quer você junto dessa felicidade. Nesse trenzinho da alegria. Você é a nossa locomotiva. 11 999919197. Manda mensagem, mande bom dia. Bom dia já pra galera que tá com a gente aqui. Bom dia pro Marcelo Bonin. Bom dia, Mara Tassini. Bom dia, Marcelo. Bom dia, Marcelo. Bom dia, Anderson de Pouso Alegre. Andressa Costa, bom dia. Bom dia, André e Lívia, de Arthur Alvim. Cadê? Minha filha adora vocês. Ô, mas qual é o nome dela? É a Lívia? Um beijo pra Lívia. Um abraço pra você, André. Obrigado pela mensagem aqui. Alcides de Campinas tá com a gente também. Já chegou também. O Regis Taxista tá com a gente. O André Luiz também. O Pedrão. Todo mundo. Inclusive, Homem Vinheta. Bom dia.
1: Bom dia, Tadeu. Bom dia aos meus amigos ouvintes. Bom dia a todos. Hoje é um dia cheio de amor e de alegria. Mais esse dia. Tomara. Sabe por quê? Todo de amor. Amor. Amor e alegria. É isso que eu quero, Tadeu.
0: Amor. Amor. Amor e alegria! Shalom!
1: Oi!
0: Como está o senhor nessa manhã
1: gostosa? E você, meu bebezão? Nossa. Eu tô bem!
0: Tô bem, dormi mal, como sempre. Reclamei.
1: Não.
0: Reclamei com o Juscelino, um taxista. Reclamei com o Diego aqui. O meu sono não é reparador, cara.
1: Mas vai continuar, tá?
0: Eu vou pra cama legal, ok? Acordo moído! Moído!
1: Não é uma praga, não é nada, mas vai continuar, bebê. Se acostuma com isso aí, porque você não se cuida. Eu não quero falar mais nada.
0: Não briga comigo.
1: Eu vou brigar.
0: Você não pode brigar comigo.
1: Deixa eu falar uma coisa pra vocês. Gente!
0: Mas não briga comigo.
1: Quando você tem algum problema, alguma coisa, por exemplo, o carro, pô, começou a falhar. O meu pneu esses dias começou a fazer um barulho. Falei, alguma coisa errada tem. Aí eu fui lá ver, já tava desgastado, careca. Meu amigo, o que que eu fiz? Vou trocar. Fui lá e troquei, tinha um buraco no pneu. Ou seja, eu deixei aquele pneu rodando do jeito que ele tava. Ah, não, vai, deixa assim, não é nada, vai. Quando eu fui ver, tinha um buraco no pneu, o que poderia ocasionar um estouro numa estrada, um capotamento e a minha morte. Então, o que eu quero dizer pra você? Você tá com sono, meu querido? Você vai dormir e não consegue dormir, o que que é? Ou você tá com algum problema hormonal, ou você pode estar com apneia do sono e não sabe... Tá? Você pode estar acordando várias vezes na madrugada sem perceber que é apneia. O seu cérebro, quando falta o ar, ele dá uns despertos, uns micros despertados para você acordar. O que é que acontece? Acontece que você não vai conseguir dormir, bebê. Então vá procurar um especialista. Vai ver. Ah, eu não estou conseguindo dormir, doutor. Tá, você está conseguindo dormir? Vamos ver se a gente consegue fazer uns exames para ver como é que tá seus hormônios. Aí nós vamos regularizar o seu corpo. Alguma coisa errada tem, meu bebê. Vai olhar isso. E aí, o que que acontece? Gente, desculpa, tá, eu tô tendo essa DR com ele.
0: Ele tá brigando comigo, gente.
1: Eu tô brigando com ele, sim.
0: Cala a boca!
1: Porque eu já venho falando isso para você... Há algum tempo, bebê. Gente, vocês me desculpam. Eu vou dar uma de pidonço aqui agora. Vocês me desculpam fazer isso no ar. Porque em casa não adianta mais. Em casa não adianta mais. Onde eu dormi ontem? Fora de casa. Por quê? Eu não vou aguentar isso. Eu tô deitado, rola pra lá, rola pra cá, rola pra lá, rola pra cá. Não dá, gente.
0: É uma briga pra achar posição.
1: Então preste atenção, vai ver isso aí, porque agora eu tô escrevendo no grupo aqui. Cadê as minhas coisas?
0: Exato, bom dia. Escreve aí, escreve aí.
1: Onde estão as coisas que estavam embaixo?
0: Roubaram as coisas do Homem Vinheta aqui de dentro do estúdio, hein?
1: No púlpito que chama, né?
0: É, no púlpito. Onde estão o nosso material de trabalho, gente?
1: Púlpito.
0: É isso aí. Bota a boca na botija. Bota a boca na botija.
1: Púlpito, porque agora é o quê? É púlpito, né? Que escreve com um acento, eu vi agora.
0: Colocou a boca na botija?
1: Eu tô bem, tá, bebê?
0: Yeah.

0: Agora 5 horas e 9 minutos, 5 e 9, entra no ar neste exato momento, o Pulo do Gado, em mais uma edição de número 404. E assim, nós damos início a esse noticiário que leva até você a precisão em informação. É o seu gibi eletrônico diário de segunda a sexta-feira. Eu sou o Pedro Quadras. Bom dia.
1: Muito bom dia, eu sou o Silvânia Acre. Como vamos, Pedro Quadras?
0: Estou bem, graças a Deus. A gente em mais um dia. Assustado, né, Silvânia? Porque já é sexta-feira. É algo que
1: a semana galopou, galopou, galopou.
0: Galopou.
1: E acabou.
0: É. Você gosta de andar de cavalo, Silvânia?
1: Gosto, adoro.
0: Gostoso, né? Galopar, gostoso, né?
1: Já andei num jumento também.
0: Verdade. O que? Andou nas costas do ronco?
1: Mas graças a Deus, passamos por essa semana. Vencemos mais um leão, né?
0: Vencemos. Graças a Deus, vencemos mais um leão. E um leão, um tigre, uma cobra, o que tiver que vir, a gente vai pra cima. Até porque aqui também nós matamos a cobra. E claro que eu mostro o pau. Vamos lá, Silvânia.
1: Vamos para as semifemérides de hoje, dia 29 de maio de 2026. Hoje é Dia Mundial da Energia. Olha só, gente. Vamos economizá-la, viu? Vamos economizá-la.
0: Vamos economizar energia. Então, vamos lá. Economize, mas também não economize muito, né, cara? Depende da sua energia. Eu, por exemplo, aqui, ó, tô com uma bananinha hoje para me dar energia.
1: Dia do geógrafo também, gente. Parabéns para você, geógrafo. Nunca conheci um geógrafo.
0: Vida, Silvana, sabe que agora você parou, eu também, que eu lembro
1: já
0: também.
1: Já conheci
0: não.
1: Garota de programa.
0: Ah, já, várias.
1: Agora, geógrafo?
0: Geógrafo, não.
1: Nunca conheci, não, mas não. Parabéns,
0: já,
1: né?
0: Já conheci garoto de programa, é interessante. Você sabe que eu vi ontem uma matéria em que um rapaz, não, hoje já com seus 50 e poucos anos, ele tem 10 postos de gasolina e ele começou a vida dele sendo o garoto de programa.
1: Olha que interessante.
0: Diz que o primeiro 1 milhão dele, ele juntou sendo garoto de programa.
1: Ele ganhou 1 milhão? Rapaz, é muita coisa pra enfrentar, hein?
0: É, mas é muita filho, coisa e ele enfrentar. Falou que era só 60 a mais.
1: Meu Deus!
0: Ah, filho, é as que tem, né? Eu tô pensando, viu, Silvânia?
1: Olha, é um bom mercado, é um bom mercado. Começa com OnlyFans, depois você vai vendo o potencial que você tem de mercado.
0: Eu,
1: né,
0: vou deixar até a pergunta no ar aí pros ouvintes. Se eu entrasse como garoto de programa, quanto eu conseguiria arrecadar em cada programa?
1: É a enquete do Pulo do Gado. Quanto você acha que o Pedro Quadras iria angariar sendo garoto de programa? Fazendo amor por dinheiro. Conte pra gente aqui no 11999919197. É a enquete do Pulo do Gado.
0: 5 horas, 11 minutos. Hoje é sexta-feira. Ô, Silvanense, as efemérides.
1: Dia do estatístico também, viu, gente? 90% das pessoas não sabiam que hoje era dia do estatístico.
0: Olha aí, gente. Então, como é que você não pode saber o dia do estatístico? Eu também não sabia.
1: Dia Mundial da Saúde Digestiva também.
0: Olha aí. Importante, é o que, hein, a gente tava falando aqui. Você precisa prestar atenção o que você anda comendo antes de dormir.
1: Ah, mas eu cuido muito da minha saúde digestiva. Sempre depois de um rodízio de carne, comer lá uns 3, 4 quilos de carne no rodízio, certo, eu tomo um licor 43 para a saúde digestiva.
0: Poxa, aqui você tá até indo muito bem. Deixa eu só, Silvânia, rapidinho, aqui mandar um alô pro nosso querido Felipe Andrade. Ô, Felipe, meu querido, um grande abraço para você aqui do Pulo do Gado. E você pega esses 3 centavos que você mandou para mim e vê se a sua mãe não tá precisando. São 5 horas e 12 minutos.
1: Cidade aniversariante do dia, Pedro Quadras.
0: Cidade aniversariante do dia, com 14 mil habitantes. É a cidade de Pumarará.
1: Pumarará, alô, pumararenses. Pumararenses. Purantangapianos.
0: Muito bem, Silvânia. A cidade de Pumurerê, que em tupi-guarani significa Pumurerê, significa Pum do Saci Pererê. 5 horas 13 minutos, este é o Pulo do Gado, a informação precisa, bem no meio.
1: Um abraço pro Batata, mandou um mensagem aqui no meu WhatsApp, Batata, tua batata tá assando.
0: É, Batata.
1: Um abraço pra você, Batata.
0: Batata que não esteve aqui junto com a nossa querida Cássia no dia do café da manhã.
1: É, faltou.
0: Deu uma
1: batata.
0: Desculpa, né? Então, olha, nós tivemos pão, tivemos margarina, tivemos requeijão, café, tivemos bolo, mas não tivemos batata.
1: Exato.
0: 5 e 13.
1: Vamos lá, gente. Resultado da enquete aqui. Quanto você acha que o Pedro Quadras angariaria? Angariaria, tá certo?
0: Isso em cada programa.
1: Em cada programa.
2: Bom dia, Tadeu. Bom dia, homem Vieta.
0: Bom dia.
2: Ah, o Vieta ia ganhar na faixa aí de um pau e meio, mais ou menos, aí, por dia.
1: Um pau e meio por dia.
0: Eu só vou pedir mais, por mais uma vez, a gentileza de não misturar os personagens.
1: Ele falou homem Vieta. Pedro Quadras, gente. Aqui é o Pedro Quadras. Isso. Assim, eu sou Silvânia Acre.
0: Então vamos lá, informações. Tem mais?
1: As enquetes.
3: Tadeu, eu posso ajudar o homem Vieta a não entrar nessa vida com um centavo. Posso mandar, começar a mandar desde já, que eu parei. Mas pra mim começar de palito, viu?
0: Meu filho, faz o seguinte, esse um centavo, ou dois, ou três que você me manda, vai juntando e vê se a sua irmã não precisa, que ela tá vendendo churrasquinho lá na porta da zona. 5 horas e 14 minutos, 5 e 14.
1: A Raquel diz que pagaria pra fazer amor com o nosso Pedro Quadras, e ela pagaria em forma de ração pro papagaio e pro cãozinho do Pedro Quadras.
0: Minha querida, quem tá fazendo o programa sou eu, não são os animais. São 5 horas, 14, 5 e 15.
1: Vamos pro mugido especial pra aquela pessoa especial. Daqui a pouco vagas de emprego, hein?
0: Verdade.
1: Vamos ofertar vagas de emprego. Vamos trabalhar, Brasil. Olha, mandar aqui um mugido pro Edmilson, que tá sempre com a gente aqui. Um forte abraço pra você. Diz que já foi o alfabeto inteiro, né? Parará, Pereré, Piriri. Ele quer saber qual vai ser a próxima cidade. Com certeza, Pururu, né?
0: Pururu, vem aí, calma. Segunda-feira, aniversário de Pururu.
1: Clemilson José tá com a gente aqui. Um mugido especial pras pessoas que se cuidam. Valeu pela dica, Homem Vinheta. Boa sexta pra nós.
0: Mais uma vez, Pedro Quadras, por gentileza.
1: Quem deu a dica foi o Vinheta.
0: Ah, foi o Vinheta?
1: Foi antes do pulo do gato.
0: Então eu peço perdão. Atenção, atenção, notícia.
1: Atenção, notícia.
0: Mudou a trilha, mudou a entonação. São 5 horas e 15 minutos. Gente, tá virando rotina isso. Tá virando rotina isso. E eu vou pedir pra que quem esteja ouvindo agora, viu, Silvana, tome muito cuidado. Mais uma notícia impressionante. Nós tivemos o caso do cabo de vassoura, nós tivemos o caso do halteres de 5 quilos, e agora, homem vai para o hospital e diz que no café da tarde dele, ele foi tomar café,
1: sim,
0: não sabe como, ele foi parar no hospital com uma Big Coke introduzida.
1: Você tá de brincadeira.
0: Uma Big Coke, gente.
1: Tá, quer dizer, gente, tá virando uma epidemia. Tá virando uma epidemia, eu não sei o que tá acontecendo com as pessoas. Ele não consegue explicar.
0: Não sabe.
1: Como a Big Coke de 2,5 litros, aquela tamanho família.
0: Diz que foi num café da tarde.
1: Num café da tarde.
0: Tava comendo um bolo de fubá. Tava comendo ali, tava com a Big Coke, sim, e tal. Sim. Não sabe. Ele lembra de uma vertigem.
1: Tá, teve uma vertigem.
0: Uma vertigem, uma coisa, uma tontura.
1: Acordou com a Big Coke de 2,5 litros no reto.
0: Uma tontura. E aí acorda com uma Big Coke ali. E os médicos estão... Pela informação... Acaba de chegar a informação, atenção.
1: Atenção, gente, a informação.
0: O ADM, departamento.
1: A informação.
0: Departamento médico acaba de informar. Estamos aqui... Eu vou evitar falar o nome dele, Silvânia, até para não expor.
1: Uhum.
0: Mas estamos aqui com o senhor fulano de tal. Olha aí, ó, 42 anos. Estamos nesse momento... Olha lá, mandou imagens. Atenção, chega imagens pra mim.
1: Eu não quero ver.
0: Chegou imagens pra mim. Chegou imagens pra mim. Chegou imagens. Acabam. Atenção. Falta só a tampinha, peraí. Saiu, gente, saiu.
1: Saiu, sensacional.
0: Saiu.
1: Sensacional, gente. Sensacional.
0: Parabéns.
1: Saiu. Agora,
0: poxa vida,
1: pra
0: gente.
1: Pra voltar ao normal vai demorar, né?
0: Olha que coisa mais linda. O pessoal comemorando, tomando a coca, hein? 5 horas, 17 minutos, estão brindando. Parabéns, Adam, departamento médico. Vamos lá, informações. O que nós temos agora, Silvânia?
1: Vagas de emprego, hein? Surgiu aqui uma vaga de emprego para ajustador de sirene de ambulância.
0: Gente, isso é sensacional.
1: Não pode fazer muito ué e nem muito ué. Então, esse é o trabalho de ajuste fino.
0: É.
1: E quem faz é o ajustador de sirene de ambulância.
0: Na verdade, tem um outro nome também, ajustador e o afinador, né?
1: É, exatamente.
0: Mas tem que saber, porque o que a Silvana falou é verdade. Não pode estar nem em dó maior, nem em fá. Tá? Então a pessoa tem que afinar a sirene ali. Exatamente. E também, gente, você pode agregar, não só afinar, sirenes de ambulância. Você pode aí, de repente, fazer uma parceria com as viaturas da Polícia Militar, da Polícia Civil.
1: Também.
0: E afinar as sirenes aí. Muito bom.
1: Salário de R$3.500 mais benefícios.
0: Olha, tá bom, legal, gente?
1: Procure aí o balcão de empregos do Pulo do Gato.
0: É, lembrando que tem aí o insalubridade, né? Porque a pessoa, sim, quando termina o período, sai surda. 5h18.
1: Olha, o Fabiano tá ofertando a vaga de tirador de leite do pau, trabalhar na seringueira.
0: Seringueira.
1: Salário, gente, a combinar. Salário a combinar é sempre muito perigoso, né? Mas, enfim, entre em contato.
0: Mas
1: aí
0: entre
1: com
0: em
1: o Fabiano.
0: Contato, gente. É. Tem muita gente que trabalha tirando leite de pau. E para as pessoas que estão aí, mas o que, que é isso? Gente, pelo amor de Deus, o látex é tirado da seringueira, meus queridos.
1: Exatamente.
0: E como é que tira? É, a seringueira é um pau.
1: Exatamente.
0: Ali eles vão fazer ranhuras no pau,
1: sim,
0: aonde vai pingar o leite. 5h19, 5h19, esse é seu GB eletrônico.
1: Tainá, empresária, tá ofertando aqui uma vaga numa clínica de proctologista, né?
0: Proctologista, é.
1: O proctologista vê à frente ou vê atrás? Ou vê os dois?
0: Vê o verso, vê o verso.
1: Vê o verso.
0: É, vê o asterisco.
1: Vaga de contador de pregas, o salário R$4.000, não tem benefícios.
0: Tá bom o salário,
1: tá,
0: viu, gente?
1: Tá bom o salário.
0: É, vamos falar a verdade, é um trabalho sujo? É. Mas é compensador, um salário bom para contador de pregas aí, realmente. E é algo, gente, que tá em alta, viu? Porque tem muita gente perdendo. Então tem muita gente querendo saber quantas tem. 5h19, 5h20.
1: Ponto final em mais uma edição de O Pulo do Gado.
0: Gente, muito obrigado. Essa edição de número 4, de verdade, nós agradecemos. A Silvana é sempre muito simpática, sempre muito risonha.
1: Ai, meu Deus.
0: Mas lembrando
1: do céu,
0: que dentro e diante dessas risadas, aqui a informação é precisa. A informação é séria. Então, muito obrigado para você que nos acompanhou de segunda a hoje, sexta-feira. Silvana, final de semana?
1: Final de semana estou de plantão. Domingo estarei aqui de manhã, das 10 às 15. Quem quiser acompanhar, estaremos juntos.
0: Nossa,
1: nessa
0: que
1: jornada.
0: Horário merda, por aí. Eu vou pro nosso ninho do amor.
1: Boa viagem.
0: Obrigado.
1: Vai fazer frio, hein? Então,
0: vai.
1: Mais um fim de semana de vinho e lareira.
0: Ah,
1: e
0: um tachinho com aquela fogueirinha, a lareira, e um vinhozinho e um fundi.
1: Maravilha.
0: Pena bom, que bom, você não vai poder. Eu tô esperando você pegar uma folga dupla.
1: Ah, isso não vai acontecer.
0: Eu quero comer fundi na sua folga. Silvânia, muito obrigado. Um ótimo final de semana pra você e um bom dia.
1: Bom dia. Não é possível.

0: Balada.
1: Balada do Vinheta,
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1: Volume 9.
0: Balada do Vinheta, volume 9. Bom dia, meninos. Já
2: muito
0: vamos entrar,
2: bom
0: né?
2: Dia,
0: pra não perder
2: dia.
0: Tempo.
2: Yeah. Dia.
0: Dia. Ah, não.
2: Opa, bom dia, bom dia.
0: Não, dá bom dia. Vai.
2: Bom dia.
0: Parabéns. Uma sexta-feira. Balada do Vinheta. Esse friozinho que tá fazendo nesse momento aqui na Roncolândia. Roncolândia não,
1: na Bandilândia.
0: Bandilândia. E você esquece. Volta e dá de novo. Vai, volta.
1: Volta de novo. Volta de novo.
0: Vai.
1: Bom dia.
0: Bom dia.
1: Vamos querer.
0: É diferente. Olha a diferença. Então,
1: é
0: gente, bom dia.
1: É só querer, né? É só querer.
0: Eu tava ouvindo, vindo pra cá, Tadeu, você e o Diego trocando de horário.
1: Uhum.
0: E o Diego pediu. Então, Diego, sei que você tá na estrada aí, indo pra PG, Praia Grande. Então, ó, bebê, fica com os olhos abertos e atenção, a gente quer um videozinho de você mascando e fazendo a balada.
1: Por tá, favor, Diego? Por favor, hein, Diegão? Vamos junto nessa? Não sou o Diego. Você que tá ouvindo a Band aqui.
0: Isso!
1: Hein? Você que tá no Band, bom dia.
0: Isso!
1: Tá meio desanimado, meio desanimada. É sexta-feira. E na sexta-feira tá proibido ser triste.
0: Tá proibido.
1: É um decreto que a gente baixa aqui no Band Bom Dia.
0: É um decreto.
1: Aquela tristeza, aquela coisa que tá te angustiando. Esquece. Acabou. É passado. É sexta-feira.
0: É verdade.
1: Então vamos se libertar, vamos fazer uma xiga com o personal trainer da alegria, DJ Vinheta. Por gentileza, coloque o dedo.
0: Toma.
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0: A partir de agora, nós vamos entrar em outro universo. Senhoras e senhores, vocês estão prontos para nós? E aí, estão mesmo preparados? Atenção! 8, 7, 6, 5, 4, 3, 2, 1. Ignição. 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
1: Aqui não existe preconceito. 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
0: A Balada do Vinheta. Sexta-feira é diferenciada. E é por isso que aqui você tem o diferente.
1: Ente.
0: De norte a sul, sul. Suco de caju, ju. O peixe é pacu, cu.
1: Vambora,
0: gente!
1: Vambora, então!
0: Vambora!
1: Vamos lá!
0: Atenção, hein!
1: Vambora!
0: Vou voltar pra arrebentar!
1: Vai subir!
0: Mas é muito cedo!
1: Quem se lasque?
0: A gente não tem isso não, velho!
1: Não tem essa não!
0: Bora, Tadeu!
1: Vamos lá, então!
0: Vamos!
1: Vamos lá!
0: Taca de pau!
1: Vambora!
0: Deixa a

0: fechou. Oi. Abriu, oi. Fechou. Contraiu, oi. E relaxou. Contraiu e relaxou.
1: Quica, quica, quica, quica, quica, quica.
0: Passaram manteiga na cabeça do meu dedo.
1: Alho,
0: alho,
1: alho,
0: alho,
1: alho,
0: alho.
1: Balada do alho.
0: Alho,
1: alho.
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3: Onde você está fazendo a balada?
2: É
3: onde
2: delícia,
3: você está,
2: cara,
3: mastigando? O que você está mastigando? Conte pra gente, não esconda nada.
1: Que delícia!
3: É uma Big Coke 2,5 litros, tamanho família, sim?
1: É,
3: pode ser.
1: É isso aí, pode ser. Pode ser.
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1: Cara, aumenta o volume aí, cara.
3: Jéssica tá mastigando tudo aqui.
1: Ai, Jéssica, cuidado, Jéssica. Hein, menina?
3: Ela mastigou todas as caixas de verdura.
5: Quem quer verdura? Quem quer verdura? Quem quer verdura? Ura, ura, ura. Quem quer verdura? Ura, ura, ura. Quem quer verdura?
1: Será que é pepino?
3: Cara, o Magno tá com a gente também. Tá indo surfar, gente.
6: Ah, mentira.
3: Ele mastigou a prancha.
1: Oi!
6: Eu vou perguntar se responde. É biquilha ou triquilha? Agora eu quero ver se você pega onda mesmo.
3: Eu quero saber. Agora eu quero saber. Pode crer, nós vamos fazer. Bom dia, filha, minha sua rádio do seu jeito. Quero vá, quero penetrar. Quero ver, quero ver, quero ver, pode tirar. Deixa dentro, vamos ver. Vai lá, e aí, quero saber. Vai, quero. Vai, sua rádio do seu jeito.
1: Cara, que delícia!
3: Ele escreveu que é 4 quilhas.
1: Nossa, então é quadriquilha!
6: Essa daí prende um pouquinho mais na onda, hein? A tria é mais solta.
3: Rafinha dos Anjos, eu engoli a mandioca e tô peidando farinha.
1: Ai, inha, inha, inha, tá peidando farinha. Inha, inha, inha, tá peidando farinha.
6: Isso aí não usa papel higiênico, usa o ventilador.
3: Tava pra Gigi que mandou foto do bumbum dela. Obrigado, Gigi.
1: Ah, não, mentira. Mostra pra mim, Tadeu, mostra.
3: Mandou, mandou aqui, ó.
1: Mostra, deixa eu ver, deixa eu ver.
3: A calcinha roxa, aqui a calcinha roxa. Mandou, mandou aqui, ó.
1: Ok, que bonitinha.
3: Bonitinha.
1: Inha, inha, inha, eu vi a sua calcinha. Inha, inha, inha.
6: Essa daí é daquelas bem fininhas, essa daí é confortável, viu?
3: Essa
6: é a que eu tô usando.
2: 5 horas 27 minutos, balada do Vinheta, vem pra gente, vem, vem, vem, vem, vem, vem!
6: Gente, ó, se você pegar agora e mudar de estação, você vai dar uma brochada.
3: Não brocha não, não brocha não.
6: Não muda, porque se você mudar,
3: fica aqui, fica
6: vai
3: aqui.
6: Dar uma coisa pra baixo, uma coisa... Ou gravado, aqui não, aqui nós estamos ao vivo.
3: Você tá quase 5:27. Recebendo a bênção da alegria, não vai tirar agora, hein?
6: Não vai tirar agora. Ei, não tira agora não.
3: Não tira
6: não. Vai
3: não.
6: Dar uma de... Ah não, eu vou tirar, deixa!
3: Deixa!
6: Olha, o sabe Marcelo... aquela frase assim, desculpa.
3: Não,
6: sabe
3: falar.
6: Aquela frase assim, se você tirar, eu te mato.
3: Eu mato você.
6: Ai, fala, Tadeu, fala, Tadeu, fala, Tadeu.
3: O Marcelo tá com a gente aqui, mastigou o carro. Ah, não, ele disse que o Diego mastigou o carro e tá descendo a serra a pé.
1: Ai, Diego! É, o Diego tá a pé! É, o Diego tá a pé!
6: Diegão, bota a perninha pra fora, faz a 5 polegadas e pede carona pros caminhoneiros, você vai na boleia!
3: O Luiz tá fazendo polidense no para-raio da guarita! Os caras tão indo pra loucura mesmo!
1: Ah, isso é legal, isso é legal!
3: Ah, é pra loucura!
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6: Ai, que delícia, gente!
3: Tá na minha cara!
0: Ai, que legal!
6: Mastiga,
3: yeah.
6: Mastiga,
3: oh, yeah.
6: Mastiga,
3: oh, yeah.
6: Mastiga,
3: oh, yeah.
0: Unda, unda, unda, enfiaram o dedo bem no meio do meu nariz. Unda, unda, unda, enfiaram o dedo bem no meio do meu nariz.
1: Ai, que delícia!
3: Eu vou ter que tirar.
1: Não tira não.
3: Eu vou ter que tirar.
1: Não tira não.
3: Eu vou ter que tirar.
1: Eu te dei um tapa. Dá um tapa em mim também.
3: Toma aqui. Toma aqui. Toma aqui.
1: Daqui, daqui.
3: Toma aqui. Toma aqui. Toma aqui.
1: Você
3: quer? Não quer?
1: Você
3: quer?
1: Você
3: quer? Não quer?
1: Sem
3: vergonha. Sem vergonha.
1: Dá do outro lado.
3: Toma aqui então.
1: Dá do outro lado da minha bunda. Põe as duas caras roxas. Dá. Agora põe o dedo.
3: Eu quero pedir desculpas à audiência aqui do Band. Bom dia.
6: Desculpa, gente. Aí vou...

0: bom dia pro Luan Romerson.
1: Olha.
0: Que a galera da van tá muito louca aqui fazendo a balada do Vinheta.
1: Aí, ó.
0: O Alexandre tá fazendo leg press e mastigou o aparelho nesse momento. Alexandre.
2: Meu Deus.
0: Se você vem, Alexandre.
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0: Eu te amo.
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0: E eu te quero bem. Acontece que na vida a gente tem.
1: O quê?
3: 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Eu te adoro.
0: Te adoro muito.
3: Meu amor.
0: My love. Oh, my love.
3: Semana inteira, fiquei esperando.
0: Bom dia,
4: pessoal. Bom dia, oi. Tadeu.
0: Bom dia.
4: Bom dia, Vinheta. Manda um abraço para a Silvana de São José do Rio Preto. Acabei de chegar na academia.
1: Ah, que delícia.
0: Tá aquecida já. O pré-treino já foi, hein?
1: Já foi.
0: Já foi o pré-treino. Agora o treino hoje vai render, hein?
1: Hoje vai, cara.
0: Hoje vai render.
1: Pô, você já chega aquecido, né, Tadeu?
0: Exatamente.
1: É isso, pô, aí.
0: Pelo amor de Deus. Bom treino para você, Sil. Alexandre, mais um Alexandre. Tem de Alexandre na madrugada, é impressionante,
1: viu,
0: né?
1: Só.
0: Isabel e Vitor estão com a gente aqui aguardando o fretado, pulando no ponto de ônibus. É isso aí.
1: É isso que a gente quer.
0: É isso aí, é isso que a gente quer.
1: É isso que a gente quer.
0: É isso aí. Tadeu, eu tava passando aqui na frente de casa e o rapaz tava mastigando o portão. O Aleph contou pra gente.
1: Aí, ó, tá vendo? Tava fazendo a balada e mastigou. É isso aí.
0: É a coqueluche do momento.
1: É a coqueluche.
0: Balada do Vinheta, volume 9.
1: Olha que delícia, cara.
0: 5h32 agora, gente. Bom, né? Bom quando a gente tá.
5: Ô, gente,
0: assim.
5: Só um minutinho.

0: venho. Bom dia, homem vinheta! A vinheta vai lá, dá bom dia pra mim. Na sequência já, bom dia, Pidoncio!
1: Não, peraí.
0: O que foi?
1: Tem isso aí no programa?
0: Tem, é a primeira coisa do programa.
1: É que você nunca ouve.
0: Você nunca
1: sabe. Você nunca chega.
0: Tem isso aí, aí tem abertura, tem essa música.
1: Tem, que eu vou desejando bom dia. O Vinheta vai me falando aqui qual é a boa.
0: Nossa,
1: de hoje.
0: Gente, eu não sabia.
1: Como é que ele passou o dia anterior, a gente tá trocando uma figurinha. Olha. Preparando aqui o programa.
0: Ah, não, então me chama. Eu tô com essa repetida lá. O que vocês têm aí do...
1: Não é esse tipo de figurinha, é ideia. Vamos trocando ideia.
0: Eu nunca ouvi, engraçado, ficou bom isso aí, nunca ouvi.
1: Pois é, e aí o Silvio vai falando, tenha um bom dia, né?
0: Beleza.
1: Um dia de muito amor e alegria.
0: Que legal, gente.
1: E a gente vai desejando isso pro ouvinte. Por que isso não aparece nesse momento?
0: Porque eu não sabia que tinha esse momento.
1: Ah, vai tomar banho.
0: É abertura.
1: Ó, bom.
0: Vou ficar aqui no cantinho ouvindo, tá?
1: Gospel, tá? Engasguei aqui.
0: Ô, Cro. Ô, Cro. Cro.
1: Ah, tá nublado, Tadeu, olha lá.
0: É,
1: onde ele tá ali, tá nublado, ó. Tá abrindo.
0: Vem, Cro.
1: Ele, gente, ele vem vindo girando, olha que bonitinho. Parece uma pena caindo, né?
0: É, ele vem de leve.
1: Olha aí, ó.
0: Vai cair, gente. Vai cair.
1: O que é que vai cair, meu amor?
0: Dois ovos. Ah, fiquei com vontade de dois ovos e uma salsicha.
1: Sério, meu amor? Nossa, é tão bom na chapa ou você quer cozido?
0: Eu quero na chapa.
1: Na chapa?
0: Na chapa você dá aquela selada no pão?
1: Não, eu dou uma sentada no ferro. Ai, lá ele, hein, Cro? Sentada no ferro. Que é isso, hein?
0: Que é isso, hein, Cro?
1: Vocês são maliciosos, gente.
0: Muito bom dia, Cro. Como vai o senhor?
1: Vocês são maliciosos, gente. Meu Deus do céu. Eu vou bem, vocês?
0: Bem também, graças a Deus, Cro.
1: Ai, que bom, gente. Tô tão feliz de poder estar aqui mais um dia, né? Mais uma sexta-feira. Olha, posso falar a verdade? Eu tava conversando com o P essa semana e eu não sei o que aconteceu de verdade. O relógio do mundo, ele tá girando numa outra forma. Eu tava com o P, eu falei, meu Deus, P, já vai dar sexta-feira. Ele falou, é verdade, né? Então, o que que a gente tem que fazer? Aproveitar, né, lindo? Porque olha...
0: Clô, deixa eu te falar que aquela loucura toda de pandemia já faz mais de 6 anos que começou.
1: Você tá de brincadeira.
0: Mais da metade de uma década já.
1: Ai, meu Deus, como passa, gente. Parece que foi ontem.
0: Uma doideira.
1: Aquela loucura toda, que Deus nos permita. Olha, por favor, eu vou falar com o P. Eu vou falar com... Não sei se o P tá me ouvindo, eu vou falar com ele o seguinte. Que Deus nos ouça. Nunca mais aconteça um momento daquele. Que coisa mais horrível que foi.
0: Pelo amor de Deus, né, Cro?
1: Ai, ele tá ouvindo. Oi, meu He-Man. Ele tá numa dessa de He-Man agora? Oi. Tava ouvindo, né? Aí pega bem a Band? Pega, lógico, né? A gente tá perto do satélite. Deixa eu te falar, P. Você vai ter reunião hoje? Com o CEO? É? Fala pra ele, pra nunca mais deixar ter uma pandemia, porque foi um dos momentos mais terríveis do universo.
0: É isso aí.
1: Do mundo, não é? Coisa terrível aquele negócio de usar máscara, todo mundo com medo, todo mundo apavorado. Oi? Ah, tá. Tá bom, tá. Fala com ele, tá? Peraí só um pouquinho. Ei, pessoal, vocês querem pedir alguma coisa pro CEO?
0: Ah, eu que... Olha, honestamente, não há muito o que pedir, porque o tempo pra mim tá perfeito.
1: É verdade.
0: Não quero pedir muita coisa, não. Eu tô feliz com o que
1: CEO.
0: Eu tenho. Ah, pro CEO, não pra São Pedro.
1: Não, ele vai trabalhar pro CEO.
0: Não, pro CEO, posso falar? Não tenho nada pra pedir, agradecer.
1: Pra ele agradecer lá por nós.
0: Agradece a profissão que eu tenho, agradece o salário que eu ganho.
1: Isso.
0: Agradece a vida que eu tenho.
1: Não
0: viu?
1: Fala saúde, que você não tá muito bem, tá?
0: Você ouviu? Então pronto, fala com ele, tá? Tá, um beijo. Oi. Não sei, deixa eu perguntar. Eu vou perguntar, peraí. Tem farmácia aqui perto, não?
1: Ah, tem uma aqui na esquina. Fala pra ele ali, esquina com a Janarelli.
0: P, você veio ou quer que... Aí eu passo e pego, eu tô por aqui mesmo, eu pego, tá? Tá, só vai querer o hipogloss?
1: Pera aí.
0: Tá bom então. Beijo, tchau, tchau.
1: Bom, vamos lá, Cro.
0: Ele tá com a virilha assada, ele... Voltou a engordar, eu falei pra ele.
1: Pelo amor, chega!
0: Ele não achou uma nuvem doce e comeu pensando que era algodão doce?
1: Vamos lá, gente, hora do Cro sem frescura, momento de analisar o seu look pro fim de semana. Você vai pra onde? Batizado, despedida de solteiro, funeral? Conte pra gente aqui, mande o seu look, 11 99991-9197. De preferência, gente, de corpo inteiro, tá? Porque aqui não é o poupa-tempo, não, pra gente receber foto 3x4.
0: Não tô tirando sua identidade, não, meu amor.
1: Exatamente. Então, enquanto você vai mandando sua foto de corpo inteiro, o seu melhor look, o Cro vai trazer uma mensagem de fé.
0: Você vai mandar pra mim aqui?
1: Vou mandar pra você.
0: Tá bom, meu amor.

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1: Vem cá, é você mesmo. Eu fiz esse psiu pra chamar sua atenção. Lembra que eu comecei agora quando eu cheguei falando a respeito do relógio, do tempo, da vida? Todos estão com esse mesmo sentimento que o mundo e a vida está voando, não é verdade? Chega a segunda-feira, daqui a pouco já é sexta. Chega o primeiro dia do mês, daqui a pouco já é o final do mês. Chega o ano, daqui a pouco é o final do ano. E você, o que, que você fez da sua vida? As promessas estão aí. Muita gente fez a tal da promessa, dos pedidos. E aí, os projetos, aqueles 10 projetos, quantos deles você já fez do ano? Lembra-se, nós já estamos na metade, meus amores. Ai, mas Cro, é difícil. Claro, meu amor, que é difícil. Se fosse fácil, você nem tinha pensado em fazer um projeto, porque era fácil. O projeto realmente é para ser difícil. Agora, o que está acontecendo? Ou você está procrastinando, ou você está colocando de lado algo que é muito importante para a sua vida e está deixando de fazer, meu amor, porque você está dando prioridade para outras coisas que não estão fazendo bem para você. E você sabe do que eu estou falando. Agora, meu amor, olhe bem. Você quer saber o que você pode ser no futuro ou como será seu futuro? Dá uma olhada para quem você está vivendo, aonde você está frequentando. Não adianta, meu amor, você que não sai do bar, você que não sai de lugares que não vão te levar a nada, que o seu futuro vai ser esse, meu amor. Frequente lugares com prosperidade, lugares com pessoas com cabeças inteligentes, porque senão, meu amor, você vai ser mais um no meio da multidão. Você sabe que quem se destaca no jardim? A rosa. O porquê? Porque ela vem dos espinhos, meu amor. E ela vence os espinhos. Ela brota. Ela fica maravilhosa. E quando a rosa brota e fica maravilhosa, os espinhos viram o quê? Coadjuvantes, meu amor. Figurantes. Porque a rosa sim veio para brilhar. E não os espinhos. Pense nisso.
2: Maria, toma essa!
3: Caramba, meu! O mais importante de tudo no começo é a rosa dar o botão, né?
0: É, cara.
3: Ô, Cro, mandei a primeira foto pra você aqui.
0: Vamos lá, meu amor.
3: Depois dessa palavra maravilhosa.
0: Ai, deixa eu abrir aqui.
3: Mandei a primeira ouvinte, é a Raquel.
0: Eu preciso dar uma limpada no meu... na minha fototeca aqui, porque tá lotada de fotos, meu amor.
3: Tem bastante, né?
0: É.
3: Tem que dar esvaziada, viu, Cro?
0: É. Olha o que eu tenho aqui, ó.
3: Você precisa deletar esse nude, Cro, pelo amor de Deus. Vai fazer um ano que tá no seu celular esse negócio?
0: E essa daqui? É a Gigi, não?
3: Eu acho que é a Gigi. Eu acho que é ela.
0: Você viu onde ela tá com a mão?
3: Então, tá censurando aí,
0: né? Imagina o cheiro dos dedos. Opa. Depois. Ô, Clô, apaga essa foto e vai na que ele mandou. Essa daqui que eles estão na montanha? Aqui
3: isso,
0: no...
3: isso mesmo. Essa verdade, foto bonita aí.
0: Na verdade, eles estão aqui num pedacinho de terra e de fundo tem o mar, não é?
3: Uhum.
0: Bonita foto, né? Valorizaram bastante o céu.
3: É.
0: E aqui, deixa eu ver.
3: Uma bela foto, hein?
0: Bela foto. Ele não lembra o Vin Diesel?
3: Lembra, né?
0: Depois daquele capotamento do racha?
3: Mas ele é altão, né?
0: Ele é alto, meu
3: ele
0: Deus.
3: Ele é grandão, assim, em comparação com ela.
0: E né? Olha essa careca.
3: Então.
0: Careca grande, né?
3: Essa cabeça, né?
0: Gente do céu, meu amor.
3: Pois, hein?
0: Como é que é o nome dela?
3: O nome dela é Raquel.
0: Parabéns, hein, Raquel. Pra aguentar essa careca, hein? Não é qualquer uma.
3: Não é qualquer um que aguenta, não.
0: Não é não, meu amor.
3: Não é não, não é, é não.
0: Até porque sempre falam que é dos carecas que elas gostam mais, né?
3: Exatamente.
0: E eu concordo, sabia? Porque aquela parte que a mulher mais gosta é careca.
3: Sim.
0: Né?
3: Sim.
0: Então eu concordo com esse negócio com os carecas. Exato. Que elas gostam mais.
3: Faz
0: senão,
3: todo sentido.
0: Senão o senhor fazia a grande cabeluda.
3: Crow!
0: Peraí, pô, imagina, cara. Eu se eu tivesse cabelinho na grande, eu ia pedir igual o Zacarias.
3: Ah, não, eu não tô imaginando, pô. Ai, Didinho!
0: Ai, gente. Ai, meu amor, ela tá com uma... Imagina que bonitinho.
3: Imagina na hora, você
0: saca. O cabelinho do Zaca. Olha, meu amor, ela tá com uma saída de praia aqui, né? Ela tá de biquíni. Ele já não, ele já tá com uma calça de saco de farinha, de trigo, né? Uma camiseta regata com uma blusa por cima aberta de botões.
3: Uh-huh.
0: Eu gostei. Não, eu não entendi a roupa dos dois, até porque ela tá meio que já na praia e ele não. É. Né? Eu não entendi se ele, tipo assim, ai amor, enquanto você tá na praia, eu vou fazer exame de fezes. Sabe essa coisa? Não sei. Mas eu adorei o visual, adorei tudo, eu vou dar 8.
3: Nota 8 pro casal, parabéns pro casal 8, aí. Nota 8, tá? Curo, vou te mandar agora o Léo.
0: Ai, vazio no estômago.
3: O Léo, Léo da Paz, o nome dele aqui. Vou te mandar. Mandei a foto do Léo da Paz aí, ó.
0: Eu tô com coceira na palma da mão direita, de falar que é dinheiro, né?
3: Às vezes a sujeira também, viu, Cro?
0: Ah, era sujeira.
3: Vamos lá. É o Léo.
0: Não é o Léo.
3: É o Léo, sim.
0: Não é. Olha, eu poderia falar o seguinte. Ou ele tá disfarçado fazendo o cosplay do Nerd da Capitinga.
3: É eu, minha vida. Nossa senhora,
0: Ou pela cara dele é o Chuck.
3: Não parece um personagem de filme de terror?
0: Não parece?
3: Tem um personagem
0: de filme de terror. Se der a motosserra pra ele, pronto.
3: Tem um personagem no filme A Espera de um Milagre que é a cara dele.
0: Ah, é aquele cara que mata o rato.
3: Sim, exatamente.
0: Não é?
3: Exatamente.
0: Aquele maluco que mata o rato daquele negrão lindo.
3: Exatamente, é ele.
0: É verdade.
3: É a cara dele, cara.
0: Que medo.
3: Meu Deus, verdade.
0: Oh, meu Deus.
3: Mas eu sei, eu acho que ele tá pronto pra ir pra quadrilha, né?
0: É, tá preparadinho, já tá chegando junho, né?
3: Agora, meu amor, eu não sei se foi seu cachorro tentando sair, raspou toda perto da fechadura da porta. Sabe quando o cachorro quer sair e fica raspando a porta?
0: É verdade, velho.
3: Ele disse que tava indo fazer um show, Cro. Ele comentou
0: aqui. Ah, ele é comediante. Que show que ele tá... Ai, já sei, Noites do Terror do Hopi Hari.
3: Eu acho que ele é músico, porque na foto de perfil dele, ele tá tocando uma guitarra aqui.
0: Não, se ele tocar guitarra, ele não toca guitarra. Mal ele toca uma... Olha, deixa eu falar uma coisa pra vocês. Ó, pede pras crianças não rabiscarem a parede. Como é que tá a parede do...
3: Peraí, pelo amor de Deus. Bom, enfim. É, segundo ele faz cover dos Mamonas Assassinas. Tá explicado, né?
0: Pô, ele atirou nos Mamonas e acertou no Nerso.
3: Deus te quero, vi.
0: Bom, meu, mas eu gostei, eu achei divertida a roupa dele, eu dou 9.
3: Macacão, né? Parece que ele vai plantar milho, né? Mas um abraço pra você,
0: meu querido. Mal tá plantando mandioca, isso.
3: Nota 9 pra você. Tudo de bom.
0: Aí eu tô aqui afifado com a porta.
3: Ai, gente do céu, olha.
0: Deixa a porta do cara quieto.
3: Mandar aqui a última foto de hoje, Cro.
0: Ai, gente, tô com o estômago vazio. Será que é fome?
3: É, fome, Cro. Quando você vem aqui pra terra, a primeira coisa é fome que bate, né? É. Um casal chamado Edsla. Deve ser Edsla, né? Edsla e o Thiago.
0: Edsla e Thiago. Não é um casamento, talvez aqui ele esteja numa formatura ou também sendo padrinho de alguém. Mas tá mais pra formatura isso aqui.
3: Uhum.
0: Pela decoração, sempre padrão, né? Aquele chão feito de acrílico com umas luzinhas abaixo, né? Pra fazer o palco ali onde o pessoal vai dançar.
3: Uhum.
0: Ela com um vestido roxo, não é? Mais um pouquinho vira uma berinjela. Ele tá com um terno, né? Uma gravatinha pra combinar com o vestido dela.
3: Uhum.
0: Cabelo cortado ali totalmente na máquina, né? Ele deu um penteado, passou uma pomada. Ela tá com uma bolsinha básica.
3: Tão bem chiques, né?
0: Mas eu gostei. Pro clima e pro ambiente, tá bacana.
3: Esse colar dela tá bonito, né, Cro?
0: Tá um colar bonito, penteado tá bonito, ela tá com um sorriso bonito. É. Ela tem, sabe, ela tem aqueles dentinhos de quem chupou chupeta? Presta atenção pra você ver, ó. Aqui, ó.
3: Ele chupou aqui. Muito dedo também,
0: chupou,
3: né?
0: Chupou muito dedo, né, meu amor? Você sabe que essas pessoas que chuparam o chupeta o dedo não perdem maneira de chupar? Às vezes até hoje chupam o dedo. Eu conheço pessoas que chupam o dedo até hoje.
3: Com lencinho, com lençolzinho aqui do lado,
0: ou
3: né?
0: O tal do paninho.
3: O paninho, com o paninho do lado.
0: Fica esfregando o paninho e chupando o dedo.
3: Ih,
0: chupa que é uma beleza. Bom, eu vou dar. Eu dou 9 também pra eles. Eu gostei do casal.
3: Nota 9 pro casal Edsla e Thiago. Parabéns aí. Gente, agradecer a todo mundo que mandou foto aqui. Não dá pra falar de todo mundo, mas o Walker e a Tassiana também de Guará estão lindos. Eu não sou o Cro, mas tô dando aqui o veredito. Nota
0: pode
3: 10
0: falar,
3: pra vocês. Mandar um beijo pra Ludmilla. Pra quem mais aqui? Muita foto, Cro. Impressionante aqui. Pra Fran, que mandou foto também.
0: Ai, gente, obrigado.
3: Muito obrigado, Fran. Enfim, todo mundo que mandou foto participou aqui do Cro Sem Frescura. Cro, um forte abraço. Muito obrigado pela sua participação.
0: Eu tenho essa aqui também ainda, ó.
3: Cro, você precisa deletar esses nudes, Cro. Você apaga...
0: Essa que você vai gostar, lembra da Morgana? Olha, ainda tenho ela.
3: Morgana, é legal, hein? Muito, muito legal a Morgana. Muito bonito.
0: Beijo
3: pra Morgana, viu?
0: Eu acho que a Morgana... Será que a Morgana, eu acho que ela é casada com uma mulher.
3: Você acha que é?
0: Eu não sei, eu desconfio.
3: É.
0: Então onde você tirou essa ideia?
3: Mas por que você tirou essa ideia, Cro?
0: Eu não sei, coisa minha.
3: Ah, você tá fuçando o perfil dela?
0: É lógico, meu amor, o tamanho dessa coxa. Eu já falei que quando eu venho pra Terra, eu fico desse jeito, eu me transformo.
3: De que jeito que você fica, Cro?
0: O que...
3: Meu Jesus, vira esse negócio pra lá. Não, tchau, tchau, Cro!
0: A minha raiva é que é maior que o meu, cara.
3: Ai, ai. Vamos lá, vai, gente. Acabou a semana.
0: Acabou, gente.
3: Vamos sextar, vamos tomar uma cervejinha. Vambora que a gente merece, né? Trabalhamos a semana inteira.
0: Que delícia, cara.
3: Mas afinal de contas...
0: O quê?
3: Que dia que é hoje, hein?
0: Ah.
4: Hoje é sexta-feira.
3: Quer cervejinha aí? Manda.
4: Chega de canseiro.
3: 11 99991 9197.
4: Tristeza, pega
3: um... Fala o teu nome e diga...
5: Dá uma cervejinha.
4: Hoje é sexta-feira.
3: Olha, peça aqui a cervejinha, tá, gente? Fica à vontade aí, tá?
6: Bom dia, Tadeu. Bom dia, Homem Vinheta. Aqui é o Marcelo Negrão. Tô na Guarita aqui. Vou completar 12 horas ligadinho na Band FM. Manda um barril de chope aí pra nós aí comemorar o aniversário do veterano do Chega Mais. Campeonato o bicho vai pegar pra rapaziada. Valeu, Band.
3: Valeu, campeonato Chega Mais aí.
0: Chega Mais.
3: Um abraço aí. Tudo de bom pra vocês, viu? Tamo junto, cara.
0: Aí, pessoal do Chega Mais.
3: Mais cervejinha. Na hora que eu ia dar o play, a pessoa apagou a mensagem. Mas tá tudo bem.
7: Bom dia, Tadeu. Bom dia, Homem Vinheta. Manda um cervejinha aqui pra Goiânia. É o Helder, motorista.
3: Valeu, Helder. Um abraço pra você, meu querido. Receba.
8: Bom dia, Tadeu. Bom dia, Homem Vinheta. Um ótimo dia pra vocês. É o Sandro de Montemor. Manda uma cervejinha aí pra nós. Hoje merece.
3: Um abraço pra você, meu querido.
0: Abraço.
9: Bom dia, Jadeu. Bom dia, Homem Vinheta. Manda aí uma cervejinha pra nós aqui, motorista carreteiro da Translec.
3: Valeu, Translec.
0: Alô.
3: Um abraço pra você. Receba a cervejinha.
10: Tadeu, bom dia, o braço, forte apertado, rolar o cabo de aço, Pose. Manda uma cerveja gelada pra nós aí. Tamo na luta aqui nas pistas, até aí o motorista da Rede veio, copiou?
3: Valeu, copiou, meu querido, um abraço aí, tudo de bom.
11: Bom dia, Tadeu, bom dia, Homem Vinheta.
0: Bom dia.
11: Cervejinha aí pro Alexandre que hoje tem. Cervejinha.
3: Que foi?
12: Ninguém tá mandando bom dia pra mim.
3: Também você não participa do programa? Aí fica realmente difícil.
0: Tá vendo?
3: Você podia conversar com o Cro, com os personagens. Mas fica difícil. Gente.
0: Ele, o Pidonço tá chorando, não tem ninguém mandando bom dia pra
3: alguém
0: ele.
3: Alguém traz papel higiênico, por gentileza.
0: Por gentileza.
3: Gente, manda bom dia pra esse carente aqui, tá? Senão ele vai chorar aqui até o final da hora do ronco, tá? Só um minutinho.
0: Tá.
13: Bom dia, Tadeu, Vinheta, Pidoncio.
3: Bom dia.
13: Presente prudente. Manda uma cerveja gelada aí pra esquentar o frio. Chama.
0: Chama.
13: Olha essa foto que eu mandei aí.
3: Abraço pra você, meu velho. Giovana Reis tá mandando um bom dia pra você, Pidoncio. Meu amor lindão, ela escreveu.
14: Ah, linda. Coisa linda do Pidoncio.
3: Tá aí, ó, toma.
15: Bom dia, Tadeu. Bom dia, Vinheta.
0: Bom dia.
15: Ô, Pidoncio.
14: Oi.
15: Filha da mãe.
14: Bom dia.
15: Não fica triste, não. Manda uma cervejinha aqui pra mim, manda. Sou Everton, aqui de Rio Grande da Serra. Chama, bebê.
0: Chama.
3: Everton, um abraço pra você, meu querido. Tudo de bom.
16: Bom dia, Pidoncinho.
14: Bom dia,
16: seu filho da mãe. Oh. Manda uma cervejinha aqui pra mim, Cássio de Guarulhos. E manda também pro meu cunhado Fabinho, senão ele toma toda a minha cerveja.
0: É verdade.
3: Rapaz. Então receba. Bom dia, você está aí.
17: Bom dia, Tadeu. Bom dia. Vinheta,
14: oi.
17: Vamos trabalhar, vamos pegar
14: bora.
17: O trânsito.
14: Bora!
17: Edson de Taipas.
3: Valeu, Edson.
17: Um abraço.
3: Abraço pra você, Edson. Abraço. Tamo junto, hein? Tudo de bom.
0: Obrigado!
3: Gente, acabou, hein?
14: Acabou, já deu.
3: Você acredita, Pidoncio?
14: Acredito.
3: Ponto final em mais uma edição aqui do Band Bom Dia. Lembrando, programinha disponível pra você ouvir a hora que você quiser. Lavando a louça, fazendo caminhada, cuidando das crianças, fazendo almoço, indo trabalhar, voltando ao trabalho.
14: É verdade.
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14: Podcast?
3: É isso aí.
14: Então tá? Pronto.
3: Segue a gente também nas redes sociais. Solta Deu no Instagram.
14: Repete, Jadeu.
3: Solta Deu no Instagram.
0: E arroba, atenção, gente.
14: Deixa eu falar, Vinta.
0: Fala. Arroba Emerson Franca Oficial. Sabe por que eu falo, ouvinte? Que eu tenho mais credibilidade.
3: Você tem mais o quê?
0: Credibilidade.
3: Ah, entendi.
0: Aí o pessoal acessa mais. Então, arroba Emerson Franca Oficial.
3: Pra fechar a semana, a palavra de reflexão com Pidôncio Pidunga da Silva. A hora que você quiser. A hora que você quiser começar a falar.
0: Ô, Pidôncio, o Tadeu pediu a palavra de reflexão do Pidôncio.
3: Pra encerrar a semana do Band Bom Dia. Quando você quiser começar a falar.
0: Você pediu o quê?
3: A palavra de reflexão.
0: Tô refletindo.
3: Ah, bate de bom dia. Ai, besta, velho.
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2: Bom dia, 1 minuto faltando para 6, agora hora de Brasília. Maravilhosa manhã de sexta-feira.
3: Sexta-feira.
2: Vamos começar mais uma baguncinha aqui da Hora do Ronco, hein?
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2: Ah, bonitinho quando vocês combinam, viu?
5: Você gostou, Jair?
2: É.

0: Vinheta.
1: Bom dia!
2: Bom dia, Pidoncio.
3: Feliz dia!
2: Muito bom dia, senhor Pedro Luiz Ronco.
4: 5, 4, 3, 2, 1. 6 horas dessa sexta-feira, 29 de maio de 2026.
2: Seu Pedro, tem alguma coisa que o senhor faz sem pensar duas vezes? Falou pro senhor, falou, opa, tô pronto. Quando é que é? Já era pra estar fazendo.
4: Já fez alguma coisa sem pensar?
2: Não, não. Uma coisa que você faz sem pensar duas vezes. Ronco, tá liberado pra ir pra casa agora. Você faz isso sem pensar duas vezes.
1: Sem pensar. Tô indo.
4: Vai dar rolo.
2: Comer camarão. Comer camarão. É, o senhor faz sem pensar duas vezes. Na hora, né?
4: Recusar feijão.
1: Aí, ó. Na hora.
2: Na hora. E pescar. E tomar uma no boteco.
1: O que é?
2: O que que você faz sem pensar duas vezes?
4: Ir pra casa da amante.
2: É. Uma coisa que você adora muito fazer, que isso. Você não pensa duas vezes na hora de fazer.
4: É isso. Ah, o importante é que você converse com a gente na Band FM na hora do Ronco, porque começou. Yeah!

0: Eu te seguro.
1: Band FM Panda, eu te seguro aqui na Hora do Ronco. 6:02. Tem alguma coisa na sua vida que você faz sem pensar duas vezes? Uma coisa que você gosta tanto. Você fala, opa, se me chamar, meu amigo, não precisa falar duas vezes. Não diga mais nada. 11 99991 9197. Palavra-chave qual que é?
2: Palavra-chave hoje é sexta-feira.
1: É sexta-feira.
2: Não tem como não seja.
1: Não tem como, Pidoncio. Sexta-feira. Mandou sexta-feira, a gente sabe. Você vai falar ao vivo com a gente. 11 99991 9197. Sexta-feira. Vem contar pra gente uma coisa que você adora tanto que você faz sem pensar duas vezes.
2: Escrever,
1: né?
2: Só sexta, a gente aceita também.
1: Aceita também, né, Pidoncio? Muito bem. Manda pra gente aqui. Vem participar.
3: Adulto. Ah, Baiano. Meu. Barata. Joãozinho.
2: Eu falei a palavra, pô.
1: E...
4: O que, que é? Uma coisa não substitui a outra.
1: Exatamente.
5: Namorado, padre, papagaio,
1: ora,
5: pastor, português,
3: religião, profissão,
1: trocadilho.
2: Trocadilho. Opa, colocaram isso aí, não tinha, hein?
1: Oba!
2: Estreou hoje.
1: Lembra quando tinha um campeonato de trocadilho?
2: Tinha um campeonato de trocadilho.
1: Era muito legal.
2: Nossa, faz tempo, hein, Jadeu?
1: Faz muito tempo.
2: Nossa senhora. Mas teve uma treta, hein? Teve uma treta entre o Marcelo e o Leonardo, meu. Uma treta.
1: Entre o Marcelo e o Leonardo?
2: É, porque o Marcelo deu 2, o Leonardo dá 20.
3: 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A hora do...
1: Mas é bobo, velho.
4: Bom, o Marcelo sei que dá mesmo, velho.

0: bem. Graças a Deus, muito obrigado.
1: Band FM, Zezé de Camargo e Luciano, Antônio Marcos. Como vai você?
2: Ele falou que tá bom. Bem, graças a Deus. Eu tô bem também. Tá todo mundo bem, graças a Deus.
1: Tá perguntando aqui, ó.
3: Obrigado
2: por perguntar, tá todo mundo bem aqui, graças a Deus.
1: Obrigado, obrigado. 6 e 8.
2: Já agora... deu que não dormiu essa noite, né, Jadil?
1: Não dormi, olha o tamanho da olheira aqui. Ô, seu Pedro, hoje a gente quer saber o que o ouvinte faz sem pensar duas vezes.
0: Alô?
4: Alô?
0: Bom dia!
4: Bom dia!
0: Como é que você se chama?
4: Zezé de Macaé.
0: Ah, Zezé de Macaé, muito bem, Zezé. Qual a resposta?
4: Ô, deixa eu dar um recado pro Pidócio.
0: Deixo.
2: Oi, meu amor.
4: Pidócio, ó, eu chupei chupeta até meus 9 anos, então eu vou te mamar pra sempre, tá?
2: Olha, não fala, a gente tá falando negócio pra chupeta, né?
1: A gente falou no Band Bom Dia,
2: Você tem um dentinho
1: é.
2: Torto? Tem tá um dentinho bom? Torto? Tem um dentinho torto?
4: Não tenho.
0: Não, caiu o dente. Zezé, o que que você faz sem pensar duas vezes?
4: Duas coisas. A primeira é festinha.
0: Ah.
4: Falou bora, eu boro, nem pisco.
1: Ô, louco.
2: Ah, pisca.
4: Só... é que eu gosto, Vieta, é que eu gosto.
0: Eu gosto de dar uma piscadinha, tá vendo? E a segunda?
4: A segunda é tomar gelada, né?
1: Ah, tomar gelada. Festinha, tomar gelada.
4: Nesse frio, a gente bebe pra esquentar.
0: Eita. Diga uma coisa, você já fez a primeira bêbada?
1: Olha aí. É, seu Pedro.
0: E no dia seguinte, no dia seguinte se lembrou?
4: Rapaz, de picos, né?
0: Não, você lembrou de outra coisa.
1: Não é de picos, não.
0: É quase.

0: Jorge Matheus!
1: Matheus e Cauã!
2: Matheus e caiu!
3: Matheus e Cauã!
4: Caiu não, seu Pedro. Cauã o nome do menino.
2: Tadinho do menino.
3: Caiu, cara.
4: Ninguém sabe. Qual que é a pergunta hoje, seu Pedro?
2: É o que você que faz na vida sem pensar duas vezes. Tá pronto pra realizar? Conta aqui na Band FM na hora do rock.
4: Palavra-chave, Pidoncio.
5: Palavra-chave é sexta-feira, mas se escrever sexta, tá tudo certo.
4: Manda aí que a gente
2: hoje
4: coloca...
2: Hoje é sexta-feira, dia de folgar.
4: Você, né? Eu, domingo, estarei aqui de plantão mais uma vez. 11 99991-9197, manda a sexta aí e vem falar na hora do ronco.
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8: Do seu jeito, o Marcelo Cavalho veio só pra dar bom dia e foi embora já? Bom, enfim, daqui a pouco ele tá de volta aqui. Ô, desculpa.
11: Ele saiu trançando a perna?
14: Não, ele falou que ia fazer nas calças já.
11: Então. Viu ele trançando as perninhas, segurando a torneirinha?
8: Tem ouvinte na linha, Gonco.
14: Alô?
15: Alô?
14: Bom dia.
15: Bom dia.
14: Quem é?
15: Ana de Jandira.
14: Jandira, muito bem. Ana, conta pra gente o que você faz sem pensar duas vezes.
15: Primeiro, posso mandar um beijo pros meninos?
14: Pode!
15: Beijo pra vocês todos, eu amo vocês, eu escuto vocês todos os dias.
14: Beijo. Que Deus te conserve.
15: Amém.
16: Beijo, linda.
15: O que eu faço sem pensar duas vezes é uma briga.
14: Briga?
15: Falou de mim, o pau come.
14: Que é isso?
15: Tanto... que dia 2 eu tenho que comparecer na delegacia porque eu fui intimado por causa de uma briga.
8: Que isso? É barraqueira profissional.
14: Que é isso?
16: Aí dessa vida.
14: Mas, não, você vai ter que contar.
15: O cunhado do meu esposo falou mal do meu cachorro e o pau comeu. Ele foi lá na delegacia e denunciou eu. Agora dia 2 eu vou lá explicar, né, o que aconteceu, né?
8: Só porque falou mal do cachorro, não teve agressão nem nada.
15: Não, falou mal do meu cachorro. O pau come mesmo, eu não tô nem aí.
14: Você tem quantos cães? Um só?
15: Eu tenho três. Eu tenho o Leão, o Thor e a Safira.
14: Leão, Thor...
15: E a Safira.
16: Safira.
15: Falou mal dos meus bichos. Ele não trabalha, dorme o dia inteiro. E quando meus cachorros latem, ele disse que meus cachorros estão incomodando. Aí, o que que eu fiz? Tinha uma janela dele beirando a minha janela do meu quarto. Eu fui lá e bati o muro. Agora ele não escuta mais o latido dos meus cachorros.
14: Puxa vida. Você já pensou se eu falasse que eles são pulguentos? Mas não vou falar não, viu?
8: Ela vai vir aqui.
14: Eles são lavadinhos.
8: Ela vai vir aqui.
16: Será que se falar mal dela, o pau come?
14: Come.

0: Band FM, o Péricles canta, canta, minha gente, que a vida
1: vai melhorar. Felicidade, passei no vestibular, mas a faculdade, ela é particular.
0: Não faz isso, Pedro, tá num clima tão gostoso.
2: Tava vindo num clima...
0: Bom, enfim. Bom dia, seu Marcelo Carvalho.
3: Bom dia, bom dia, bom dia. Bom dia, Tadeuzinho. Bom dia, Ronquito.
4: Bom dia, seu Marcelo.
3: Você tá bem, Ronquinho?
4: Eu tô muito bem.
3: É? Falta quantas horas, Ronca?
4: É, 2:35.
0: Para o quê, exatamente?
3: Para oitava férias no mês, aí, no ano.
4: Férias.
3: Bom dia, Pidoncinho.
5: Fala, Marcelito.
3: Você tá bem?
5: Bem, graças a Deus.
3: Homem Vinheta, tá por aí ou não?
2: Tô aqui, pertinho de você, que você não sentiu meu perfume?
3: Sempre, sempre.
0: Daqui
3: só
0: a pouco.
3: Pode, só não pode cheirar no cangote, hoje eu tô foda.
0: Que isso? É, daqui a pouco tem papo reto com o Marcelo Carvalho. Tem também, não sabe chuta, vai ter? Tá liberado?
4: Oba!
0: Vai tá liberado até R$1.000 pra você nessa sexta-feira gostosa. Aqui com o Marcelo Carvalho.
3: Tá certo, meio friozinho, Marcelo? Mas né, tá bom.
0: Vamos aquecer. Tá? Hoje a pergunta do programa é a seguinte: uma coisa que você faz sem pensar duas vezes. Você gosta muito. 11999919197.
6: Bom dia, meus amores.
0: Dia.
6: Olha, o que eu faço sem pensar duas vezes é pegar testado. Uma sexta-feira maravilhosa pra vocês.
0: Olha só.
6: Beijo, Simone.
2: Anselmo imitando
3: mulher. Trabalha na Euro, não, né? Não trabalha na Euro, não, né?
0: Tem muita gente passando atestado lá na Euro.
4: Meu Deus. Vou te falar uma coisa. É um negócio desse. Jamais eu fiz na minha vida.
0: Nunca.
4: Jamais. Os caras nem precisam do atestado, eu já falto mesmo.
2: Não, e eles vêm, né?
0: Hora do ronco. É que você é PJ, não precisa atestado, não.

0: Band FM. Marília Mendonça, te amo demais aqui na Hora do Ronco, 6h29. Hoje, no Papo Reto, falaremos sobre o que, seu Marcelo Carvalho? Já tem a pauta aí?
1: Você sabe que tem uma notícia boa? Redução na inadimplência. Tá começando a melhorar.
0: Que bom, excelente que bom. Notícia, hein?
1: Importantíssima. Vamos falar um pouco sobre isso.
0: Legal. Daqui a pouco no Papo Reto.
2: Isso é importante mesmo.
0: Com o Marcelo Carvalho, né?
3: Agora, Jornal do Ronco.
4: Beleza?
0: Beleza?
4: Tudo certo.
0: Certo.
4: Vambora.
0: Bora.
3: Uma idosa foi para o hospital após receber, por engano, uma vacina originalmente destinada ao seu cachorro de estimação.
0: O momento do ocorrido foi registrado pelas câmeras de segurança da clínica veterinária. A profissional, ao invés de aplicar a vacina no animal que estava no colo da tutora, acabou aplicando no braço dela.
3: Pouco tempo depois, a tutora começou a mostrar uma reação à vacina. Ela teve um forte inchaço localizado e sintomas alérgicos graves e foi levada ao hospital.
0: Até o momento não se sabe o estado de saúde dela ou se houve alguma outra reação à substância.
3: Essa é mais uma notícia no Aqui e Agora. Os comentários é de Pedro Luiz Ronco.
5: Eu não sou cachorro, não!
0: Ah, pelo amor.
3: Aplica no Ronco!
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0: Oh, meu Deus!

0: te der. Band FM, Eduardo Costa, imagina eu, imagina você ganhando até R$1.000 hoje no...
1: Ai, ai, ai.
0: Não sabe chuta.
2: E tá mais ou menos, não tá tão fácil não.
0: É.
2: Mas
0: é.
2: Eu acho que dá pra ganhar os mil.
0: Com Opa. Certeza.
3: É. Tomara.
0: Essa nova
3: Tomara.
0: Leva tá bem mais pegadinha.
2: Tá,
0: né?
2: Tá mais exigente.
1: É, legal, legal.
0: Mas R$1.000, né, cara?
2: É importante.
0: Vale, né? É. Vá até o perfil do Marcelo Carvalho no Instagram pra se inscrever.
3: Só eu parar de pagar os mil que vocês ficam com coisa difícil. Quando era eu que pagava, vocês colocavam coisa fácil.
2: Claro, que a gente quer acabar com o seu dinheiro.
0: Semana que vem eu só volto a pagar. Marcelo Carvalho Oficial no Instagram. Marcelo Carvalho Oficial no Instagram.
1: Isso.
0: Tem que estar seguindo o perfil dele. Vá na DM, coloca o seu número de telefone pra gente entrar em contato.
1: Boa.
0: Se você for sorteado ou sorteada, até R$1.000 respondendo as perguntas aqui. Não sabe chuta, oi?
2: Sexta-feira?
0: É o quê?
2: Nesse friozinho?
0: Amém, aleluia. Graninha boa, né, Marcelo? Seu Pedro, e a pergunta hoje qual que é?
3: O que que você faz sem pensar duas vezes? Conta aqui, Band FM, Hora do Rock.
0: Palavra-chave qual que é?
4: Sexta-feira, meu pequeno Jadeu.
0: Manda sexta-feira aí, 11 999 91 9197.
2: O que tá, foi? Tá vivo?
0: O que foi que vocês estão olhando pro ronco?
4: Já vai?
0: O que que ele vê?
2: Vai não.
0: Já, já, na Band FM, tem Gustavo Lima.
5: Você tá aí.
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8: 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Daqui a pouco Marcelo Carvalho tem boa notícia no Papo Reto, né, Marcelo?
9: Até que enfim, né?
8: Até que enfim, pelo amor de Deus.
9: Graças a Deus.
8: Meu Deus. Você acompanha com a gente aqui na Hora do Ronco. Tá, tem ouvinte na linha, Ronco?
10: Alô?
11: Alô?
10: Bom dia.
11: Bom dia.
10: Quem é?
11: É o Júnior.
10: Júnior, muito bem. Conta pra gente, Júnior, o que você faz sem pensar duas vezes?
11: Quando a mulher me chama pra furunfal, não penso duas vezes.
8: Ah, oh, que bonito.
11: Eu vou pra cima.
8: Que romântico.
9: Que bonito.
10: Você não pensa duas vezes?
11: Não.
10: E também não faz nem duas vezes, né? É broxa.
9: Não faz tempo, hein?
8: Não consegue. Não faz assim, pô.

0: Band FM, Gustavo Lima, de menina pra mulher, aqui na Hora do Ronco, 14 pra 7 agora. Homem vinheta, que momento é esse, cara?
1: Primeira aula do inglês pra vocês.
0: Teacher Pidoncio Pidunga da Silva já está presente.
2: Ai. Só um minutinho, já deu?
0: Opa. Não, no seu tempo.
2: Paraná, paraná, paraná, por motivo de tal, pereré, pereré, por motivo de tal. Tá. É, eu olhei, não consegui ler. Só tô fazendo porque senão vai ficar chato.
0: Por que você não conseguiu ler, professor?
2: É, o aluno aí me trouxe esse negócio aqui, o pai mandou pra falar
0: atestado. É o 15º atestado desse aluno aqui.
2: É o 15º esse ano.
0: É impressionante, tem um, falta 3 semanas.
3: Mas posso falar uma coisa? Eu vou recomeçar hoje e vai dar na mesma.
2: Pra sua defesa, então, você vai recomeçar?
3: Vou recomeçar.
2: Então, vamos lá.
3: Eu acho que não vai mudar nada.
2: Isso só outra coisa vamos aqui. Lá. Ai, acabaram de me mandar a diretora.
0: Tá. O que, que é?
2: Mensalidade atrasada, hein?
0: Vamos colocar em dia, né? Vamos lá. É, Tite Pidonce, vamos aí, porque o aluno de hoje... É o Romualdo Marques.
2: Nossa, Rimiid Mirks.
0: O Rimiid Mirks, ele quer saber qual é o significado da palavra vaccine. Vaccine.
2: Ah, ok. Ontem, na vila, nós estamos lá fazendo os preparativos já para as festas juninas.
0: Tá tal. Chegando a hora, né?
2: Aí, meu, a gente tá armando a fogueira que vai pro Guinness, né?
0: Quantos metros?
2: Nós vamos pra esse ano, a gente quer ir pro Guinness, então 2,02 metros já.
0: Ai, Guinness, com certeza, vai bater o recorde.
2: Então, e ontem, os meninos brincando, pegaram uma caixinha de fósforo e ameaçaram riscar e acender a fogueira. Aí eles falaram, não vai acender não, eu fiquei bravo, né, que vai que acende, a gente já perde. Aí não vai acender não, falei, ó, vai que sim.
3: Ah, meu Deus. Eu acho que eu vou pegar outro atestado.
2: Né?
0: Vai que sim,
2: vai que pega fogo.
0: Vai que pega fogo,
2: aí,
0: né, professor?
2: Tem tudo pra juntar madeira de novo.
0: É uma pena que pra mim, do jeito que eu aprendi, vaccine é vacina. Pode ser que eu tenha aprendido de um jeito burro.
2: Então, que curso que você fez, hein, meu?
0: Nenhum. Não fiz nenhum curso.
2: Não é possível,
4: gente. A hora do ronco.
2: Por isso que eu falo, gente, se você assim igual já deu, fez um curso que não te ensinou, vem pra cá você também.

0: Band FM Victor e Léo, tempo de amor aqui na Hora do Ronco, 9 para 7 agora, gente.
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0: Seu Marcelo, tem algo que o senhor faz sem pensar duas vezes? Se te convidar, você fala, tem. O quê?
2: Opa, tô indo,
0: eu
2: já.
0: Gosto, né? Não diga mais nada.
2: Ah, eu gosto do negócio, né?
3: O que? Trabalhar, você é CEO.
2: É, claro. Pô.
4: Bom dia, Band FM, bom meus dia. Meninos mais lindos. O que eu faço sem pensar duas vezes é ir ao encontro das minhas amigas para fazer aquela resenha, tomar uma bem gelada, colocar o papo e dia, mas sem marido, só mulheres mesmo, que a gente pode conversar o que a gente quiser e só sai besteira. Um beijo, Andresa de Pirituba.
0: Diz que mulher pra falar besteira é pior que homem, né?
5: Ah, é. Pior. Deixando os homens ir pra zona, tudo bem.

0: Band FM, Zé Felipe, Ana Castela, sua boca mente aqui na hora do ronco, seu Marcelo.
1: Tadeuzinho, daqui a pouquinho a gente vai falar de redução de inadimplência. Mas é antes disso, eu quero dar um beijo, mandar um beijo lá pra Mara, um abraço lá pro Marcos, do Beni. Cara, se eu cuido de algumas empresas, você sabe quantas empresas esse cara cuida?
0: Quantas?
1: 21 mil empresas.
0: Ah, meu Deus do céu!
1: Microempresas.
2: O nome deles, por favor.
1: Marcos e Mara. São doidos, pô.
2: Meu Deus. Marcos e Mara, como é que vocês conseguem? Parabéns, porque eu tenho só uma empresa e não consigo cuidar.
0: Mas é competência, né?
1: Aí não dá pra comparar, né?
2: Vou ter aula com eles.
1: Por favor.
0: Um abraço pra eles aí. Obrigado pela audiência, viu? Então, na sequência, tem papo reto com o Marcelão. Mas a pergunta de hoje, qual que é, seu Pedro?
2: O que você faz sem pensar duas vezes? Conta na Band FM na hora do ronco.
0: Palavra-chave qual que é?
3: Já deu sexta-feira.
0: É sexta-feira. Manda sexta-feira aí. 11 999919197.
4: Daqui a pouco, na Band FM, tem mais músicas. E tem Gustavo

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0: Deus. Ai! Max, que é tu morogodô, morogondê. 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
1: Papo reto.
2: Tadeuzinho.
0: Fala, seu Marcelo.
2: Vamos falar um pouquinho de redução da inadimplência?
0: Graças a Deus.
2: Você sabe que todas as instituições financeiras estão trabalhando arduamente para fazer acordos, tá certo? Tá dando desconto. Vou falar da Euro lá, por exemplo. O cara tá devendo muito lá. Às vezes ele nem dorme, né, Tadeu? Quem que dorme com
3: dívida é fogo. Eu tô assim.
2: Você tá assim? É verdade. Eu acredito. Mas vai lá e renegocia. Você sabe que na Euro a gente tá dando até 50% de desconto dos juros para poder liquidar?
0: Olha que interessante.
2: A pessoa precisa dormir. Você sabe que mais de 80% das famílias estão endividadas. Cada 4 em 10 estão inadimplentes. 40%. Nunca aconteceu isso.
3: É.
2: Então esse trabalho, todo mundo se unindo, né? Porque não é má vontade da pessoa pagar. Tem vários fatores, tem juros altos, tem a perda de emprego. Então a gente tem que fazer alguma coisa diferente para poder reaquecer a economia.
3: Mas é legal a Euro fazer isso, né? Facilitar para que as pessoas possam...
2: É, e não é só a Euro, tá todo mundo fazendo para poder alavancar a economia novamente. Então,
4: e depois limpa o nome também, não limpa?
2: Limpa, então.
4: Se fizer acordo.
2: É, e a pessoa vai ficar com o nome sujo, não precisa. E com o nome sujo, aí ele vai precisar de empréstimo de novo, não vai conseguir.
4: É.
2: Né? E se conseguir, é com uma taxa
0: altíssima, né?
2: Isso é louco.
0: Então a dica é procure fazer acordo, gente.
2: É. Procura fazer acordo.
0: É muito melhor do que ficar com o nome sujo.
2: Pois
0: né?
2: Não, Ronquito.
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0: E bora dormir em paz, gente.
2: Vamos dormir.
0: Bora. 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
1: Band FM, Zé Neto e Cristiano, cadeira cativa, é a versão exclusiva Band FM de pertinho. 77. Daqui a pouco não sabe chuta, hein, seu Marcelo?
2: Preparado? Até R$1.000?
1: Até R$1.000.
2: É?
1: Já demos uma passada.
2: De pertinho comigo aqui?
3: É isso. Milão.
1: Demos uma passada aqui nas perguntas. Perguntas ok pra
2: posso
1: hoje.
2: Falar? Tem três que são ridículas.
1: É, a pergunta do dobro também, ok.
2: Tá ok também.
1: Tá então, okay é hoje, também.
3: Então é hoje.
1: Dá pra ganhar R$1.000 hoje numa molezinha, tá?
0: Daqui a pouco,
1: não sabe chuta, vá até o perfil do Marcelo Carvalho no Instagram. Marcelo Carvalho Oficial. Marcelo Carvalho Oficial tem que estar seguindo o perfil e tem que mandar a mensagem lá na DM com o seu número de telefone,
2: é,
1: tá?
2: É isso.
1: Quem sabe não fatura.
2: Não esquece de pôr o telefone, o pessoal tá mandando. Me chama, chama como?
3: É.
2: Telepatia?
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0: Ainda essa semana, eu fiquei escandalizado com a língua francesa. Palavras, verbos e que você não acredita que no português parece outras coisas, na verdade. Aí eu fiquei, peguei um dicionário e fiquei vendo, tem mais alguma coisa interessante, um verbo interessante, que pode dar problema na língua portuguesa. E achei.
1: Seu Pedro, aliás, vou dar só os créditos. A voz dessa moça, da professora, é a voz da professora doutora Tatiana Reich. Ela tem um perfil no Instagram, chama Francês da Cabeça aos Pés.
3: Legal, boa menina.
1: É boa professora.
0: Então, eu gostaria... Qual o nome da professora?
1: É doutora Tatiana Reich.
0: Doutora Tatiana, como é que fica a conjunção do verbo mimar em francês?
5: Verbe bichonner. Je bichonne... Tu oui. Bichonne, il bichonne, elle bichonne, on bichonne, nous bichonnons, vous bichonnez, il bichonne, elle bichonne. Et toi, est-ce que tu bichonnes?
1: E aí, seu Pedro?
3: Ah, eu me cacho toda.
0: Não vou conjugar esse velho.
1: A hora do ronco. É que tu bichona?
2: Onde que o ronco se encaixa, né?

0: balada do Vinheta.
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0: Oi, deixa eu, só um minutinho, Tadeu, vou abrir a porta. Meninos, pode entrar.
2: Entra aí, meninos, por favor. Bom dia, bom dia.
3: Opa, bom dia.
2: Bom dia, bom dia.
0: Para. No Band Bom Dia já foi assim. Sexta-feira. Hoje é dia de balada e vocês. Vamos de novo.
2: Entra aí, bom dia.
0: Aí, pô! É isso que eu quero!
2: É difícil!
0: É isso, toca aí! Isso, dá um tapa no meu bumbum! Ai! Agora sim, velho.
2: Muito bem, DJ Vinheta. O que você aprontou pra gente hoje nessa sexta-feira, hein?
0: Cara, eu trouxe minha caixa aqui, aquelas caixas vermelhas que carrega cerveja, com os meus vinis.
2: É.
0: Aquela caixa de plástico.
2: DJ Raiz.
0: Lembra?
2: Raiz,
0: é. DJ chegava com aquela caixa cheia de vinil. E eu preparei aqui, Tadeu, algo que realmente hoje não tem quem vai ficar parado.
2: Hoje é pra você esquentar onde tá frio e ferver onde tá calor.
0: Hoje é dia de sentir aquela coceirinha no cox. É especial.
2: Nossa, que susto.
0: Eu também tomei um susto. Maria.
2: Então vamos coçar o cox, então?
0: Vamos coçar.
4: DJ.
0: Bora!
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0: Vai começar.
2: Vambora.
0: A balada mais famosa do Brasil. Toda sexta-feira, a galera fica aí esperando por esse momento. E aí, povo, vocês estão prontos?
2: Eu tô.
0: Sim. Vamos todos, casta de cueca.
2: Vamos.
4: 8, vai. 7, 6, 5, 4, 3, 2, 1. É agora que o pau vai comer.
0: É na contagem, hein, gente? No carro, no trabalho, aonde você estiver. Vem junto com a gente, atenção! 3, 2, 1, vai!
4: Ai, que legal! Passaram manteiga na cabeça do meu dedo.
0: Mastiga, mastiga, mastiga. Abriu,

0: Alho! Alho! 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
1: Olha, o Vicente Souza tá em frente ao Dona Filoca.
2: Oh!
1: Diz que engoliu o restaurante inteiro.
2: Nossa, oh, senhora, não vai nem abrir hoje.
1: Não vai abrir hoje.
3: Que fominha, hein? Oca! Oca! Oca! Engoliu a Filoca! Oca! Oca! Oca! Engoliu a Filoca! Devolve que a gente precisa dela, hein?
1: Depois, o pessoal precisa comer, hein?
3: Ô!
1: Oh. Band FM é sua rádio do seu jeito, balada do Vinheta, volume 9. Olha o Felipe, motorista de aplicativo, mastigando o passageiro nesse momento, hein? Não vai ganhar caixinha.
3: Não.
1: Vanessa, bom dia, Vanessa. Um abraço pra você, receba aí. Mastiga do Vinheta.
3: O quê? Olha aqui, a Flavinha, sabe onde ela tá?
1: Onde?
3: Floripa, diz tão friozinho lá.
1: Ai, que gostoso. Ivan Benedito mastigou a mochila da filha. E agora,
3: nossa,
1: Ivan?
3: Nossa, devolve. Ela vai pra escola, devolve.
1: Devolve, devolve, devolve.
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1: Eu não tô aguentando, daqui a pouco eu vou quicar no colo do Marcelo, hein?
3: Ah, aí, sério?
1: Aí você vai,
3: sério?
2: Que eu gosto.
3: É isso que eu quero. Elo, elo, elo, no colo do Marcelo. Elo, elo, elo,
2: no colo do Marcelo.
1: Nesse momento.
3: Elo, no colo do Marcelo. Que delícia.
2: Peraí.
3: Ah, que delícia.
2: Nós vamos ser tudo mandado embora.
3: Peraí, ah, que delícia. Desculpa, cara. Nossa,
1: o Vinheta se empolgou. Ele quicou no colo do Marcelo.
3: Ai, vai dar justa causa. Deixa eu fazer uma pergunta, Marcelo. Ai, meu Deus, que vergonha.
2: Machucou?
3: Não, então, deixa eu perguntar, cara. É o seu celular?
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3: Você tá com o StarTAC? Aquele que dobra, lembra?

0: Band FM, Gustavo Mioto, pedido de socorro aqui na Hora do Ronco, 7h20 agora, Homem Vinheta.
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2: Olha, há pouco nós comentamos sobre uma clínica veterinária que uma senhora levou um cachorro para tomar vacina e erraram e aplicaram a vacina na dona do cachorro. É. E vocês não sabem o que aconteceu.
0: O que aconteceu?
2: O Homem Vinheta ficou sabendo dessa notícia.
1: Foi.
2: E levou a Pichuca pra castrar.
0: É. Vai que, né? Numa dessas sem querer.
1: Pensou?

0: Band FM, Bruno Diegues com um sorriso maroto, clique aqui na Hora do Ronco, 7h23.
1: Tadeuzinho,
0: oi.
1: Posso mandar mais um beijo?
0: Manda aí.
1: Renata Albuquerque, lá de São Mateus.
0: Olha.
1: Ela falou que escuta a gente direto, gosta muito da gente.
2: Que tá bonitinha.
1: Certo? Sabe qual que é o sonho dela?
0: Qual é o sonho?
1: Tirar a carta.
0: Olha.
1: É, ela tá de carro agora.
2: Já tentou no correio?
3: Não, querido.
0: Não, motorista.
3: Habilitação.
1: Isso, habilitação.
3: Quando o carteiro chegou e o nome dela gritou com uma carta na mão.
1: Meu Deus do céu. Agora eu vou dar um conselho pro pessoal de São Mateus. É uma Renegade, tá certo? Quando vocês virem essa Renegade, sai de perto.
0: Caramba. Valeu, gente. Ó, na sequência tem Não Sabe Chuta com Marcelo Carvalho. Até R$1.000 pra você.
2: Até mil.
0: Pra cestar gostoso aqui na Hora do Ronco, né, seu Pedro?
3: É isso aí. Tomara que ganhe os mil.
0: É isso aí. Vamos
1: é seu,
0: Daqui a pouco você vai ouvir.

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17: Alô, bom dia!
18: Alô, bom dia!
17: Quem fala?
18: Denis Jesus de Oliveira.
17: Denis!
18: Isso!
17: Ô, Denis, tudo bem com você?
18: Tudo bem, graças a Deus.
17: Então tá bom, o que você faz da vida, Denis?
18: Eu sou motorista de aplicativo.
17: Oh, que legal, cara, que legal. Tá tendo muita corrida aí ou não?
18: Rapaz, graças a Deus sim, tá faltando serviço não.
17: Oh, tá frio, né? A galera não quer ficar andando.
19: Não quer pegar friagem,
17: não,
19: né?
17: Não quer pegar friagem. Ô, Denis, tá preparado aí?
18: Rapaz, sou sim, vambora, vamos pra cima.
17: Bora lá que tá fácil.
20: Preparem-se, vão começar as perguntas, valendo R$100 cada uma. Pergunta 1.
17: Qual é o nome do brinquedo cowboy em Toy Story? Woody ou Buzz?
20: Tempo.
18: Woody.
19: E Falcon.
21: E Falcon.
17: Resposta, Woody.
20: Pergunta 2.
17: Na série Friends, tem quantos amigos principais? 6 ou 5?
20: Tempo.
18: 5?
19: 97.
17: Resposta, 6.
20: Pergunta 3.
17: Qual é o ingrediente principal da sopa? Vinho branco ou água?
20: Tempo.
18: Água.
19: Bora. Cachaça. E cachaça pra boca.
17: Resposta, água.
19: Boa, boa, boa.
20: Pergunta 4.
17: O ovo é considerado um produto animal ou vegetal?
20: Tempo.
18: Animal.
19: Mineral.
17: Mineral. Mineral. Resposta, animal.
20: Vambora. Pergunta 5.
17: Quanto é 5 vezes 9? 45 ou 40?
20: Tempo.
18: 45.
19: 12.
17: Resposta, 45.
19: Maravilha,
17: foi bom demais, pô.
19: Acertou 4.
17: 4, pô. Opa. Eu falei que ele ia acertar 4.
22: Mandou bem.
17: Esse negócio do Friends aí é fogo, meu.
19: Essa eu errei também.
17: Eu também errei.
19: Eu também. R$400, hein?
17: 400. Ô, Denis.
18: Amém.
17: Oi. Agora é o seguinte. Vai pra pergunta que vale o dobro. Você gosta de futebol ou não?
18: Gosto.
17: Então tá moleza.
19: Eu acho que vai acertar.
17: Eu acho que vai.
23: Você vai acertar, Denis. Topa dobrar.
18: Bora, vamos pra cima.
17: Então vamos lá.
19: Domingo!
17: Ô, Denis, quais países vão sediar a Copa do Mundo de 2026? México, Canadá e Estados Unidos ou Japão, China e Malásia?
18: México, Canadá e Estados Unidos?
17: Ai, Jesus, bora!
19: 800
17: conto, pô!
18: Muito obrigado!

0: Band FM, Henrique Juliano, até você voltar aqui na Hora do Ronco, 7h37, Homem Vinheta.
1: Agora aí vem ele. Ficou bom, agora aí vem ele. Fala agora, ou senão aí vem ele. Se ficar agora aí vem ele, coloca um... Obrigado, professor. Aí vem ele. O nosso mestre, Pidôcio. E o momento, vamos rir.
0: Eu.
1: Você.
0: Não sei você.
1: Não sei você.
0: Qual tua própria que queria?
1: Queria.
0: Um leite com café, um pão na chácara, com mortadela.
1: Me dá também isso, queijo.
0: E um queijo e também um pouquinho de...
1: Isso.
0: Ah, eu queria.
1: Ah, eu queria também tudo isso. Chocolate quente. Queria. Vamos ficar querendo, né? Felizmente, vamos ficar querendo. Tudo bem, Pidôcio, vamos rir. Pidôcio.
0: Oi, nossa,
1: vamos...
0: cochilei, você viu?
1: Vamos, eu vi.
0: Ô, já deu.
1: Fala.
0: O cara tava conversando com um amigo dele. Os dois trocando uma ideia, tal. Aquela coisa. Uma festa rolando.
1: Aham.
0: Uhum. Pá e pá, aquele som.
1: Tinha alguém engasgado?
0: Alguém gorfando, o que que é isso? Não, batidão, batidão.
1: Como é que é batidão?
0: Não é... Não, é diferente. Aí era o batidão, tipo, como é que fala? É rave, né?
1: É rave, rave.
0: Aí tô rolando aquela música, tava rolando no TA. Aquela,
1: é PA, PA,
0: as,
1: né?
0: Caixas grandes. Aí, como é que você tá? Tô bem e tal. Aí, pô.

0: legal, e a festa, aquelas festas de aniversário de família. Ai, que legal, tal. Pô, aí o cara falou pro amigo dele assim, meu, se eu olhar aqui nessa festa, posso te falar? Já fiquei com todas as mulheres desta festa. Eu sou rolando, né, Jeril? Já fiquei com todas as mulheres dessa festa. Aí ele falou, claro, menos minha mãe e minha irmã, né? Aí o amigo falou, pô, então é o seguinte, malandro, se juntar as suas e as minhas, todas aqui não escaparam.
1: Ô, cara, vou te falar, hein?
2: Essa é boa.
1: E o som babando.
0: Já deu a impressão minha ou o cara pegou a mãe e a irmã do outro?
1: É, a piada é essa, Pidão, senhor.
0: É essa a piada, porque você não entendeu?
1: E como é que é a balada?
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0: Sabe o que parece a pichuca quando tá engasgada? Sai aquele vomitinho verde.
1: Acredito, meu.

0: mim.
1: Band FM, Paula Fernandes, Mentiras, aqui na Hora do Ronco. 18 pras 8 agora, gente.
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1: Tem alguma coisa que você faz sem pensar duas vezes?
3: É.
1: A pessoa te convida, te chama, fala, não diga mais nada, estou pronto. Meu corpo está preparado. Conta pra gente aí uma coisa que você faz sem pensar duas vezes. 11 999 919197. Precisamos de áudios, hein? Cadê o áudio do ouvinte? Quero ver só a voz, grava aí.
4: Bom dia, Daniel. Bom dia, Vieta.
5: Bom dia.
4: Docinho. Oi. Bom dia, seu Ronco.
5: Bom dia.
4: Mas sem pensar é tomar aquela breja com churrasquinho. Meu amigo, isso daí não precisa nem falar duas vezes.
3: Eita.
4: Já vou, já tô. Tamo junto, sextão.
5: Passa o endereço.
1: A gente quer também.
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1: Band FM, Luan Santana, Léo Foguete, dona aqui na Hora do Ronco, 7h47. Seu Pedro, hoje o nosso tema qual que é, hein?
2: O que você faz sem pensar duas vezes? Conversa aqui com a gente na Band FM, na Hora do Ronco.
1: Palavra-chave qual que é, Pidoncio?
2: Sexta-feira.
1: Sexta-feira. Manda sexta-feira pra gente. 11 999919197. E conta aí.
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2: Alô?
21: Alô, bom dia.
2: Bom dia, quem é?
21: É a Maiara de Fernandópolis.
2: Fernandópolis, muito bem. Maiara, conta pra gente o que você faz sem pensar duas vezes.
21: Ah, é gastar no cartão do meu marido.
2: Pelo amor de Deus, Maiara.
21: Aí tem hora, quando eu gasto, chega a notificação lá pra ele, ele já me fala: você gastou no cartão de novo? É. Aí eu tenho que contar que eu comprei ainda.
2: E o que produto você compra no cartão dele?
21: Ah, eu gasto muito na Shopee, eu não passo vontade não. Dá vontade, eu vejo uma promoção lá, eu tô passando o cartão.
2: Isso aí. Faz muito bem.
21: Preciso ganhar uns R$1.000 aí da Shopee.
1: Daqui a pouco tem sorteio, hein?
2: Quem sabe?
21: Quem sabe,
1: faz,
21: né?
1: Uma declaração de amor pra ele lá no site.
2: Quem sabe se não livra a cara do seu marido, coitado.
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0: Band FM, Fred e Fabrício, te amar é meu talento na hora do ronco. 3 para as 8 agora, vamos girar a roleta. Eba! De piadas do Pidão.
1: Gira, gira, gira. Gira, gira, gira.
0: Barata.
1: Gira, gira, gira. Girou.
2: Médico, mendigo, namorado, padre, papagaio, pastor, português.
0: Acorda, Pidoncio.
3: Oi. Profissão.
0: Bom dia, gente. Que não dormi nada essa madrugada.
4: Sogra.
0: Sogra, sogra.
1: Tá com insônia, Jalil?
0: Estou com insônia.
1: Uma das piores coisas que tem é não pegar no sono e não dormir, viu? Isso, o corpo precisa de descanso, viu, Jalil?
0: Isso é verdade.
1: Então, procura ver, vai ver isso aí. Pega um dia, tá? Vai no médico.
0: Dormiu, Pidoncio.
1: Aí, tá vendo? Agora fica dormindo aqui. Acorda, Jadeu.
0: Vamos lá, vai.
1: Ô, Jadeu. O que que caiu?
0: Sogra.
1: Ah, tá. A mulher chegou pra uma amiga dela e falou: vem cá, teu marido trabalha com experiências científicas? Não. Por quê? Não tô entendendo. Não, porque ele falou que ia ver se cobra voa. A mulher falou: meu, corre que ele vai jogar minha mãe pela janela.
0: Vai lá, menino!
1: Mas você não falou sogra! É a mãe da sogra do cara, o idiota!

0: Band FM Daniel, Marcos Belucci, desejo de amar aqui na Hora do Ronco, 8:01, uma coisa que você faz sem pensar duas vezes. Grave sua resposta agora, manda áudio aí, 11 999919197.
1: Bom dia, Tadeu, Vinheta.
2: Oi, querida.
1: Ronco.
2: Bom dia.
1: E todo mundo da Band, eu sou a Fernanda Doricanduva.
2: Sim.
1: Um negócio que eu não nego de jeito nenhum é falar mal do chefe.
0: Olha aí. Aí, ó.
1: Pra isso a gente sempre tem munição, né?
0: É.
1: Impressionante.
0: Que bonito, hein?
1: Um beijo, bom dia a todos. Dia. Ótima sexta.
2: Fernanda, mais uma desempregada no país?
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0: Band FM Menos é Mais. Champanhe aqui na Hora do Ronco.
1: Champanhe pra brindar um encontro.
0: A música com baita clima de sexta-feira, de fim de semana, seu Pedro. O senhor vem quebrar o clima desse
1: jeito. Eu tenho romantismo também na voz.
0: Entendi. Qual é o tema de hoje romântico?
1: É, conta aqui até as 9 na Band FM na Hora do Ronco. O que você faz sem pensar duas vezes?
0: Muito bem. Pidôncio.
2: Cala a boca, cagueta. Você vai me ver, tá apontando pra mim?
0: Sim, ainda bem, porque eu ia chamar ele.
2: Cagueta.
0: Pidão, sua palavra-chave qualquer
2: hoje. Sexta-feira, já deu.
0: Sexta-feira, manda aí. 11 999919197.
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9: Presta atenção, hein?
10: Só a rádio do seu jeito. Pois não, meu diretor? Pois não,
9: presta atenção. Você estava me desligando, você falou, nossa, já acabou. Comercial? Que é isso, menino?
10: Eu pensei que era um comercial de 30, era um comercial de 5. Então,
9: por tem isso pensar que nada. Você não tem aqui para pensar, você está aqui para fazer.
11: Tem que trabalhar.
9: Executar.
11: Siga meu exemplo.
10: Não, desculpa, também, gente. Aí, tá bom. Aí. Desculpa. Agora, o que é agora, então, os diretores?
9: Eu sei lá.
10: Tem ouvinte na linha, gente.
11: Alô?
12: Alô, tudo bem?
11: Bem, bom dia, quem é?
12: Rafael de Cotia.
11: Rafael de Cotia. Conta pra gente, Rafael, o que você faz sem pensar duas vezes?
12: Olha, eu amo comer uma feijoada. Não penso duas vezes pra comer uma feijoada e tomar uma caipirinha gelada.
11: Eita! Eu também não penso duas vezes, eu já vomito.
10: Não!
11: Tá feijoada, é isso? Tá uma vergonha.
10: Uma feijoadinha, uma caipirinha.
9: Ei! Aquele caldinho.
10: Caldinho da pimenta.
9: Ai, ah, o rabo.
10: Nossa!

0: Milionários é rico.
1: Não, é Edson Hudson, ah. Pidoncio. Meu Deus do céu, cara.
2: Acerta uma, velho.
1: Tá vendo que eu não deixo você desanunciar? Você vai falar tudo errado. É 8h15, agora homem vinheta.
2: Segunda aula do inglês pra vocês.
1: Com o professor Pidoncio Pidunga da
2: Silva. Precisa chorar,
0: Só avisar as crianças aí que saindo dessa aula aqui, já vou liberar, viu, Jardim?
1: Oba! Eu vou também, hein?
0: Oi, libera... Não, a gente tem reunião.
1: Ah, é reunião?
0: É, reunião.
1: Ah, não quero
0: reunião.
1: Não.
0: Oi?
1: Não quero, reunião não quero não.
0: Não, mas você não pode liberar que você vai ficar na reunião.
1: Ah, saco!
0: Você quer me chamar diretora?
1: Ah, saco!
0: Bom, vamos lá.
1: Vamos lá, Teacher Pidoncio, pra mais uma aula do inglês pro vocês.
0: Vou tomar esse celular seu, viu? Vou tirar seu videogame, que essa malcriação sua aí.
1: Não, não, não tira não, não tira não, não tira não.
0: Se eu fosse tirar, o que você prefere? Ficar sem um videogame ou sem um celular?
1: Sem o videogame.
0: Você prefere ficar com o celular?
1: Sim, porque eu ainda tenho os livros. É bom ser nerd por causa disso. Você sempre vai ter alguma coisa pra ocupar a cabeça.
0: Que merda, hein? Vamos lá, Jadil.
1: Eduardo Alves.
0: Edir de Irves.
1: Ele tá com a gente aqui e ele quer saber... Ô, professor, vem cá. Qual Oi. O significado da palavra ready?
0: Ô, oh, poxa vida. Isso aí é muito bacana. Isso é uma palavra também que, assim, não é tão difícil. Então, a gente pode... Você me ajuda, Jadil?
1: Ajudo, claro.
0: É... Lê aqui o vento e escreveu. Não sei se você entende a letra dele.
1: Posso ler o que está escrito aí?
0: Do jeito que tá, ué.
1: Pota.
0: Isso. O que que significa isso aqui?
1: Pota? Não faço a menor ideia.
0: Sabe por quê?
1: Não.
0: Porque tá faltando o R aqui no meio.
1: Ah, é porta. Falta o ready, né? Falta o ready. Professor, em primeiro lugar, é a letra R em inglês é R.
0: Hum?
1: R. Tá?
0: Então não tá faltando R, tá faltando R.
1: Exatamente. Ready é pronto em inglês, professor. I'm ready. Eu estou pronto.
0: Pra quê?
1: Porque é a frase.
0: Ele tá explicando. Você se aprontou pra quê?
1: Eu tô pronto pra me aposentar.

0: Band FM, Felipe Araújo, estranho de novo aqui na Hora do Ronco. 8h20 agora. Homem, vinheta, que momento é esse?
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2: É, o momento de tirar férias. Chegou o momento de eu descansar também.
0: Ai, que bom pro senhor, né?
2: É. Comando a tuba, estarei chegando.
0: Obrigado.
2: 50 anos de casamento, tenho certeza que Dona Cleide vai chorar muito.
0: Vai, né, Ronco?
2: Que raiva.
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0: Podia cada um passar em um lugar diferente?
4: É. Parou, parou, parou, segurou. Tem cerveja aí?
5: Tem.
4: E tá gelada?
5: Ah.

0: Band FM, Gustavo Lima, Luiz Fonsi, vagabundo aqui na Hora do Ronco.
1: Por que isso? Fiz alguma coisa pra você, Jadeu? Não, legal. Vocês estão de prova, tá
0: atenção.
1: Todo mundo de prova aqui.
0: Esse é o nome
1: posso
0: da tá música.
1: Posso estar com sono? Tô com sono, mas vagabundo não.
0: É a música do Gustavo Lima. Se você estivesse prestando atenção ao programa, não falaria besteira.
1: Precisa gritar.
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0: Muito bom dia, Babi.
3: Cadeu, bom dia. Sextou e eu cheguei aqui com as primeiras informações. A Receita Federal começa a pagar hoje o primeiro lote de restituições do Imposto de Renda 2026. Esse lote tem o maior valor já pago pela Receita na história. E para os atrasados, hoje também acaba o prazo para a entrega da declaração.
0: E
3: os contribuintes que ainda não fizeram podem priorizar a declaração pré-preenchida para conseguir enviar o documento dentro do prazo.
0: Tá.
3: Nesse modelo, as informações aparecem automaticamente no sistema, sem necessidade de digitação. Mas, gente, atenção, hein? Não esquece de conferir os dados para evitar cair na malha fina.
0: É isso aí.
3: E pronto, já temos aí todos os 16 times classificados para as oitavas de final da Libertadores da América. Ontem, Palmeiras e Cruzeiro garantiram vaga.
0: Que beleza, hein?
3: O sorteio para os duelos acontece hoje ao meio-dia e é o seguinte, os times foram divididos em dois potes. E nesse formato, nós podemos ter já até um clássico paulista ali, viu? Já pensou? Palmeiras e Corinthians? Já pensou, Ronco?
0: Já pensou?
3: As oitavas de final estão previstas para 11 e 20 de agosto, depois da parada para a Copa do Mundo.
0: Maravilha!
3: Um beijo, Tadeu!
0: Beijão, Babi!
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2: Você sabia? Com 48 seleções classificadas, essa vai ser a maior edição da história do Desafio Américo. Só para comparar, as edições anteriores tinham 32 países participantes, 16 a menos do que a atual edição. Isso permite que mais seleções tenham a oportunidade de disputar o torneio, como os estreantes Cabo Verde, Jordânia, Uzbequistão e Curaçao. 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
7: Ai, amiga!
8: Volta tudo!
6: Papo de amiga!
9: Bom dia, amiga Mi!
7: Muito bom dia, Tadeu! Tudo bem?
9: Tudo bem, Mi!
7: Tudo jóia, seu Ronco!
9: Muito bom!
7: Muito bem, Pidô!
9: Oi, Mi!
7: Tudo bem, Pieta?
9: Tudo bem!
10: Bom dia, Milena! Amiga, me dá um help!
7: Oi, amiga, bom dia!
10: Eu tenho uma filha de 17 anos, ela é um amorzinho de pessoa. Só que agora ela tá numa fase rebelde, não quer fazer nada em casa, quando faz, reclama. Tá dando até de responder pra mim e pro pai dela, sendo bocuda. E eu já estou perdendo a cabeça, tô no meu limite. Me ajuda, amiga!
7: Amiga,
10: Diva,
7: sua
10: socorro!
7: Amiga, é difícil, né? Porque nessa idade, a adolescente, aborrecente, né, que fala, acha que sabe tudo, né, gente?
9: É
7: complicado demais.
9: É.
7: Mas assim, impor respeito sem humilhação, né? E tira o que ela mais gosta, tira o celular, bota de castigo. Você vai ver só se ela não muda.
9: Tem que mostrar que
10: hoje
9: é que
10: eles fazem, ainda são recompensados, então eles não sabem o que é limite.
9: É isso aí, Pidoncio.
11: Tem que traçar o limite, né, Ronco?
7: Olha o Pidoncio.
12: Você vai ver a hora que quiser levar o namorado pro quarto.
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0: Band FM, Jorge Matheus, pra sempre com você. Aqui na Hora do Ronco, 8h36, daqui a pouco tem resultado de promoção, hein? 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
0: 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Daqui a pouco mais uma declaração de amor.
2: Eu tô fazendo uma compra na Shopee agora, cara.
0: É, que você tá comprando,
2: é sério.
0: Bebê?
2: Eu tô comprando... Eu vi aqui um comercial e tô comprando na Shopee. Pro carro, é pro meu carro.
0: Tá.
2: Sabe, cachorro não tem um rabo balançando?
0: Sei.
2: É um rabo de brinquedo que você cola no carro e ele balança.
0: Meu Deus, o cara é o Peter Pan, meu. O cara... Ele não cresceu, meu.
1: Ah, meu, ó. Pelo amor de Deus, homem vinheta. Pan. Pô, você senta nas costas.
0: Vivian tá com a gente aqui no Instagram da Band FM, arroba Band FM. E ela tá respondendo a pergunta de hoje, uma coisa que você faz sem pensar duas vezes. Falou, Ronco, beijo na boca. Falou em beijo na boca, eu tô dentro.
1: Eita!
3: Que beijinho torci que a Vivian tem.
0: Marleide tá com a gente também. Marleide, um beijo pra você. Boa sexta-feira. Evani, bom dia. Bom dia, meninos. Sextou em Ronco.
1: Muito bom.
0: O que eu faço sem pensar duas vezes é comer besteira.
1: É.
0: Eu sei que não é bom pra saúde, mas comer besteira é bom demais. É bom, né?
1: É ótimo, né?
0: Salgadinho,
1: não é bom.
0: Pizza, coxinha, risole.
2: Me chama de besteira.
0: Que é isso, Mieta? É, Eliane dos Santos com a gente. Diz que o que ela faz sem pensar duas vezes é comer chocolate.
1: É outra bom coisa. Também.
0: Quando é chocolate de verdade, porque hoje é tudo é sabor chocolate.
1: Nossa,
0: né?
1: Senhora, mas chocolate de verdade é bom.
0: É bom demais. Lucila Mendes está com a gente também. Um beijo. Está em Goiás, ouvindo a Band FM.
1: Está em Goiás.
0: Beijo para você.
3: Lá pro sertão de Goiás.
0: Continua.
3: Fui eu e o Chico Mineiro, também foi o Capatá.
0: Quer mais? Salve de palmas.
3: Viagem.
0: Tá bom, seu Pedro. Tá bom.
3: Mas eu tô chegando em Ouro Fino.
0: Pompe a sua voz.

0: Band FM, Zezé de Camargo, irmão da Lua, amigo das estrelas, aqui na Hora do Ronco. 18 para as 9 agora, gente.
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0: Ronco! Diz aí, o que você faz sem pensar duas vezes, hein?
2: Bom dia, meus lindos!
3: Dia!
2: Doncinho, seu maravilhoso! Vinheta!
3: Oi!
2: Tadeu, seu Ronco!
0: Oi!
2: Sim! Sou aqui a Gisele, de Mauá. Ah. O que eu faço sem pensar? Sim, convidou, tô indo pra almoçar na casa de alguém, ainda mais com um churrasquinho.
0: Olha aí.
2: Porque agora com essa moda de, ai, vem fazer uma festinha, cada um traz um quilo de carne e sua bebida, que tipo, então é melhor você fazer na sua casa. Mas quando eu tenho esse convite, nem penso. Tô indo. Um beijo, bom dia.
0: Quem é que dispensa um churrasquinho?
3: Ah, eu não vou levar bebida, carne. Então não me convide e pronto.
0: Ah, que duro. Que essa, né? Ah, pô.

0: Band FM Revelação, é pra sextar, é Band FM, deixa acontecer. Colocando um ponto final aqui em mais uma edição de A Hora do Ronco, seu Pedro.
1: Lembrando que amanhã tem Top 5 e segunda-feira você trabalha, tá?
0: 15ª férias aqui do Ronco. Não tem jeito, cara. É impressionante. Boas férias pro senhor aí.
1: Muito obrigado.
0: Deus tem seus preferidos, né?
2: Tem. Não tem jeito.
1: Um abraço. Eu fui eleito.
0: Um abraço pra você, Vinhetão. Um
2: abraço, gente.
0: Valeu, Fidoncio.
3: Valeu, seus tranqueirinhas.
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2: Olha.
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3: hein? 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
1: Meu amor, você me abandonou.
0: Parabéns, Rose Bunier. Ô, Rose, você ganhou!
1: Parabéns, Rose!
0: 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Como é bom amar, né, gente? É muito bom, né? O que foi, Pidoncio?
2: Foi?
0: O que você tá dando joinha aí? O que foi?
2: Não, tô mostrando meu dedo. Você viu que eu cortei aqui, ó? E o Tadeu tchau. Fica prestando atenção, gente.
1: Até a volta, Ronco. Tchau.
2: Obrigado.
0: Não saia daí. Já tem muito mais músicas aqui na Band FM.
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1: Um ótimo dia para você, um bom amanhecer, uma ótima sexta-feira para gente. A última sexta-feira do mês, dia 29. Seja mais que bem-vindo, tenha um bem-estar na Band FM, Joaçaba, Santa e Bela Catarina. Eu, Michael Oliveira, prometo fazer uma boa companhia, pelo menos é a minha intuição nesse dia. Melhorar o seu astral, o seu espírito nessa sexta-feira. E agora, para a gente fidelizar ainda mais esse momento, nós temos uma linda mensagem, uma preposição de fé, otimismo e de muita esperança para todos nós. 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Que o dia seja incrível e lindo. É comum em nossos dias, né? Ainda mais nessa correria, a gente ouvir reclamações por parte de pessoas que se sentiram desrespeitadas ou que tiveram os seus direitos violados. É o médico que marca uma hora com o paciente e deixa esperando por longo tempo sem dar satisfação. O advogado que assume uma causa e depois não lhe dá o encaminhamento necessário, deixando o cliente numa situação delicada. O contador que se compromete perante a empresa a providenciar todos os documentos exigidos pela lei e passado alguns meses a empresa autuada por irregularidades que se diz desconhecer. É o engenheiro que toma a responsabilidade de uma obra que mais tarde começa a ruir sem que ele assuma a parte que lhe diz respeito. É os políticos ou são os políticos que fazem inúmeras promessas depois de eleito e ignora a palavra empenhada junto aos seus eleitores. E, enfim, outros tantos e tantos relatos que a gente poderia passar manhã todinha falando com você. É natural que as pessoas envolvidas em tais situações exponham as suas indignações junto à sociedade, reclamando seus direitos perante a justiça. Todavia, vale a pena a gente refletir um pouco sobre a origem da falta de honradez por parte de alguns cidadãos. Temos de convir que todos eles passaram pela infância e, em tese, podemos dizer que não receberam as primeiras lições de honra como deveriam. Quando os filhos são pequeninhos, damos as devidas importâncias às suas inclinações ou, que é pior, incentivamos com o próprio exemplo. Se o filho desrespeita os horários estabelecidos, não costumamos cobrar dele a devida atenção. Se promete alguma coisa e não cumpre, não lhe falamos nada sobre o valor da palavra empenhada. Ademais, há pais que são o próprio exemplo de desonra, prometem a não cumprem com seus filhos, dizem que vão fazer, que vão buscar, que vão brincar, se divertir, mas faltam com a palavra e falham miseravelmente com essa criança. É importante pensarmos a respeito das causas antes de reclamar dos seus efeitos. É imprescindível também que passemos aos nossos filhos e filhas lições de honradez. Ensinar meninos que as filhas dos outros devem ser respeitadas quanto suas próprias irmãs. É ensinar que a palavra sempre deve ser honrada, porque aquele que a empenha precisa honrá-la. É ensinar o respeito ao semelhante, não os fazendo esperar horas e horas depois de atender como se estivesse fazendo um grandíssimo favor. Enfim, ensinar-lhes a fazer aos outros o que gostariam de fizesse com eles mesmos, conforme Jesus orienta a gente. Não há efeito sem causa, senhoras e senhores. Todo efeito negativo tem uma causa igualmente negativa. Então, por essa razão, antes de você reclamar dos efeitos, pensa um pouquinho. Não estamos contribuindo com as causas direta ou indiretamente? Coloque a mãozinha na consciência. Será que não chegou a hora de você tomar as rédeas dessa causa e tomar para si alguns desses direitos? Que você possa refletir sobre essa mensagem, que possa fazer você enxergar de uma maneira diferente e também de agir de uma maneira mais positiva na sua vida. 3 faltam para as 9. Vamos começar assim?
2: Deus é quem sabe.

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0: Começando as emoções da manhã show Band 94, até que enfim a sexta-feira chegou. Ai, sexta que eu tava com saudade de você, vem me dar um upa aqui. Upa! Uma ótima manhã pra gente, bom final de semana pra você. Já de cara eu desejo a melhor sexta-feira da sua vida. Tem que passar pela 92.3 Band FM de Joaçaba, Santa e Bela Catarina, pra toda grande e imensa região, pra Santa Catarina, Paraná, Rio Grande do Sul e o quê?
1: Brasil!
0: Olha aí, galera! 95. Ouvindo a Band, você fica na boa, fica na paz, fica com a vida bem tranquilinha, hein, bebê? 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Bom dia, bom dia. Um abraço, turma. Eu sou o Misha, desejando para você um dia incrível, uma sexta-feira miraculosa. Contando com a sua ajuda também, né? Você vai ter que me ajudar nesse dia. Se você me ajudar direitinho, eu prometo sortear um par de ingressos para você acompanhar as emoções do Joaçaba Futsal nesse final de semana, nesse sabadão. Gostou, né? Aí você gostou, né? Seu danadinho! Alô, queridão, alô, queridona, numa boa, numa paz, chegando na sua casa, no seu trabalho, no seu carro, pedindo licença para te fazer uma companhia gostosa até as 11 horas da manhã. E eu peço também para você compartilhar um pouquinho da sua manhã junto com a gente, através da Manhã Show Band FM. Começa, bebê, dá um...

0: dizer adeus. Um dia incrível, sabe aonde, né, bebê? Dá volume! Tá valendo, já falei pra você. 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No ginásio Aidão Noesque, no Campus 1, né? No centro de eventos, a partir das 19 horas. Dois ingressinhos, então, na faixa, para você curtir da melhor maneira possível, bebê. 984020654 é o WhatsApp da Band FM. 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Tá dado o recado. 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Pega leve, viu, Band?
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0: Vamos lá com você que tá ligado na Band, meu amigo, minha amiga, um ótimo dia para você, uma boa manhã de sexta-feira. Os nossos astros, né? Aquela girada na astrologia, no mapa astral, nessa manhã gostosa, para um Tucembo de Marcas, onde realiza o sonho, meu queridão, minha queridona, de trocar de carro, aquele carro mais confortável, mais seguro. 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Bom dia,
5: Áries.
0: Cobranças de compromisso na vida familiar e íntima, mesmo que pareçam chatas, poderão contribuir com mais um passo na direção da estabilidade. Valerá ouvir os outros antes de cravar a sua posição e defender o que é importante para você com seriedade. Saturno em seu signo pedirá postura madura nas escolhas pessoais. Construa a casa. Ariana, Ariano, bom dia. Alô, Taurino, alô, Taurina, vamos conversar com você do signo de Touro.
5: Touro.
0: Isso, bom dia, bom dia. Um dia lindo, uma ótima sexta-feira pra gente. 14 graus é a temperatura na Avenida 15 de Novembro, são 9h18, Taurina. Pressões sobre o casamento, Taurino. Sociedade ou parceria de negócios vão ocupar sua cabeça hoje. Cobranças de comprometimento, de mais tempo dedicado à convivência, aos projetos ou formalização de... pedirão respostas no dia de hoje. Conte com atitude, tome iniciativa, movimente as relações. Conversas em um tom doce e carinhoso darão resultados nas negociações, queridão.
5: Gêmeos.
0: O prazer de estar nas coisas simples da rotina, resolver assuntos práticos com leveza. O dia será bastante produtivo, mesmo se você estiver mais devagar. Valerá dar atenção às suas inquietudes, reformular os seus planos. Uma conta poderá chegar e pesar no orçamento. Também virão boas notícias financeiras e oportunidade de trabalho.
5: Câncer.
0: Para as cancerianas e os cancerianos ouvindo o Amanhã Show, uma parceria ou uma aliança profissional poderá propor uma conversa pontual. Escute o que está sendo dito nas entrelinhas. O pedido poderá ser mais cuidado em relação ao posicionamento e seja mais claro na exposição das suas ideias. Valerá um gesto concreto, um tempo de dedicação, uma escuta sem pressa. Apesar das distrações, o dia traz conquistas e reconhecimento. Bom dia, dia!
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0: Da manhã pra gente, manda seu WhatsApp no 984377982. Tá dando carona pra gente, tá trabalhando nos motores de aplicativo, taxistas, você fretista, fazendo as entregas nessa sexta-feira, levando o som da Band. Bom dia, I got a feeling back in peace. Vai, Band. É pra esquentar amanhã, né? Show, tempo feio.

0: cachorro, bebê! Que a sexta-feira mais show, é ou não é? Vamos combinar que a sexta-feira é show aqui na Band FM, Joaçaba, Santa e Bela Catarina. Alô, meu queridão, tá ouvindo a gente aonde? Quero saber, manda aí no 984-37-7982. Você tá na Band? O que você tá fazendo nessa sexta-feira? Compartilha com a gente, vai. De quebra, você pode ganhar um par de ingressos pra impulsionar o Joaçaba Futsal amanhã às 19 horas, lá no Centro de Eventos Aldo Oeste. Tô na Band. Dá uma girada no WhatsApp pra saber quem tá na Band, mandando beijo, abraço, sorriso e amasso. Bom dia, Misha! Bom demais, meu irmão. Manda um abraço pra gurizada da agricultura, da Prefeitura Municipal de Erval do Oeste. Manda um modão pra gente. Tamo ligado na Band. O volume tá no 12, viu, Misha? Um abraço pra Prefeitura Municipal de Erval do Oeste, em especial a galera da agricultura. Galera que mais ganha bergamota. A galera que mais ganha melado. Tô sabendo. Ô, Misha, manda aí algum pra gente, por favor. Pode mandar pra galera que tá curtindo a Band. Eu sou o Rafa. Valeu, Rafa. Obrigado pela companhia, meu mano. Já eu te mando. Fica na boa, né? Fala, Misha. Manda um musicão pra gente. Estamos à escuta. O Lindomar e o Everton de Capinzal. Manda aí, Misha. Alô, Capinzal. Bom dia. Acadêmicos Grande Vale também na sintonia da Band FM. O pessoal trabalhando lá no barracão, né? Já na confecção do Carnaval 2027. É isso aí, turma. Pra cima, com tudo. Valeu, Leandro. Valeu, galera da Acadêmico.
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0: 9:30.
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0: Até às 11 eu te faço companhia. Vem junto, vai. Uma gostosa sexta. Pra tocar no coração. Esse

0: que isso? Que música linda, bebê! Só lembranças boas. Que possamos deixar lembranças boas às pessoas hoje, né? Vamos combinar? Deixar uma marca positiva no coraçãozinho de cada uma, de cada um. Curtindo a Band FM nessa sexta-feira, tá combinado assim, querido? Dá volume aí no rádio, você tá na Band, eu quero ouvir, quero ouvir, quero ouvir. Não tô ouvindo nada aqui de cima, hein, pelo amor de Deus. Aumenta aí, bebê, vai, vai, vai. 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Não, mexe aí não, deixa aí. 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
0: Informações na Band. 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

0: indicando ser o da vítima. A descoberta, a confissão do suspeito de 45 anos, preso na quarta-feira. Além de indicar onde havia ocultado a arma do crime, uma espingarda calibre .28, o corpo, o autor também, confesso, revelou o que teria motivado o assassinato. Segundo a Polícia Civil, o homem alegou uma desavença anterior envolvendo a sua filha, uma adolescente de 17 anos. Michael estava desaparecido desde o último dia 16 de maio deste ano. A investigação na delegacia da Polícia de Erval do Oeste identificou o suspeito com a última pessoa a ter contato com o jovem. O confronto e deu algumas inconsistências nas versões do depoimento. Ele confessou o crime e detalhou a dinâmica dos fatos também. As buscas foram retomadas às primeiras horas da manhã de quinta-feira, com o apoio operacional do Corpo de Bombeiro Militar de Joaçaba. O corpo foi localizado preso às margens do Rio do Peixe, nas proximidades da propriedade do próprio suspeito, exatamente na área indicada por ele durante o interrogatório. A polícia científica foi acionada para recolher o cadáver e realizar os exames periciais e identificação oficial da vítima. O autor do crime, preso inicialmente em flagrante por porte ilegal de arma de fogo na modalidade de ocultação, já teve a prisão preventiva apresentada por homicídio e permanece no presídio regional de Joaçaba à disposição do poder jurídico. E é isso, né? 9h37, música e informação para Chapeação Paraíso. 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
2: Ô, louco, senhoras e senhores, tá passando essa manhã, hein? Vamos combinar, faltam 20 para as 10 já. 14 graus é a temperatura. 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Vamos falar com a galera aí.
1: Leão.
2: O dia pede atenção à vida familiar. Alguém em casa poderá precisar da sua presença, mesmo sem pedir abertamente. Prazo apertado, cobrança de entrega no trabalho, vão cobrar mais organização, viu, Leonina? Leonino, aumente a sintonia com a sua força interior e confie, tudo dará certo, mesmo com uma certa confusão em volta. Conexões internacionais estarão abertas hoje. Bora pra cima.
1: Virgem.
2: Viagem, curso ou processo jurídico poderão pedir decisões difíceis hoje. Valerá checar documentação, conferir prazo, não deixar depois o que você tem que assinar. Tensão no céu poderá causar aspereza no contrato com uma antiga amizade ou um novo grupo de trabalho ou alguém da equipe. Escolha tom, escolha palavras, escolha aquele jeitinho de falar, viu, virginiano, virginiana? Carreira está em evolução. Tem sucesso pela frente. Bom dia!
1: Libra.
2: Assuntos financeiros estarão em destaque. Planeje investimentos futuros e também espere por uma promoção ou proposta profissional bem remunerada. Caminhos de crescimento estarão abertos. Valerá desfazer confusões nas contas, acertar valores devidos com alguém da família. O dia traz lucidez para enxergar onde você perde dinheiro. Libriano, Libriana, um dia maravilhoso!
1: Escorpião.
2: Magnetismo e poder de persuasão não faltarão hoje. Use esse poder natural para concretizar mudanças desejadas e transformar velhos padrões. Um entendimento profundo do seu percurso até aqui despertará um sentimento de gratidão por todos que marcaram a sua história de vida. Derrube barreiras nos relacionamentos. O amor está em alta. Bom dia!
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2: Maravilhosa manhã na Band. Aí sim, alô Fábio, tudo bem Fábio? Alô Joãozinho, galera curtindo a Band em Campos City. Alô Campos Novos. Pra vocês, curtindo a Band, na boa, na paz. Uma ótima sexta, bebê. Showmans, Senhorita, 15 para as 10. Vem junto!

Alô, Letícia Velter, alô, Proner, Casa das Bicicletas, ligadinho na Band, tá pedindo nossa preferida sertaneja do Gustavo Lindo! Não, não, pode abandonar, né?

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1: Eu curti essa da Paula Fernandes, hein? Mentira. Sete Voto Bras 10, um ótimo dia para a gente. 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Vamos falar com a galera, dar aquela girada no mapa da astrologia da Band.
2: Sagitário.
1: Aumente a sintonia com a sua força interior. Concentre energia nas mudanças que você deseja. Pressões financeiras com os filhos ou de alguém, até com algum certo investimento, poderão abalar o humor e também pedir um posicionamento claro nas relações. Encerre uma despesa, inicie um novo trabalho ou um tratamento médico e conte com apoio inesperado.
2: Capricórnio.
1: Filho, romance e projeto autoral serão temas dessa fase mais delicada. Hoje valerá ter uma conversa pontual, franca, com quem você ama sobre um plano que precisa ser alterado. Bom momento para resolver uma pendência no passado ou de moradia.

0: Aquário. Decisões de moradia, compra ou venda de casa, final de uma reforma ou solução de um assunto de família, pede atenção e ponderação. A rotina exige um aumento das demandas do trabalho, com escolhas bem difíceis. Lance um projeto, brilhe publicamente e fortaleça sua imagem profissional. O dia traz poder, popularidade e projeção.
1: Peixes.
0: Conversa importante, mensagem decisiva ou discussão de um contrato curto poderão pedir uma atenção especial ao tom de palavras e paciência de hoje. Será um bom momento para vencer burocracias e acertar documentação. Assuntos jurídicos ganharão agilidade. Espere por uma aprovação importante. Caminhos para o futuro ficarão mais claros hoje. Bom dia!
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0: Bom dia, 10 em ponto, obrigado pela sintonia, um dia incrível, uma ótima manhã na Band, uma boa companhia na Magama e Show Band FM. É um prazer estar junto contigo. 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Essa galera impulsiona a Band FM nessa manhã linda, gostosa de sexta-feira de 13 graus. Bom dia, bom dia.
1: Bom dia, meu amigo Misha. Tudo bem? Certo? Tudo. É Juju Moreira.
0: E aí, Juju?
1: Viu? Toca a música pra mim aí. Sextou.
0: Sextou bonito, né, filha?
1: O Leonardo.
0: Sim.
1: É, o Leonardo. Isso aí.
0: Na hora.
1: Sextou, né?
0: Tá bem.
1: Tem juízo aí. Parando aí. Ótima sexta-feira a todos aí. Fique com Deus.
0: Amém.
1: Bom final de semana.
0: Valeu, menino. Sextou, esse homem tem que ter juízo, né? Você não vai perder a caixa preta, né? Pelo amor de Deus, vai com calma. Não é porque a sexta-feira tá aí que você vai abusar também, né? Ai, ai, ai, ai, ai. Tem mais áudio chegando por aí? Deixa eu ouvir,
13: bom
0: deixa
13: dia,
0: eu ver.
13: Bom dia, Misha. Bom dia. Quer dizer que você tá na Rádio Band?
0: Tô na Band, meu irmão.
13: De novo, né, Misha?
0: Tô na Band.
13: Mas fazer o quê? Faz parte da vida, né? Então eu pedi uma música aí, que é Leilão com
0: tá
13: César Menotti e Fabiano.
0: Na hora, meu irmão.
13: Aqui você sabe quem é que tá falando, não é, Misha?
0: Fala, Eric Pablo! Como é que tá o nosso Paranazão aí, meu irmão? Ah, fala pra mim, meu querido. Uma ótima sexta-feira pra você também, meu maninho. Vamos saber que o amigo tá ligado na Band, desejando aquela manhã incrível pra toda a família, pra todos os amigos aí na cidade de Tijucas do Sul do Paraná. Valeu, valeu, valeu, valeu. Quem mais tá chegando por aí, mandando beijo, abraço, sorriso e amassa. Eliu aí, Eli. Seja bem-vinda na manhã, mais show Band FM Impossível essa sexta-feira. É 984020654.
14: Começou o rabo de cachaça, meu povo.
0: Vamos.

0: Sextou e nós estamos dançando.
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0: Nos bailão pra chacoalhar amanhã, bebê, pra balançar a Band.
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0: Na hora, bora beijar muito. Aquele beijão, abraço, sorriso e amasso pra geral. Curtinho da Band. 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Beijão aí para o Eric Pablo, curtindo a gente na cidade de Tijucas do Sul, do Paraná. Um beijo para a Lúcia Carpegiani, curtindo a Band FM, né, Lúcia? Um abraço a Juju Moreira, a Letícia, o pessoal da Casa das Bicicletas, a família Proner, ligada com a gente, o nosso forte, longo e caloroso abraço, Casa Bicicletas Proner. Um beijo da Prefeitura Municipal de Herval do Oeste, em especial a galera da Agricultura. Um beijo, galera!
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0: 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Bom dia, Joaçaba. Bom dia, grande região. 10 e 12. Pega leve. É sexta-feira. Vai no sapatinho, vai, bebê. Insegurança, Pichote.
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0: lindamente. Engenheiros da Havaí Infinita Highway. Antes dessa teve Pichote em Segurança, abrindo todas na Band. Agora. 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
0: Um dia lindo pra gente, em especial para as pessoas que estão completando mais um aninho de vida. Felicidade, saúde, sucesso, sabedoria. Alô, galera. Parabéns. 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Alô, equipe Belas, bom dia. 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Parabéns para o Eloy, que está completando mais um ano de vida. Valeu, Eloy, obrigado pela companhia, parabéns. Felicidade, meu maninho. Bom saber que o amigo está sintonizado com a gente. E Moneide também. Parabéns. Sucesso, sabedoria. Tudo que é de melhor nesse mundão de meu Deus.
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10: 10h25, Manhã Show Band FM, a rádio do seu jeito. 14 graus de temperatura, a melhor sexta-feira da sua vida. Tá no bar bem alto. Olha o Marco Antônio, obrigado pela companhia. Bom dia, meu irmão. Um abraço pra Júlia, também sintonizada com a gente. Um dia maravilhoso. Zé Vaqueiro.
11: Apaixonar o seu coração.
10: Meu mel. Bora, tá valendo um par de ingressos, hein? Já sabe o futsal é amanhã. Deixa o nomezinho pra gente, vai.

0: Uma baranguinha. Pra matar a saudade, bebê. Que é isso? Essa das antigas. O quê? Fez muito sucesso esse som, bebê. Para aí, para aí.
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0: Informações na Band. 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A sexta-feira amanheceu assim, com sensação de frio em todas as regiões de Santa Catarina. De acordo com previsões da Ipagre-Sirã, há uma influência de um cavado, uma área de baixa pressão nos médios e altos níveis de atmosfera, mudando o tempo ao decorrer do dia. A partir da tarde, o sistema provoca condições de chuva temporais isolados na região oeste. Entre o final da tarde e noite, início da noite, há uma estabilidade que vai avançando, atingindo também o Planalto e o litoral sul. As temperaturas entram em elevação durante o dia, com máximas chegando a 23 graus. Amanhã, sabadão, tem um avanço do sistema de baixa pressão e se forma próximo à costa do Rio Grande do Sul, mantendo o tempo mais instável. Na madrugada e manhã terão maior nebulosidade e condições para chuva e temporal isolado. No decorrer do dia, o cenário melhora para o sol, volta a aparecer na maior parte da região de Santa Catarina. A tarde será com temperaturas mais elevadas, registrando até 25 graus. 10h32 na Manhã Band. Um ótimo dia. Você sabia que a Polícia Civil abriu um inquérito para apurar caso de mais de 400 gatos encontrados vivendo uma situação insalubre dentro de um apartamento em Concórdia? Segundo a investigação, tutora dos felinos, uma senhora aposentada investigada por maus tratos animais, prevê uma pena de detenção de 3 meses a 1 ano. A informação foi divulgada pela corporação na quinta-feira, dia 28, um dia após o Ministério Público Estadual solicitar uma liminar de urgência para garantir a entrada de equipes técnicas do município no imóvel, já que o acesso do apartamento estaria sendo dificultado pela proprietária. Segundo o Ministério Público de Santa Catarina, a recusa da proprietária de permitir a entrada das equipes viola o termo de ajustamento de conduta, o TAC, firmado com o município, que já previu atendimento veterinário para todos os animais até em 30 dias e retirada gradual de cerca de 400 felinos do imóvel nos meses seguintes. A partir então desses fatos reportados pelo município, a 4ª Promotoria de Justiça de Concórdia também pediu a abertura de inquérito policial. A Polícia Civil não detalhou o andamento da investigação.
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3: 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Bom dia, bom dia, bom dia, bom dia, senhoras e senhores, tudo bem? Um dia lindo! 10h37. Paralamas do sucesso. 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

0: Leilão, César Benotti e Fabiano, 15 faltam para as 11. 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

0: Valeu, turma! Um forte abraço pra você, uma boa sexta-feira. Calma aí que amanhã, sabadão, tô de volta na Band para apresentar as emoções desse sabadão. Eu fecho a conta com o Rafa, né? Rafa pediu, Zeca Pagodinho algum. Pra galera que tá curtindo a Band lá na Acadêmicos Grande Vale. 7 faltam pras 11, beijão pra ti. Tudo de bom, até amanhã, viu, bebê? Beijo!
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0: tudo bem com você? Muito prazer, eu sou a Milena e a partir de agora começa o nosso Quem Ama Não Esquece. Esse programa tão incrível, tão maravilhoso que a gente tanto espera. Com aquelas mensagens lindas que as histórias trazem. E antes de anunciar a história de hoje, eu quero convidar você para mandar a sua história aqui pra gente. 11 999919197. Quem participa das histórias do Quem Ama Não Esquece concorre a uma cesta cheia de delícias. Manda aqui, de repente você não sabe como que você pode começar a contar essa história aqui, mas ó, eu te ajudo, tá bom? A gente começa com uma conversa, a gente troca uma ideia, e aí quem sabe a sua história não pode ser a próxima que a gente vai contar aqui. Hoje, quem conta a história é a Maria. A Maria que passou por muitos desafios dentro do amor. Parece que tá tudo certo, mas de repente, a vida, né? Prega uma peça na gente daquelas. E sabe o que aconteceu? Não foi uma vez só. Maria, seja muito bem-vinda ao Quem Ama Não Esquece de hoje.
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2: Uma coisa que eu aprendi na vida é que existem dores capazes de destruir uma pessoa. Dores que fazem a gente perder o chão, perder a força e até a vontade de continuar. E quando elas chegam, você pode chorar, se revoltar, se trancar dentro de casa, sentir raiva de Deus, da vida e do mundo inteiro. Porque sofrer faz parte. Tem dor que realmente paralisa a gente por um tempo. Mas eu também aprendi que chega um momento em que a gente precisa decidir se vai continuar caída ou se vai levantar e seguir em frente. Porque se a gente não aprende a enfrentar a dor, ela acaba engolindo a gente. Eu nasci numa família grande com vários irmãos. A gente sempre foi muito simples, humilde mesmo. Mas meus pais sempre fizeram de tudo para cuidar da gente. Nós nunca tivemos muito, mas amor dentro de casa nunca faltou. Aos 14 anos eu conheci o Aldair, que todo mundo chamava de Bolinha. E eu me apaixonei por ele rápido, bem rápido. Daquele jeito que só acontece quando a gente é nova e acredita que um amor sozinho consegue vencer qualquer coisa. O problema é que a minha família não gostou dele desde o começo. Eles diziam que a família dele vivia envolvida com briga, com confusão, com bebida. E tinham medo que eu acabasse sofrendo no meio de tudo aquilo. Mas eu era adolescente. Eu queria viver minha própria história. E quanto mais tentavam me afastar, mais eu queria ficar perto dele. Então a gente começou a se encontrar escondido. Porque para mim, aquilo era amor de verdade. O tempo foi passando. E quando eu fiz 19 anos... eu já não aguentava mais viver daquele jeito, escondendo tudo, olhando para os lados, inventando desculpas. Eu queria viver aquilo de verdade. Queria construir uma vida ao lado dele. Acordar e dormir sabendo que não precisava mais esconder o que eu sentia. Na minha cabeça, não existia dúvida nenhuma de que a gente ficaria junto para sempre. Então eu tomei uma decisão que mudou a minha vida inteira. Eu fugi. Eu peguei as minhas coisas, a minha bicicletinha, e eu fui para a casa dele sem olhar para trás. Eu não sabia exatamente como seria o futuro, mas naquela hora eu só sabia que eu queria ficar ao lado do Bolinha.
3: Amor, o que você está fazendo aqui?
4: Eu não sei. Eu acho que eu fiz uma loucura.
3: O que é isso? O que são essas coisas todas? Vem daqui, eu te ajudo.
4: Eu fugi de casa.
3: Como é que é? Meu Deus, seus pais vão me matar.
4: Ai, vão nada. A gente vai viver a nossa história e eu tô decidida. E outra, eu já sou maior de idade. Ninguém vai me fazer voltar atrás.
3: Mas então, entra. A minha mãe vai amar te ver. Entra.
4: Eu tava morrendo de vergonha. Mas a minha sogra me recebeu de braços abertos.
2: Eu tinha acabado de fugir de casa. Eu cheguei ali com uma mochila nas costas. Mas ela me acolheu como se eu já fosse da família há muito tempo. E passou até a me tratar como uma filha de verdade. A gente morou por bastante tempo num quartinho simples na casa dela. E foi ali que a nossa vida começou de verdade. Não tinha luxo, não tinha conforto, não tinha quase nada. Mas tinha amor. Parecia dois jovens cheios de vontade de construir uma vida juntos. Com o tempo, meu pai começou a perceber que o Aldair me fazia bem e que ele era muito diferente dos irmãos, que realmente viviam envolvidos com confusão, com brigas, bebidas. O Bolinha era trabalhador, respeitador, fazia de tudo para cuidar de mim. Aos poucos, a minha família foi enxergando aquilo que eu já sabia desde o começo, né? Nosso amor era de verdade. Aos 20 anos, eu engravidei da minha primeira filha. Depois, aos 23, nasceu o meu filho. A nossa vida foi seguindo entre dificuldades, contas para pagar, sonhos, muito trabalho e muita luta também. Mas a gente seguia junto, enfrentando tudo lado a lado. Aos poucos, a gente conseguiu construir nossa casinha, do nosso jeito, tijolo por tijolo. O Aldair trabalhava como pedreiro, eu trabalhava fora, deixava meus filhos com a vizinha e fazia de tudo para ajudar dentro de casa. Era uma correria danada, uma luta atrás de outra luta. Teve dias difíceis, sabe? Dias de aperto. Dias em que a gente olhava um para o outro sem saber como faria para pagar as contas até o final do mês. Mas nunca faltou união entre a gente. Nunca faltou parceria. E mesmo cansado, me sentia feliz por toda vez que eu olhava para nossa família, senti que ela estava crescendo. Eu tinha a sensação de que aquela luta toda estava valendo a pena.
3: Você sabe que eu não quero parar em dois filhos, né?
4: Ah, não. Peraí, calma. A gente precisa se estabilizar mais. Se aquieta aí, homem.
3: Eu não vejo a hora de ver essa casa cheia. É verdade, eu quero pelo menos quatro. Dois com a minha cara e outros dois com a sua.
4: E se Deus quiser, vai acontecer. E eu vou ser a mulher mais feliz do mundo. Pode ter certeza.
3: Eu quero envelhecer do seu lado, Maria. Quero ser um vovozinho caduco do seu lado. Eu sei que vai ser assim. Nós dois juntos. Para sempre.
2: O dia a dia com o Aldair era maravilhoso. Ele não era só um bom marido. Era meu parceiro para tudo. Um pai presente, um filho amoroso, um homem que cuidava da nossa família com carinho de verdade. Ele não carregava uma aliança no dedo só por carregar. Ele fazia questão de demonstrar amor nas pequenas coisas, todos os dias. Num abraço sem motivo, numa brincadeira, num cuidado simples no meio da correria. Eu gostava de olhar para ele e pensar: foi esse homem que eu escolhi. Eu realmente acreditava que a vida tinha colocado a gente exatamente onde deveria estar. Mas foi justamente por ser esse homem bondoso, corajoso e sempre disposto a ajudar os outros que a nossa história mudou para sempre. Era feriado. A gente decidiu fazer uma viagem em família para a praia. Minha mãe tinha o sonho de conhecer o mar. E finalmente a gente poderia realizar aquilo. Nós organizamos tudo com carinho, colocamos todo mundo no carro, juntamos alguns amigos e fomos. Eu lembro até hoje da emoção dela quando viu a praia pela primeira vez. Foi uma das cenas mais bonitas da minha vida. Ela ficou olhando aquele mar enorme, sorrindo, emocionada, como uma criança realizando um sonho que esperou a vida inteira para viver. Meus filhos brincavam felizes, a família estava reunida, todo mundo estava animado. E eu lembro de olhar em volta e pensar como existiam dias que pareciam realmente perfeitos. Parecia aquele tipo de momento simples que vira lembrança boa para sempre. E virou inesquecível mesmo. Mas da pior forma possível. Eu estava sentada com Bolinha. Eu estava abraçada nele. Aproveitando cada momento quando de repente ele... Ele ficou bem sério.
3: Maria, olha aquilo. Olha aquilo. Você está vendo? Olha, Maria. Um menino ali se debatendo.
4: Não, ele só está brincando, amor.
3: Não, ele está gritando. Está pedindo ajuda. Acho que ele tá se afogando, Maria.
4: Ah, meu Deus.
3: Eu vou lá ajudar.
4: Não, meu Deus.
3: Eu vou.
4: Cuidado, cuidado.
3: Chama ajuda, Maria. Vai chamando os bombeiros. Eu vou tentar salvar ele.
2: Eu não sei explicar. Mas naquele momento, uma sensação horrível tomou conta de mim. Uma coisa ruim, um medo que apareceu do nada e apertou meu peito de um jeito que eu nunca tinha sentido aquilo. Eu vi o Aldair correndo para o mar e ele sabia nadar. Ele sabia, mas naquele dia o mar estava bravo, as ondas estavam agitadas. Enquanto ele entrava cada vez mais na água, eu corri desesperada atrás dos bombeiros, pedindo ajuda, chorando, sem conseguir pensar em mais nada. Tudo aconteceu tão rápido. E ao mesmo tempo parecia que acontecia em câmera lenta dentro da minha cabeça. Quando os bombeiros entraram no mar, eu só ficava olhando, tentando enxergar de longe, procurando ele no meio das ondas, esperando ver o Aldair voltando, levantando a mão, sei lá, qualquer coisa, qualquer sinal, mas o que eles encontraram foi meu marido desacordado. Depois eu descobri que ele teve uma cãibra na perna enquanto tentava salvar a criança. Quando eles trouxeram ele de volta para a areia, ele já não conseguia mais respirar. E bem ali na nossa frente, os bombeiros começaram a tentar salvar a vida dele. Eles colocaram oxigênio, eles fizeram a massagem cardíaca, eles tentaram de tudo, tudo, de tudo. Eu olhava para aquela cena sem conseguir acreditar. Nada do que faziam trazia o amor da minha vida de volta, nada. Foi bem ali, bem diante dos nossos filhos, da nossa família e dos amigos e até do menino que ele tentou salvar, que o Aldair partiu.

pudesse voltar no tempo e tirar os meus filhos dali. Esconder os dois do mundo só para eles não precisarem guardar aquela imagem na memória, eu faria. Eu faria. Eu daria qualquer coisa por isso, qualquer. A Kelly tinha só 16 anos. O Rafael, 12. Eram duas crianças vendo o pai morrer diante dos próprios olhos. Quando eu lembro disso, a dor ainda aperta, porque eu sei que aquela cena nunca foi embora. Nunca saiu da cabecinha deles e nem da minha. A ambulância chegou, mas já estava tudo completamente sem controle. Eu gritava, eu chorava, eu passei mal, eu não conseguia entender o que é que estava acontecendo. Parecia que meu corpo tinha desligado junto com a minha cabeça. Eu só lembro que precisaram me dopar porque eu não conseguia ficar em pé. A minha mãe estava completamente desnorteada. E isso também me corta o coração até hoje, porque era a primeira vez dela na praia. O sonho dela finalmente tinha se realizado, mas a lembrança que ficou daquele dia acabou sendo a pior possível. O Bolinha foi embora naquele mar. E eu fiquei. Fiquei sem saber como seguir em frente. Sem entender como criaria os meus dois filhos sozinha. Sem conseguir imaginar como a vida continuava depois de uma dor daquele tamanho. Em questão de minutos, a minha vida inteira mudou. Depois de 20 anos juntos, eu perdi o homem que caminhava ao meu lado. O pai dos meus filhos, o meu companheiro, o meu porto seguro. O homem que sonhava envelhecer comigo morreu afogado naquela praia. E mesmo destruída por dentro, mesmo sem força, sem chão e sem entender nada, eu sabia que precisava continuar vivendo. Os meus filhos ainda precisavam de mim e, no fundo, eu também sabia que era isso que o Bolinha esperaria. Depois de anos, eu decidi dar uma nova chance pro amor e foi aí que o Humberto apareceu e trouxe cor pra minha vida, que já tinha passado tempo demais na escuridão. A gente se conheceu de um jeito bem simples. Ele era motorista de ônibus e a gente se via todos os dias. Até que um dia ele me entregou um papelzinho com o telefone dele. Quando eu cheguei no trabalho e vi aquele bilhete, eu resolvi ligar. Eu lembro até hoje dele falando: desliga que eu retorno pra você, senão você vai gastar seus créditos. Pode parecer pequeno, mas aquilo me marcou, sabe? Porque ele era esse tipo de homem. Gentil nos detalhes, cuidadoso nas coisas simples. A gente marcou o encontro e aos poucos eu fui me permitindo amar outro homem de novo. Humberto era carinhoso, educado, atencioso, um verdadeiro cavaleiro. Ele tinha mania de cantar pra mim aquela música do Roberto Carlos, "Esse cara sou eu". E posso falar? Ele era mesmo. Ele carregava minha bolsa, ele abria a porta do carro, fazia questão de cuidar de mim nas pequenas coisas. Meus filhos receberam ele de braços abertos e isso me dava ainda mais certeza de que a gente podia construir uma vida juntos. A gente passeava, a gente ria, criava nossa rotina e vivia aqueles momentos simples que, no fim das contas, são os que fazem tudo valer a pena. Só que nem tudo são flores, né? Humberto já tinha vivido uma história antes de mim. Tinha filhos e, às vezes, sofria muito com os problemas envolvendo a ex-esposa. Muitas vezes ela pressionava ele por dinheiro, mesmo quando ele mal tinha para ele mesmo. E ainda assim, ele nunca deixava de ajudar os filhos. Eu via o quanto aquilo machucava ele por dentro, o quanto ele carregava as preocupações em silêncio. Foi no meio dessa rotina, dessas preocupações e desse desgaste todo, que começaram também algumas dores. Ele reclamava muito de azia, ele reclamava de dores nas costas, eu insistia pra ele no médico, mas ele ficava adiando. Até que um dia ele acordou tão mal, que ele mesmo quis procurar ajuda, ele mesmo decidiu, ele mesmo quis ir atrás de um médico. Eu vi que ele não tinha condições de dirigir e nem de sair sozinho, então eu fui chamar um vizinho pra poder levar ele. Só que quando eu voltei, a vida estava
prestes a me machucar de novo. Humberto estava morto em cima da nossa cama. Enquanto eu viver, eu nunca vou esquecer do que eu vi. Eu nunca vou. Ele estava ali, imóvel, com a língua para fora, uma cena desesperadora de horrível. A única coisa que passava pela minha cabeça era: não, não, de novo não, meu Deus, de novo não, meu Deus, não. Porque não era só a dor de perder alguém. Era a sensação de estar revivendo um pesadelo que eu já tinha sobrevivido uma vez. Depois de 8 anos vivendo um amor tão bonito, eu fiquei sozinha de novo. Humberto sofreu um infarto em cima da nossa cama e partiu. Às vezes eu penso que talvez eu não tenha nascido para ser feliz ao lado de alguém. Porque os dois homens que passaram pela minha vida foram bons demais. Os dois me amaram de verdade. E os dois partiram, deixando um vazio que eu nem sei explicar direito. Mas mesmo com essa dor, eu continuei. Hoje eu tô com 61 anos e eu tenho os meus filhos, a minha neta de 20, que virou uma das minhas maiores forças. Quando Humberto morreu, foi nela que eu me agarrei para conseguir levantar da cama. Porque em alguns dias, até levantar da cama parecia impossível. Hoje, eu sou brincalhona, eu gosto de dançar, de passear e curtir a vida. Minha rotina é corrida. Eu acordo às 6 da manhã, eu vou para a academia, eu trabalho o dia inteiro e procuro ocupar o meu tempo da melhor forma possível, porque eu aprendi que quando a gente para, a dor encontra espaço. E quando ela encontra espaço, ela acaba engolindo a gente. Eu não quero. Não, eu não quero ser engolida pela dor, não. Eu quero viver. Eu quero viajar, eu quero rir, eu quero dançar, aproveitar o tempo que Deus ainda me deu. Eu quero colecionar momentos e aproveitar a vida enquanto ela acontece. E se um dia aparecer alguém que realmente vale a pena, quem sabe, né? Talvez eu permita que meu coração ame outra vez. Mas sem pressão, sem desespero. Eu não preciso de ninguém para preencher vazio nenhum. Eu só abriria espaço para alguém se fosse para caminhar ao meu lado e para curtir a vida comigo, porque depois de tudo que eu vivi, eu aprendi que a vida é preciosa demais para ser vivida pela metade. Apesar de tudo, eu continuo acreditando que sempre existe um motivo para seguir em frente, mesmo quando a gente não consegue enxergar na hora. Por isso, todos os dias, eu peço força para continuar seguindo. Peço saúde para mim, para os meus filhos, para as pessoas que eu amo, e agradeço ainda mais por estarem aqui. Depois de tudo que eu perdi, eu aprendi que continuar vivendo também é uma forma de coragem.

0: Band FM. Roberta Miranda, com essa clássica Majestade Sabiá, aqui no nosso Quem Ama Não Esquece de hoje. E essa história, que história forte da Maria, né? A gente não sabe se a gente vai conseguir passar, quem nunca passou por isso, perder o marido, né, gente? Pessoa que tá ali com você todo dia, que tem a rotina com você, e o pior, tá tudo bem, uma rotina boa, gostosa. E a Maria viveu isso duas vezes. Que difícil, hein, Maria? Parabéns pela maturidade, viu, Maria? Bom dia.
1: Muito obrigada por vocês contarem a história. Estou seguindo em frente com Deus. Já criei meus filhos, ajudei a criar minha neta. Hoje minha neta já está com 20 anos. É a vida que segue, né? E agradecer a Deus por vocês dar a oportunidade de a gente contar a nossa história. Enfim, estou muito feliz. É a vida que segue.
0: Obrigada a você, Maria. Pelo 11999919197, você comenta a história de hoje e também pelas nossas redes sociais, @BandFM.

0: Band FM, Lucas Lucas, Mozão, aqui no nosso Quem Ama Não Esquece de hoje. Pelo 11999919197, você comenta a história de hoje. E lá no nosso Instagram, @BandFM, tem as fotos da Maria e dos dois. Mozão da Maria também, confere lá. 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

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Ó, no Band FM, arroba Band FM, você vê as fotos da Mari, da família dela, do marido, do primeiro marido e do segundo marido também, dos netinhos, coisa mais linda do mundo. E você também comenta pelo 11999.

0: mas nada tá perdido, tudo tem um porém, né?
1: Sabe o que, que eu fico pensando? Que é mais difícil mesmo? Isso aconteceu com a minha filha, né? Com a primeira. O pai dela também faleceu, ela não chegou a conhecer, mas... Então ela não conheceu, ela não conviveu, né? Então eu já sempre contei, sempre falei a verdade pra ela. Mas eu fico imaginando um filho que conviveu. A dor que é você não ter o pai mais na rotina, como que explica? Porque pra você também tá doendo, né? É uma situação, gente, muito difícil. É complicado demais.
0: Essa história mexeu demais comigo. Muito, muito, muito. Meu pai, uma semana que faleceu, justo por causa de negligência dele mesmo, infelizmente. Não gostava de procurar um médico. E acabou que era diabético. Não sabia. Faltando um dia pro seu aniversário. No dia do aniversário dele estava sendo velado. Faria 66 anos, dia 19, agora de maio.
1: Novo, né?
0: É uma dor muito grande.
1: Sim.
0: E ainda toca essa música que ele gostava de cantar para embalar, para eu dormir.
1: Majestade Sabiá.
0: Embalando e cantando.
1: Oh, minha amiga, um beijo no seu coração. Um beijo no seu coração. É assim, a pessoa, a gente tenta aconselhar, né? Principalmente homem, é tão difícil. Homens, cuidem da saúde de vocês. Façam os check-ups de vocês, é tão importante. Tão novo, né? E assim, poderia ter resolvido, mas eu sei que agora fica a saudade. E fica aqui os nossos mais sinceros sentimentos pra você, minha amiga. Um abraço no seu coração, tá bom? Pelo 11999919197, você comenta a história do Quem Ama Não Esquece de hoje.

0: Rede FM. Kleber e Cauã, muito estranho. Aqui no nosso Quem Ama Não Esquece de hoje, a Víbia tá lá no nosso Instagram, @BandFM, falando triste e ao mesmo tempo incrível. Ela vive o luto e vive a vida. Cristo é contigo, maravilhosa.
1: Essa história emociona demais, porque é praticamente a minha vida no começo, né? Mas deu tudo errado na minha vida, mas agora sim eu conheci uma pessoa que deu certo e ele tá cuidando de mim. Hoje eu tenho uma filha de 7 anos e a outra de 4 anos. E graças a Deus tá dando tudo certo.
2: Eu quero falar.
0: Oi.
2: Oi. Eu sou a Dani.
0: Ai, meu Deus, que coisa mais linda! Que coisa mais linda! São os nossos filhos que dão a força pra gente muitas vezes, né? A Nazaré tá falando lá no nosso Facebook, @BandFM. Maria, que história! Deus sabe de todas as coisas. Que continue te fortalecendo, minha amiga. Um forte abraço, sua corajosa.
3: É, Galvão de Vitória da Conquista, Bahia. É, eu vi esse depoimento aí dessas duas pessoas que falou aí. É nisso aí que a gente tira os pequenos detalhes, né? Às vezes muita gente critica o homem, que o homem tá errado com a mulher e tudo. Mas é assim, tem homem e homens, né? Homens tem bastante, agora homem mesmo é difícil. E quando a mulher encontra o homem de verdade, de caráter, de responsabilidade, quando ele vai, faz falta. Porque então, ele é a viga principal da casa, ele. Né? É a viga principal. Então a gente fica muito sentido com esse negócio, porque eu tenho 40 anos que vivo com minha esposa, né? Graças a Deus, criei minhas filhas, tudo, criei meus netos, ainda estou criando ainda dois netos meus ainda. Então, homem para encontrar hoje não é fácil. Agora, homens, tem muito. Agora, homem mesmo, de verdade, é difícil encontrar. E quando a mulher, enquanto o homem, que ela gosta dele, que ela ama ele, quando ele vai embora, é complicado. E para encontrar um igual ele, não é fácil, não. É meio difícil. Tá certo, Milena? É que é Idavone Medrado, Vitória da Conquista, Bahia. Valeu.
0: Você falou tudo. Quando eu escuto uma história como essa, eu falo, gente, ela encontrou dois super homens para a vida dela, que gostavam dela, que deu certo. E tá tão difícil mesmo. E como é que pode, né? Ela perdeu os dois, é exatamente. Eu compartilho do mesmo pensamento que o seu, viu? Lá através do nosso Instagram, @BandFM, você confere as fotos da Maria e da família dela.

0: Tarde FM, Djavan, eu te devoro. Pra encerrar muito bem o nosso Quem Ama Não Esquece.
1: Caramba,
0: de hoje.
1: Né, Milena? Tava aqui comentando com ela, com a Aninha também aqui. Quando a gente perde uma pessoa querida, já é muito difícil. No caso dela, perder pela segunda vez ainda, precisa ser muito forte, precisa ter, enfim, muita resiliência, muita coragem também para seguir. E é uma história de exemplo aí para muita gente também. Quando a gente fala de exemplo, né? Todas as vezes que eu ouço uma história e falo assim, puxa vida, o que é que eu aprendo com essa história? E a gente tem muito que aprender com a história de hoje. Então, assim, o que a gente deseja, claro, que ela supere, que ela siga a vida dela, é que ela encontre, talvez, né, uma pessoa que consiga ficar com ela pela vida inteira, mas é difícil mesmo, imagina a dor dessa mulher. Puxa vida.
0: Ela é fortíssima e ela, hoje ela, né, luta aí pelos netos, pelos filhos, eles são a nossa força, né? Meio dia e sete!
1: Vamos lá! Olha, tá no ar o É da Sua Conta, gente? 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
1: 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Você consegue explicar, mesmo que rapidamente, sobre a diferença desses modelos, Alê?
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1: Boa!
2: Que hoje aí dá pra...
1: tá caro. Já
2: é um item de luxo, né?
1: Figurinha tá caro. É bom ter cashback para isso. Valeu, Alê. Segunda-feira a gente volta a se falar. Bom fim de semana pra você, viu?
2: Um abraço apertadão pra vocês dois, pra nossa audiência. Segunda a gente tá de volta.
1: Boa. Valeu.
0: Beijo, Alê.
1: 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Aquela coisa, né? 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Olha, tem isso, tem aquilo. 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
0: Então, vou comer bolo, vou comer torrada, vou comer geleia, vou comer biscoito, vou comer chocolate. Ai, meu Deus! Tem tudo isso nessa cesta, gente.
1: Delícia.
0: E quem tá levando é você, diva maravilhosa, Alessandra Samira Amorim, que mandou a história pra gente.
1: Ale, muito bem, parabéns. Essa cesta é dela. Ale, a gente vai entrar em contato pra você vir pegar a sua cesta. A gente manda também pra você. Enfim, vamos combinar tudo certinho. Agora, você que não ganhou, manda a sua história pra gente. Vai ser um prazer receber a tua história. E ainda mais se você ganhar um presente como esse, você vai amar.
0: E tirar essa cesta depois,
1: boa,
0: né?
1: Boa, boa. Beijo, viu, Milena?
0: Bom fim de semana.
1: Bom fim de semana. A gente volta a se falar na segunda-feira. Beijo, gente. Tchau.

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0: Pois é, pelo 999919197 você pede sua música e você conta pra gente qual é a história que você tem com essa música, hein?
2: Gostaria de ouvir a música do George Michael, Carol Whisper. Toda vez que toca essa música, eu lembro da minha esposa. Hoje vivo com ela, tem 40 anos de casamento.
0: Parabéns.
2: E foi a ocasião que nós entramos na igreja ao toque desta música.
0: Olha.
2: Então é uma recordação muito linda para poder recordar e continuar amando ela.
0: Ai, que lindo você. Um beijo. Vou tocar sua música agora.

0: Band FM, pelo amor de Deus, é o Jorge Matheus. Voa, Beija Flor. Enquanto isso, vai mandando sua mensagem em 11 999 919197. Pede sua música e me conta por que que essa música é especial na sua vida, hein?
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0: 11 999 919197. Você pede a música, aquela música que é a música da sua vida. Conta pra gente por que, que essa música é importante pra você. E a gente toca aqui, tá bom?
2: Oi, boa tarde. Meu nome é Helena. Eu gostaria de ouvir a música dos 17 Camargo Luciano, Dou a Vida por um Beijo. Essa música faz parte da minha vida. Foi quando eu conheci meu marido. E a gente já tá há 20 anos junto. Esse ano vamos completar 21 anos. Com duas filhas lindas. E essa música faz lembrar muito do começo de quando a gente se conheceu. Gostaria muito de ouvir. Beijos.
0: Um beijo pra você. Eu tô tocando a sua música agora.

0: Band FM, Maiara e Maraísa. Quem sente saudade sou eu. Toda vez que eu vou embora, eu sinto saudade de vocês. Gente, obrigada pelo carinho, viu? É, desculpa a voz aí, tô a gripe. Chegou minha vez, gente. Gripe, não sei se o que que é, mas tamo aí. Já vou estar recuperada 100%. Obrigada pelo carinho, pela paciência, tá bom? E um beijo pra vocês. Só que antes de ir embora... Mesmo rouca assim, eu vou dar o seu presente. Calma, calma.
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0: 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Vamos então. 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Quem tá levando R$1.000 é ela. Diva Rose Bournier. 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

E aí, turma, 5 minutinhos estão faltando para 1 da tarde. Tô aqui, tá começando o nosso Companhia Band a partir de agora. Pra gente viajar, pra gente matar a saudade nessa super sexta-feira. Sextou, hein, gente? Sextou, sextou, sextou. Que maravilha! 29 de maio, última sexta-feira aí do mês de maio. Tamo junto, chegando pra você a partir de agora até as 2 da tarde pra gente viajar, recordar, matar a saudade de trilhas sonoras dos anos 70, 80, 90, comecinho de 2000, tá bom? 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Bacana? Vem junto com a gente, tamo junto. Bora fazer parte dessa vibe gostosa. E você pedir a tua música, mandar o teu recado pra gente participar e a gente recordar e viajar juntos no túnel do tempo, tá bom? Bora começar com essa aqui, ó. Pancadão de sexta-feira. Vem junto, solzinho brilhando pra gente, pelo menos por enquanto, né?

0: Martini.
1: Maravilha pra você curtir. Cristina Aguilera tocando pra gente aqui na programação. Nossa viagem no turno do tempo.
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1: Até as 14h, fazendo companhia pra você, onde quer que você esteja, curtindo a sexta-feira pra começar muito bem o fim de semana.
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1: Bora, gente, bora. 12 minutos, 1:12. Tamo junto, né? Temperatura agora tá marcando aqui no centro de Joaçaba, neste exato momento, 21 graus, né? A máxima hoje não vai passar disso, né? Tendência que vá caindo a temperatura ao longo do final da tarde e início da noite. É, 21 graus a máxima de hoje, diminuiu inclusive a possibilidade, nós tínhamos ontem 70% e poucos aí probabilidade de chuva para hoje, diminuiu para 19, né? Então tem condição aí de pancada de chuva a partir das 20 horas, né? Mas com mais força ali pra gente, é hoje 19, amanhã 38% probabilidade, amanhã de mínima de 13, máxima não passando dos 22 graus, tá bom? Tá aí a previsão do tempo. E aí domingo, 16%, mas praticamente sem, né? Vamos ter mais nuvens no domingo, né? Mas acredito que sem chuva. Estamos indo embarcados nessa vibe gostosa, eu daqui, você daí, e a gente curtindo, viajando no túnel do tempo. George Benjor, país tropical.

bacana, a nossa viagem no turno do tempo, viajando junto com você, né? Matando saudade aqui na tarde da Band FM, da maior rede de rádios de todo o Brasil. Tamo junto, né? 21 graus a temperatura. Sexta-feira pra gente quebrar tudo, pra gente começar muito bem o fim de semana. Quebrar tudo no bom sentido, né, gente? Não vai interpretar errado aí, pelo amor de Deus. 1:30.

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6: Bora falar de esporte, gente. 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Ontem teve Sul-Americana. Não teve brasileiro ontem? Não teve, né? Teve nenhum brasileiro na Sul-Americana ontem. Na Libertadores teve Palmeiras, que atropelou o Júnior Barranquilla 4-1. Cruzeiro não tomou conhecimento do Barcelona de Guayaquil, 4-0. É, rapaz. O que tem hoje? Sexta-feira, hoje tem Série B do Campeonato Brasileiro. Juventude América de Minas às 21 horas. No sábado tem Série B, sequência. 16 horas, Avaí Criciúma, clássico catarinense. 4 da tarde também tem Atlético Goianiense Goiás. 18 horas, Atlético e Clube Fortaleza. 20:30 tem Sport Náutico. E aí na Série A, né? A última rodada antes da parada aí da Copa do Mundo. Então, sábado, 4 da tarde, Flamengo e Curitiba, Atlético Paranaense Mirassol, 5:30, Grêmio e Corinthians, Bahia e Botafogo, e às 20 horas tem Santos e Vitória. Pela Série B do Campeonato Brasileiro, no domingo. Domingo tem São Bernardo e Novo Horizontino às 11 da manhã. Também 11 da manhã tem Londrina e Vila Nova. 4 da tarde, Ceará e Operário. Às 20:30, Cuiabá contra o CRB. Pela Série A do Campeonato Brasileiro, no domingo, 11 da manhã, Bragantino Internacional. 16 horas, Palmeiras e Chapecoense. Vasco e Atlético Mineiro. 20:30, Remo e São Paulo. Também às 20:30, Cruzeiro e Fluminense. Aí, stop, né? Parada FIFA. Pausa aí para as equipes da Série A do Campeonato Brasileiro. No domingo também tem o amistoso da Seleção Brasileira. Último jogo em solo brasileiro antes da Copa do Mundo. Tá? Então, 18:30, Brasil e Panamá. E aí, depois desse confronto, o Brasil embarca para os Estados Unidos, onde faz mais um amistoso antes da estreia oficial, dia 13, contra o Marrocos. Tá bom? Informação do esporte na tarde da Band.
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6: Bora, gente, vamos em frente, bora 35 minutos, bora curtir essa sexta-feira, bora começar o nosso fim de semana. Seguimos, né? Seguimos na pancada.

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1: Oba! Bora, gente, seu Companhia Band, que a gente viaja, que a gente literalmente mata a saudade junto com você. 14 minutinhos estão faltando para as duas. 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
1: Bora, gente, 12 minutos estão faltando para as 14h. 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Seguimos, né? Seguimos viajando, recordando trilhas sonoras.

0: tarde, pontualmente 2 horas. Finalizando por aqui essa viagem que a gente faz, né?
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0: Aqui no Túnel do Tempo. 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Bacana, turma! Acabou companhia, acabou só companhia, tá? Não sai daí não, já já eu tô de volta. O nosso programaço...

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4: Bora, gente, tá na hora do nosso programaço. A partir de agora, 2:02, 2:02 da tarde, estamos chegando por aqui. A partir de agora, pra gente tocar os grandes sucessos que rolam pelo Brasil, pelo mundo, por que não, né? 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Cristian Souto pintando na área, 21 graus a temperatura. Temperatura aí com possibilidade de talvez uma chuvinha. Acho que mais pro finalzinho da tarde, se vier, tá bom, gente? Já diminuiu consideravelmente aí as condições de chuva. Bem que podia acontecer também esse negócio que tem um monte de previsão. Se é uma pessoa que fala, tudo bem, a gente já, mas o cara tá inventando. Mas não. É muita gente falando sobre o tal de El Niño, que vai ser forte aí, principalmente a partir aí de junho pra frente, né? E principalmente no segundo semestre. É, na primavera diz que tem mais força aí. Bem que podia ser mentira também, quer dizer, mentira não, mas bem que poderia perder essa força, assim como as previsões às vezes. Ah, tem 90% de probabilidade de chuva, depois do dia baixo para 20%, né? Então podia acontecer isso também, né? É, rapaz, vamos torcer, por que que não? Hã? O cara lá de cima para ter força para tudo isso, né? Então vamos pensar positivo, vai dar certo, tá bom? Vamos torcer. Programaço para você até as 4, eu ficando aqui a tarde inteirinha junto com vocês hoje também. Tamo junto pra essa vibe gostosa, nessa super sexta-feira, pra começar bem o fim de semana. É, rapaz, pra começar muito bem o meu, o seu, o nosso final de semana, com toda a energia, com toda a alegria, com toda a pompa que ela merece. Bacana? Então, bora curtir? Bora curtir uma de sexta-feira? Bora curtir do Leonardo pra começar, então, o nosso programa de hoje? Sextou, né?

0: Maravilha, o som do Jardim Jardim aqui no nosso programa, né? Bacana demais. 2:20, hora oficial de Brasília. Você curtindo com a gente, olha, hoje tem oferta, sabe aonde? 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Acesse realmacro.com.br. 2:19, até as 4 eu te faço companhia por aqui. Manda mensagem pra gente, 984020654.
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0: 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A Confederação Nacional da Indústria classificou como inadequada e importuna a PEC aprovada na Câmara que reduz a jornada de trabalho e põe fim à escala 6x1. A entidade defende que o tema seja discutido após o período eleitoral e com base técnica. Em nota, a Confederação Nacional da Indústria afirma que uma mudança desse porte pode impactar custos, empregos e preços de produtos e serviços, além de gerar efeitos sobre a economia. O setor produtivo também critica a redução da jornada sem ganho de produtividade equivalente. A entidade reforça que a negociação coletiva seria o caminho mais adequado e pede cautela na análise do texto pelo Senado. Informação, notícia na tarde da Band.
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Bora, gente, bora, vamos em frente, 2:22, você ligadinho, estamos no clima de Copa, né, gente? Clima de Copa, a gente passa aí pelo comércio, o pessoal tá com as bandeiras amarelinhas, pessoal já com aquela cor amarela predominando aí, né? Afinal de contas, a partir da semana que vem, literalmente, a gente entra, já entramos, né? Mas vamos literalmente entrar no clima da Copa, dia 11, tá começando Copa do Mundo. Vamos vivenciar aí mais uma Copa na vida de todos nós, né? Que maravilha. Então, dia 13, inclusive, Brasil e Marrocos. O domingo agora tem o Brasil com o Panamá, né? Se despedindo aí do Brasil. Então vai ser o último amistoso, último jogo do Brasil em solo brasileiro antes da Copa do Mundo 2026, né? Então aí depois desse confronto, o Brasil embarca para os States. E aí sim, já no clima, vai ter um amistoso antes ainda da estreia oficial na Copa do Mundo. Vamos em frente, bora trazer o Panda, Gustavo Lima, pra cantar pra gente. É sucesso, estourado já, né?

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0: Vamos junto, embalado, você ligando pra gente, mandando mensagem pro nosso WhatsApp, que é o 984020654, né? Manda pra gente, 984020654, pra gente passar essa tarde toda aqui, né? Hoje eu vou ficar com você no programaço, vou ficar com você também no Toca Todas, tá? É nessa super sexta-feira pra começar muito bem o fim de semana.
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0: Bora, gente, 12h41, vamos em frente por aqui pra essa vibe gostosa. Às vezes a voz tá falhando, cara. Esse tempo louco, maluco, né? Mas vamos que vamos firme. Sexta-feira, você curtindo pra gente curtir o final de semana e daí de repente dá uma descansada na garganta aí, né, rapaz? Eita, nós! Vamos que vamos! Diego e Vitor Hugo, manda mensagem pra gente, participa. 98402-0654, abraço, Kleber!

0: Blá! Esse é o som de Anitta tocando pra gente na programação, né? Também teve o som do Fidum Mijeca, sextou com o Pedro... Pedrinho Pisadinha, né? E o Bildo Piseiro também cantou pra gente. Teve o Pedro Paulo e Alex também na programação aqui da nossa super sexta-feira, 2h57.
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0: A sua rádio do seu jeito, 3 horas pontualmente, gente, 3 horas pontualmente. Hoje é o último dia da declaração do imposto de renda. Atenção, hein, atenção, você que precisa declarar imposto de renda aí, não vai marcar bobeira, tá? Então, hoje é o último dia e aquele brasileirinho que deixa pela última hora, você sabe, né? Você vai pegar inconsistências aí na internet, na rede, sabe como é que é? Enfim, é o ônus que você paga, né, por ter deixado pra última hora. E o brasileirinho é assim, né? Que vai fazer, rapaz? Manda mensagem pra gente, 984020654. Pra galerinha que tá curtindo a gente. Boa tarde, Kleber Todescato. Curtindo a gente, pedindo um som aí do Bruno Marrone. Tá oferecendo pra esposa Marisa, os filhos William, Wesley, Bruna. Não tem sorteio hoje, meu parceiro. Hoje estamos pelado de brinde aqui, né? Oi, tudo bem? Toca a música do Chitão Chororó. Seu amor é minha estrada. A Dani Soares está ligada com a gente. Daqui a pouquinho, tá, Dani? Daqui a pouquinho a gente toca o som pra você aí. Bacana? Porque agora tem pagodinho?
8: Churrasquinho?
0: Tem churrasquinho? Bora?
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2: Prazer estar aqui com vocês, meus irmãos. Muito obrigado.

0: clássico, né? Clássico, Sem Medo de Ser Feliz. Zezé Di Camargo e Luciano. Tocando pra gente na tarde da Band FM, nosso super programaço. Se ligadinho, curtindo com a gente, 3 horas 24 minutos, 3h24. 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
0: Muito bem, bora para notícia. 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Entrou em vigor nesta semana a atualização da norma regulamentadora número 1, que amplia a responsabilidade das empresas sobre a saúde mental dos trabalhadores. A nova regra inclui riscos como assédio moral, metas abusivas, jornadas exaustivas e sobrecarga no ambiente de trabalho. Levantamentos apontam que grande parte das empresas ainda não está preparada para as mudanças. Muitas organizações não possuem programas completos de gerenciamento de riscos psicossociais ou ainda estão em fase de adaptação. Nos próximos 90 dias, a fiscalização do Ministério do Trabalho terá caráter mais orientativo. Depois desse período, empresas que descumprirem as novas exigências poderão ser multadas. Informação notícia na tarde da Band.
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Bora, gente, 3h29 até as 4 fazendo companhia pra você, né? Você curtindo essa sexta-feira, começando o nosso fim de semana. Você tá olhando pro relógio aí me pula 5, me pula 6 pra mim ir pra casa, curtir o fim de semana, fazer o happy hour, enfim, né? Importante é você tá aí pronto pra curtir, embalar aí a sua noite de sexta-feira e já, quem sabe, embalando aí o seu final de semana. Bacana? Zé Felipe vem cantar pra gente. Grito de amor, hein, rapaz? E aí, ele canta pra quem essa moda, hein? Te contar, hein?

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0: Maravilha, Alexandre Pires, Fala Mal de Mim, Oi Vida, tocando pra gente aqui na programação, fechando mais um super bloco, né? Também teve o Thiaguinho, Wesley Safadão, Zé Felipe tocando pra gente, já são 3h43, tarde tá voando, hein?
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1: Bacana, gente. 3 horas e 45 minutos. Mas em frente pra turma aí, né? Beijão pra turma, beijo e abraço pra todo mundo que tá curtindo com a gente. Obrigado pela companhia. Ah, deixa eu ver aqui, rapaz. Você manda mensagem pra gente no 984020654. Esse é o telefone que você participa com a gente, curtindo aqui a nossa super programação. Bacana? Tamo juntos. Bora embarcar, bora começar mais um fim de semana, né? Cheio de coisa boa, cheio de energia, cheio de alto astral, pra gente curtir o último final de semana do mês de maio de 2026, né? Bora de Leonardo!

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0: Valeu, valeu, valeu. 4:02. Ponto final aqui no nosso programaço na tarde da Band, né, gente? Acabou, acabou, acabou o programaço. Super tarde de sexta-feira para começar muito bem o fim de semana. 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Tá bom? Ponto final no programaço. Já já tá pintando Toca Todas.
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0: Bora, gente, tá na hora do nosso Toca Todas. A partir agora pra gente fechar aqui, né? A tarde da Band ao vivo aqui direto nos estúdios da Band, Avenida 15 de Novembro, centro de Joaçaba, coração do vale mais bonito do planeta. Estamos falando daqui, né? A super sexta-feira, nosso Toca Todas pra galera, pra fechar aqui, né? 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Bacana? Você segue participando pra gente curtir aquelas modas boas. Nessa reta final aqui de tarde de sexta-feira, última sexta-feira de maio de 2026, viu? É pra gente, último final de semana do mês de maio, né? Bacana, tamo junto. Bora curtir, modão? Bora curtir? Então participa com a gente, 98402-0654.
4: É graças
0: a... Pede a sua também, Lauana Prado, pra começar, hein?
4: A música é tão poderosa que é capaz de levar a gente pra lugares que a gente nem imagina. E nascer em Goiânia e voltar pra Goiânia com todo esse amor de vocês, com todo esse sucesso, com todo esse carinho. Com certeza é graças a muitas dessas músicas que vocês vão ouvir comigo agora. Chama, bebê, simbora! 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

0: Que festa foi essa, Goiânia?
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0: Eita, nós, Leonardo Bruno Marrone. Liguei pra dizer que te amo, hein, rapaz? Pancada, pancada, pancada, pancada. Teve outra ali também, né? É, teve uma outra música também tocando pra gente curtir, hein? Só pancada, rapaz. 4h22, gente, você tá afim de realizar seus planos com aquela tranquilidade, aquela economia. 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Bacana! Segue por aqui o nosso Toca Todas, ó. Tá na ponta da agulha aqui pra Dani, Dani Del. Ela pediu pra mim o Chitão e Chororó, né? Seu amor é minha estrada. Tá na ponta da agulha aqui, vai rodar na sequência aí, tá bom, Dani? Tá ligadinha com a gente, curtindo o programa. Meu parceiro, Rodolfo Rufi, tá ligadinho aqui na programação. Alô, Rodolfo! Tá pro Joaçaba, rapaz, tá passeando aí, ó. E esse cara, eu fiquei preocupado com ele, né? Sumiu, desapareceu, rede social, não tinha mais nada. Eu disse, meu Deus, o que houve com o homem, rapaz do céu. Aí consegui achar ele, foi fuçando lá, achou, rapaz. Aí perguntei pra ele, disse que deu um problema, né, rapaz? O Elon Musk lá, não foi com a cara dele. Tirou ele do Instagram, né, rapaz? Ô, tem que dar uma conversadinha de perto lá com o Musk, né? Que loucura, rapaz. Rodolfo Ruff é o cara que interpreta essa moda aqui, ó. Aquele coração.
1: Esse coração.
0: Teimoso, né, rapaz?

0: tocando o som do Traia Véia pra gente curtir aqui, né? Nos bares da cidade, deslizes. Pra gente curtir aqui na super programação, toca todas. 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
0: 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Mesmo nos dias frios e nublados, o uso de protetor solar continua sendo fundamental para proteger a pele. Especialistas alertam que até 80% da radiação ultravioleta atravessa as nuvens, principalmente os raios UVA, responsáveis pelo envelhecimento precoce, manchas e aumento do risco de câncer de pele. Os danos são silenciosos e cumulativos, causando flacidez, rugas e alterações na pigmentação ao longo do tempo. Dermatologistas recomendam o uso diário de filtro solar como com FPS mínimo 30, além de atenção a qualquer mudança na pele, que deve ser avaliada por um especialista. O prazo para entrega da declaração do Imposto de Renda termina hoje. A Receita Federal espera receber mais de 44 milhões de documentos até o fim do dia, mas até agora pouco mais de 37 milhões foram enviados. Quem perdeu o prazo está sujeito à multa mínima de R$ 165,00, podendo chegar a 20% do imposto devido. Nesta mesma data, a Receita também paga o primeiro lote de restituição, incluindo contribuinte com prioridade e quem optou por receber via PIX. 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
5: Bora, gente, 4 horas e 36 minutos, 4h36. Você curtindo com a gente, é, rapaz, tá uma febre aí essa figurinhas da Copa, né? Pessoal completando o álbum, enfim, né, rapaz? Então tá aí, ritmo de Copa, né? Ritmo de Copa do Mundo. Dia 11 começa, hein, gente? Quem diria que lá no início do ano a gente já tá... Eu e a gente falava, né, que esse ano ia passar, tá passando muito rápido, em virtude de tudo isso que tá acontecendo aí, né? A gente teve as datas comemorativas lá no início do ano, aquela coisa toda, e passou, veio a Páscoa, né? Passou as férias, veio o Carnaval, passou a Páscoa. Aí já voou, né, rapaz? Ó, já estamos em junho. Maio, Dia das Mães, Mês das Mães, passou. Junho, Copa, né? Junho e julho vai emendar a Copa. Tem as festividades juninas também, que vai emendar julho também aí. E aí foi agosto de paz, aí vem eleição, rapaz do céu. Prepara, hein? Vai literalmente voar aí o nosso ano. Tá indo, né? Tá voando já. Chitão e Chororó pra quem pediu.

0: bacana, Guilherme Benuto Chorosa, tocando pra gente aqui na tarde da Band FM, 4 horas e 46 minutos. Esse é o nosso Toca Todas pra você, tocando todas no finalzinho de tarde da sexta-feira.
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0: Bora, turma, 4h49. Vamos em frente por aqui, né? Seguimos reta final. Tá acabando o programa. Nós toca todas. 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Turma, acabou, acabou, né? Mas antes de ir embora, deixa eu falar pra você que quer realizar os seus planos com aquela tranquilidade, aquela economia. 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Fechando por aqui o nosso Toca Todas, agradecendo a tua companhia. Bom resto de sexta-feira para você, bom início de fim de semana, né? E amanhã, de manhã, o Misha vai estar aqui, né? O Misha vai estar com a galera fazendo parte da turma aqui. Bacana? E eu volto domingo. Tamo aqui no programa. Uxo, tchê, programa, tchê, bom, pra galera. Tá bom? Abraço, gente. Bom restinho de sexta-feira. Bora fechar com Zezé de Camargo. Tem que cuidar agora, né? Porque às vezes tá só o Zezé de Camargo. Zezé de Camargo e Luciano. Às vezes só o Luciano. Essa aqui é só o Zezé, ó. Regravação, ó.

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12: Tarde pra todo mundo, tá tudo beleza por aí, não é? Não é? Não é? Que bom, hein? Eu sou o Robson Ramos aqui pela Band FM. Ora, meu povo lindo, aqui pra cima sempre, como sempre. A Band FM é bem melhor. 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
12: Tocam agora o presente pra você na Super 6 da Band FM. Já tá escolhido essa bacanice que é o Big Copo Térmico da Band FM, aquele de 1,2 litros. Tá aqui lindão. Você vai tomar sua aguinha, seu suquinho, seu refrigerante, seu chazinho. Eu sempre falo do chá, o pessoal fala, mas chá toma quente. Pode ser, é térmica, ué. É, ou geladinho com limão. E o mascote da Band FM também tá aqui. Anote a sequência das músicas aí. Olha só. Música 1 da Super 6 é Gustavo Mioto, Pedido de Socorro. A 2 é Júlia e Rafaela, Medo. A música 3 é João Gomes com Pablo, Vou Te Procurar, I Love You Baby. A 4 é Zé Neto e Cristiano, na versão exclusiva do De Pertinho, Ficou Demais, Pátio do Posto. A música 5 é a Simone Mendes, Saudade Proibida. A música 6 é o Tiaguinho, Me Balançou. Qual dessas 6 músicas aí você gosta mais? Vem aqui pelo nosso WhatsApp da Band FM, que é 11999-919197. Escolha, aí tem o telefone também, 11-3743-1313. Escolha qual dessas 6 músicas você gosta mais, porque é isso que vale, não é troféu de adivinhação, não. É pra você escolher a que você gosta mais. Aí a mais pedida, a gente toca de novo. Boa sorte.
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0: Band FM, João Gomes com Pablo, vou te procurar, I love you baby, música 3 da Super 6, o presente tá aqui, é a Big Garrafa, aliás, o Big Copo Térmico da Band FM, pra sua aguinha, pra sua bebida, e o mascote da Band FM que tá aqui também, quer ganhar, então vem com a gente pelo nosso WhatsApp da Band FM, 11 999 919197, o telefone da Band que é 11 3743 1313. Escolha qual dessas 6 músicas você gosta mais, porque é o que vale. A mais pedida toca de novo. Boa sorte.
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0: Sou, música 6 da Super 6. Resultado na sequência aqui na programação da Band.
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0: Band Notícias aqui na Band FM é com a Babi. Ô, Babs, contas novas, vai.
2: Robson Ramos, oi. Tô de volta. Já temos aí os 16 times classificados para as oitavas de final da Libertadores da América.
0: Já temos.
2: Hoje, no começo da tarde, foram sorteados os duelos para a próxima fase. Entre os brasileiros, teremos Rosário Central e Corinthians, o Fluminense, que vai enfrentar o Independiente Rivadavia, o Mirassol jogando contra a LDU, o Palmeiras, que pega o Cerro Porteño, e também já um confronto entre brasileiros, Cruzeiro e Flamengo. As oitavas de final estão previstas para 11 e 20 de agosto, depois da parada para a Copa do Mundo. Lembrando que nesse domingo tem amistoso da seleção brasileira. O Brasil enfrenta o Panamá às 6:30 da tarde no Maracanã, um pouquinho antes aí de embarcar rumo aos Estados Unidos. Um beijo, Robson, já eu volto.
0: Valeu, Babi, até mais, hein?
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0: Quem se deu bem foi a nossa amiguinha Crislaine Souza Conceição. Alô, Cris. Parabéns, Cris. Você ganhou, Cris. Tá levando, Cris. Big copo térmico da Band FM. Aquele de 1,2 litros exclusivo. Tá aqui pra você. E o mascote da Band FM, lindão. Todo mundo quer ganhar. A Cris queria e ganhou. Crislaine, só passar aqui na Band FM pra retirar. Estamos te esperando aqui também, tá bom? Obrigado a todo mundo que participou. Tá na hora da gente ouvir a vencedora. A Cris votou na música 2 e ganhou a música 1.
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0: Band FM, era Ana Castela. Olha onde eu tô. Aqui no fim de tarde da Band FM, eu tô com a Marisa, que tá com a gente aqui também. Eu tô com a Lúcia, que já mandou mensagem. E tô com a Silvia, que acabou de mandar mensagem aqui pra dizer que quer participar do Te Peguei aqui da programação da Band FM também. Tá bom, meu bem. A Neide tá por aqui, mandando um alô pra turma da Band FM. Quem também veio e tá ligado aqui, tá querendo dar celular, quer ganhar o celular e dar pra filha, a Shirley. E quem mais tá por aqui? A Maura, que também veio, tá aqui no fim de tarde da Band FM. Venha você, conta como é que anda a sua sexta-feira, o que você tá armando aí pro fim de semana, hein?
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0: da Band FM com a gente também. Alô, Dario Senna, tá por aqui se inscrevendo nas promoções. Um abraço pra ele. Quem também veio e mandou mensagem aqui pra turma da Band FM pedindo um monte de música é a Jaque Correia. Beijo, Jaque. Band ao vivo? Claro que tá pronto, né, ouvi.
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18: Fala, gente! Bom fim de tarde pra todo mundo.
2: tudo certo aí? Maravilha? Então, beleza. Eu sou o Robson Ramos, eu tô aqui na Band FM. Bora, meu povo lindo! Aqui pra cima sempre, como sempre, na Band FM é bem melhor. 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
5: Sejam todos bem-vindos ao show.
17: Pra começar bem, a gente começar assim, ó.
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5: Enquanto isso, nós vamos cantando e vamos dançando em ritmo de festa, meu povo.
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2: No seu rádio, na programação da Band FM, com as músicas que você adora, todas elas em versão de show. Curte com a gente aqui, vem ouvir o nosso Band ao vivo da sexta-feira, que tá pronto com Matheus e Cauã, com Péricles, e começa com Gustavo Lima.
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0: é Péricles, já é aqui no nosso Band ao Vivo, que é show no seu rádio, aqui na programação da Band FM. E é o seguinte, é sexta-feira. Aí tudo tem cara de sexta-feira aqui, até a Ana Maria Brito. Não é?
1: Cara, cara de maldade hoje.
0: Eu acho engraçado que ela não tá na televisão, que ela tá de férias.
1: É.
0: Mas aí ela aqui, ela aparece, aqui eu fico vendo na televisão o pessoal lá fazendo, zoando de manhã. Que hoje tava Massaoca, o Gil e a Tati zoando. Acabando com o teu programa, viu?
2: É.
0: Estão acabando com o teu programa.
2: Ah, mas quando eu tô de férias, eu não lembro.
0: É. Aí ela aparece aqui. Aí o Paulo Gomes tá aqui também, com roupa de sexta-feira,
1: Ana Maria. Cara de maldade, velho. Hoje é cara de maldade, Ana Maria.
0: Ana Maria, com roupa de sexta-feira.
1: Vamos sair, Ana Maria.
2: Vamos.
1: Não, só eu e você. Você
0: acha que funciona isso aí?
2: O quê?
0: Essa maneira que ele falou com você?
2: Eu acho que não, né?
0: Porque, vamos sair. Olha aqui, olha só. Presente de hoje que a gente vai entregar no Estação Band FM, que começa já. É a garrafa térmica da Band FM, aquela lindona.
2: Linda.
0: Né? Pra você levar pra academia. Pra caminhada.
1: Delícia. Total.
0: E o cooler? A gente vai dar o cooler.
1: Caramba!
0: Cooler exclusivo da Band FM, pra você botar suas bebidinhas sempre geladinhas lá. Aí é o seguinte: é exatamente isso que a gente quer saber hoje do ouvinte. Hoje é sexta-feira, é diazinho da maldade, o pessoal vai sair e tal. Aí você tem aquele ritual, né? Pra se aproximar de alguém. Tentar alguma coisa? Quem tá podendo, quem tá solteiro, né? Quem tá solteiro. Como é que você chega em alguém? É isso que a gente quer saber. Você fala o quê? Você pergunta,
1: você age, né?
0: Você pede a hora, você. Sei lá, já chega igual o Paulo Gomes, ah, vamos sair hoje.
2: Na pessoa.
1: Não, eu exagerei, cara, Maria. Normalmente eu não sou assim. Normalmente eu chego fazendo uma graça.
0: Ah, você faz a gracinha?
1: Piada, eu conto uma piada.
0: Mas eu, por exemplo, não sou engraçado, tô ferrado, então.
1: Tá, então.
0: Não, tem que chegar de outro jeito.
1: Não, mas é uma tática, não é?
0: É uma tática.
1: Não é infalível, mas funciona.
2: Tem várias táticas,
0: né? Tem aqueles caras que chegam assim, olá, garota. Existe isso ainda?
2: Não, eu acho que isso aí foi,
1: né? Isso aí em 1967, né?
0: Como é que você chega em
2: alguém? Antes de Cristo.
0: Como é que você chega em alguém?
2: Como é que é?
1: Como é que você demonstra o teu interesse?
0: Você quer... Pô, eu vou chegar naquela minazinha ali, naquele rapaz ali.
2: Como é que faz pra flertar isso?
1: Quando você vê uma mina assim de chanelzinho, você faz o quê, pai?
2: Como é que é pra
1: frontal? Rapaz!
0: Fala! Conta pra gente. 11999919197. Se quiser contar os seus segredos ao vivo, é só escrever ao vivo que a gente bota você no ar também. Já no Estação Band FM. Fala, Gomes.
1: E pode ser o inverso também. Como já chegaram em você e você também curtiu e deu match?
0: Também. Pô, conta, por favor. Gostei disso, Paulo Gomes. Paulo Gomes sempre brilhantando o tema. Impressionante.
1: Isso, Ana Maria, ó.
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0: Palma da mão.
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0: Band FM, Alexandre Pires, Agamamou, Bambocado, tá bom. Terminou. Obrigado a todo mundo que participou com a gente aqui. Band ao vivo tá terminando e volta no fim de semana. No fim de semana tem Band ao vivo amanhã, sábado, 6 da tarde. Domingo, 9 da manhã, com 2 horas de duração. E às 6 da tarde também, sempre com show ao vivo no seu rádio. Já já estação Band FM, zoeira! Sabe o que é que você faz? Vem zoar com a gente. Vem zoar!
1: Tchau, tchau, tchau, tchau, tchau.
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1: Valeu, Band FM, obrigado, obrigado.
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12: Você sabia? Com 48 seleções classificadas, essa vai ser a maior edição da história do Desafio América. Só para comparar, as edições anteriores tinham 32 países participantes, 16 a menos do que a atual edição. Isso permite que mais seleções tenham a oportunidade de disputar o torneio, como os estreantes Cabo Verde, Jordânia, Uzbequistão e Curaçao.
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0: da hora de começar o programa. Não cansa muito, não. Estação Band FM tá no ar aqui na Band FM para todo o Brasil. Paulo Gomes, Ana Maria Brisa, 75 emissoras da Band e também o nosso bandfm.com.br. Todo mundo aqui, ó, com a gente no aplicativo Band Play. É uma maravilha vendo a gente, cantando com a gente, sorrindo com a gente. Venha ser feliz com a gente. Abrace o coleguinha do lado. Venha, participa com a gente aqui. Ó, é sexta-feira sua linda, dia 29 de maio de 2026, a última sexta-feira de maio.
1: Rapaz,
0: meu último dia meu último dia útil nesta bagaça.
1: Ah, é?
0: Amanhã eu ainda venho trabalhar, mas aí já é fim de semana. E na segunda-feira estarei em férias, né, Maria? Pra sua alegria.
2: Graças a Deus.
0: Pra sua alegria. Paulo Gomes vai sentir minha falta. Quando ele fala assim, porque ele vai sentir
1: não,
0: minha falta.
1: Sua tá alegria, né? Que não vai ter que trabalhar, né?
0: Vou descansar um
2: não
0: pouquinho.
2: Vai encontrar
0: né?
2: com o mando, não
0: vou descansar um pouquinho, exatamente. Olha aqui, o programa começa com garrafa térmica da Band exclusiva e o cooler da Band FM para você curtir as bebidinhas sempre geladinhas. Venha participar com a gente aqui. Queremos saber. É sexta-feira hoje, Paulo Gomes.
2: Tá.
0: Sexta-feira, sua linda.
2: Pega a mão tudo
0: então,
2: hoje.
0: É o dia dos encontros, né, Ana Maria?
1: É.
0: O dia dos encontros. Como é que você chega em alguém? Você vai lá naquele barzão da hora, aí da outra mesa lá tá aquela mina, na outra mesa tá aquele rapaz, aquele rapagão.
2: E aí?
0: Como é que você chega, meu?
2: Ah, eu demoro, eu sou lerdo.
0: Tem que perguntar pros dois, o pessoal fala, não, o homem chega, mas tem mulher que chega também.
1: Tem
0: mulher que tem sutileza.
1: Eu acho... Antigamente era só os homens.
0: Por exemplo, tem gente que paga uma
1: já
0: bebida.
1: Já tem uns bons anos que as mulheres chegam também.
0: Tem gente que paga bebida.
1: Pode falar como é que chega aqui.
0: Tem gente que paga bebida, né? Porque o garçom chega na mesa da moça e fala assim, olha, aquele rapaz mandou pra cá.
1: Nossa, isso aí é antigo, gente.
2: Será que funciona isso? Não, isso aí,
0: sei lá, será que funciona, amigo?
1: Isso aí as meninas adoram os trouxas que fazem isso, que é bebida
0: não paga,
1: de graça.
0: Né? Exatamente. Concordo com você. Então conta aí, como é que você chega em alguém, hein? O Paulo Gomes, dá um destaque pra gente aí, Bilso. Ô, Bilso.
2: Mais uma vez, tem uma curtida sem querer, Brasil.
1: Ah, é?
0: É. A gente vai ter que debater não isso acredito, aí.
2: Vai ter, teve umas curtidas sem querer.
0: Isso que ele tá falando vai entrar sabendo de notícias da Copa.
2: É, mas eu já vou adiantar porque vai, só quero que você fale de novo disso
0: aí
2: também.
0: Vamos falar, vai debate o assunto.
2: Porque escorrega o dedo, né?
0: Pois sem querer.
1: Tá bom.
0: Seu destaque, Ana Maria.
1: Olha, eu vou falar de uma famosa que recebeu um cachê milionário aí, viu?
0: Cachê? Pra fazer o quê?
1: Duas horinhas de presença VIP.
0: Duas horinhas?
1: Ela recebeu um cachê.
0: Poxa, eu quero
1: milionário.
0: Quero ir junto.
1: Vou falar quem é já.
0: Tá bom. Você recebe também quando você vai?
1: Claro.
0: É?
1: Ah. Ué.
0: Funcionário é demitido por apresentar atestado feito por IA.
2: Não pode isso?
0: Não pode.
1: Ué?
0: Ai, não pode.
2: Ai.
0: Gente. Os caras também estão querendo usar IA pra tudo.
2: É, então.
1: Que isso, menino.
2: No ar, o programa em que os três apresentadores um dia também vão usar IA pra apresentar.
0: Eu sou uma IA.
2: Você é? A Ana Maria é uma IA.
0: Ela é totalmente.
2: E o Mano é o quê?
1: Ah, é um estrupido.
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2: 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Fala-se
0: assim com ele. Ele é bonzinho.
1: Aham.
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0: FM Jorge Mateus, Paradigmas aqui no nosso Estação Band FM. Ela é filantropa, Paulo Gomes. Como é que você chegaria numa filantropa?
1: O que é isso?
0: A pessoa que pratica filantropia.
1: Ah,
0: ou
1: faz
0: seja,
1: o bem,
0: faz,
1: né?
0: O bem para os outros.
1: É.
0: Não é?
1: Olha aí.
0: Você chega e fala assim pra ela: você faz um bem pra mim, danado.
1: Olha! Que romântico, hein?
0: Nossa,
1: que
0: bobeira, né?
1: Você vai tomar um tapa na cara.
2: Boa noite, Band FM. Boa noite, Estação. Como vocês estão?
0: Bem.
2: Estou, né? Que é o Emerson de Barueri.
0: Vai.
2: Então, a tática que geralmente eu usava era o primeiro contato visual e tal. Aí você já percebia se a pessoa estava disponível ou não, né? A fim de trocar uma ideia ou não. Aí chega, troca uma ideia, faz a pessoa rir, aí já era. Aí vai pro abraço. Sextou. Bora.
0: Fez rir, pronto, já era, né, Paulo Gomes? A risada é a porta aberta do amor.
1: O bom humor ajuda, mas também não resolve.
0: É, a pessoa pode achar que você tá rindo dela, né? Guarda essa frase, Ana Maria. A risada é a porta aberta do amor.
3: Cuidado,
0: olha.
3: Cuidado com esses contatos visuais pra não assustar a pessoa.
1: Também, né? Olha, a porta aberta do amor pode ser uma curtida.
3: Ah, é.
1: Eu vou já falar já pra gente debater. Vai, que eu quero que você mande áudio.
3: Vai, não tem jeito.
1: Porque eu não tenho jeito, cara.
3: É um assunto do mês.
1: A gente falou o programa inteiro ontem do Neymar, negócio da panturrilha. Isso. Contusão, e agora, joga ou não joga?
0: Isso.
1: Mas eu tô achando que aí ele deu um jeito de mudar o foco, Robson.
0: Pois é.
1: Aí é uma opinião minha, tá?
0: Não
1: é nem...
0: Olha, eu não duvido, não.
1: O que acontece?
0: O quê?
1: Há uns meses aqui, lembra que a gente contou que ele deu uma curtida numa foto de
0: Foguinho.
1: Uma gata?
0: Lembro. Foguinho?
1: Não, uma gata mesmo, não lembro nem o nome, mas era
0: também
1: linda.
0: Também não lembro. Foguinho.
1: É. Aí, não, gente, foi sem querer, imagina, né?
0: Dedo deslizou.
1: Escorregou de novo.
0: Rapaz, esse dedo, toma cuidado com esse dedo. Menino.
1: Escorregou de novo.
3: Curtiu outra foto.
0: Nossa. Por isso, é panturrilha, escorrega, dá contusão na panturrilha,
1: uma
0: isso.
1: Modelo, rapaz, a Laura Von... Baumgarten.
0: Olha, eu fiz o favor de entrar aqui pra dar uma olhada.
1: Rapaz do céu.
0: O dedo escorregou.
1: Eu acho que escorregou. Ela mostra muitos passeios.
0: Claro.
1: A Laura. Viagens, praias. Ela diz que parece que mora no Rio de Janeiro. Só que daí ele escorregou o dedão lá. Daí a web, você sabe, né?
0: Porque a web.
1: A curtida dele, né, Robson?
0: A web já fala assim: vou contar pra Bruna, hein?
1: Pois é. Tem até um perfil que falou assim: ó, a Biancardi é muito mansa, né, meu?
0: Cara.
1: O Neymar curtindo pela milésima vez foto de mulher aleatória no Insta e ela nem aí.
0: Ah, é igual a panturrilha. É. Melhora aí 3 meses depois de novo.
3: Olha, sabe que.
0: Machuca.
3: Que me dá mais raiva, sabe o quê?
0: O quê?
3: Pode ser que daqui a pouco tá na fazenda essa menina. Fulana ganhou curtida
0: que ganhou
3: do Neymar.
0: Neymar.
3: Né?
0: Não, e cuidado que o Thiago Leifert vai ficar bravo com a gente.
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0: a gente tá falando que
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1: Não pode curtir
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1: foto de mulher bonita?
0: Pode.
3: É. Casado não.
0: Ah, casado não pode. Casado não pode.

0: gratidão, Simone Mendes, daqui pra sempre. Aê. 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E nós vamos contando histórias enquanto você vai mandando mensagem. Ó, duas coisas. É, a pessoa fica timidinho, né, Ana Maria?
1: É.
0: Fala, ah, eu não sei, eu já sou casado. Conta de quando você conquistou sua esposa.
1: É.
0: Ah, eu já sou casada, não vou ficar falando essas coisas. Conta de como seu marido chegou em você.
1: Pode mandar, exatamente.
0: É, a gente quer história aqui nesse
1: programa.
0: Pode contar. Entendeu?
2: Pô. É, precisa falar do amante, da amante.
0: Não, é, amante não. É mais difícil.
2: Não,
0: exatamente, não.
2: Não, é, até pode.
0: Não, não precisa, não, não precisa. É uma coisa que não precisa.
3: É legal se contar da amante também. Eu ia gostar, cara.
0: Então conta aí. E quem quiser contar ao vivo a história, quiser passar táticas da conquista.
3: Boa.
0: Ele vem no ao vivo. Ao vivo a gente bota no ar.
1: Como?
0: E você explica pra gente aí, certo, meninos?
3: Olha, vale curtir a foto, velho.
0: Vale. Qual foto? Ah, da Lu. Como é que chama ela?
3: A Laura.
0: A Laura. Laura von Baumgarten.
3: Laura von
0: Baumgarten.
3: Sei lá, mas é uma loira maravilhosa.
0: Sobrenome, é um sobrenome grande.
3: Maravilhosa.
1: Laura ganhou curtida do Neymar.
0: É. Cara, uma campanha organizada por um influenciador argentino tirou um jogador de futebol do anonimato. Tem uns caras, eu admiro uns caras, Ana Maria.
1: É.
0: Eu vou falar uma coisa pra você. É aquele cara que faz o que ninguém pensa em fazer.
1: Ah, é?
0: Por exemplo, você fala, mas o que tem o jogador? Um cara comprou o álbum da Copa.
1: Tá.
0: E ele teve a manha de olhar jogador por jogador e descobrir quem era o menos seguido.
3: Ah, pelo amor de Deus.
1: Nossa, aí ele achou. Tempo livre ele, hein?
0: Tempo livre. Depois que ele achou o cara menos seguido no Instagram, ele falou, vou bombar esse cara agora. Você acredita que ele fez isso?
1: É.
0: O nome dele é Valen Scarcini. Ele é argentino e descobriu que o jogador neozelandês, o Tim Payne, era o jogador menos seguido do Instagram de todos aqueles que estão no álbum da Copa.
1: Tá.
0: Tá aí a imagem, ó. Tim Payne tinha 4.715 seguidores.
3: Epa.
0: É um número legalzinho, tá zoado, assim, né?
3: Pro
0: dia a dia.
3: O dia a dia, né?
0: Mas aí o nosso Scarcini fez uma campanha com os amigos, com, enfim, gente que ele conhecia, mandou mensagem lá pra Nova Zelândia. Em poucos dias, o time do perfil de Tim Payne foi para 2 milhões de seguidores.
3: Que é isso,
0: 2 milhões de seguidores.
1: Isso,
0: com a repercussão,
1: hein?
0: O defensor do Wellington Phoenix, time lá da Nova Zelândia, ele é lateral direito da seleção da Nova Zelândia.
1: Ah, é?
0: Gravou um vídeo agradecendo ao influenciador e a todos que passaram a seguir. Você vê, rapaz?
3: Nossa.
0: O cara agora tem 2 milhões de seguidores. Eu vou seguir o Tim Payne.
1: Quem virar influenciador, né?
3: Quem que...
0: Pois é.
3: Como é que é o nome do cara que fez a campanha?
0: O Valen Scarcini.
3: Ó, o Scarcini fez o escarcel na internet.
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0: MDF, Felipe Araújo, estranho de novo aqui no nosso Estação Band FM.
1: Cola.
2: Salve, salve, cola, salve, tio. Salve. E aí, meus aliados,
1: beleza? Você é estranho, velho? Você é estranho de novo?
2: Você é estranho
3: com
2: de
3: certeza.
2: Novo?
3: Com certeza, ele é muito. Não, é, só no seu olhar.
0: Não, mas deixa ele responder.
2: Não, não é que eu sou estranho. É porque eu sou de outra realidade que você não é, entendeu?
0: De outro planeta?
2: Não, é outra realidade. Eu... Parece. Ah, tá. Parece que é de outro planeta.
1: Eu falei de propósito, eu sabia que ela ia cair na pilha. Ela cai na pilha.
0: Ela cai na pilha.
1: Ela cai na pilha, só pra...
2: Ah, mas é, tô ligado. Nem pá, pai. Nem pá com ela.
0: Você acha que ela iria fazer uma presença VIP na quebrada?
2: O quê? Na Maria?
0: É.
2: O quê? Na Maria?
0: Sei lá, porque tem umas quebradas agora que você passa, tem uns restaurantão novo, umas lanchonetes.
3: Mas eu faço, é.
0: Ela vai? Você vai, Ana Maria?
3: Não, eu iria. Lá em, por exemplo, umas quebradas de Nova York,
0: Não, mas aí o pessoal não...
3: Da França.
1: É, hot dog ela só come em Nova York, ó.
3: É, menino.
0: Ah, é?
3: É, não. Mas é. A salsicha de lá parece que é mais gostosa.
0: É a mesma coisa daqui.
3: Não é.
0: É, tô falando pra você que é.
3: Acho que o cheiro de Nova York.
0: Não, o cheiro de Nova York é cheiro de cidade grande.
3: Sei.
0: É, não é assim também.
3: Sei,
2: mas enfim, né? Deixa eu falar aqui o bagulho
0: pra
2: falar,
0: tio.
2: Né, tio? É, mano, meu primo, né? Cleitão.
1: Cleitão.
0: Alô, Cleitão.
2: Tava com a mina dele, né? E pá. E as minas tá exigente agora, né, pai?
1: Mas tem que ser,
2: mano,
1: mesmo,
2: já,
1: né?
2: Tá cobrando o presente do Dia dos Namorados, que, mano, nem virou o mês ainda.
1: É. Ah, mas aí tem que, né?
0: O presente não, mas não, né, meu amigão.
2: Aí ele falou, quer saber, pai?
0: É daqui 10 dias,
2: né? Então, aí ele 12. Falou, quer saber, pai? Vou surpreender ela, vou logo dar um presente da hora pra mina.
1: Surpresa mesmo?
2: Em cima do quê? Ela tava querendo o quê? Um celular novo.
1: Oh, aí lógico. Sim, hein? Aí
0: presentinho é. Básico.
2: Celular da
0: basiquinho.
2: Maçã. Celular da maçã, tá ligado?
0: É.
1: Ah, mas aí é caro, hein, pai?
2: É. Aí o que ele fez? Ele pegou e falou assim, ó, eu vou com você. Ele me contando, né? Vou com você e pá. E eu vou te ajudar nas 5 parcelas. As primeiras 5 parcelas eu te ajudo, depois você cumba.
1: Tá, justo.
2: Aí chegou lá, chegou na loja, levou ela, né, pai, pumba. Aí o vendedor falou, não, a gente parcela aqui até 12 vezes.
1: Boa.
2: Aí ela pegou e soltou, então, vou parcelar em 5. Aí, mano.
0: Vai 5?
1: Vai,
0: falou 5.
2: Celularzinho da maçã.

0: Monte, cara, que boa versão, hein? Yes. Coração está em pedaço.
1: Sextou, né, pai?
0: Música do Zezé e Luciano, mas com uma versão.
1: A modona, né?
0: Nossa, modona
1: na pegada de sexta, né, ô?
2: É.
1: Ana Maria.
0: Ana Maria, você vai contar da moça que foi na festa?
2: Vou. Olha, uma influenciadora digital foi convidada pra fazer presença VIP em um evento.
0: Eu vou tentar traduzir pra quem não entende, porque outro dia uma pessoa falou assim pra mim. O que é uma pessoa influenciadora? Por que, que falam tanto, né? A pessoa que é capaz de exatamente como diz a palavra, influenciar os outros.
2: Exatamente.
0: E ela fez. E fazer presença VIP aí num lugar, como qualquer outra pessoa, porém. Como você é uma pessoa conhecida, os organizadores chamam você para que você vá de modo especial, inclusive receba por isso.
2: Exatamente. E aí...
1: Quem foi?
2: Era um evento de uma plataforma de IA.
1: Ah, é? Lá vem, mas é invenção.
0: Tá bom.
2: E aí... Sabe quem foi a influenciadora?
1: Quem foi?
2: Que ganhou um cachê milionário pra estar lá em 2 horas de presença VIP.
1: Milionário?
2: Adivinha quem foi?
1: Quem?
2: Virgínia Fonseca.
1: Ah, pelo amor de Deus, velho.
2: Virgínia Fonseca.
0: Você falou 2 horas?
2: Foi um evento de...
0: Ela entrava às 2 e saía que horas?
2: Não, ela ficava lá, não sei. Por exemplo, ela ficou 2 horas no evento.
0: 2 horas de duração?
1: Tipo das 8 às 10.
0: Qual é o cachê?
2: O evento tem, sei lá, 10 horas, isso. Mas ela ia lá e ficaria só 2 horas.
0: Qual era o cachê?
2: O cachê de R$1.800.000 por 2 horas.
1: 500 mil por hora, Robson.
0: Era 2 horas de duração.
2: De presença.
0: Tipo, chego às 10.
2: Isso. Era 2 horas que ela tinha que ficar lá.
0: Aí ela falou, custa 1 milhão.
2: Em 2 horas ela faz stories, ela tira foto.
1: Tô aqui, gente.
2: Fala do produto. E parará, e tira foto.
1: 500 mil por hora, Robson.
0: Ela falou com o dono do negócio lá e o cara falou, beleza, eu pago, é isso?
2: É. R$1.800.000 o cachê pra ficar 2 horas no evento. O evento que foi ontem foi revelada essa notícia pelo Léo Dias, né? Léo Dias que descobriu aí esse cachê.
1: Ô, Ana, você acha bela, cara? Bela você bagaça, acha caro ou barato?
2: Olha, eu acho que assim... Não é que é caro, né? É um valor justo.
0: Tá.
2: Né? É um valor justo.
0: Você receberia isso aí, mais ou menos?
2: Claro.
0: Não, porque aqui outro dia me chamaram pra fazer um evento também. Era R$500. Eu falei, nossa, não pode ser um pouco mais?
2: Como assim? R$1.500.000?
0: Não, R$500.
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0: Existe mesmo R$1.800.000?
2: Claro.
0: É mesmo?
2: Pra Virgínia, sim.
0: Vamos começar com eles aqui, então.

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0: Daqui a pouco, o funcionário foi demitido por causa do atestado de IA.
3: Eita!
0: Não faça isso, não pode, você não faz.
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15: Ao vivo, né, gente?
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17: Vai ter? Vai ter? Ele me lembrou o Sidney Magal agora com as palminhas aqui, ó.
18: Vem, é, né?
15: Quero pela sorrir.
18: Ó, ei.
19: Vamos trazer o Sidney Magal aqui.
18: Cara, eu quero trazer faz tempo, mas não consegui.
19: Vamos trazer ele aqui, o Sidney. Você curtiu?
18: Na loira?
19: Mas foi... Ah, a loira que o Neymar curtiu.
18: Ah, você também curtiu?
19: Ah,
18: velho. Você mandou foguinho também?
15: Ah, mandei.
18: Mas de você ninguém vai falar, né? Não vai, Léo Dias não vai falar.
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18: Olha aqui, ó. Estação Band FM tá no ar pra todo o Brasil pela Band FM. E também aqui em bandfm.com.br, no aplicativo Band Play.
21: Claro.
18: Várias plataformas. Plataforminhas para você curtir, claro. Nosso programa sensacional. Estação da sexta-feira, 29 de maio de 2026. Hoje é o último dia, dia de mandar planilha pro comercial, hein, Paulo Gomes? Não vai esquecer,
15: rabo.
18: Bicho.
15: Fogo no rabo. É, sexta-feira.
18: É doidão. Ó, qual que era o presente mesmo? Deixa eu abrir aqui. Ah, garrafa.
15: Garrafa
18: térmica exclusiva da Band FM e o cooler. Cooler exclusivo da Band FM para você curtir as bebidinhas sempre geladinhas. Nós vamos dar o cooler hoje para você.
21: Tá? Delícia!
18: Agora você vem para cá e diz pra gente o seguinte, porque é sexta-feira. Tem esse clima de cooler, de bebida, né? De dia da maldade. Como é que você chega em alguém?
19: E aí?
15: De pegação, né? De pegar
18: pegação,
15: mesmo. Pegação.
18: Né? Porque muita gente, Ana Maria, agora tá indo para casa para jantar com a esposa, marido, os filhos. Mas tem muita gente que ainda vai para a vida. Ainda vai buscar uma boca.
15: Tem gente que faz tudo
18: um
15: isso
18: abraço.
15: Aí. Vai encontrar com a família, mas antes vai buscar uma
18: Sai
15: boca.
18: Sai mais tarde pra buscar uma boca.
15: Não é? Buscar uma boca, hein, Maria?
19: É, né?
15: Eita! Olha.
18: Conta aí!
22: Oi, pessoal, boa noite. Então, eu conheci meu esposo na praia. Um amigo meu chamou vai à praia. Aí ele estava com a namorada dele. Esse meu amigo nunca insistiu tanto pra eu sair com ele como ele insistiu esse dia. Aí eu fui, né? Meu nome é Michele. Cheguei lá. Oh, prazer. O nome dele, Michel. Aí ficou Michel. E a conversa vai, a conversa vem. Aí eu falei, poxa. Falei pra assim, pra namorada do meu amigo. Ah, você duvida que eu vou lá tacar-lhe um beijo nele? Aí eu fui. Fui, dei um beijo. Até hoje, vai pra 5 anos.
18: Olha, cara, ela conquistou ele no beijolo.
19: É, foi só.
18: Tá grudado até hoje.
15: Essa aí mordeu mesmo, hein?
18: Mordeu, bicho.
19: Mordeu.
18: Ó, magnetismo.
19: Até hora que você tem que ser.
18: Bom dia, FM.

0: nossa estação Band FM. Você participa com a gente aqui no nosso telefone também. Alô?
1: Oi, boa noite.
0: Boa noite, quem fala?
1: O Rafael.
0: Ô, Rafael, tudo você bem? Tá bom? Beleza, rapaz. Ô, Rafa, Ana Maria, fala com o Rafa.
2: Oi, menino.
0: Olha só.
1: Ô, pobre de Rita, boa noite.
0: Paulo Gomes, Rafael tá na área. Pessoal, sabe que você tem grana, não? Fala aí, ô, Rafa, você tá trabalhando agora?
1: Não, tô quase na esquina de casa. Tô chegando em casa e já saí do serviço.
0: Então vambora.
2: Tá bom.
0: Conta aí, amor, como é que você chega? Conta os segredos da conquista.
3: Pra pegar uma boca,
0: velho. Você chega,
2: como
0: meu?
2: Como é que é a lábia aí, né? A lábia, né, tio?
1: Então, eu... Não é nem que eu que fui o... Eu que conquistei. Eu fui meio que conquistado, né?
2: Ah, é? Como é que foi?
1: É, eu fui... Dia 6 de setembro de 2003, eu fui chamado por um amigo nosso aqui. É, pra ir, um amigo em comum, meio da minha esposa, que até então eu não conhecia, pra ir num churrasco.
0: Ah lá.
1: Só que eu falei, meu, não vou no churrasco de bicão, né, meu?
0: Tá
1: na casa dos outros.
0: Não,
1: vamos lá, todo mundo, você conhece todo mundo, não sei o quê. Aí cheguei lá, a loirinha de olho azul.
0: Ai, oi!
1: Veio com a conversinha, pro meu lado, aí...
2: Mas qual que foi a conversinha? O que ela falou, você lembra?
1: É, assim, eu lembro, lógico. Eu não consumia álcool nenhum, né? Lutava jiu-jitsu aí pela marinha. E aí eu não consumia álcool e tal. E eu tava meio de canto, não tava aquelas coisas. Tá? E aí ela encostou, né? Ela já tava mais pra lá do que pra cá. Ela encostou com um copo lá de... cerveja com groselha.
0: Oi,
1: você não bebe, você tá aí quietinho, não sei o quê. Aí eu tive que finalizar.
0: Enfim, aí ele falou pra ela, me dá a groselha e fica com a cerveja.
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2: Mas ele não bebia, né?
0: Não.
2: Mas a linguiça pro churrasco tava lá.
0: Tava. Né? E outra coisa, não pode mentir, porque ele tá chegando em casa, ela tá lá esperando ele.
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0: Vamos tirar ali da raça pro forró se acabar todo mundo. Tiringa, cheira gambá.
1: Ele falou bem do Tiringa, depois o quer tirar o Tiringa do forró.
2: Tadinho do Tiringa. Tadinho do Tiringa.
1: Cheira gambá.
2: Ô, gente, deixa eu falar uma coisa. Se você gostou da música, peça aqui o Tiringa Fede a Gamba.
1: Vai tocar no pista da banda no sábado.
2: Cara, agora eu fiquei com dó do Tiringa. Tiraram ele do forró.
1: Caramba, só por causa do gambá. E aí, Paulo Gomes?
3: Vai acabar.
2: É. Gente, deixa eu falar daqui, da Luísa Sonza, a cantora.
1: A cantora Luísa Sonza. Ah,
2: cara, ela foi no programa da Vanessa Camargo, tá apresentando um programa lá na TVZ, na TV fechada, no show, né?
1: Ela gosta.
2: É. Cara, no ano passado, eu acho, ela gravou uma música com a Mariah Carey.
1: Gravou.
2: A cantora international.
1: Gravou.
2: Né?
3: Olha.
2: E ela foi gravar, ela foi em Los Angeles, na mansão da Mariah Carey.
1: É mesmo?
2: Velho. Olha só que moral, né?
3: É.
2: E aí tem um estúdio na mansão. Você não, tá vendo? Você não precisa sair pra gravar.
3: Já tem lá.
1: É o estúdio, né?
3: É o básico. Pra quem é músico, pelo amor de Deus. Não tiver
1: você faz o álbum lá, disco lá.
3: Né?
2: Não tiver um estúdio em casa.
3: Trabalha com isso, né? É.
2: Rapaz. Caí, ela falou que tava lá conversando, coisa e tal, né? Porque foi gravar no estúdio dentro da casa, né? E aí elas aproveitaram pra gravar conteúdos pra internet, né? Já que tá ali, né? Só que a Luísa Sonza falou que precisava trocar de roupa. E aí uma hora ela foi pro banheiro dela lá, foi trocar de roupa, esqueceu um sutiã, velho, no lavabo.
1: Rapaz, véio. Que rolê!
2: Nossa só! Porque ela, aquela coisa de trocar rápido, depois ela foi embora, largou. Mas casa enorme, né? Aí ela falou que a produção da Mariah Carey falou, olha, você esqueceu um item aqui na casa dela. Ela falou, um item? O quê? Ela, é um sutiã. E aí ela foi, mandou buscar depois. Mas, bicho, e ela contou também que ela, que é o seguinte, né? Não, era pra gravar o conteúdo na hora que as duas estivessem juntas. Mas teve uma hora que ela começou a gravar sozinha, sem ela ali pra mostrar um pouco da mansão dela. Disse que pegou ela bem na hora que ela tava gravando.
3: Ah, é?
2: O que você tá fazendo aí, Luiz? Ela, eu tô aqui.
1: Meu Deus, gente, que caramba.
2: Ai, gente, desculpa, né? Mas ela... Na verdade, não falou nada demais, mas do tipo assim, sabe que ela tava, acho que meio. Gente, eu tô aqui na casa da maior mansão da Mariah Carey.
1: E tu não podia fazer isso?
2: Acho que não, né? Porque seria um pouco. Né?
3: Podia, né?
1: Tipo, invasão de privacidade, eles estavam achando
2: então,
1: que.
2: Então, esqueceu o sutiã no lavabo. Você já esqueceu o sutiã no lavabo?
1: Esqueceu o bra.
3: Eu esqueci uma vez, mas não foi na casa da Mariah Carey.
2: Não.
3: Né? Foi na casa da Abby. Que eu e a Abby, na época, a gente era muito amigas.
1: E vocês tiraram o sutiã por quê?
3: Eu esqueci o. Hã?
2: Pra ir pra piscina?
1: É, por que vocês tiraram o sutiã?
3: Não, é porque... Não.
2: Vamos lá! Vamos pro programa! Por que você trocou?
3: Não, deixa pra lá.
1: Porque a Luísa foi gravar uma música.
2: É. Mas...

0: FM, Zanete Cristiano, também na versão exclusiva do De Pertinho. De Pertinho com Zanete Cristiano foi agora na quarta-feira, demais, Paulo Gomes. E aí a gente tem as gravações exclusivas, estão tocando no ar já. Cadeira Cativa, que é a música atual do Zanete e do Cristiano. É, tem que apertar.
1: É, agora sim.
2: Marília, cortou,
0: não. Não, posso falar? Eu apertei. Sabe quando você não aperta com vontade? Aí não abriu.
1: Ainda bem que eu tava contando a história da Hebe pra ele.
0: Ah, é, porque eu não entendi essa daí.
1: A gente tava desligado.
0: Não entendi.
2: Trocou o sutiã na cara da Hebe. Nunca vi.
0: Não, tudo bem. A Luísa trocou o sutiã na Mariah Carey porque ela ia gravar um clipe. Ela tinha que trocar de roupa. Agora, por que que você tirou o sutiã na casa da Hebe?
1: Você ia falar mesmo aí?
0: Não, eu vou falar, só fiquei curioso.
1: Tá, depois eu te conto.
2: Não, eu vou perguntar pro Manuel depois se ele não sabe.
0: Deixou escapar.
2: O Manuel deve saber, velho. Manuel, ele conhece.
1: Não sabe nem que dia que é hoje.
0: Uma empresa de Tijucas, em Santa Catarina, demitiu um funcionário que apresentou um atestado médico falso.
2: Nossa.
0: E possivelmente foi produzido com auxílio de inteligência artificial. Esse possivelmente porque eles estão analisando ainda lá. Mas tudo indica que... A confirmação da falsificação do documento foi realizada por uma unidade de saúde e, diante dessa declaração, o empregado foi desligado imediatamente.
2: É lógico, né? Lógico.
0: A empresa não permite, inclusive, é uma espécie de contravenção aí a CLT, uma falha contra a CLT. Segundo a CLT, o uso de documento falso pode ser considerado ato de improbidade, mau procedimento, e isso autoriza a demissão por justa causa.
3: Lógico. Deu louco, né, pai?
0: Que é a famosa demissão que você não tem direito a nada, vai sair sem direitos.
3: Mete o lock.
0: Foi o que aconteceu com ele aí. E pode gerar uma responsabilização criminal também, viu? Os documentos falsos podem resultar em pena de 2 a 6 anos de prisão, dependendo do nível de falsificação.
1: É, menino.
0: Não faça picaretagem.
1: Não faça.
0: Liga pro chefe e fala, pô, tô malzão hoje.
1: É.
2: Não, o cara que pediu esse atestado aí, realmente a inteligência dele é artificial.
0: É bem artificial.
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2: A inteligência é artificial mesmo, né?
0: Desafio ao Mano. 3 palavrinhas pro Mano Dilson
2: rimar. Manda aí, manda pra
0: manda
2: nós.
0: Manda agora. 11 999 919197. Manda aí.
2: Tem gente.

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2: Band FM, Gustavo Mioto com Mari Fernandes, eu gosto assim. Vai que dá tempo, vai. Vai, vai, vai. Quase, hein?
3: Quase, perde o quadro.
2: Eu vou considerar.
3: Mãe.
2: Eu não gosto quando ele levanta quando a gente vai falar.
4: Não, tá aqui, pai.
2: Mas hoje ele levantou antes.
4: Calmou, mano. Sexta-feira.
3: Hoje levantou. Calmou, mano. Calmou.
2: Olha aí, ó.
4: Sexta-feira é. Pisa na casca
2: calmou,
4: do ovo.
2: Tá.
4: Pisa na casca
3: calmou,
4: do ovo.
3: Calmou.
4: Tá.
3: Calmou.
2: Palavras, eu quero três palavras para o mano.
5: Cara, não, tá até uma briga boa aqui, viu?
2: É.
5: Não, eu vou nessa aqui.
2: Pega aí.
5: Rodrigo Sobral.
2: Vai.
5: Rodrigo Sobral.
2: Vai.
5: Tudo
2: vai.
5: Bem, Rodrigão, tá aqui. Palavras vai. Para o mano Dilson Rimar.
4: Manda.
5: Sutiã.
3: Cara, eu quero saber o que a Ana Maria foi trocar o sutiã na casa da Hebe.
2: Para com
5: pode
2: isso.
5: Pode incluir na rima, se quiser. Atestado médico. Veja bem, não é isso, atestado, mano. Não. Atestado médico.
4: Certo, atestado médico.
3: Ele tá escrevendo, Ana Maria?
4: Eu acho que tá.
5: Jumento.
4: É, um jumento é ele mesmo.
5: A palavra jumento.
4: Tá tirando
5: por que
4: mesmo,
5: ele pôs a palavra? A gente falou de jumento no programa?
3: Não, é da
5: tem jumento falando.
3: Inteligência artificial.
4: Também.
3: Não, para.
4: Ana Maria, vai.
3: Inteligência artificial.
5: Vai, não vou esperar. Ah, você tá folgado demais, rapaz.
4: Vamos lá.
5: Desafio humano na Band FM.
4: Vamos começar, então presta atenção. Ao vivo aqui eu vou fazer a improvisação. Mano, atestado médico, essa vergonha o mano lá passou no crédito. É. Aí eu vou falar, porque o mano Dilson tá chegando pra improvisar. Porque aqui não tem jumento. Você sabe que a rima sai do nada no movimento. Então presta atenção, é o mano disso aqui pros manos e pros irmãos.
5: Aí é!
4: Vou rimar até de manhã, quem tiver enchendo ruim, tira o sutiã. Nada com nada, né? Eu achei horrível.
5: Ele foi descobrindo as palavras de última hora.
3: Ana Maria, eu vou concordar, você nada com nada é uma boa definição.
4: O que importa é rimar, não é ter conexão com os bagulhos.
5: Não, é que você demorou, você foi meio pensativo hoje.
4: É, eu achei...
5: E por que 9.2.
3: Não.
4: Quando é que vai acabar esse quadro dele?
5: Não vai acabar.
4: Não, Ana Maria,
5: o povo gosta.
3: 8.2, velho.
5: Nossa, tudo isso, você foi rigoroso.
3: Ana Maria, quanto foi, então?
4: Uma merda.
3: Não, calma, Ana Maria.
5: Fala assim, meu.
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0: Os Barões da Pisadinha, esquema preferido aqui no Estação Band FM.
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13: Ai, oi, oi, oiê, oiê, oiê. Ai. Oiê.
14: Ah, o cabelo dela.
0: Nossa, tá caindo o cabelo. Calma, tá tudo bem. Não, eu seguro, calma. Eu não vou correr. Eu não vou correr. Esse é novo?
14: Ficou bom?
0: Não, o novo ele cai pros lados, é igual do Bozo, não é?
14: Tá ótimo.
0: Quer dizer, não sei. Você vai voltar das férias com esse cabelo?
14: Ela fez um permanente, né, velho?
15: É.
14: Você fez permanente?
15: Claro.
0: É, vai. Olha,
15: pode?
0: Pode, lógico.
15: Pensamento de hoje. Olha, e diz que tem gente que é igual uma nuvem. Né? Você olha e vê um animal.
16: Ah, aquela parece uma galinha, ele parece um cachorro.
0: Né? Nossa, parece um burro, olha lá.
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0: E aí, deixou ela?
1: Deixei, foi quieto.
2: Band FM Henrique e Juliano Rancorosa. Tem que fazer o álbum do Henrique e Juliano, Nossas Conversas no Palco. Vou dar essa ideia pra eles.
3: Gostei.
2: Eles trocam ideia em todas as músicas.
3: Cara.
2: Tem aqui o nosso amigo aqui, não, nossa amiga,
3: quem
2: não sei. Alô.
3: Quem é?
4: Alô.
2: Oi.
4: Quem fala? Oi, galerinha linda, que eu adoro.
2: Nossa senhora, que delícia. Quem tá falando?
4: Que delícia, é a Luciene aqui do Jardim Gá.
2: Não, delícia, delícia do jeito do papo, que ela vem do sorridente. Papo, né? Maravilhoso. Ah, tá.
4: Eu amo tanto vocês, eu amo tanto a Band. Mesmo? Eu escuto a Band o dia inteiro. Eu entro no carro, eu ligo a Band. Boa. Eu entro dentro de casa, eu ligo a Band. Eu tô trabalhando, o fone tá no ouvido escutando a Band.
2: Boa. Ah, demais.
4: Eu sou a louca da Band.
2: A louca da Band.
3: Que alegria!
4: Lindo!
3: Ela é alegre.
2: Pega nós. Ô, Lu, como é que é a conquista? Quem que conquistou? Você que conquistou? Você conquista? Não sei como é.
4: Olha, eu vou dizer uma coisa. Hoje em dia, os homens estão frouxos.
2: Medão, medão.
4: Porque, olha, esses homens, eu vou te falar. A gente vai pras festas, pros bailes.
3: E aí?
4: A gente fica olhando os gatinhos.
3: E eles
4: percebe
3: nada.
4: Que a gente tá querendo dar uns... Não, um cheirinho neles. Mas
2: nada. Não,
4: eles não chegam, não. A gente
2: eles
4: tem que chegar
2: nada.
4: Neles.
2: Ninguém chega mais.
4: Não, tô tudo frouxo, Ana.
3: É, né, menino?
2: Sabe o que é? Eu acho que os caras ficam pensando demais. Eles querem fazer a chegada perfeita e tal.
3: E não chega.
4: Não, cara, chega lá e fala, não rola, né?
3: E qual a
4: hoje
3: dica?
4: Em dia não rola.

0: Band FM, Simone Simaria, como quando o meu é bom, aqui no nosso Estação Band FM. Continua mandando mensagem pra gente aqui pra falar como é que você chega em alguém. O pessoal tá... Olha, tivemos até uma queixa hoje, hein?
1: Uma queixa?
0: A moça, a Lulu, se queixou.
1: Ah, é verdade.
2: Ela falou...
0: Os homens não chegam.
2: Ah, é verdade.
0: Os homens estão frouxos.
2: Estão mole.
0: É.
2: Estão molinho.
0: É que também os caras são muito acostumados a falar besteira. Aí quando a mulherada começa a responder, os caras ficam com medão.
1: É só
0: saber falar direito também, né?
1: Olha
0: lá, besteira toda hora. Pô! Vamos?
3: Acabei de chegar, meu nome é Paulo Júnior. Eu vim lá de Caracas pra somente representar. Chega então, passa a bola pros irmãos envolvidos aqui na Band, aqui na Goma dos Irmãos.
1: Rima.
3: Não sei se mandei bem, não sei se mandei mal, só sei rima, que o meu som não é pra pagar pau. Já fiz meu improviso da improvisação sem vacilação. Então preste atenção, mina do meu coração, eu te amo de montão. Tamo junto, Band FM. A rádio em primeiro lugar. Paulo Júnior de Carapicuíba, tá motorista de APP.
0: É assim que ele chega nas minas, meu.
2: Chega assim nas minas?
1: Mete fazendo a rima, mano. Mete
2: aí. Adoro você de jaqueta preta. Me dá a sua. Assim que ele chega?
0: É uma rima um pouco mais bem educada, né? Mas tudo bem.
1: É direta também.
0: Olha aqui. Hoje teve sorteio das oitavas de final lá da Libertadores e da Copa Sul-Americana. Os outros times, né, Calvão? Vai ter Flamengo e Cruzeiro, amigo.
2: Flamengo e Cruzeiro.
0: Flamengo e Cruzeiro.

0: 0.
1: 7-0 pra gente.
0: Não, não vai, vai ser isso não. E vai ter Fluminense, pro... Independente e Rivadavia.
1: Fala.
0: Aquele time da Argentina que é líder de tudo. Fluminense, Independente e Rivadavia.
1: Rivadavia.
0: É. Vasco e Olímpia estarão jogando na Sul-Americana. Sport Cristal ou RB Bragantino contra o Atlético Mineiro. E o Cienciano do Peru, aliás, Lanús ou Cienciano contra o Botafogo. Seleção brasileira faz os últimos ajustes. Domingo tem jogo, hein?
2: A despedida do Brasil.
0: A despedida do Brasil para a Copa do Mundo. Ancelotti comandando a seleção contra o Panamá no Maracanã.
1: Haja coração. Dá um
0: placarzinho pra esse jogo aí, vai, ô Galvão.
1: Brasil 3-0 em cima do Panamá.
0: Tá bom, né, Paulo Gomes?
2: Vai ser pra mim 5-0, porque o Carlo, o técnico, falou que vai pra cima.
0: Vai pra cima.
2: É, pra fazer um jogo pra animar a galera mesmo.
0: Eu acredito nisso aí também, 4-0.
2: Aliás, falando em animar a galera, vai ter até show, né? Vai ter Ivete Sangalo antes, vai ser um...
0: O Neymar vai.
1: Sempre tem show, né? Teve show na convocação, agora vai ter show.
0: Show toda hora.
1: No amistoso.
0: O Neymar vai?
1: Se a panturrilha,
2: show, deve ir.
1: Se a panturrilha do Neymar melhorar, outro show.
0: Ele podia tocar um pagode lá, já que não vai ganhar. Olha aqui.
2: Show, né, amigo?
0: Amanhã... Amanhã...
1: É do Brasil, amigo.
0: Amanhã tem a final da Liga dos Campeões da Europa.
2: É, tem.
1: Amigo.
0: Arsenal e Paris Saint-Germain.
1: E PSG.
0: O Arsenal nunca ganhou a Liga dos Campeões.
2: Eu acho que ganha amanhã.
1: Será que vai ser a primeira vez?
0: Eu gostaria muito, porque eu sou um fã do Arsenal. O Arsenal ganhou a semana passada o Campeonato Inglês depois de 22 anos.
2: Por isso que eu tô te falando.
0: Tá quebrando tabus pela frente. Porém...
1: Você acha que merece?
0: PSG é um time melhor, cara.
1: PSG é melhor.
0: O Arsenal, por tudo que fez, merecia, mas o PSG é melhor. Dá um placar aí, Paulo Gomes.
2: Arsenal 2-0.
0: Fala aí, ô Calvão.
1: Arsenal aos trancos e barrancos, jogo dramático, 1-0.
0: Eu vou ficar feliz, mas eu acho que vai ganhar a PSG 2-1. É isso, faz parte da vida.
2: Ganhando quem for, não importa. Né? Vamos abrir um vinho, amigo.
0: Abre jogo vinho, uma hora da tarde. Uma hora da tarde dá pra abrir.
2: Abre um vinho, amigo.
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0: que a gente é trouxa e sem saudade. Acho que a gente deveria nem querer olhar na cara, mas a gente é trouxa e sem saudade.
1: Band FM, Tiaguinho, pensamentos intrusivos. Vem cá. Não tá, tá curto o tempo hoje.
2: Tá bom.
1: Rapaz, eu tô.
2: Então vai embora. Tá curto.
1: Eu tenho visto você na internet. Você já veio aqui no programa, foi um sucesso, mas eu continuo te acompanhando.
2: É verdade.
1: Cara, você, Paulo Gomes, ele cantou o hino nacional.
2: É verdade.
1: Cantou o hino nacional.
2: Ah,
1: a gente queria que você mostrasse pra gente aqui, Manuel Gomes.
2: Vou cantar pra vocês.
1: Seu talento pra cantar o hino nacional brasileiro. Você que não é um patriota, que deveria amar este país.
2: E a Copa tá vindo aí, né,
1: pai? Eleições esse ano. Já pensar no Brasil. Tem que aprender a cantar o hino nacional. Você tem que lembrar.
2: Já pensou alguém chama ele na abertura da Copa?
1: Pois é.
2: Cachê milionário pra cantar o hino?
1: É que tem sempre o hino lá, o grande prêmio.
2: É, né?
1: Na Fórmula 1. Vai lá.
3: Então vai!
1: Vamos lá, Manuel. Canta o hino nacional. Manuel Gomes.
2: Canto. Vamos lá.
1: Vamos lá.
2: Vamos lá, pode.
1: Pode. Aqui não tem trilha pra tocar.
2: Ouvindo do Piranga, margem pra cidade. Um povo heróico.
1: Brado.
2: Um brado reto,
1: brado.
2: Eu não lembro. O sol dali, vai. A liberdade, raiz fuste tu. Brilhou no céu da prata nesse instante.
1: Pátria.
2: Se o senhor.
1: Penhor.
2: Dessa igualdade.
1: Penhor.
2: Eu não lembro.
1: Conseguimos conquistar com
2: o braço forte.
3: Aceitou.
2: Em teu peito.
3: Não!
2: Liberdade.
1: É seio, é a mesma coisa, mas é seio, não é peito.
2: Os dois, né? É seio e peito. Os dois e.
1: É.
2: Os dois, né?
3: Desafia!
2: Desafia.
3: Nosso peito.
1: Aí é peito mesmo.
2: Nosso seio.
1: Não é peito.
3: Ele confundiu.
1: Vai acabar amanhã.
2: Até mil vezes na escola não aprendi
1: isso aí, né? Segunda-feira você. Vai.
2: O peito, a própria morte.
1: Não. Segunda-feira, o resto.
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0: nossa Estação Band FM. Atenção, hein, porque tem que entrar aqui, vem, Manoel, continua aí. Direto da redação, a notícia do último.
1: Não, chega, comentar.
0: As notícias que chegam por último aqui, direto da redação, Paulo Gomes. Vem pra cá.
2: Manoel, vou chamar também Dudu. Vem cá, Dudu, também, jornalista.
3: Olha só, agora.
2: Tem a ver com ele, Robson.
0: Vem pra cá, olha lá. TCC e CV, terrorista, olha lá.
2: Atenção.
0: Direto da redação, vai lá.
2: Antes do casamento com o Dudu Camargo, Saori Cardoso, namorada dele, aposta em harmonização glútea.
0: Olha, vocês vão casar? Vão casar. Caramba,
2: mas tem que fazer harmonização antes de casar?
3: Acho que não cabe a vocês a intimidade glútea da minha esposa.
2: Não, mas é que ela que botou na internet,
3: não,
2: pô.
3: Mas eu acho que não é uma pauta, um assunto pra se falar.
0: Cara, não, eu tô mais impressionado que você vai casar com ela. Vai casar com a mulher daquela.
3: Vou casar porque tenho competência pra isso, inteligência pra isso.
0: Agora eu tô começando a achar que tem mesmo.
3: E o tema hoje é como é de conquista.
0: Como é que você chega em alguém?
3: Rede Nacional conquistei uma pessoa que muitos por trás da câmera não conseguem.
0: Muita gente por trás queria, viu?
2: Ô, Dudu.
0: O que está?
2: Ela fez a harmonização glútea.
3: Ela fez com uma delícia, inclusive.
0: Tá bom.
2: E você fez na cara, porque você tinha uma cara de bunda, hein, velho?
3: Não, não fiz.
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0: FM, Ed Brito e Samuel. Romance Rosa, terminando aqui o nosso Estação Band FM desta sexta-feira maravilhosa. É, ó, quem se deu bem aqui, tá levando pra casa garrafa térmica da Band FM, o cooler da Band FM também exclusivão. Nosso amigão Paulo Afonso Barbosa, parabéns pra ele. Em 10 segundos, só destacar que o Paulo João Fonseca tá voando no tênis, hein, Paulo Gomes?
1: Tá voando.
0: Rolando a rua, o cara ganhou do Djokovic, malandro.
1: É, amigo.
0: Avançou de fase, vai pra quarta rodada e tá a caminho da final. Vai pegar o Casper Ruud, que não é fácil, mas quem tirou o Djokovic, tirou o Ruud também.
1: Demais,
0: vamos torcer pelo Fonseca aí. E eu estou em férias a partir de segunda-feira.
1: Graças a Deus.
0: O Fernando César, que veio até ver um pouco do programa aqui, vai ficar com vocês. Graças a Deus que eu vou descansar.
1: Outra mala, velho.
0: Exatamente.
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13: Está no ar a voz do Brasil.
7: as notícias do governo federal que movimentaram o país no dia de hoje.
13: Olá, boa noite.
14: Boa noite para você que nos acompanha em todo o país.
13: Sexta-feira, 29 de maio de 2026.
14: Vamos ao destaque do dia, avanço da economia.
13: Brasil registra crescimento de 1,1% nos primeiros três meses do ano.
14: Produto Interno Bruto foi impulsionado pela agricultura e consumo das famílias. Luana Karen.
15: Em valores correntes, ou seja, sem descontar a inflação, o PIB somou 3,3 trilhões de reais.
13: Recursos para a saúde. Mais 225 milhões de reais serão investidos em equipamentos para cirurgias gerais e oftalmológicas. Graziela Mendonça.
16: São equipamentos para operações como vasectomia, laqueadura e catarata. A expectativa é reduzir o tempo de espera para as cirurgias no Sistema Único de Saúde.
14: Petrobras anuncia 72 bilhões de reais em Sergipe para a fábrica de fertilizantes e exploração de óleo e gás em águas profundas.
13: Durante evento, o presidente Lula pede respeito à soberania brasileira, após Estados Unidos classificarem PCC e Comando Vermelho como grupos terroristas.
17: Não aceitamos ser tratado como moleque. Nós não sabemos ser tratado como se fosse uma republiqueta. Não brinque com a soberania desse país, não brinque com a nossa democracia, não duvidem das coisas que nós fazemos aqui nesse país.
14: Move Brasil, já está disponível financiamento para a compra de novos caminhões e ônibus mais seguros e sustentáveis.
13: Hoje, na apresentação da Voz do Brasil, Mariana Jungmann e Luciano Seixas.
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13: O consumo das famílias e a agricultura ajudaram no crescimento do país no primeiro trimestre deste ano.
14: O IBGE divulgou hoje que o PIB, Produto Interno Bruto, aumentou 1,1% no período, com resultado positivo em três setores: agropecuária, indústria e serviços.
13: Lembrando que o PIB é o resultado de tudo que é produzido no país.
15: Na chácara de 3 hectares, em Tangará da Serra, no Mato Grosso, José Francisco de Souza planta de tudo. E de tudo, a terra dá. Tomate, brócolis, cebola, repolho, cebolinha, alface, couve, milho. A produção é vendida nas feiras, mercados e enviada a escolas públicas da região. Em 2025, José conseguiu financiamento do Programa Nacional de Fortalecimento da Agricultura Familiar, o PRONAF, para a construção de 3 estufas na propriedade.
18: No ano de 2025, a gente conseguiu o financiamento do PRONAF. A gente precisava aumentar a produção e conseguimos financiamento para construir 3 estufas na propriedade, onde melhorou bastante e aumentamos bastante a nossa produção.
15: Puxado pelo campo e pelo consumo das famílias, o Produto Interno Bruto do país cresceu 1,1% no primeiro trimestre de 2026, comparado ao último trimestre de 2025. O PIB é considerado o termômetro oficial da economia. Ele mede o valor de tudo o que é produzido no país durante um determinado período de tempo. E esse tudo inclui desde o pãozinho da padaria, passando por carros e máquinas, até o corte de cabelo e a consulta no médico. São os bens e serviços. Para o economista e professor da ESPM, Jorge Ferreira dos Santos, o crescimento do PIB mostra a resiliência da economia brasileira.
19: Nós sabemos, do que está acontecendo no ambiente global. Você tem um ambiente de alta do petróleo, você tem uma pressão geopolítica muito grande. Apesar disso, a economia brasileira acabou performando um pouco melhor do que o esperado, puxado por esses dois grandes vetores, consumo das famílias e a produção do agro.
15: Os dados de crescimento do PIB no primeiro trimestre deste ano são ainda maiores quando comparados ao mesmo período do ano passado, uma alta de 1,8%. Em valores correntes, ou seja, sem descontar a inflação, o PIB somou 3,3 trilhões de reais. Reportagem Luana Karen.
14: Em suas redes sociais, o ministro da Fazenda, Dario Durigan, afirmou que o resultado de hoje sustenta a projeção de crescimento de 2,3% para o ano. E se confirmado, 2026 será o quarto ano consecutivo com crescimento do PIB superior a 2%.
13: Segundo o ministro, será o melhor ciclo da economia brasileira em 10 anos.
14: Hoje o presidente Lula cumpriu uma série de compromissos em Sergipe.
13: Na área da saúde foram anunciados mais de 200 milhões de reais para agilizar as cirurgias no país.
14: E entregues veículos que vão garantir atendimento a quem mora longe dos centros de atendimento.
16: Os investimentos anunciados para a saúde chegam a 225 milhões de reais. Com o recurso, serão adquiridos 150 combos de equipamentos para cirurgias gerais e oftalmológicas, permitindo a abertura de 100 novas salas cirúrgicas em todo o país. São equipamentos para operações como vasectomia, laqueadura e catarata. A expectativa é reduzir o tempo de espera para as cirurgias no Sistema Único de Saúde. Além desses equipamentos, o presidente Lula destacou outros esforços do governo para ampliar o atendimento especializado pelo país.
17: Temos 150 carretas andando por esse país para fazer todo tipo de exame que só rico fazia. Exame de qualquer tipo de câncer, câncer de próstata, câncer de colo, sabe? Ao mesmo tempo, companheiros, nós temos 800 ambulâncias com gabinete odontológico para tratar dos dentes da pessoa nesse país.
16: Os investimentos foram anunciados durante visita do presidente Lula a Sergipe nesta sexta-feira. Primeiro, ele conferiu as instalações do Hospital do Amor de Lagarto, referência no combate ao câncer, que atende 150 municípios da região. O hospital recebeu 137 milhões de reais do Ministério da Saúde na sua implantação. E para ampliar ainda mais o atendimento em Lagarto, foi autorizada a construção de uma nova policlínica no município, com 30 milhões de reais do novo PAC. O ministro da Saúde, Alexandre Padilha, destacou a importância da nova unidade.
20: É o equipamento que vai fazer o tratamento de mais de 30 médicos especialidades, que vai ter tomografia, que vai ter ressonância, que vai ter ultrassom, com a vantagem que não vai ficar dentro do hospital. E às vezes dentro do hospital, quando precisa fazer uma situação de urgência, a pessoa que estava esperando é desmarcado o exame, na policlínica fica preservado, e vai fazer o exame na maior velocidade possível.
16: Já na visita ao Hospital do Câncer de Sergipe, em Aracaju, o presidente Lula anunciou a entrega de um novo tomógrafo, que vai agilizar o diagnóstico e tratamento de pacientes oncológicos do estado. Também foram entregues 406 veículos do programa Agora Tem Especialistas, Caminhos da Saúde, para transporte de pacientes que precisam de atendimento fora dos seus municípios. Além de Sergipe, os estados de Pernambuco, Paraíba, Alagoas, Paraná e São Paulo vão receber os micro-ônibus e vans da iniciativa do governo do Brasil. Serão 3.300 veículos. É um investimento de mais de 1 bilhão e 400 milhões de reais. O governo federal entregou ainda unidades odontológicas móveis para municípios de Sergipe e de outros 5 estados. Reportagem Graziela Mendonça.
13: A Petrobras anunciou hoje mais de 72 bilhões de reais em investimentos no estado de Sergipe.
14: O valor será aplicado na retomada de fábrica de fertilizantes e também para exploração e produção de óleo e gás em águas profundas.
13: Hoje pela manhã, o presidente Lula visitou a fábrica, que terá capacidade para produzir 7% da demanda nacional.
21: Líder mundial na produção de alimentos, o Brasil ainda depende da importação de fertilizantes para garantir a produtividade no campo. Hoje, cerca de 80% dos insumos usados na agricultura vem do exterior. A ureia, principal fertilizante nitrogenado utilizado em culturas como milho, café, arroz e cana-de-açúcar, é um dos produtos mais importados pelo país. Para reduzir essa dependência, o governo do Brasil e a Petrobras anunciaram investimentos bilionários para ampliar as operações da fábrica de fertilizantes nitrogenados, a Fafem, em Laranjeiras, em Sergipe. Segundo a presidente da Petrobras, Magda Chambriard, com os investimentos, a fábrica vai ampliar a produção de ureia e atender 7% da demanda nacional de fertilizantes.
22: Essa Fafem daqui vai produzir 7% da demanda de fertilizantes nitrogenados do Brasil. Mas nós fizemos a mesma coisa na Bahia. Nós estamos completando a obra da UFN3, fábrica de fertilizantes, no Mato Grosso do Sul. fizemos a mesma coisa no Paraná. Com esses empreendimentos, nós vamos ser capazes de entregar para o Brasil cerca de 35% da demanda de fertilizantes nitrogenados.
21: A unidade voltou a operar após um período de paralisação e já retomou a produção de amônia e ureia. A reativação da fábrica é considerada estratégica para fortalecer a indústria nacional e garantir mais segurança ao agronegócio brasileiro. Além da retomada da Fafem, os investimentos incluem o projeto Sergipe Águas Profundas, voltado à exploração de petróleo e gás no litoral sergipano. Com as novas plataformas, a Petrobras deve dobrar a produção de gás natural. Somados, os projetos da Petrobras terão investimentos de 72 bilhões e meio de reais e devem gerar cerca de 28 mil empregos diretos e indiretos no estado. É mais investimentos, maior produção nacional e menos dependência externa, defendeu o presidente Lula.
17: A Petrobras não é minha, o investimento aqui não é meu, é do nosso país. E vocês, petroleiros, acreditem na importância da Petrobras. Acredite na maravilha da Petrobras.
21: As duas plataformas que serão instaladas em Sergipe terão capacidade para produzir diariamente até 240 mil barris de óleo e processar 22 milhões de metros cúbicos de gás natural. De Aracaju, Sergipe, Pablo Mundim.
14: Após os Estados Unidos anunciarem que vão classificar o PCC e o Comando Vermelho como grupos terroristas, o governo brasileiro emitiu nota afirmando que o país rejeita qualquer forma de interferência externa em seus assuntos internos.
1: E que o Brasil tem travado um combate permanente contra essas organizações criminosas.
14: Hoje, lá em Sergipe, o presidente Lula pediu respeito à soberania brasileira.
1: O vice-presidente Geraldo Alckmin também se manifestou, lembrando as ações já adotadas para enfrentar o crime organizado.
2: O governo do Brasil divulgou hoje uma nota reafirmando a soberania nacional e o combate permanente a organizações criminosas no país. A manifestação ocorreu depois da decisão dos Estados Unidos de classificar o PCC, primeiro comando da capital, e o Comando Vermelho como grupos terroristas. A nota diz ainda que enfrentar essas organizações criminosas com firmeza é e continuará sendo prioridade do Estado brasileiro. Para o governo do Brasil, o terror causado por essas organizações que buscam obter lucro através do crime, especialmente pelo tráfico de drogas e armas, não pode ser confundido com o tipo de ação por motivos ideológicos, políticos e religiosos do terrorismo internacional. Durante um evento em Sergipe, o presidente Lula cobrou respeito ao Brasil e afirmou que combater o crime organizado passa também pela aprovação da PEC da Segurança Pública.
17: Não aceitamos ser tratado como moleque. Nós não sabemos ser tratado como se fosse uma republiqueta. Eu trato um país pequeno com o mesmo respeito que eu trato a China, com o mesmo respeito que eu trato a Rússia, com o mesmo respeito que eu trato os Estados Unidos. Não brinque com a soberania desse país, não brinque com a nossa democracia. Se quiserem combater o crime organizado, não precisa pedir ajuda para ninguém. Aprove a PEC da Segurança Pública que está no Senado. Aprove a PEC que no mês seguinte terá o Ministério da Segurança Pública desse país.
2: O vice-presidente da República e ministro do Desenvolvimento, Indústria, Comércio e Serviços, Geraldo Alckmin, também se manifestou sobre o assunto e afirmou que o Brasil combate o crime organizado de todas as formas.
4: Combate ao crime organizado, ele é feito por terra, mar e ar. O Congresso acabou de aprovar a lei antifacção, novos crimes foram listados, aumento das penas para o crime organizado e dificuldade da progressão penitenciária, da progressão de pena. Todo o empenho no combate ao crime organizado.
2: Uma reunião na Casa Civil nesta tarde com integrantes do Ministério da Fazenda e das Relações Exteriores discutiu os impactos dessa decisão norte-americana sobre o Brasil, principalmente nos campos jurídico, diplomático e financeiro. Em abril, durante sua viagem a Washington, o presidente Lula apresentou ao Departamento de Estado dos Estados Unidos uma proposta focada na inteligência e na cooperação internacional, que inclui ampliação dos controles sobre a lavagem de dinheiro praticada no exterior e sobre o tráfico de armas enviadas ao Brasil. Reportagem Graziele Bezerra.
14: hoje o prazo para interessados em comprar caminhões, ônibus, micro-ônibus e implementos rodoviários pelo programa Move Brasil, para eles pedirem o financiamento.
1: O programa tem como objetivo estimular a substituição de veículos antigos por modelos mais modernos, eficientes e seguros.
14: E contribuir para a redução do consumo de combustíveis, emissão de poluentes, além de elevar a produtividade do transporte de cargas e a qualidade do transporte de passageiros.
1: Dezenas de instituições financeiras estão credenciadas pelo BNDES para fazer o financiamento com condições especiais, a depender do perfil do comprador.
3: O BNDES, Banco Nacional de Desenvolvimento Econômico e Social, abriu o protocolo para receber os pedidos de financiamento do BNDES Mais Mobilidade. A linha de crédito de até 21 bilhões de reais faz parte do Move Brasil, programa coordenado pelo Ministério do Desenvolvimento, Indústria, Comércio e Serviços para apoiar a renovação da frota de caminhões e ônibus no país. Podem pedir o financiamento caminhoneiros autônomos, pessoas físicas associadas a cooperativas, empresários individuais e empresas do setor de transporte rodoviário ou urbano, de cargas e passageiros. As condições de financiamento variam de acordo com o perfil do interessado. Para o caminhoneiro autônomo, o prazo de pagamento pode chegar a 120 meses, com até 12 meses de carência. Para a empresa do setor de transporte rodoviário ou urbano, de cargas, o prazo pode ser de até 60 meses, com até 6 meses de carência. Para a empresa do setor de transporte rodoviário ou urbano, de passageiros, o prazo pode chegar a 120 meses, com até 6 meses de carência. Os juros ficam perto de 13% ao ano. Quem estiver interessado em dar entrada num pedido de financiamento para a compra de caminhões ou ônibus, deve procurar uma das instituições financeiras credenciadas pelo BNDES. Como explica o chefe de departamento da área de operações e canais digitais do banco, Rodrigo Alac.
5: Isso significa que dezenas de bancos, diferentes tipos, estão aptas a conceder crédito com essa linha do BNDES. Dessa forma, a sugestão que fica para quem estiver interessado, seja o frotista ou transportador autônomo cooperado, é que ele busque a instituição financeira que ele já tenha relacionamento. Isso vai agilizar na concessão de crédito, porque essa instituição já conhece o cadastro, já tem o perfil de crédito desse interessado e pode agilizar a concessão.
3: Segundo o superintendente da área de desenvolvimento produtivo e inovação do BNDES, João Pieroni, o apoio à compra de caminhões e ônibus vai trazer vários benefícios para a economia do país.
6: A nova versão do Move Brasil é fundamental para a renovação de caminhões e ônibus no país, rumo a novos veículos cada vez mais sustentáveis e eficientes. Isso gera, ao mesmo tempo, uma grande demanda para a indústria, que passa a investir cada vez mais em ampliação de capacidade produtiva, no desenvolvimento de novos produtos, agregando cada vez mais valor no país. Isso gera renda, emprego de qualidade e fortalece a indústria brasileira.
3: As instituições financeiras que receberem os pedidos de crédito têm até o dia 28 de agosto para dar entrada no sistema do BNDES. Reportagem André de Barros Lima.
14: Mais de 110 mil atendimentos médicos e odontológicos foram realizados em comunidades ribeirinhas e isoladas da Amazônia Ocidental.
1: É a Operação Acre, realizada pela Marinha no Vale do Juruá durante 4 meses, alcançando moradores do Acre e do Amazonas.
23: Ao todo, 8.810 pessoas receberam atendimento durante a operação, que percorreu regiões de difícil acesso, onde muitas vezes o transporte fluvial é a única forma de ligação com centros urbanos e serviços públicos essenciais. Além das consultas médicas, odontológicas e exames laboratoriais, a missão distribuiu 453 mil medicamentos para garantir continuidade de tratamentos em comunidades afastadas. Também foram aplicadas vacinas e realizados atendimentos preventivos voltados à saúde da população local. Comandante do navio, capitão de corveta Marcelo Camerino da Silva de Souza, traz mais detalhes.
24: Essa comissão mostrou mais uma vez que a presença da Marinha na Amazônia vai muito além da navegação. Em muitos lugares, o navio representa o único acesso à saúde, ao atendimento médico e à esperança para milhares de famílias ribeirinhas. Cada atendimento, cada medicamento entregue, cada mamografia realizada, carregam dignidade, cuidado e presença do Estado, onde muitas vezes ninguém mais consegue chegar.
23: Um dos destaques da operação foi a realização realização de 1.022 mamografias em parceria com a ONG Américas Amigas. A iniciativa buscou ampliar o acesso ao diagnóstico precoce do câncer de mama para mulheres que vivem em áreas remotas da Amazônia, onde exames especializados nem sempre estão disponíveis. O comandante do navio também falou sobre a importância da missão ser realizada todos os anos.
24: Manter essa missão todos os anos é fundamental porque o povo amazônico precisa saber que não está esquecido. E para nós, militares, fica a certeza de que poucas missões têm um impacto humano tão grande quanto essa Operação Acre.
23: A Operação Acre integra as ações permanentes de assistência hospitalar da Marinha na região amazônica e tem como objetivo ampliar o acesso à saúde básica e especializada para populações ribeirinhas e indígenas em localidades isoladas do país. Reportagem Gabriel Pinheiro.
14: O INSS publicou hoje portaria que regulamenta a pensão que será paga às crianças e adolescentes, filhos de mulheres vítimas de feminicídio.
1: O direito à pensão é previsto por lei e a regulamentação vai permitir o início do pagamento de um salário mínimo por mês.
14: Tem direito à pensão os menores de 18 anos, cuja renda familiar por pessoa, ou seja, o valor da renda dividido entre os membros da família, seja igual ou inferior a um quarto do salário mínimo.
1: Além dos filhos biológicos, poderão receber o benefício entre enteados e menores de idade que estiverem sob guarda da vítima. Eles devem comprovar que eram dependentes econômicos dela.
14: Para a presidente do INSS, Ana Cristina Silveira, a pensão especial é uma forma de garantir os direitos dessas crianças e jovens até o início da vida adulta.
8: Quando a mulher é vítima desse crime, filhos ficam órfãos, famílias inteiras são destruídas e precisam reconstruir suas vidas depois da violência. Nenhuma política pública é capaz de reparar essa perda, mas o Estado tem o dever de proteger quem ficou e garantir condições mínimas de cuidado, dignidade e amparo.
1: Para solicitar a pensão, é necessário que o representante legal do menor apresente os documentos como RG e CPF, a inscrição no CAD único, além de um documento que comprove o crime de feminicídio, como inquérito policial ou denúncia do Ministério Público.
14: As famílias podem tirar dúvidas e receber apoio no processo nas unidades do INSS ou nos Centros de Referência de Assistência Social.
1: O Brasil registrou a menor taxa de desemprego para o trimestre encerrado em abril deste 2012.
14: Com o mercado de trabalho aquecido, o governo do Brasil oferece mais oportunidades de capacitação para os trabalhadores.
1: E anunciou esse mês investimentos para ampliar a oferta de cursos de qualificação profissional em todo o país.
14: Ao todo, vão participar da iniciativa 31 entidades conveniadas ao SINE, o Sistema Nacional de Emprego.
9: Serão 30 milhões de reais do Fundo de Amparo ao Trabalhador para fortalecer a oferta de cursos de qualificação profissional em 14 estados e 17 municípios. Os recursos serão destinados a entidades conveniadas ao Sistema Nacional de Emprego, o SINE. O valor será dividido em duas modalidades. 15 milhões de reais serão repassados segundo os critérios do índice sociodemográfico. Esse índice leva em conta a realidade de cada estado ou município, observando os locais que mais precisam, com população maior e mais necessitada. Os outros 15 milhões serão distribuídos segundo o Índice de Gestão Descentralizada, que observa se o ente federativo já executa ações de qualificação profissional. Bahia, Sergipe e Rio Grande do Sul estão entre os estados que vão receber mais recursos. O ministro do Trabalho e Emprego, Luiz Marinho, destacou que a ideia é apoiar locais com maior necessidade, mas também incentivar os que demonstraram capacidade de execução e entrega de cursos.
10: Nós temos muitas empresas com muitas vagas em aberto, que precisa preencher muitas vezes, adequando a qualificação, especialmente ao trabalhador e à trabalhadora, que às vezes uma dica de aperfeiçoamento, de agregar mais conhecimento, possa fazer a grande diferença na empregabilidade deles.
9: Segundo o Ministério do Trabalho e Emprego, o objetivo do repasse das verbas é que cada local amplie a oferta de cursos, segundo as necessidades específicas do mercado de trabalho. E, com isso, mais pessoas sejam empregadas. Reportagem Márcia Fernandes.
1: O governo do Brasil lançou uma campanha nacional para incentivar a separação e a destinação adequada de resíduos sólidos.
14: Com a mensagem "O resíduo que você separa vira renda na mão de quem recebe", a campanha destaca a importância da separação do lixo dentro de casa e reforça o papel dos catadores na cadeia de reciclagem.
1: A ideia é reduzir impactos ambientais, diminuir o volume de resíduos enviados aos aterros sanitários e ampliar a geração de renda para trabalhadores do setor.
14: Essas foram as notícias do Governo do Brasil.
1: Uma realização da Secretaria de Comunicação Social da Presidência da República.
14: Com produção da empresa Brasil de Comunicação.
1: Fique agora com as notícias do Poder Judiciário e do Congresso Nacional. Boa noite, bom final de semana.
14: A gente volta segunda-feira. Boa noite.
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11: Plenário do STF deve retomar a análise da chamada uberização no mês de junho.
12: Tribunal de Justiça do Amazonas cediu encontro regional da magistratura Região Norte.
11: STJ aplica perspectiva de gênero para julgamento sobre ingresso de droga em presídio e mantém falta grave de preso.
12: Boa noite, eu sou Marcela Luiza.
11: E eu sou Walter Lima.
12: O presidente do Supremo Tribunal Federal, ministro Edson Fachin, marcou para junho a retomada do julgamento que vai definir regras para trabalho em aplicativo.
11: Os processos tratam da existência ou não de vínculo trabalhista entre motoristas e as plataformas digitais. Marcelo Della Libera.
18: A expectativa é que a Corte busque um equilíbrio entre os direitos previstos na Constituição e os novos modelos de prestação de serviços. O presidente do Supremo, ministro Edson Fachin, afirmou que a Corte está pronta para analisar a questão.
25: Nós fizemos audiências públicas, instruímos o processo, ouvimos os mais diversos setores interessados, tivemos também uma interlocução, um diálogo republicano importante com o parlamento e, mais uma vez, com entidades públicas e privadas. E chegou o momento agora de apresentar uma resposta para essas questões cruciais.
18: A decisão do STF poderá orientar milhares de ações judiciais em andamento no país sobre o tema.
12: A Justiça do Amazonas é o primeiro tribunal a sediar o encontro regional da magistratura Região Norte.
11: O evento ocorreu nesta sexta-feira e faz parte de uma iniciativa inédita do CNJ para fortalecer o diálogo entre os tribunais brasileiros. Vitória Vitor.
26: A abertura do encontro foi conduzida pelo presidente do Supremo Tribunal Federal e do Conselho Nacional de Justiça, ministro Edson Fachin, com foco na integração entre os tribunais da região e na discussão de políticas públicas para o fortalecimento do sistema de justiça. O encontro trouxe para o centro de debate temas ligados à tecnologia, inovação e às especificidades da Amazônia.
12: Mantida falta grave a preso que pediu a companheira para levar drogas ao presídio.
11: Nesse caso, o STJ aplicou a perspectiva de gênero para responsabilizar, não apenas a mulher. Fátima Uchoa.
27: A companheira do preso foi flagrada com maconha durante revista para ingresso no presídio. Ele declarou ser usuário e tê-la pressionado para levar a droga. Até então, o entendimento predominante no STJ afastava a responsabilização do apenado por falta de provas ou por considerar o ato apenas preparatório. Agora, a sexta turma do STJ manteve a falta grave contra o apenado por considerar que a conduta dele pode configurar participação no tráfico. Segundo o relator na sexta turma, ministro Rogério Schietti Cruz, punir só a mulher e não quem a induziu ou se beneficiaria da conduta reproduz seletividade punitiva e desigualdade de gênero.
12: Terminou hoje a 10ª edição da Semana da Conciliação Trabalhista.
11: Os trabalhadores puderam, de forma mais rápida, encerrar processos na Justiça. Larissa Batista.
28: Os dados parciais da 10ª Semana da Conciliação Trabalhista mostram uma arrecadação de mais de R$1,5 bilhão. Foram realizadas mais de 82.600 audiências e cerca de 408 mil pessoas foram atendidas. Já o número de processos conciliados passou de 24 mil. A ação foi encerrada nesta sexta-feira de forma simbólica, no Tribunal Regional do Trabalho da 6ª Região, em Pernambuco.
12: Em ano eleitoral, ter acesso rápido à legislação é essencial para quem trabalha com as eleições.
4: Pensando nisso, o TSE lançou a versão digital 2026 do Código Eleitoral anotado. Estevam Furtado.
13: O material reúne leis eleitorais atualizadas, notas explicativas e decisões da Justiça Eleitoral. Está disponível gratuitamente no catálogo de publicações e na biblioteca digital do TSE. A versão em PDF traz recursos como busca rápida, sumário clicável e navegação interativa, facilitando a consulta de temas como pesquisa eleitoral, prestação de contas e inteligência artificial.
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12: Uma boa noite.
4: Bom fim de semana e até segunda-feira.
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16: Eu sou Paula Groba.
17: E eu sou Ricardo Nakaoka.
16: E estes são os destaques de hoje do Jornal do Senado, que começa agora.
17: Senadores da oposição apresentam proposta de jornada flexível em resposta à PEC sobre escala 6x1.
16: Avança projeto que amplia a validade de laudos para pessoas com deficiência.
17: Senado volta a analisar seguro rural com juros menores e mais acesso a crédito.
16: Boa noite.
17: Boa noite.
16: A proposta que reduz a jornada semanal de trabalho de 44 para 40 horas ganhou um novo capítulo no Senado. Em resposta à mudança sugerida pelo governo e já aprovada na Câmara, senadores da oposição apresentaram uma alternativa que prevê jornadas flexíveis.
17: Pelo novo texto, as jornadas seriam flexíveis, com pagamento proporcional à carga horária. Os detalhes com o repórter Alexandre Campos.
19: Pela proposta da oposição, as partes poderão decidir por uma jornada menor de 20 horas de trabalho por semana, por exemplo. O valor da hora trabalhada será proporcional ao salário mínimo nacional ou ao piso da categoria, calculado com base na jornada máxima de 44 horas. Primeiro signatário da proposta, o senador Rogério Marinho, do PL do Rio Grande do Norte, acredita que esse modelo de jornada flexível, além de não prejudicar os empresários e evitar riscos de demissão, dá ao trabalhador a liberdade de decidir como melhor utilizar o seu tempo.
20: É assim que acontece, por exemplo, nos Estados Unidos. E veja, preservando todos os direitos do trabalhador que estão contidos no artigo 7º da Constituição na sua proporcionalidade.
19: Para o senador Rogério Carvalho, do PT de Sergipe, a proposta da oposição, ao permitir uma jornada flexível, vai reduzir a renda do trabalhador.
21: 70% da população aprova a redução da jornada. E o que eles estão propondo é uma afronta a essa vontade, ou seja, é uma parte do parlamento de costas para a vontade popular.
19: A PEC que permite a flexibilização da jornada de trabalho está na Comissão de Constituição e Justiça.
16: Muitos alunos com altas habilidades acabam enfrentando desinteresse, isolamento e até abandono escolar por falta de acompanhamento adequado. Para mudar essa realidade, o Senado aprovou um projeto que cria uma política nacional voltada a estudantes com superdotação.
17: A proposta prevê identificação precoce, atendimento especializado e maior flexibilidade no ensino para garantir que esses talentos sejam desenvolvidos dentro das escolas. O texto segue agora para a sanção presidencial. Repórter Douglas Castilho.
22: O texto garante que a identificação da condição de neurodesenvolvimento seja feita de forma pedagógica através de um estudo de caso escolar. A relatora senadora professora Dorinha Seabra, do União do Tocantins, destacou que a falta de preparo das escolas tem levado à exclusão de jovens e defendeu a estruturação do sistema público para o devido acolhimento.
29: Essa é uma forma de garantir e respeitar as diferenças para que elas não se tornem barreiras para que essas crianças e jovens permaneçam nas nossas escolas.
22: A senadora Mara Gabrilli, do PSD de São Paulo, ressaltou que um dos objetivos da medida é identificar a dupla excepcionalidade, que é a coexistência entre altas habilidades e alguma outra condição associada, como uma deficiência ou transtorno.
1: Precisamos de uma política pública que enxergue esses estudantes de forma integral e evite que tantos talentos continuem invisíveis dentro das escolas.
22: O projeto permite que despesas de capital para a implementação das medidas da Política Nacional para Estudantes com Altas Habilidades ou Superdotação poderão ser contempladas com recursos públicos do PAC. O texto vai à sanção presidencial.
2: E atualmente, pessoas com deficiência precisam renovar periodicamente laudos e avaliações para ter acesso a benefícios e políticas públicas, mas essa exigência pode mudar.
17: Avançou no Senado um projeto que amplia o prazo de validade dessas avaliações e reduz a necessidade de reavaliações frequentes. Repórter Márcio Maturana.
3: Indeterminado nos casos de deficiência permanente ou irreversível. 5 anos nos casos de deficiência reversível ou progressiva. Esses prazos de validade para a avaliação biopsicossocial de deficiência estão no projeto aprovado pela Comissão de Direitos Humanos, que agora segue para a votação final na Comissão de Assuntos Sociais. O relator da proposta, senador Flávio Arnes, do PSB do Paraná, criticou a frequência atual de avaliações.
5: Realmente, esse acesso a uma regularidade de avaliações, isso causa um transtorno gigantesco para as pessoas e para as famílias. Temos que ser menos burocráticos.
3: O autor do projeto, senador Alan Rick, do Republicanos do Acre, também destacou a atenção às famílias.
6: Imagine só o transtorno para a família, o custo disso, inclusive emocional para a família.
3: O projeto determina também que o prazo de validade da carteira de identificação da pessoa com transtorno do espectro autista, que hoje é de 5 anos, passe a ser de 10 anos para crianças e adolescentes sem necessidade de avaliação e indeterminado para quem tem mais de 18 anos.
2: Uma proposta que altera as regras do seguro rural vai voltar à análise dos senadores. O projeto foi modificado pela Câmara dos Deputados durante a votação e, por isso, retorna ao Senado.
17: O texto prevê taxas de juros menores e prioridade em operações de crédito. Repórter Pedro Pincer.
8: A proposta da senadora Tereza Cristina, do Progressistas de Mato Grosso do Sul, prevê taxas de juros menores e prioridade em operações de crédito rural amparadas pelo seguro rural.

0: aconteceu. Já está na terceira.
1: O projeto trata também do fundo destinado à cobertura suplementar dos riscos do seguro rural, conhecido como Fundo Catástrofe. Previsto desde 2010, o mecanismo não chegou a ser implementado por falta de regulamentação e de aportes contínuos de recursos.
2: E o Brasil passa a ter a primeira Universidade Federal Indígena. A nova instituição, criada por lei sancionada pela Presidência da República, tem a missão de ampliar o acesso dos povos originários ao ensino superior e de unir a produção científica aos saberes tradicionais.
3: De acordo com a lei, a universidade poderá estabelecer processos seletivos próprios, que deverão ter percentual mínimo de seleção de candidatos indígenas. A reportagem é de Lana Dias.
4: A primeira Universidade Federal Indígena do Brasil terá sede em Brasília e deve valorizar, preservar e difundir os saberes dos povos indígenas brasileiros e latino-americanos, além de promover a sustentabilidade socioambiental dos territórios. O relator da proposta, senador Eduardo Braga, do MDB do Amazonas, reforçou que a universidade contribui para o protagonismo das comunidades.
5: A criação da UNID constituirá mais um importante passo no papel de protagonismo que os povos indígenas têm exercido na formulação de políticas públicas voltada para suas realidades.
4: A universidade poderá estabelecer processos seletivos próprios, que deverão ter percentual mínimo de seleção de candidatos indígenas. Os cargos de reitor e vice-reitor deverão ser ocupados obrigatoriamente por docentes indígenas. Os primeiros serão nomeados pelo ministro da Educação, até que a UNIND tenha estatuto para organização própria. De início, a instituição atenderá 2.800 estudantes em 10 cursos de graduação.
3: Com edição de Paula Groba e trabalhos técnicos de João Lira, o Jornal do Senado fica por aqui. Acompanhe agora as notícias do Tribunal de Contas da União e da Câmara dos Deputados. Boa noite.
2: Boa noite e um bom fim de semana.
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7: O Tribunal de Contas da União fiscalizou os programas de transferência de renda no país, como o Auxílio Gás, o Bolsa Família e o Benefício de Prestação Continuada. Juntas, essas três ações movimentaram mais de 270 bilhões de reais em 2024. O trabalho identificou sobreposição de benefícios, falhas na gestão e dificuldades para atender famílias em situação de vulnerabilidade. Para o ministro relator do processo no TCU, Jorge Oliveira, o principal problema é a falta de coordenação entre União, estados e municípios.
8: Os programas das três esferas de governo operam muitas vezes sem integração de dados, sem mecanismos efetivos de coordenação e sem uma visão consolidada da Política Nacional de Transferência de Renda.
7: O tribunal determinou que o governo federal adote medidas para melhorar a integração entre programas e tornar a gestão mais eficiente. Saiba mais em tcu.gov.br.
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9: Deputados alteram regras de internação do adolescente usuário de drogas.
10: Câmara aprova mudanças no seguro rural para cobrir prejuízos no campo.
9: Plenário repercute a aprovação da proposta que reduz a jornada de trabalho.
11: Boa noite. José Ayrton Félix Cirilo, do PT do Ceará, acredita que a redução da jornada semanal de trabalho pode beneficiar especialmente as mulheres, por causa da sobrecarga de tarefas profissionais e domésticas. Ele acrescenta que a medida representa uma conquista na valorização dos direitos trabalhistas.
9: Denise Pessoa, do PT do Rio Grande do Sul, observa que avanços tecnológicos que aumentam a produtividade permitem jornadas de trabalho menores, sem prejuízo econômico. Ela cita experiências internacionais e afirma que a redução da carga horária amplia o bem-estar, o equilíbrio social e a eficiência no trabalho.
11: Ao destacar que o fim da escala 6x1 busca corrigir desigualdades históricas nas relações de trabalho, Gervásio Maia, do PCdoB da Paraíba, defende ainda mais políticas do governo federal voltadas à valorização do trabalhador. O deputado registra também a mobilização popular em torno do tema.
9: Reginaldo Lopes, do PT de Minas Gerais, cita estudos que relacionam o aumento da produtividade com a redução da carga horária de trabalho. O parlamentar alerta para o crescimento das doenças psicológicas por causa das escalas exaustivas.
0: Carlos Aratini, do PT de São Paulo, acusa a oposição de tentar barrar o fim da jornada 6x1

0: ao propor emendas consideradas radicais de última hora. O congressista lembra que o Partido Liberal tentou fixar um prazo de 10 anos para a transição da proposta.
1: Alfredinho, do PT de São Paulo, critica a bancada do PL por tentar confundir a população ao propor a jornada 4x3. De acordo com o deputado, o partido sempre se posicionou contra os direitos dos trabalhadores e a redução da escala de trabalho.
0: Rogério Correia, do PT de Minas Gerais, reforça que o Partido Liberal apresentou emendas à redução da jornada de trabalho que previam 10 anos de transição e o aumento da carga horária. Segundo o deputado, historicamente o PL favorece empresários com recursos públicos.
1: Érica Cocai, do PT do Distrito Federal, celebra os índices atuais de empregos e critica o que chamou de cinismo da oposição em relação à jornada de trabalho. Ela lembra que o PL assinou emendas que previam prazo de 10 anos para implementar a nova carga horária e para atrasar o processo de mudanças.
0: Para Tarcísio Mota, do PSOL do Rio de Janeiro, a oposição tentou manipular a opinião pública, mas a pressão popular forçou uma mudança no discurso conservador diante da necessária redução da jornada de trabalho. Ele reitera que o progresso social depende de leis que protejam o trabalhador contra a exploração.
1: Por outro lado, Kim Kataguiri, do Missão de São Paulo, critica o fim da escala 6x1 e afirma que mudanças constitucionais por si só não garantem alterações práticas nas condições de trabalho. De acordo com o parlamentar, a medida pode gerar efeitos diferentes dos esperados no mercado de trabalho.
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3: Agricultura.
0: A Câmara aprovou mudanças no seguro rural com uso de recursos do orçamento para cobrir prejuízos do produtor. O repórter Antônio Vital acompanhou a votação.
4: A Câmara dos Deputados aprovou o projeto que altera a legislação sobre seguro rural, que protege os produtores contra perdas provocadas por fenômenos climáticos, pragas e quedas do preço. Entre outras medidas, a proposta torna obrigatória a previsão de recursos do orçamento e a participação do governo federal no fundo que vai cobrir os pagamentos. Além disso, torna esse orçamento imune a corte de verbas. A proposta também define que o seguro rural é isento do pagamento de tributos federais, diretos ou indiretos. A obrigação foi criticada pelo deputado Kim Kataguiri, do Missão de São Paulo.
5: A gente já tem um orçamento que é 92% de despesas obrigatórias e cria-se aqui mais uma despesa obrigatória, e aí a gente vai carimbar ainda mais despesas, por mais que haja feito acordo com o governo para que haja o limite, ainda assim nós estamos positivando, nós estamos colocando na lei que nós teremos uma despesa de caráter continuado obrigatório.
4: O projeto estabelece que o contrato de seguro rural passa a ser uma das garantias das operações de crédito, ou seja, condiciona benefícios do crédito rural, como juros menores e prazos maiores, à contratação de seguro rural pelo produtor. A proposta dá prazo máximo de 30 dias para que o produtor receba o prêmio pelos prejuízos sofridos. Para isso, os produtores terão que fornecer dados precisos sobre o tamanho da área e a data da colheita, para que a seguradora calcule o valor do prêmio. O projeto, que já tinha sido aprovado pelo Senado, recebeu parecer favorável do relator, deputado Pedro Lupion, do Republicanos do Paraná, coordenador da Frente Parlamentar da Agropecuária. De acordo com o relator, as mudanças são necessárias para aumentar o uso do seguro rural no país, que hoje cobre menos de 3% da área total da lavoura. Segundo ele, o projeto dá mais previsibilidade e segurança jurídica para o produtor rural. No plenário, o relator foi o deputado Arnaldo Jardim, do Cidadania de São Paulo.
6: Nós temos hoje uma baixa cobertura de seguro rural. Daquilo que é a área plantada no nosso Brasil, nesse instante a cobertura de seguro é apenas de 7,8%. Portanto, a tentativa aqui é fazer com que isso se amplie, dando mais segurança, dando mais estabilidade a todos que produzem e que possam cumprir a sua missão, assim como maior segurança jurídica.
4: O texto altera ainda a gestão do fundo, criado em 2010, que serve como garantia para os riscos do seguro rural. O fundo passa a contar com a participação, com direito a voto, das seguradoras, empresas da cadeia produtiva do agronegócio e cooperativas de produção agropecuária, na proporção do número de cotas adquiridas. O texto aprovado também retira da lei que trata do fundo o limite atual de R$4 bilhões relativo à participação do governo federal como cotista. O projeto que altera a legislação sobre seguro rural voltou para análise do Senado. Da Rádio Câmara de Brasília, Antônio Vital.
3: Meio Ambiente.
1: Os parlamentares aprovaram novas punições internacionais para o vazamento de óleo no mar. O repórter José Carlos Oliveira tem mais detalhes.
7: A Câmara dos Deputados aprovou a nova redação da Convenção Internacional sobre Responsabilidade Civil por Danos Causados por Poluição por Óleo. O Tratado da Organização Marítima Internacional existe desde 1969 em resposta ao vazamento de 120 mil toneladas de petróleo no litoral de França e Inglaterra 2 anos antes. Também criou o Fundo Internacional de Compensação por Danos Decorrentes da Poluição por Petróleo. O texto foi atualizado em 1990. E no ano 2000, com algumas alterações que vêm sendo gradativamente aprovadas pelos países membros da Organização das Nações Unidas, como explica o relator deputado Nilton Tato, do PT de São Paulo.
8: Tem uma nova convenção internacional que já tem mais de 140 países signatários, e esse projeto de lei é para que o Brasil faça parte dessa nova convenção, que traz maiores responsabilidades para pessoas jurídicas e pessoas físicas que porventura sejam responsáveis de forma acidental ou de forma proposital pelo derramamento de óleo e de petróleo nos mares, aumentando inclusive a faixa de proteção do mar daquilo que está sob responsabilidade do Brasil.
7: Para mostrar a importância da medida, Nilton Tato citou o vazamento de mais de 5 mil toneladas de petróleo cru no litoral do Nordeste e do Sudeste do Brasil em 2019. Trata-se do maior desastre e crime ambiental já registrado no litoral do Brasil, ainda não inteiramente desvendado e com sérios impactos socioambientais e econômicos.
8: Quando tem esse tipo de derramamento, você tem impacto, seja para a biodiversidade, para a fauna dos mares, mas também tem consequências do ponto de vista social e econômica. Lembram quanto que prejudicou o turismo em boa faixa do Nordeste, aquelas manchas? Então é um pouco isso, é de como é que a gente cria, então atualiza a legislação brasileira de acordo com normas internacionais para a gente evitar que tenha essas consequências.
7: Entre as novidades da Convenção Internacional está o aumento dos limites de indenização a ser paga pelos proprietários de navios petroleiros nos casos de acidente com poluição por derramamento de óleo. Outra mudança amplia a área considerada para a responsabilização civil dos poluidores. Antes, o limite era o de mar territorial, até 22 quilômetros da costa dos países. Agora, esse limite vai até a zona econômica exclusiva, situada até 370 quilômetros da costa. Da Rádio Câmara de Brasília, José Carlos Oliveira.
3: Transportes.
0: Os deputados aprovaram um projeto que estabelece regras de segurança para motoristas profissionais. O texto foi aprovado pelas comissões da Câmara e agora será analisado pelo Senado. A repórter é Maria Neves.
9: A Comissão de Constituição e Justiça da Câmara aprovou o projeto do deputado Reginaldo Lopes, do PT de Minas Gerais, que estabelece quais devem ser os padrões de segurança e saúde de motoristas profissionais. Pelo texto, esses trabalhadores deverão seguir exclusivamente as especificações dos fabricantes dos veículos, em conformidade com a homologação da autoridade competente. De acordo com Reginaldo Lopes, a falta de clareza nas regras sobre padrões de segurança causam dificuldades para os motoristas profissionais que, diante de diferentes interpretações, não conseguem saber qual conduta devem seguir. O relator na Comissão de Constituição e Justiça, deputado Alex Manente, do Cidadania de São Paulo, concorda com o autor. Para Manente, a atual falta de clareza nas regras gera insegurança jurídica.
10: As faltas de clareza nas regras de padrões de segurança causam dificuldade para os motoristas profissionais que, diante de diversas interpretações que surgem no tema, não conseguem saber qual a conduta e regra que devem cumprir. o que muitas das vezes acabam por prejudicar os profissionais, como também as melhores práticas para a segurança quanto para a atividade. Para garantir tanto a segurança para a atividade como também para a saúde dos motoristas, esse projeto de lei busca deixar claras regras para a atividade.
9: O relator na Comissão de Viação e Transportes, deputado Ricardo Aires, do Republicanos do Tocantins, também argumenta que a proposta contribui para a simplificação do ordenamento jurídico ao reduzir interpretações contraditórias e facilitar a atuação das autoridades. Ricardo Aires sustenta ainda que as especificações dos fabricantes são parâmetros fundamentais em padrões rigorosos de engenharia e segurança desenvolvidos e testados para garantir o desempenho adequado dos veículos e a proteção dos ocupantes. Da Rádio Câmara de Brasília, Maria Neves.
3: Justiça.
1: O plenário da Câmara aprovou regras para a internação de adolescentes, usuários ou dependentes de drogas. Vamos saber os detalhes com o repórter Antônio Vital.
4: A Câmara dos Deputados aprovou o projeto que permite a internação de adolescentes usuários de drogas em comunidades terapêuticas, instituições que acolhem dependentes químicos e muitas vezes são ligadas a igrejas. O projeto original, apresentado pelo deputado pastor Sargento Isidório, do Avante da Bahia, garantia aos pais ou responsáveis o direito de internar à força adolescentes com menos de 18 anos nesse tipo de estabelecimento. Segundo o autor da proposta, a internação é uma maneira de tirar os adolescentes do crime. Ele deu como exemplo a comunidade terapêutica que fundou no município de Candeias, na Bahia. Depois de muita discussão e críticas do PT e do PSOL no plenário, o texto final apresentado pelo relator, deputado Dr. Fernando Máximo, do PL de Rondônia, autoriza a internação voluntária, a pedido dos pais ou, na falta deles, a pedido de autoridade administrativa, desde que haja laudo médico que aponte a necessidade de internação para preservar a integridade física do adolescente. Nesses casos, a internação e a alta do adolescente devem ser comunicadas imediatamente ao Conselho Tutelar e ao Ministério Público. Hoje, o Conselho Nacional dos Direitos da Criança e do Adolescente, o CONANDA, proíbe a internação de crianças e adolescentes em comunidades terapêuticas. Resolução do CONANDA determina que esse atendimento deve ser feito pela Rede de Atenção Psicossocial do Sistema Único de Saúde, o SUS, preferencialmente nos Centros de Atenção Psicossocial Infanto-Juvenil, CAPS-I, ou nos Centros de Atenção Psicossocial Álcool e Drogas, CAPS-AD. Deputados do PSOL e do PT criticaram a possibilidade de internação em comunidades terapêuticas. Para a deputada Érica Cocai, do PT do Distrito Federal, não há comprovação de que esse tratamento seja eficaz.
11: Nós já fizemos várias inspeções em várias comunidades terapêuticas. Algumas não tinham atenção da saúde ali dentro. Apenas havia um processo de catequização, substituindo a necessidade de termos um atendimento multidisciplinar. Nós temos inúmeros relatórios que indicam que as comunidades terapêuticas, em grande medida, provocam uma série de violações de direitos.
4: O relator, o deputado Dr. Fernando Máximo, explicou o acordo que permitiu a aprovação da proposta.
12: Nós fizemos algumas alterações para que haja um consenso com o governo, com a esquerda, e eles pediram para a gente tirar, por exemplo, internação compulsória. Essa internação agora vai ser voluntária, o jovem adolescente querendo, ou quando os pais quiserem que ele seja internado, ou por determinação judicial, ou por algum laudo médico mostrando que aquela criança precisa ficar internada.
4: O projeto aprovado obriga que o adolescente acolhido nessas instituições frequente aulas de educação básica. A exceção é para casos de adolescentes ameaçados por facções criminosas. Também obriga que essas instituições possuam equipe técnica multiprofissional nas áreas de saúde e assistência social, além de estrutura com aspecto residencial, áreas de lazer, esportes, espaços culturais e salas de aula. O projeto que permite a internação de adolescentes, usuários ou dependentes de drogas em comunidades terapêuticas seguiu para análise do Senado. Da Rádio Câmara de Brasília, com informações de Daniela Lessa, Antônio Vital.
3: 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Presidência.
0: Inteligência artificial e mudanças nas regras para microempreendedores individuais temas em análise na Câmara foram destacados pelo presidente da Casa, deputado Hugo Mota. A reportagem é de Luiz Gustavo Xavier.
13: O presidente da Câmara, Hugo Mota, afirmou que vai trabalhar para que a comissão especial que debate a regulamentação da inteligência artificial no país vote o texto até o dia 9 de junho e para que a proposta vá ao plenário até o final do